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2: Dez horas.
11: Está no ar a Voz do Brasil. As notícias do governo federal que movimentaram o país no dia de hoje.
12: Olá, boa noite.
13: Boa noite para você que nos acompanha em todo o país.
12: Terça-feira, 26 de maio de 2026.
13: Vamos ao destaque do dia, qualidade de vida.
12: Brasil alcança pela primeira vez patamar mais elevado do índice de desenvolvimento humano.
13: Estudo das Nações Unidas aponta que a educação foi o que mais impulsionou o crescimento. Luana Karen.
14: Na escala que vai de 0 a 1, o país saiu de 0,744 em 2012 para 0,805 em 2024, alcançando o patamar de muito alto desenvolvimento humano.
12: Destaque também para o Bolsa Família, que além da transferência de renda, exige frequência escolar mínima de crianças e adolescentes.
13: Sobre o assunto, vamos conversar ao vivo com o ministro do Desenvolvimento e Assistência Social, Família e Combate à Fome, Wellington Dias.
12: E ainda, Minha Casa Minha Vida.
13: Presidente Lula entrega mais de 500 unidades habitacionais a famílias que vivem em Manaus.
12: Residencial conta com bibliotecas, duas churrasqueiras, centro comunitário, espaços comerciais e quadra poliesportiva.
15: Vamos contratar até o final desse ano 3 milhões de casas para o povo brasileiro.
13: Hoje, na apresentação da Voz do Brasil, Luciana Vasconcelos e Luciano Seixas.
12: E acompanhe a gente ao vivo. 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
13: Pela primeira vez, o Brasil atingiu a classificação IDH muito alto na classificação das Nações Unidas.
12: O Índice de Desenvolvimento Humano mede a qualidade de vida da população.
13: Segundo o estudo, políticas como Bolsa Família colaboraram neste avanço.
14: O desenvolvimento humano no Brasil alcançou o maior nível da história, segundo o radar IDHM 2024, divulgado pelo Programa das Nações Unidas para o Desenvolvimento. Na escala que vai de 0 a 1, o país saiu de 0,744 em 2012 para 0,805 em 2024, alcançando o patamar de muito alto desenvolvimento humano. O indicador leva em conta três pilares: educação, renda e expectativa de vida. A educação foi a área que mais avançou. Saltou de 0,679 em 2012 para 0,798 em 2024. O estudo aponta que políticas públicas de transferência de renda, como Bolsa Família, ajudaram a reduzir o trabalho infantil e aumentar a permanência de crianças e adolescentes na escola. Uma realidade próxima da vivida pelo estudante Gabriele Natanael Gomes. Foi o Bolsa Família que permitiu com que ela e os irmãos frequentassem a escola.
0: Meu pai, ele é marceneiro, minha mãe é auxiliar de serviços gerais, eles sempre trabalharam bastante com a ajuda desse auxílio, dando suporte a mim e aos meus irmãos matriculados na escola, sendo acompanhados ali nos postos de saúde. Eles conseguiram ter mais segurança para trabalhar tranquilos.
14: Em 2012, com a melhoria de renda, a família deixou o Bolsa Família. O pai de Gabriele, o marceneiro Vilmar Manuel Gomes, diz que o cartão do benefício ficou guardado de lembrança.
16: Quando eu comecei a ter a vida melhor, as condições melhor, aí que eu não precisei mais, aí eu fiquei muito feliz de saber que não precisei mais. Essa ajuda já ia passar para outra pessoa.
14: Os dados mostram também redução das desigualdades raciais. Nos últimos 13 anos, o desenvolvimento humano da população negra cresceu em ritmo quase duas vezes maior que o da população branca. Mesmo assim, a diferença ainda existe. Enquanto a população branca chegou ao índice de 0,851, a população negra alcançou 0,774. O ministro-chefe da Secretaria-Geral da Presidência da República, Guilherme Boulos, destacou que é responsabilidade do governo avançar ainda mais.
17: O abismo que separa a renda média da pessoa branca e da pessoa negra, ele é menor, mas ele ainda existe. O abismo que separa a renda masculina da renda feminina, ele é menor, mas ele ainda existe. A gente também tem consciência da responsabilidade de que a gente precisa avançar mais.
14: Em uma rede social, o presidente Lula destacou que o resultado não é coincidência, mas reflexo de escolhas políticas consistentes e coordenadas. E disse que ainda há um longo caminho pela frente, com desigualdades regionais, de gênero e de raça, que precisam ser superadas. Reportagem Luana Karen.
12: E o ministro do Desenvolvimento e Assistência Social, Família e Combate à Fome, Wellington Dias, está conosco aqui no estúdio da Voz do Brasil para comentar esses dados e falar mais sobre o Bolsa Família. Boa noite, ministro.
18: Boa noite, Luciana, a você e todo o Brasil.
12: Ministro, como nós ouvimos na reportagem, em 2024 o Brasil atingiu o melhor patamar de desenvolvimento humano da história e a melhora na educação foi o que puxou esse índice para cima. As contrapartidas do Bolsa Família, que obrigam a manter crianças na escola, têm a ver com esse resultado?
18: Tudo a ver. Veja que a transferência de renda, o Bolsa Família, ele não é só transferência de renda. Ele é um programa que coloca como condicionalidade o cuidado primeiro com a saúde, ou seja, queremos um brasileiro, uma brasileira saudáveis. Então, se recebe aqui o Bolsa Família, mas aqui a gestante tem que acompanhar ali toda a fase da gestação, os exames, a criança quando nasce também ali ter todos os cuidados, vacinas, e é integrado com a educação. A educação como grande alicerce para interromper uma história de vulnerabilidade, de pobreza na família. Então, quando a pessoa está recebendo o Bolsa Família, ali as crianças estão matriculadas, acompanhamos a frequência à aula, a aprovação, agora o pé de meia que ajuda a reforçar mais ainda esse trabalho, e veja o resultado. Todo ano a gente comemora uma média de 1 milhão e 300 mil pessoas que são do Bolsa Família e que termina uma qualificação para ter uma profissão. É um Pronatec, é um curso técnico, é o Acredita, que agora a gente está trabalhando, é um curso superior e, é claro, aqui é uma porta larga para a superação da pobreza. Mas eu queria registrar esse feito, ele é histórico. Eu sou da geração, eu tenho mais de 60 anos, eu sou da geração que viveu o Brasil subdesenvolvido, um país subdesenvolvido. Depois, alcançamos já ali no primeiro mandato do presidente Lula, segundo, numa estratégia extraordinária, já ali no primeiro mandato da presidenta Dilma, o Brasil como um país em desenvolvimento. Nós tínhamos alcançado o IDH 07. E agora, entramos no clube dos países, não é, com o IDH muito alto IDH. É o patamar de países da Europa, é o patamar de países da América do Norte, ou seja, é um clube, não é, infelizmente, que não são de muitos países. Mas o Brasil deixa de ser só aquela grande economia, aquele grande produtor de agricultura, e melhora a desigualdade. Como disse o presidente Lula, ainda temos que encarar a desigualdade regional. Por isso que essa divulgação da ONU, através do PNUD, ela também nos traz um dado bom, que é o IDHM, que é uma medição por município. E aqui permite a gente trabalhar por município, por região do Brasil, não é, cuidar da população, não é, como a população de negra e negros, a população de indígenas, ou seja, e com isso alcançar uma igualdade mais completa.
19: É aproveitar esses dados, então, ministro, para poder fazer políticas públicas mais direcionadas?
18: Sim, o Brasil ele tem muita eficiência em tirar pessoas e famílias da fome, da pobreza, e agora a gente tem uma condição de um passo novo. Como é que, por exemplo, o IDH muito elevado, Distrito Federal. Mas como é que a gente olha para várias regiões do Distrito Federal, como o Sol Nascente, né? Como é que a gente olha o estado do Pará, cresceu, mas como é que a gente olha ali para o arquipélago de Marajó? Os três estados que tiveram melhor crescimento, né? O meu Piauí, não é, que tem uma história extraordinária, Rio Grande do Norte, Alagoas, tiveram um crescimento muito alto. O Piauí, por exemplo, tinha um índice de desenvolvimento humano no começo desse século, 2002, 2003, 0,4. Muito baixo desenvolvimento. E passou para baixo desenvolvimento, 0,5, 0,6, médio desenvolvimento. Agora alcançamos 0,74, quase 0,75, né, já nos aproximando, não é, da média nacional. Então, isso por quê? Porque melhor a educação. Era a pior em educação, hoje o quarto melhor em educação. Então, melhora a renda, melhora a expectativa de vida. E eu digo que com essa forma como o Brasil, o governo do Brasil, com o presidente Lula, trabalha, de um lado, tirar da fome, mas superar a pobreza, garantir investimentos, habitação. Ele está entregando casas em Manaus. Significa alguém que pagava o aluguel, ganha um salário mínimo, mas aí paga a metade é para pagar o aluguel. Aquela família fica na pobreza. Então, a necessidade de alcançar várias necessidades do ser humano, e é isso que o projeto do Brasil está trabalhando.
13: Ministro, nós temos aqui dois depoimentos de pessoas que já receberam Bolsa Família e saíram do programa. A primeira é a Stephanie de Mello Oliveira, de Rio Branco, no Acre. Ela conseguiu um emprego com carteira assinada, passou um ano dentro da regra de proteção do programa, né, antes de sair. Vamos ouvir a Stephanie.
20: É meu primeiro emprego de carteira assinada, né? Mas já trabalhava em outros lugares, né? Tipo, faxina, diária. Logo quando eu comecei a trabalhar, né, ainda recebia, né, 650. Aí demorou, acho que assim, uns 4 meses, baixou o valor, né? Foi para 325. Aí recebi uma mensagem, né, do governo que eu ia receber esse valor durante 12 meses, que quando foi o mês passado, foi suspendido, assim como falaram, né? Quando eu não trabalhava, era só o Bolsa Família.
13: E a gente tem também a Lilian Pinheiro, que ela é empreendedora. Atualmente ela tem um salão em Pernambuco, participou do programa Acredita no Primeiro Passo para conseguir melhorar o negócio. Hoje ela também dá cursos para outras mulheres. Vamos ouvir a história da Lilian.
3: Quando a maternidade chegou na minha filha, eu fiz uma escolha de fazer um curso para cuidar dela. Nesse tempo, eu fui contemplada pelo Cade Único para receber o Bolsa Família. Fiz a inscrição para se tornar cabeleireira. E aí, depois disso, eu não parei mais e só comecei a investir dentro do meu espaço. Eu tinha apenas uma cadeira na garagem da minha casa e o tanque. Foi quando também eu conheci o Banco do Nordeste, onde formamos um grupo e participamos do programa Crede Amigo. Lembro que eu comprei produtos para dentro do meu salão. E daí essa parceria ela só foi dando continuidade, né? E hoje me tornei especialista em cachos.
13: Pois é, ministro, tanto o encaminhamento para o emprego quanto o estímulo ao empreendedorismo fazem parte aí dos eixos de mobilidade social que estão ligados ao programa de transferência de renda. Explica melhor para os ouvintes como é que funcionam esses mecanismos.
18: Olha, primeiro, nós criamos aí por uma iniciativa do presidente Lula uma mudança que estimula

0: porque senão ia perder benefício. E a gente criou uma regra de proteção, onde quando alguém vai para o emprego, ali ela não sai do Bolsa Família. A gente mede a renda. Mede a renda. A renda precisa alcançar R$ 706 per capita acima desse valor para poder sair de vez do Bolsa Família. E uma família de 5 pessoas tem que ter uma renda de R$ 3.530 na família para poder sair do Bolsa Família. Sai do Bolsa Família, mas não sai do cadastro. Quando perde o emprego, volta de novo para o Bolsa Família. O outro foi a regra de proteção, como disse aí a Stefani, que ela vai para o emprego, passa a ganhar. Ela ultrapassou a chamada linha da pobreza. Mas ainda assim, a gente deixa por 12 meses. Ela permanece por 12 meses. Esse emprego é para valer, né? Ou é aquele emprego temporário? Então a gente aguarda para ver o que acontece. E ela recebe ali o valor do benefício mais o salário, né? Como ela disse, acumula. Então, isso foi uma diferença muito grande na área do emprego. Veja que o Brasil segue crescendo, graças a Deus, 5 milhões e 300 mil novos empregos desde janeiro de 2023, neste mandato do presidente Lula, e destes empregos, 90% é o povo do Cadastro Único Social. O povo do Bolsa Família, não é? Grande parte dos empregos. Agora, também o empreendedorismo. O exemplo aí da Lilian, né? Que montou lá, começou ali com a cadeira, depois um salão de beleza. Agora a gente apoia. É um mercadinho, é uma pessoa que trabalha com uma pequena indústria, um restaurante, enfim. E, neste caso, também é a mesma regra. Então, nós temos hoje, para você ter uma ideia, no mês de maio, 7 milhões de brasileiros, de famílias, 7 milhões de famílias que estão no emprego, estão como pequeno negócio e recebendo o Bolsa Família, ou recebendo 100% ou recebendo a metade, porque está na regra de proteção. Então, eu quero acreditar no campo, um outro caminho, o cooperativismo. Né? O cooperativismo. A gente, inclusive, está premiando as empresas que mais empregaram o povo do Bolsa Família, não é? Premiando as cooperativas que mais estão ajudando as pessoas a superarem a pobreza. Eu digo que esse caminho do Brasil é tão extraordinário que são 142 países que já acompanham esse modelo do Brasil.
1: Ministro, para a gente finalizar, que a gente tem só um minutinho, o Ministério reformulou o aplicativo e o site do Bolsa Família. Vamos chamar as pessoas agora para ver esse site, esse aplicativo. O que tem de novo?
0: Olha, de novo é mais humanização. Ou seja, através do celular, através de um aplicativo, a pessoa vai poder, por exemplo, eu quero atualizar o cadastro, bloqueou meu Bolsa Família. O que aconteceu? Vai lá no aplicativo e você, inclusive, já resolve. Ah, bloqueou porque não tomou a vacina. Não é? Bloqueou porque o filho não está matriculado. Ou seja, ali ele já sabe, é uma linha direta. E mais, abre porta o aplicativo para todos os programas que estão integrados ao Cadastro Único Social. Não é só o Bolsa Família, não é só o BPC. Tem o Pé de Meia, Farmácia Popular, Gás do Povo, Luz do Povo, agora o programa Minha Casa Minha Vida, Melhoria Habitacional, Pronaf, ou seja, tem 56 programas. É uma porta da dignidade, como diz o presidente Lula. Então, eu fico muito feliz de ver o Brasil, de um lado, no top 10 dos países, né, que mais desenvolvidos do mundo, e também, é claro, a importância do social, o desenvolvimento social como parte estratégica do próprio desenvolvimento econômico. Isso é potente.
2: Muito bem, nós conversamos com o ministro do Desenvolvimento e Assistência Social, Família e Combate à Fome, Wellington Dias. Muito obrigado, ministro, pela entrevista aqui à Voz do Brasil.
0: Olha, eu que agradeço e, se Deus quiser, vamos voltar para dar boas notícias para o Brasil. O Brasil melhorando, o Brasil crescendo.
1: Olha. E hoje o presidente Lula entregou mais de 500 moradias do programa Minha Casa Minha Vida em Manaus.
2: Além do condomínio contar com área comunitária, ele ainda possui escolas e posto de saúde próximos.
3: Dona Aldenor.

0: Débora Gomes Brito mal conseguiu aguentar a emoção. Ela é uma das beneficiadas com um apartamento no residencial Morar Melhor em Manaus. A casa própria era um sonho de uma vida inteira.
1: Muito obrigado por essa chave. E hoje esse sonho está sendo realizado. Ganhei meu apartamento completo.
0: Nesta terça-feira foram entregues 576 moradias que vão abrigar pelo menos 2.300 pessoas no residencial Morar Melhor 13, 14 e 15, localizado no bairro Tarumã Açu. As unidades têm cerca de 50 metros quadrados de área privativa e seguem os novos padrões do Minha Casa Minha Vida, com varanda e espaço para convivência que incluem 3 bibliotecas, churrasqueiras, centro comunitário, área comercial e quadra poliesportiva. O empreendimento recebeu 92 milhões de reais em investimentos do Fundo de Arrendamento Residencial. O presidente Lula falou sobre a retomada e o alcance histórico do programa Minha Casa Minha Vida.
2: Tem gente que nunca tinha tomado banho no chuveiro. Tem gente que não sabia o que era uma pia ou lavar um prato numa torneira. E isso é desumano num país que tem todo o potencial de fazer casa para todo mundo. Está na Constituição brasileira que casa é um direito de todo e qualquer cidadão e nós temos apenas que cumprir a Constituição. Por isso, nós criamos o Minha Casa Minha Vida. Vamos contratar até o final desse ano 3 milhões de casas para o povo brasileiro.
0: O presidente Lula também defendeu o fim da escala 6x1.
2: E ontem, no Congresso Nacional, nós fizemos um acordo com o presidente da Câmara e nós vamos acabar com a escala 6x1. O povo vai trabalhar 5 dias e vai poder descansar 2.
0: A entrega do condomínio foi feita com toda a infraestrutura, que inclui água, esgoto, iluminação pública, energia elétrica, pavimentação e drenagem. E o entorno do residencial Morar Melhor ainda conta com creche, escolas e posto de saúde. De Manaus, no Amazonas, Luciana Colares de Holanda.
3: O programa Move Brasil, táxis e aplicativos já está com os recursos garantidos.
4: Uma medida provisória foi publicada hoje, destinando 30 bilhões de reais para o financiamento de carros novos em condições especiais.
3: Os contratos de financiamento serão feitos no mês de junho.
5: Foi publicada nesta terça-feira a medida provisória que abre crédito extraordinário de 30 bilhões de reais para compra de veículos por motoristas de táxi e de aplicativo. A iniciativa faz parte do programa Move Brasil, lançado no dia 19 de maio pelo governo federal. E o objetivo é ampliar o acesso ao financiamento de automóveis voltados ao transporte individual de passageiros. Em uma visita a uma concessionária de carros elétricos em Brasília, o vice-presidente Geraldo Alckmin afirmou que há uma enorme procura pelo novo programa. Segundo ele, as mulheres terão ainda mais redução na taxa de juros dos financiamentos, porque o governo quer estimular que elas ganhem espaço no setor.
6: Há um estímulo para as mulheres, porque há uma procura grande das mulheres para motorista de aplicativo ou taxista, seja mulher. Então a gente quer estimular que mais mulheres venham participar como motoristas de aplicativo ou táxi.
5: O Move Brasil vai financiar automóveis novos de até R$ 150 mil, reais, que façam parte da lista de veículos habilitados no programa Mover, permitindo apenas modelos considerados sustentáveis. O vice-presidente destacou ainda que o programa já possui uma linha de financiamento para caminhões e ônibus.
6: Há um segundo programa para caminhões e ônibus de 21,1 bilhões de crédito. Foi incluído neste programa também os implementos rodoviários. E isso vai ajudar muito na logística do Brasil, melhorar a produtividade.
5: Podem participar do novo programa motoristas de aplicativos com cadastro ativo há pelo menos 12 meses, que tenham realizado ao menos 100 corridas nesse período na mesma plataforma, além de taxistas registrados e em atividade. Para se habilitar, o motorista precisa preencher cadastro na plataforma gov.br/movebrasil. A partir do dia 18 de junho, quem recebeu a confirmação de participação no programa poderá procurar as concessionárias e instituições financeiras para análise de crédito. Reportagem Gabriela Noronha.
4: A semaglutida sintética, um medicamento usado para diabetes e para perda de peso, poderá ser produzida no Brasil.
3: O Ozyv, medicamento conhecido como caneta emagrecedora, usa o mesmo princípio ativo do Ozempic.
4: O ministro da Saúde, Alexandre Padilha, afirmou que o Brasil vai se beneficiar com essa produção. E o governo já estuda como será o uso pelo Sistema Único de Saúde.
7: Vai produzir aqui no Brasil. Então, isso significa derrubar o preço, você começa a ter uma concorrência maior. Significa medicamento com segurança, porque foi avaliado tecnicamente pela Anvisa, e significa geração de emprego e renda aqui no Brasil. Nós vamos começar um protocolo no SUS para avaliar como utilizar essas medicações no Sistema Único de Saúde.
3: E essas foram as notícias do Governo do Brasil.
4: Uma realização da Secretaria de Comunicação Social da Presidência da República.
3: Com produção da empresa Brasil de Comunicação.
4: Fique agora com as notícias do Poder Judiciário e do Congresso Nacional.
3: Boa noite.
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10: CNJ aprova contra-cheque único para cumprimento de decisões do STF sobre salários de magistrados.
11: Primeira turma do Supremo mantém decisão que determinou o fim da aposentadoria compulsória remunerada como penalidade máxima imposta a juízes.
10: STJ suspende liminar e mantém concurso do Ministério Público de Mato Grosso com provas em Cuiabá e São Paulo.
11: Boa noite, eu sou Marcela Luiza.
10: Eu sou Walter Lima.
11: O Conselho Nacional de Justiça aprovou hoje, por unanimidade, contra-cheque único para magistrados do país para cumprir decisões do STF sobre verbas indenizatórias.
10: A resolução é da relatoria do presidente do CNJ e do STF, ministro Edson Fachin, Carolina Chaves.
12: Para Fachin, a medida tem como objetivo ampliar a fiscalização dos pagamentos a magistrados.
13: Um contra-cheque por magistrado. Afinal, o que se paga com dinheiro público não pode se esconder em múltiplas folhas. E, nesse sentido, o contra-cheque único permitirá uma maior transparência de todos os recebimentos.
12: Com essa resolução, cada magistrado só poderá receber um único documento com detalhamento de salário e de verbas indenizatórias, sem uso de folhas suplementares. O contra-cheque único vai deixar explícito o valor efetivamente pago na conta de cada magistrado.
11: Mantida a decisão que determinou o fim da aposentadoria compulsória remunerada como penalidade máxima imposta a juízes.
10: O entendimento é da primeira turma do Supremo Tribunal Federal. Marta Ferreira.
14: Em março deste ano, o ministro Flávio Dino, relator do caso, determinou que o Conselho Nacional de Justiça deverá aplicar a perda do cargo de magistrado e a consequente perda de salário como a maior punição por violações disciplinares. Segundo ele, infrações graves devem ser punidas com a perda do cargo de acordo com a interpretação da reforma da Previdência promovida pela Emenda Constitucional 103 de 2019. A decisão foi contestada e analisada pela primeira turma do Supremo. A primeira turma, então, negou provimento ao recurso e, com isso, fica mantida a decisão que afastou a aposentadoria compulsória remunerada como sanção disciplinar máxima aplicável a magistrados.
11: Presidente do STJ suspende efeitos de liminar que havia paralisado o concurso público para promotor de justiça substituto do Ministério Público de Mato Grosso.
10: O edital prevê a aplicação da prova objetiva em Cuiabá e São Paulo no dia 14 de junho. Fátima Uchoa.
15: Um candidato impetrou mandado de segurança alegando, entre outros pontos, violação do princípio da isonomia por suposta desigualdade entre candidatos de diferentes regiões do país. O Tribunal de Justiça de Mato Grosso concedeu a liminar, mas o presidente do STJ, ministro Herman Benjamin, destacou que o adiamento repentino da prova, além de causar prejuízos aos candidatos já inscritos, comprometeria o cronograma do concurso, obrigaria a administração a reorganizar todas as etapas do certame e retardaria a recomposição do quadro funcional do Ministério Público Estadual. Com a suspensão da liminar, fica mantida a prova objetiva para 14 de junho, tanto na capital mato-grossense quanto na capital paulista.
11: Entrou em vigor a nova regra que obriga empresas a prevenir riscos à saúde mental no ambiente de trabalho.
10: A atualização da norma regulamentadora 1 passa a incluir os riscos psicossociais no gerenciamento das empresas. Anderson Conrado.
16: A partir de agora, empresas e órgãos públicos terão de identificar e controlar situações que possam afetar a saúde mental dos trabalhadores. Entre os fatores estão assédio, pressão excessiva por metas, jornadas prolongadas e sobrecarga no trabalho. Para a Justiça do Trabalho, a nova norma reforça a importância da prevenção e da criação de ambientes de trabalho mais saudáveis.
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11: Uma boa noite.
10: E até amanhã.
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18: Eu sou Paula Groba.
19: E eu sou Humberto Pinheiro.
18: E estes são os destaques de hoje do Jornal do Senado, que começa agora.
19: Aprovada a medida provisória que garante reajuste de 5,4% no piso salarial de professores da educação básica.
18: Avança projeto que limita bloqueios de repasses federais a estados e municípios.
19: Comissão aprova a convocação de presidente do Banco de Brasília para explicar operações com o Banco Master.
18: Boa noite.
19: Boa noite.
18: Uma vitória para a educação. O Senado aprovou a medida provisória que prevê aumento de 5,4% no piso salarial dos professores da educação básica. O texto fixa o valor de 2026 em R$ 5.130,63.
19: A proposta busca dar mais segurança aos educadores e reforçar a valorização da carreira docente em todo o país. Mais informações com o repórter Pedro Pincer.
20: O Senado aprovou uma medida provisória que determina piso salarial de R$ 5.130,63 para os professores da educação básica pública em 2026, um reajuste de 5,4% em relação ao piso anterior. De acordo com a medida, o reajuste passará a considerar a inflação do ano anterior, medida pelo INPC, somada a 50% da média de crescimento das receitas do Fundeb nos 5 anos anteriores. A relatora, senadora professora Dorinha Seabra, do União do Tocantins, destacou a importância de valorizar o trabalho dos docentes.
21: Esse é o nosso apelo para que, a partir do piso, as carreiras sejam reorganizadas nos diferentes municípios brasileiros e nossos estados.
20: Se aplicada por todos os entes federativos, a nova regra deve gerar um impacto de R$ 6,4 bilhões em 2026. As receitas do Fundeb, que financiam 70% dos salários dos professores, cresceram 120% em termos reais entre 2020 e 2026. O texto segue agora para a sanção presidencial.
18: E a proteção às mulheres vítimas de violência doméstica foi ampliada. O plenário aprovou uma proposta que dá mais tempo para que elas denunciem os agressores.
19: O projeto aprovado hoje aumenta de 6 meses para 1 ano o prazo para a apresentação de queixa ou representação criminal, reconhecendo as dificuldades enfrentadas por muitas vítimas para romper o ciclo da violência. O repórter Alexandre Campos tem os detalhes.
22: A senadora professora Dorinha Seabra, do União do Tocantins, que foi relatora da proposta na Comissão de Constituição e Justiça, lembrou que muitas vezes a vítima tem laços afetivos com o agressor. Por isso, o tempo maior para para apresentar a queixa para que ela vença o medo e tome a iniciativa de buscar a ação do poder público.
0: Nós lutamos o tempo todo, evitando situações que possam ser utilizadas como estratégias para tirar o direito da mulher poder ter a justiça instalada numa situação de violência.
22: Opinião semelhante tem a senadora Damaris Alves, do Republicanos do Distrito Federal, relatora do projeto na Comissão de Direitos Humanos.
1: Essa mulher, quando está se sentindo mais segura, às vezes no novo emprego, numa nova casa, ela vai ter maturidade, equilíbrio para fazer a denúncia. Então, a gente precisa estender esse espaço, esse tempo, para que ela faça a denúncia da violência.
22: Nos casos de ação penal pública, quando o Ministério Público não oferecer a denúncia, a vítima também passa a ter o direito de queixa ou representação contra o autor do crime no prazo de 12 meses. O projeto segue para a sanção presidencial.
18: O senador Eduardo Girão, do Novo do Ceará, defendeu a regulamentação do ensino domiciliar na educação básica, o homeschooling. Ele criticou a condenação de um casal em São Paulo por abandono intelectual e afirmou que a falta de regras claras gera insegurança jurídica para as famílias.
19: Girão também argumentou que o ensino em casa pode ser necessário para crianças com autismo, depressão, transtornos de aprendizagem ou vítimas de bullying.
2: Defender o homeschooling não significa absolutamente atacar a escola tradicional. Significa reconhecer que nenhuma sociedade livre pode impor um único modelo educacional para todas as famílias e para todas as crianças.
18: Na mesma linha, o senador Hermes Klan, do PL de Santa Catarina, cobrou a votação do projeto que regulamenta o ensino domiciliar na educação básica. Segundo ele, a proposta garante segurança jurídica, fiscalização e transparência para o homeschooling, além de equilibrar a liberdade das famílias com o dever do Estado de garantir a educação.
19: Klan também criticou a demora do Senado em analisar o texto aprovado pela Câmara em 2022.
23: Preserva o interesse público na qualidade pedagógica e na proteção contra abusos e no desenvolvimento integral da criança. O projeto chegou ao Senado Federal em 2022. Já deveria ter sido submetido à deliberação final desta Casa.
18: A Comissão de Assuntos Econômicos do Senado aprovou a convocação do presidente do Banco de Brasília, Nelson Antônio de Souza, para explicar as operações realizadas com o Banco Master. O depoimento deve ocorrer na próxima terça-feira. A decisão foi tomada após o presidente da CAI, senador Renan Calheiros, do MDB de Alagoas, afirmar que o dirigente do BRB condicionou a ida ao Senado à publicação do balanço financeiro do banco.
19: O pedido de convocação foi apresentado pela senadora Damaris Alves, do Republicanos do Distrito Federal, que cobra esclarecimentos sobre as operações e os impactos financeiros envolvendo o Banco Master.
18: Hoje, a comissão também aprovou um projeto que obriga a Comissão de Valores Mobiliários a apresentar todo semestre um relatório sobre a sua atuação. O projeto ainda aguarda votação em turno suplementar. Durante a votação, o caso do Banco Master foi citado pelos senadores Jaime Bagatoli, do PL de Rondônia, e Damaris Alves, do Republicanos do Distrito Federal.
24: Senadora Tereza Cristina, se nós tivéssemos uma CVM, ele estivesse fiscalizando, nós não tínhamos chegado nessa situação que o Banco Master chegou.
25: Somos o órgão fiscalizador e essa comissão é órgão fiscalizador. E a CVM não compartilhava informações com a gente. Eu tenho certeza que se nós tivéssemos, como CAI, nessa questão do Banco Master, sido acionados institucionalmente, nós teríamos feito alguma coisa.
19: Avançou no Senado o projeto que limita o bloqueio de recursos dos fundos de participação dos municípios e dos estados.
18: A proposta aprovada na Comissão de Desenvolvimento Regional busca a liberação desses recursos para setores essenciais, especialmente nas cidades pequenas. Repórter Patrícia Oliveira.
26: Para pagar dívidas previdenciárias, a União poderá reter no máximo 5% de cada parcela dos fundos de participação dos municípios e dos estados. A proposta do senador Rogério Carvalho, do PT de Sergipe, busca evitar que o bloqueio desses repasses federais afete principalmente cidades com até 50 mil habitantes e comprometam áreas como saúde, educação e infraestrutura. Segundo o relatório da senadora professora Dorinha Seabra, do União do Tocantins, para cerca de um quarto dos municípios brasileiros, essas retenções variam entre 5 bilhões e 7 bilhões de reais por ano.
21: ao estabelecer o teto de 5%, a proposta alinha a regularização das dívidas previdenciárias com a capacidade financeira dos estados e municípios.
26: A proposta altera a Lei do Custeio da Seguridade Social e segue agora para a decisão final na Comissão de Assuntos Econômicos.
19: E os Centros Federais de Educação Tecnológica de Minas Gerais e do Rio de Janeiro podem se transformar em universidades tecnológicas federais.
18: É o que define uma proposta aprovada pela Comissão de Educação do Senado, que seguiu para análise do plenário. Repórter Rodrigo Rezende.
3: A mudança na estrutura acadêmica dos Cefetes Mineiro e Fluminense foi aprovada pela Comissão de Educação do Senado. O relator da proposta, senador Camilo Santana, do PT do Ceará, ressaltou que essas instituições sofreram transformações significativas nos últimos anos e, por isso, merecem a mudança.
4: Ao longo das últimas décadas, ambas ampliaram significativamente sua atuação na educação superior, na pós-graduação e na pesquisa aplicada, assumindo perfil acadêmico compatível com o modelo de universidades tecnológicas federais.
3: Conrado Rodrigues, vice-diretor-geral do Cefet de Minas Gerais, explicou como a mudança impacta a organização dos centros de ensino.
5: Ele faz com que os dois Cefetes deixem de fazer parte da matriz orçamentária da Secretaria de Educação Tecnológica, CETEC, passe a fazer parte da matriz orçamentária da Secretaria de Ensino Superior, a SESU, o que é uma matriz orçamentária mais compatível com o que as duas instituições são.
3: Além das sedes nas capitais de Minas e do Rio, os Cefetes possuem diversas unidades em cidades do interior, que seriam transformadas em campus das novas universidades. O projeto segue para análise do plenário do Senado.
19: Com edição de Paulo Groba e trabalhos técnicos de Eliseu Caires, o Jornal do Senado fica por aqui. Acompanhe agora as notícias da Câmara dos Deputados. Boa noite.
18: Boa noite e até amanhã.
9: Jornal Câmara dos Deputados. Proposta disponibiliza recursos para ações contra alagamento nas cidades.
6: Avança enquadramento da profissão de vigilante como atividade de risco.
9: Deputados opinam sobre projeto que reduz a jornada de trabalho semanal.
6: Boa noite. Pastor Henrique Vieira, do PSOL do Rio de Janeiro, sustenta que interesses econômicos estariam atrasando o fim da escala 6x1. Segundo o deputado, a mobilização popular e o apoio do governo federal fortalecem o debate sobre redução da jornada sem corte salarial.
9: Pastor Henrique Vieira defende a aprovação da proposta, argumentando que a mudança é necessária para melhorar o cotidiano dos trabalhadores. O parlamentar menciona relatos de exaustão física e emocional, especialmente entre mulheres e mães solo.
6: Nilton Tato, do PT de São Paulo, critica a resistência de parte do Congresso ao fim da escala 6x1. O parlamentar acredita que a redução da carga horária sem diminuição salarial pode estimular a geração de empregos e movimentar a economia.
9: Para Nilton Tato, a Câmara pode dar um passo histórico na construção de uma legislação que traga mais qualidade de vida para os trabalhadores. Ele afirma que a alteração do regime laboral vai permitir mais tempo para descanso, convivência familiar, lazer e cuidados pessoais.
6: Luiz Lima, do Novo, do Rio de Janeiro, manifesta preocupação com a proposta que acaba com a jornada de trabalho 6x1. Embora reconheça que o novo modelo possa trazer benefícios ao trabalhador, o deputado critica o impedimento legal para o exercício de atividades no sexto dia da semana.
9: Na visão de Luiz Lima, a medida interfere na liberdade individual e prejudica diretamente cerca de 10 milhões de trabalhadores comissionados como vendedores. O parlamentar defende que o Congresso preserve a possibilidade de complementação da renda familiar.
6: Tadeu Venere, do PT do Paraná, demonstrou sua surpresa com a postura de deputados que usam a tribuna para criticar o projeto que reduz a jornada de trabalho no país.
9: Na avaliação do parlamentar, mais do que meritória, a proposta é justa e vai trazer dignidade ao trabalhador, com tempo para o descanso, lazer e convívio familiar. Para Tadeu Venere, o regime de escravidão imposto por uma jornada exaustiva e mão de obra quase gratuita ficou no passado.
6: Patrus Ananias, do PT de Minas Gerais, também condena os críticos da redução da jornada de trabalho. O parlamentar afirmou que resistência à proposta demonstra o posicionamento daqueles que ainda estão presos ao passado e usam hoje os mesmos argumentos impostos à época da escravidão.
9: Patrus Ananias também parabenizou os empresários brasileiros comprometidos com o bem-estar do trabalhador. Segundo o parlamentar, 5 dias de trabalho e 2 de descanso vão promover o avanço para toda a sociedade brasileira, longe do
7: coronelismo do passado.
6: Murilo Gouveia, do PSDB Fluminense, também defendeu a redução da jornada de trabalho no país. Na avaliação dele, é preciso garantir aos trabalhadores um equilíbrio entre as atividades laborais e a sua vida pessoal.
7: O parlamentar assegurou que a redução nos dias de trabalho vai criar um ambiente mais produtivo e digno ao trabalhador. Hoje, na visão de Murilo Gouveia, os dias exigidos são penosos aos trabalhadores, restringindo momentos de descanso e de cuidado da própria saúde.
6: Helder Salomão, do PT do Espírito Santo, aponta que o relatório da Comissão Especial da PEC do fim da escala 6x1 prevê uma transição da jornada semanal, com redução para 40 horas após 12 meses de vigência da lei. Ele lamenta pedido de vista que adiou a votação da matéria.
7: Helder Salomão defende a aprovação da proposta como forma de garantir 2 dias de descanso aos trabalhadores brasileiros. Ele argumenta que jornadas excessivas aumentam o risco de adoecimento, reduzem a produtividade e prejudicam a convivência familiar.
6: Sérgio Turra, do PP do Rio Grande do Sul, critica o fim da escala 6x1 sem período de transição. O congressista avalia que a mudança, sem uma fase de adequação mais longa, pode prejudicar trabalhadores de menor renda e elevar custos para setores mais vulneráveis da economia.
7: Sérgio Turra pede que o Congresso discuta por mais tempo a redução da jornada semanal, levando em conta as diferenças entre grandes empresas e pequenos negócios. Ele avalia que medidas adotadas sem cautela podem ampliar a informalidade em vez de garantir empregos protegidos.
6: E o relatório sobre a jornada de trabalho pode ser votado ainda esta semana na comissão especial que analisa o tema. O relator propõe o fim da escala 6x1 com 40 horas semanais e transição de 14 meses.
7: O repórter Murilo Souza tem mais informações sobre o texto.
8: O relator da Comissão Especial da Câmara dos Deputados sobre o fim da escala 6x1, deputado Léo Prates, do Republicanos da Bahia, apresentou nesta segunda-feira seu parecer recomendando a redução da jornada de trabalho no país para 40 horas semanais, sem redução salarial e com 2 dias de descanso por semana. Um deles, preferencialmente aos domingos. A medida está prevista em uma proposta de emenda à Constituição, que deverá ser votada pelo colegiado na próxima quarta-feira e, em seguida, pelo plenário da Câmara, antes de seguir para o Senado. Um pedido de vista adiou a votação da PEC na comissão especial nesta segunda-feira. Pela proposta, 60 dias após a promulgação da nova emenda constitucional, o limite da jornada de trabalho cai para 42 horas semanais, já com repouso remunerado de 2 dias por semana. 12 meses após essa etapa, o limite será fixado definitivamente em 40 horas semanais. O texto é a versão do relator para 2 propostas de emenda à Constituição que previam a redução de jornada de trabalho no país para 36 horas semanais. No parecer, Prates argumenta que a transição para 36 horas semanais deve ser gradual e apoiada por políticas públicas, negociação coletiva e incentivo à produtividade.
12: Com a implementação progressiva, estamos permitindo que as empresas e setores planejem os investimentos em tecnologia e na reorganização operacional, em vez de recorrerem imediatamente a eventuais cortes de empregos ou repasse dos custos aos consumidores.
8: A proposta de emenda à Constituição mantém a possibilidade de compensação de horários e de redução de jornada por acordo coletivo, inclusive para regimes diferenciados, como trabalhadores com escalas específicas ou de setores essenciais ou de atividade contínua, de áreas como saúde, segurança, transporte e limpeza urbana. Para pequenos negócios, como MEIs, microempresas e empresas de pequeno porte, a proposta prevê regras específicas para reduzir os impactos da mudança, desde que os empregos sejam preservados. Já profissionais com alta qualificação e salário elevado poderão ter mais flexibilidade na jornada. E nos contratos públicos e terceirizados, a redução só valerá após aditivo contratual. Da Rádio Câmara de Brasília, Murilo Souza.
13: Economia.
6: Tony de Paula, do PSD do Rio de Janeiro, elogia o programa Gás do Povo, iniciativa do governo federal que atende milhões de famílias no país. No entanto, ele alerta para a exigência de que os vasilhames de gás sejam recarregados apenas em fornecedores parceiros das distribuidoras.
7: Para o Tony de Paula, essa prática configura um monopólio de poucas empresas e encarece o custo para a população que fica refém das marcas. O parlamentar pede ao governo que reveja as regras atuais e abra o mercado para a livre concorrência.
13: Habitação.
6: Charles Fernandes, do PSD da Bahia, solicitou ao governo federal a construção de 150 moradias do programa Minha Casa Minha Vida no distrito de Mutans, em Guanambi. Ele explica que a iniciativa busca atender famílias em situação de vulnerabilidade habitacional.
7: Charles Fernandes defende políticas habitacionais como forma de reduzir o déficit de moradia no país. Na visão do deputado, a casa própria representa dignidade, segurança e melhores condições de vida para as famílias.
9: Trabalho.
6: O projeto estabelece como atividade perigosa a profissão de vigilante, o que pode trazer benefícios para a categoria em termos de políticas públicas. A reportagem é de Júlia Lopes.
10: A Comissão de Trabalho aprovou o projeto de lei que reconhece a profissão de vigilante como atividade de risco. A proposta de autoria do deputado delegado Marcelo Freitas, do União Mineiro, altera o Estatuto da Segurança Privada e estabelece a atividade como perigosa devido à alta exposição ao risco de quem a exerce, independente da utilização ou não de arma de fogo. A norma regulamentadora 16 da Consolidação das Leis de Trabalho, a CLT, define como atividades perigosas aquelas que expõem o trabalhador a condições que podem comprometer sua segurança, saúde física ou mental durante o exercício da função. Essas atividades são classificadas de acordo com o nível e o tipo de risco a que o profissional está sujeito. Atualmente, as ocupações consideradas de risco pela legislação incluem a construção civil, a mineração, a segurança pública, o transporte rodoviário e a indústria elétrica. Para o relator do projeto, deputado Capitão Alden, do PL da Bahia, o reconhecimento da atividade do vigilante como de alto risco não apenas valoriza o profissional, como também pode contribuir para a formulação de políticas públicas que garantem melhores condições de trabalho à categoria.
11: Grande parte dos profissionais não recebem auxílios ou indenizações em caso de invalidez ou morte. Isso, muitas vezes, é uma concessão de uma ou outra empresa. Mas isso, não estando previsto em lei, faz com que esse profissional fique à mercê dessas empresas. Então, isso é um ganho importante.
10: O texto também destaca que o vigilante é muitas vezes o único elo entre a criminalidade e a sociedade, principalmente em locais onde a presença policial é limitada. Além dos riscos físicos, a pressão constante de atuar em situações de perigo pode resultar em estresse e outros problemas de saúde mental. O projeto segue agora para análise na Comissão de Segurança Pública e Combate ao Crime Organizado. Da Rádio Câmara de Brasília, Júlia Lopes.
9: Segurança Pública. Aloysio Mendes, do Republicanos do Maranhão, afirmou que o Senado é omisso ao não votar a PEC da Segurança Pública, mesmo diante do avanço do crime organizado no país.
6: Segundo Aloysio Mendes, a imprensa cobrou a aprovação das mudanças. A Câmara fez sua parte ao aprovar a matéria, mas os senadores não avançaram na votação da proposta, a exemplo do que ocorreu com a matéria para diminuir a idade penal.
7: Coronel Ulisses, do União, presta homenagem aos 110 anos da Polícia Militar do Acre. O parlamentar exalta o trabalho dos policiais na proteção da população, especialmente em comunidades isoladas e regiões de fronteira.
6: Ex-comandante-geral da PM acreana, Coronel Ulisses defende a valorização dos profissionais da segurança pública. Ele também sugere melhorias na estrutura, mais treinamento e a aquisição de equipamentos mais modernos.
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9: Comissões.
7: Comissão aprova projeto que cria novo modelo para a incorporação de tecnologias no Sistema Único de Saúde. A repórter Daniela Lessa nos conta como funciona a proposta.
14: A Comissão de Saúde da Câmara dos Deputados aprovou o projeto que cria um novo modelo para a incorporação de tecnologias no Sistema Único de Saúde, o SUS. A proposta institui os chamados acordos de compartilhamento de risco, mecanismo que permite ao poder público adquirir medicamentos, equipamentos e outros tratamentos novos, condicionando o pagamento aos resultados que eles apresentarem na prática. O projeto que altera a Lei Orgânica da Saúde é de autoria do deputado Eduardo da Fonte, do PP de Pernambuco. O relator na Comissão de Saúde, deputado Rafael Simões, do União de Minas Gerais, apresentou um texto alternativo que ampliou o alcance dos acordos. Segundo ele, o modelo permite acelerar o acesso da população a tratamentos inovadores, ao mesmo tempo em que protege o orçamento público.
0: Para que as pessoas hoje possam acessar uma nova tecnologia, há necessidade que isso passe pela aprovação do Ministério da Saúde. E esse é um processo longo. Então, no compartilhamento de risco, nós vamos ter condições de adquirir esses materiais, principalmente os remédios, e avaliar se, de fato, esse remédio fez o efeito que era prometido. Se ele não fez o efeito, não tem o pagamento. Então, isso possibilita que o Ministério tem aí uma capacidade, inclusive financeira, maior do que acontece hoje, onde nós temos a judicialização muito grande na saúde.
14: O acordo de compartilhamento de risco funciona assim. O governo passa a ter a possibilidade de comprar medicamentos ou equipamentos inovadores e acompanhar, ao longo do tempo, se eles realmente entregam os resultados prometidos. Se o tratamento não funcionar como esperado, o pagamento pode ser reduzido ou até não acontecer. Segundo o relator Rafael Simões, o modelo ajuda a enfrentar um problema recorrente na saúde pública, que é o alto custo de tecnologias novas, muitas vezes incorporadas por meio de decisões judiciais, sem comprovação suficiente de eficácia. O projeto, que cria um novo modelo para a incorporação de tecnologias no SUS, agora será analisado pela Comissão de Constituição e Justiça e de Cidadania. Da Rádio Câmara de Brasília, Daniele Lessa.
1: Saúde.
6: Soraya Santos, do PL do Rio de Janeiro, critica uma cartilha do SUS voltada para gestantes, questionando a substituição da palavra mãe pela expressão pessoas que gestam. Ela diz que o material desconsidera a experiência da maternidade e o papel das mulheres durante a gestação.
7: Soraya Santos também condena outros conteúdos da cartilha relacionados à interrupção da gravidez. A parlamentar acredita que o foco do material deveria estar na orientação sobre pré-natal, parto, puerpério e cuidados com a saúde materna e do bebê.
6: Lucas Redecker, do PSD, comemora o convênio do governo do Rio Grande do Sul com instituições de saúde para realizar mais testes do pezinho no estado. Ele afirma que a medida amplia o diagnóstico de atrofia muscular espinhal e de imunodeficiências primárias em recém-nascidos.
7: Lucas Redecker ressalta que a detecção precoce dessas doenças permite iniciar o tratamento dentro do prazo previsto pelo SUS. Ele pede que o governo federal estabeleça prazos para que todos os estados implementem em 5 fases do teste do pezinho.
6: Rodrigo Hollenberg, do PSB do Distrito Federal, comemora a inclusão na pauta de votações de projeto que prevê direitos para pessoas com diabetes mellitus tipo 1. O parlamentar assinala que a proposta garante acesso a medicamentos e demais insumos necessários ao tratamento.
7: Rodrigo Hollenberg explica que a proposta também prevê pausas na escola, no trabalho e em provas de concurso para que a pessoa possa monitorar a glicemia. Ele acrescenta que o acesso a apoios financeiros dependerá de avaliação biopsicossocial, conforme regras da legislação.
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1: Meio ambiente.
6: A prevenção a enchentes pode ganhar mais recursos a partir de proposta que está sendo examinada na Câmara. Acompanhe a reportagem de Maria Neves.
16: A Comissão de Meio Ambiente e Desenvolvimento Sustentável da Câmara dos Deputados aprovou o projeto que destina recursos do Fundo Nacional sobre Mudanças do Clima a ações para conter alagamentos e inundações nas cidades brasileiras. O texto original da deputada Dandara, do PT de Minas Gerais, determinava que o poder público deveria financiar a criação das chamadas cidades esponjas, que adotam medidas como pavimentação permeável e reflorestamento para absorver a água das chuvas. A deputada Leda Borges, do PSDB de Goiás, no entanto, modificou a redação para prever apenas a destinação de verbas para o enfrentamento a inundações e alagamentos em ambientes urbanos. De acordo com a parlamentar, a lei que criou o Fundo sobre Mudança do Clima atribui apenas ao Poder Executivo Federal a competência para decidir sobre a utilização dos recursos. Leda Borges argumenta que a proposta é importante devido aos desastres provocados pelas mudanças climáticas.
1: Nos últimos anos, inundações e alagamentos passaram a ocorrer de forma recorrente em diversos municípios brasileiros. Tais eventos resultam não apenas em expressivos prejuízos econômicos, como também comprometem a infraestrutura urbana, a mobilidade, a saúde pública e, lamentavelmente, provocam perdas humanas, sobretudo em regiões mais vulneráveis.
16: Ao apresentar o projeto, a deputada Dandara explicou que o conceito de cidade esponja foi criado pelo arquiteto e urbanista chinês Kongjian Yu. Segundo relatou, o chinês se inspirou nas práticas tradicionais de populações asiáticas para conviver com as chuvas torrenciais do período das monções. A ideia é criar condições para que parte da água das chuvas seja reabsorvida o mais rapidamente possível pelo solo, de modo a evitar alagamentos e enchentes. O projeto, que destina recursos do Fundo Nacional sobre Mudança do Clima para combater enchentes e alagamentos em ambientes urbanos, ainda será analisado pelas comissões de Finanças e Tributação e de Constituição e Justiça. Da Rádio Câmara de Brasília, Maria Neves.
2: Homenagem. Gilson Daniel do Podemos registra a realização da Festa do Divino Espírito Santo em Viana, no Espírito Santo. O deputado destaca a celebração de missa na matriz da cidade e convida a população para participar da programação elaborada pela Prefeitura.
6: Termina agora o Jornal Câmara dos Deputados com trabalhos técnicos de Everson Urani e apresentação de José Carlos Andrade e Márcio Aquilissardi. Uma boa noite para você.
2: Ótima noite. 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
1: 11 horas.
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1: 11h45.
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3: 11:59.
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1: Meia-noite e 34.

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0: Meia-noite 43.
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1: e 5.

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1: 1:27.
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0: 1:41.
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3: 12h24.

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2: 12h53.
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2: 4,5.
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3: 5:30.
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1: Olá, muito bom dia, ouvintes da Rádio Pop Cariri. Grande abraço
2: a você que está acompanhando a programação musical da Rádio Pop. Forrozinho aí gostoso, né? Com o Flávio José, Tareco e Mariola. Daqui a pouco a gente vai destacar tudo o que aconteceu nas últimas 24 horas aqui em Campina Grande, na região, no compartimento da Borborema, na Paraíba, no Nordeste e no Brasil. Na política, a gente vai destacar a insatisfação do pré-candidato ao Senado Federal, André Gadelha. Ele que foi alçar a condição de pré-candidato ao Senado pelo MDB e não está encontrando respaldo. André, inclusive, ameaça deixar a disputa. Pode migrar para uma disputa à Assembleia Legislativa do Estado da Paraíba. É bronca, viu? Daqui a pouco a gente destaca tudo isso e muito mais na área política. Com relação à área policial, repercussão muito grande com relação à decisão da justiça que autorizou a saída do presídio do cantor João Lima, ele acusado de tentativa de feminicídio contra a ex-esposa, a médica Rafaela. Daqui a pouco a gente dá todos os detalhes sobre esta decisão judicial que repercutiu muito. O João Lima vai ficar em casa, em prisão domiciliar, vai cumprir algumas medidas cautelares, inclusive vai passar a usar, na realidade já está usando, tornozeleira eletrônica. Tudo isso e muito mais daqui a pouco. A gente vai destacar agora o que é notícia no mundo da bola, com Romildo Nascimento, que já está aqui.
3: Muito bom dia, Bastos. Bom dia, Toninho, Dani, Bianca. A gente vai destacar daqui a pouquinho nas rapidinhas do esporte, que já está valendo, viu? Mulheres trans são proibidas de competir em categorias femininas na Paraíba. Nova lei determina o uso do sexo biológico como critério para participação em competições femininas. A gente vai falar também sobre Copa do Mundo, né? Brasil já dando aí o pontapé inicial, e você vai saber que pontapé inicial foi esse ou será esse. Você vai também saber que cria da base do 13, Cauã, é convocado para a Seleção Brasileira Sub-17, e os resultados de ontem pelo futebol Brasil, também no futebol sul-americano. Essas e outras em detalhes daqui a pouquinho nas rapidinhas do esporte dentro do Jornal 101 Bastos.
2: Pois é, você que está acompanhando aí a programação musical da Rádio Pop Cariri, não perde por esperar. A equipe já está aqui, pronta, preparada e querendo. Eu, Bastos Farias, Romildo Nascimento, a Bianca Pinheiro e a Daniela Pimentel, que acabou de chegar, já está aqui, pronta também. Daqui a pouco, às 6 horas, Jornal 101.
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4: Em Campina Grande, rainha da Borborema, são 6:02.
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1: Hoje é quarta-feira, 27 de maio de 2026.
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3: E você acompanha agora o que é destaque nesta quarta-feira. Senado aprova piso salarial de professores em R$ 5.130.
1: Senador Flávio Bolsonaro se reúne com Donald Trump na casa e pede que PCC e Comando Vermelho sejam tratados como grupos terroristas.
4: Enquanto Lula veio à Casa Branca fazer lobby para traficante, eu vim fazer exatamente o contrário. Pedir enfaticamente ao presidente Trump que designe o quanto antes o PCC e o Comando Vermelho como organizações terroristas estrangeiras. E elas são, sim, organizações terroristas.
2: André Gadelha admite desconforto com falta de apoios e critica disputas por bases eleitorais.
5: Eu espero a sensibilidade dos aliados de Cícero, de Veneziano, de começar a ver André como integrante e parte de um projeto de governança, de um projeto que a gente acredita.
3: Aqui em Campina Grande, STTP divulga esquema de trânsito para o maior São João do mundo, com áreas exclusivas para táxis e motoristas de aplicativo. E na ronda policial, vamos destacar.
1: Homem morre atropelado ao tentar atravessar a avenida em Campina Grande.
2: Adolescente suspeito de esfaquear colega dentro de sala de aula é apreendido em João Pessoa.
3: Preso por tentativa de feminicídio contra a ex-companheira, cantor João Lima deixa a prisão e vai cumprir medidas cautelares. Nas rapidinhas do esporte, vamos conferir.
1: Com uma sequência de derrotas, Botafogo garante portões abertos no Almeidão em partida contra o Maringá.
2: E o 13 inicia a preparação para jogo contra o Lagarto, próximo sábado no Amigão.
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3: Agora são 6:07, 6:07. Estamos começando pela Rádio Pop Cariri, o Jornal 101. Hoje, 27 de maio de 2026. Manhã chuvosa e preguiçosa aqui em Campina Grande. Muito bom dia a essa bancada, Toninho, a você que está aí nos ouvindo ou nos assistindo, já que a gente está ao vivo também pelo YouTube. Você que acordou cedo nessa quarta-feira chuvosa e fria aqui em Campina Grande. Muito bom dia, seja bem-vindo ao Jornal 101. A gente segue juntos até às 8:30 da manhã.
2: Só lembro de Kennedy, viu, Bastos? As madrugadas, sobretudo chuvosas,
1: são para os loucos,
2: os fortes, os bestas,
1: os destemidos. E eu acrescentava, e para aquele que pensa, que luta por um lugar ao sol, né? Estas manhãs chuvosas, Dani, me remete ao ano de 1981. Exatamente no ano que eu desembarquei de Malaicuia, aqui em Campina Grande. Precisamente na vizinha cidade de Lagoa Seca, quando eu vim estudar. E eu sempre recordo que naquela época, Campina e região, Lagoa Seca, que fica aqui na Grande Campina, Campina registrava muitas chuvas. Eu lembro que chovia o mês inteiro, acredito eu que 2 meses, todo dia tinha chuva aqui em Campina Grande. Está parecendo com os dias de hoje. E muito frio. E eu lembro que na minha bagagem, no meu matulão, eu trouxe um blusão que minha mãe me deu e um guarda-chuva. Isso aí é inesquecível. Parece com os dias de hoje.
3: Muito bem, 6:09, 6:09. Eu queria começar o Jornal 101 de hoje destacando, né, a notícia que chamou a atenção no final do dia de ontem, que foi a soltura do cantor João Lima, com algumas medidas cautelares, inclusive o uso de tornozeleira eletrônica. E eu queria saber, você sendo a vítima, você se sentiria seguro sabendo que quem tentou lhe matar tá solto, só usando uma tornozeleira eletrônica, cumprindo na teoria medidas cautelares? A Lei Maria da Penha, o direito que a mulher tem de ser protegida, não necessariamente está garantido. Eu acredito que a Rafaela Brilhante volta e revive tudo o que ela passou. João Lima foi preso em janeiro, acusado de tentativa de feminicídio. A gente viu essa repercussão gigante que aconteceu, não só na Paraíba, em todo o país. Um apelo muito grande. E agora, por decisão da justiça, o João Lima é solto. E aí a gente sempre reforça aqui, especialmente eu e Bianca, por sermos mulheres, né, e por nos colocarmos no lugar do outro. Graças a Deus, a gente não passa por situações como essa, né? Mas quantas mulheres, enquanto a gente está aqui apresentando o programa, falando aqui sobre violência contra a mulher, sobre feminicídio, sobre estupro, quantas mulheres não estão com medo, sofrendo, procurando um meio de sair dessa situação? E usar a tornozeleira eletrônica não é garantia nenhuma. Não é garantia. A gente entende a lei. A gente entende. Mas não necessariamente a gente concorda. E a gente precisa concordar. Entender é uma coisa, concordar é outra. Então, a gente se sente ainda mais frágil com decisões como essa. Eu sei que a prisão preventiva é uma decisão ainda. Não é uma condenação.
1: Não é a decisão final, né?
3: Não é decisão final. Porém, em situações como essa, eu acho que faz pouco tempo, inclusive, né? Fazendo ainda quatro meses da prisão. Então, eu acho que a gente precisa realmente rever esse tipo de punição, esse tipo de garantia para a segurança da mulher. Eu falo isso enquanto mulher, enquanto sociedade, e eu tenho certeza que meus colegas aqui de bancada também corroboram com esse pensamento. Muito bom dia.
2: Bom dia, Bianca. Bom dia, Dani Bastos, Toninho, você que nos acompanha. Claro que concordamos em gênero, número e grau. E a nossa revolta, preocupação, não são apenas voltadas para a soltura do cantor João Lima, mas é porque a partir de ações assim, abre-se precedente. E o que é se abrir precedente, no sentido do que eu quero passar para vocês, é que esse tipo de exemplo não faz com que outros que pensem em fazer o que ele fez temam. É por isso que fica acontecendo esse tipo de situação. O feminicídio, a própria ameaça, as agressões, não necessariamente físicas, mas a agressão psicológica. Você passar por pressão psicológica todo dia, não tem no mundo quem aguente. E a gente sabe. É porque quando chega para nós da imprensa, quando se vai ao conhecimento público, é o extremo, é o assassinato, é o feminicídio. Mas a tortura emocional e psicológica, isso não nos chega. E acontece. Acontece. E muitas mulheres não denunciam, ou por medo, escondem, muitas vezes nem a família sabe.
3: Eu acho que o medo também é por conta justamente desse tipo de fim, né? A gente sabe, como o Dani mencionou, ele vai cumprir medidas cautelares, ainda não é uma condenação, mas esse é um caso, né, dentre vários que acontecem, que a mulher já tem essa medida protetiva, mas que ela não é eficiente. Então, acho que o medo de denunciar também vai muito por conta disso. É você denunciar, mas você não ter uma garantia de que será protegida, né, Romildo?
2: Perfeitamente. É o medo misturado com a descrença, o ceticismo. Não vou perder tempo, não resolve, né? E tem gente, tem que ser sincero, né? Tomando outras medidas. Você parte para medidas protetivas, Patrulha Maria da Penha, né? Que é uma boa ação, sim, mas é insuficiente para atender o grande número de casos. Isso eu sei, porque eu tenho amigos dentro da polícia, e eu já tomei conhecimento.
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2: Disso, né? São pouquíssimas unidades, né, para atender a uma demanda que, infelizmente, só tem crescido. E certamente um dos motivos é exatamente esse que a Dani trouxe, com muita propriedade, essa flexibilidade, né, da nossa justiça. Infelizmente, leis existem, mas não são cumpridas como deveria.
1: Agora veja bem, você finalizou aí dizendo que as leis existem e não são cumpridas. Pelo contrário, neste caso aí a lei foi cumprida. Eu acho que a discussão é a gente brigar junto aos nossos parlamentares, deputados federais, senadores, para que as leis sejam mudadas. Por quê?
2: Nesse caso basta, agora em outros não, eu tenho conhecimento.
1: Neste caso aí, a lei foi cumprida. A juíza, inclusive uma mulher, foi quem tomou a decisão.
3: Sim.
1: Que para ela, eu tenho certeza que enquanto mulher, ela pensou muitas vezes, eu acho que passou noites sem dormir, pensando nesta decisão, mas ela agiu conforme a lei. A juíza Franci Lucy Rejane. Por quê? A prisão preventiva, eu não sou advogado aqui, e sou contra. Por mim, ele mofaria na cadeia. Quero já antecipar a minha posição. Agora, a juíza nada mais fez do que agir de acordo com a lei. A prisão preventiva do João Lima, que eu não conheço, eu não sabia nem que existia esse cantor. Conheço o avô dele, o Pinto do Acordeon. Ali era um cantor, era um grande artista. Agora, a prisão preventiva perdeu o objetivo. Ele não tinha mais sentido, de acordo com a lei. Eu sou contra qualquer tipo de violência. Ele errou e tem que pagar. O que a gente tem que lutar, bater na tecla, é que as nossas leis sejam modificadas, especialmente com relação à tentativa de feminicídio, ao feminicídio, que aí eu já volto e já concordo com o Romildo, que acaba abrindo.

0: 46 feminicídios.
1: Agora eu só não sou como o Manuel Ludogério, né? O suplente de deputado que defende a castração.
0: É verdade. É, 36...
1: acusado de feminicídio. E paciência, né?
0: 36 feminicídios no ano passado. Agora, a gente não está nem na metade do ano, a gente já registra 10 feminicídios, né? Essa violência, né, contra a mulher aqui no estado. Não só no estado, mas como no Brasil. Ontem mesmo repercutiu, né, o caso de uma mulher que precisou chamar a polícia porque estava sofrendo violência doméstica e teve que fingir ali que estava fazendo o pedido de uma pizza, né? E vale destacar também a habilidade e a percepção da atendente que estava ali do outro lado, uma outra mulher também, de entender que aquilo era, se tratava de violência ou não de trote ou outra coisa parecida. Então, eu acho que quando a gente aborda, né, esses casos aqui no Jornal 101, Dani, como você disse, a gente, graças a Deus, não fomos vítimas, né? A gente não sofre esse tipo de violência, mas a gente sofre a violência psicológica também, porque eu acho que a cada matéria dessa, a cada situação que a gente vê de violência contra a mulher, não apenas aqui no nosso estado, mas no país, né, reforçando esse cenário, eu acho que morre um pouco da gente junto, né, com aquele caso, com aquele dado, com aquele feminicídio. Então, é lamentável, né, reforçar mais uma vez que a sociedade fique atenta, que a mulher também tenha essa busque ajuda, né? Busque apoio de outras pessoas. O fim não for a denúncia propriamente dita, mas que busque um amparo de alguém para se livrar desse ciclo da violência. A gente tem que dar o primeiro passo. Muito bom dia.
2: É uma discussão bem ampla, né?
3: Terminou todo mundo dando seu pitaco, mas é importante a gente participar realmente de fato. São 6:20, 6:20, seguindo o Jornal 101, vamos à ronda policial.
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2: E a gente começa a ronda policial de hoje com essa informação aqui. Um homem morre atropelado em acidente na noite desta terça-feira em Campina Grande. Um grave acidente automobilístico com vítima fatal foi registrado na noite desta terça-feira na Avenida Floriano Peixoto, em Campina Grande. De acordo com as primeiras informações de testemunhas e condutores que passavam pelo local, a vítima, um homem que ainda não teve a identidade confirmada oficialmente pelas autoridades, tentava atravessar a via quando foi atingido por um veículo. O impacto foi violento e o homem não resistiu aos ferimentos, vindo a óbito ainda no local. O SAMU chegou a ser acionado por populares, mas ao chegar ao endereço, a equipe médica apenas pôde constatar o óbito da vítima. A Polícia Militar e equipes de trânsito foram acionadas de imediato para isolar a área do acidente, controlar o fluxo de veículos, que costuma ser intenso na localidade, e resguardar o corpo até a chegada da perícia da Polícia Civil e do Instituto de Polícia Científica, que fez a remoção para o NUMOL.
1: Pois é, e a gente vai ao sertão da Paraíba, a cidade de Imaculada, falar também sobre acidente, porque ontem uma mulher morreu após se envolver num acidente entre uma motocicleta e um caminhão. Isso aconteceu na PB-306, na entrada da cidade de Imaculada. A vítima foi identificada como Solange Terto. Ela estava na garupa da moto, conduzida pelo seu esposo, quando houve a colisão com o caminhão, que transportava mármores. Com o impacto, a mulher, a Solange Terto, foi arremessada e morreu ainda no local. As circunstâncias do acidente estão sendo investigadas pela Polícia Civil lá da cidade de Imaculada, que fica na região de Patos. Patos, que fica na porta de entrada do sertão paraibano.
0: E a gente vai agora para a cidade de Itaporanga, né? Mais uma ação aí da Polícia Militar conseguiu prender um suspeito de tráfico de drogas ali na região. De acordo com a polícia, a ação ocorreu, né, com a abordagem do indivíduo que estava ali em uma atitude suspeita. Ele, ao perceber a presença da polícia, ele tentou se esconder.

0: e apresentou também uma certa resistência na hora da abordagem, mas conseguiu, a polícia conseguiu contê-lo e encontrou com ele cerca de 30 pedras de crack, papelotes também de maconha e apreendeu o aparelho celular do homem. Ele foi preso em flagrante e encaminhado juntamente com material para a delegacia de Itaporanga.
1: Vamos falar agora sobre drogas. A polícia incinerou ontem 130 quilos de drogas, a polícia civil. Essas drogas foram resultados de apreensões durante operações integradas nas regiões de Sapé e Solânia e foi acompanhada por membros representantes do Ministério Público, Vigilância Sanitária Municipal e Polícia Científica. Segundo informações da polícia, o material apreendido em ação conjunta, durante operações de combate ao tráfico de drogas e organizações criminosas que atuam especificamente no Brejo Paraibano. Segundo a corporação, a incineração representa mais um avanço no enfrentamento ao tráfico de entorpecentes, retirando aí de circulação drogas, representando aí violência que vem junto com o tráfico de drogas. Eu fico só imaginando se durante a incineração saísse a fumaça das drogas. Eu acho que o povo, quem gosta de consumir, ia gostar de estar perto, né?
2: Ixi, é!
1: Vamos seguindo com a ronda policial.
3: 6h25 agora. Um adolescente foi apreendido nesta terça-feira em João Pessoa, suspeito de envolvimento em ato infracional análogo à tentativa de homicídio. Essa aqui agora é ótima, né? Um ato infracional análogo a tentativa de homicídio dentro de uma escola da rede estadual. Quem gosta é o Bastos, né? A gente poderia seria cômico se não fosse trágico, dizendo, uma pessoa análoga a um bandido estava usando um objeto análogo a um revólver. Aí ele cometeu uma infração análoga. Rapaz, pelo amor de Deus.
4: Vixe, Maria.
3: Pelo amor de Deus.
1: Foi uma tentativa de homicídio, né?
3: Tentativa
1: agora
3: de homicídio,
1: foi,
3: né,
1: cometida por um adolescente.
3: Né? Aí tem esse floreio todinho, né? Pra saber, pra chegar. Todo mundo sabe que chegou. A ação foi realizada pela Polícia Civil por meio da Defesa Especializada da Infância e Juventude, em cumprimento a mandado judicial. Segundo as investigações, o jovem teria ferido um estudante com golpes de faca durante o horário de aula em abril deste ano. Durante a operação, a polícia também apreendeu a arma utilizada no ataque. O adolescente teria confirmado a autoria do ato em depoimento. Ele já responde a outro procedimento. É bonzinho, o menininho. Ele já responde a outro procedimento por ato infracional semelhante ao tráfico de drogas. Tudo que ele faz, a gente tem que dizer, né? Ele é menor, né? Às vezes tem 2 metros, é mais alto que eu, mas tem 17 anos e 11 meses e tal. Aí tem que seguir a risca aqui para a gente não receber processo. Então esse anjinho, tá bom assim? Já responde a outro procedimento por ato infracional semelhante ao tráfico de drogas, viu? E será encaminhada ao Ministério Público da Infância e Juventude para as medidas cabíveis.
0: E a gente continua em João Pessoa, porque 2 adolescentes foram apreendidos suspeitos de comercializar drogas dentro de uma escola municipal localizada no bairro do Jaguaribe, em João Pessoa. Segundo a polícia, as drogas estariam sendo vendidas tanto no banheiro quanto em uma das salas de aula da unidade de ensino. De acordo com o delegado Diego Garcia, ele que é responsável aí por essa ocorrência, esse tipo de situação tem sido registrada com frequência envolvendo adolescentes em ambiente escolar. Apesar da apreensão, o caso não foi classificado como um ato infracional. A polícia Conforme a Polícia Civil, a decisão ocorreu devido à baixa quantidade de entorpecentes de drogas encontradas com esses jovens. Os adolescentes, obviamente, não tiveram as suas identidades, né, nem idades divulgadas, mas foram encaminhados pela Guarda Civil Municipal para a Central de Polícia, onde o caso foi registrado.
1: Tenho certeza que saiu de lá tudo rindo e achando graça.
0: Exatamente, e Dani. Eles
1: hoje
0: assinaram levam, só um
1: levam
0: termo mais, e saíram.
1: Levam uma quantidade maior para a escola. É isso? Bianca, em relação ao caso de Teixeira, da matança dos animais, de cachorros e gatos envenenados, a Polícia Civil se posicionou ontem, inclusive o delegado Ilamilton Simplício, gravou um vídeo falando que tem acompanhado essa investigação a respeito dessa matança de animais e a gente quer uma resposta, né, Bianca?
0: Exatamente.
1: Vamos acompanhar aí o delegado Ilamilton Simplício.
2: Já foi instaurado inquérito policial pela delegacia de Teixeira sobre os cães e gatos que estão sendo mortos por envenenamento. Foi solicitada a realização de perícias nas vísceras desses animais, junto ao IML e junto ao FCG. As investigações estão bem avançadas e brevemente a Polícia Civil dará uma resposta a esta situação.
1: Aí o delegado Ilamilton Simplício aí acompanhando essa investigação a respeito da matança na cidade de Teixeira e a gente também vai acompanhar, inclusive ontem eu já havia mandado mensagem para o delegado, vou continuar acompanhando para a gente saber qual vai ser o desfecho dessa investigação.
3: Mesma coisa que eu falei em relação ao cantor João Lima, que se abre um precedente, não é? Vale também para esse tipo de matança, né, que está se tornando, infelizmente, comum. Enquanto não se tomar uma atitude mais rigorosa em relação a isso, infelizmente, casos semelhantes, a gente vai continuar observando.
1: 6 horas e 30 minutos, 6h30, agora a gente volta a falar sobre o caso João Lima, né? A decisão da justiça foi pela soltura do cantor João Lima na tarde de ontem, ele que estava preso desde o final de janeiro, dia 26 de janeiro, quando foi preso. E a gente, quem acompanha a gente pelo YouTube, vê imagens aí da saída do cantor João Lima do presídio do Roger. A gente falou no início, né, que entre as medidas cautelares está o uso de tornozeleira eletrônica, mas existem outras cautelares também. Não é isso, Bianca?
0: É isso mesmo, Dani. Além, né, da tornozeleira eletrônica, vale lembrar que ele vai responder, né, ao processo em casa, né, prisão domiciliar. Tem também a entrega do passaporte no prazo de até 24 horas, a proibição de se ausentar da cidade de João Pessoa por mais de 8 dias sem autorização judicial prévia e expressa, comparecer a todos os atos processuais sempre que for chamado, informar e manter atualizado também o endereço residencial e telefônico. Vale
1: então
0: lembrar...
1: Então isso significa que, por exemplo, ele não pode se ausentar mais de 8 dias, mas ele pode vir, por exemplo, dançar um forrozinho aqui, Campina
4: não,
1: Grande?
4: Não, com certeza não. À noite e aí nessas medidas cautelares... não foi informado,
0: um prazo,
4: mas
0: né?
4: Com certeza ele tem um horário
1: que tem que estar em casa.
4: Que tem que estar em casa. Inclusive, eu acho que também deve ter sido autorizado, como ele é artista, apesar de que eu nunca ouvi falar em João Lima como artista, me perdoe aí
0: já
4: a ignorância.
0: Já tocou muito aqui, viu?
4: Pois é, mas eu já estou pedindo desculpa pela ignorância, né? Mas eu não o conheço, não o conhecia na realidade. Ele, acredito eu, que vai conseguir até uma autorização para trabalhar. Que ele é cantor, né? Agora
1: já
4: ele tem
1: que vem
4: aquele,
1: aí, estamos em período de
4: São João,
1: João,
4: né? Ele eu não conheço, não. O avô dele, o pinto do acordeon, era Ais, viu? Muito sabia bem. Mexer com a sanfona e um grande compositor, né? E a juíza, Bianca, só fazendo um adendo aí à sua informação, ela justificou, né, a soltura, digamos assim, entre aspas, né? Que não havia mais necessidade da atual manutenção da prisão, levando em consideração que os fundamentos que justificaram a prisão perderam força no momento processual atual. É aquilo que eu disse, a prisão é preventiva, não existe condenação. O que a gente tem que torcer
1: exatamente,
4: agora
1: como
4: é para que
1: falou,
4: seja condenado.
1: Não existe, né, condenação.
4: Exatamente.
1: E aí a gente entende a justiça, porque são as leis, mas não necessariamente a gente precisa concordar.
4: Não, com certeza.
1: Bianca, e a posição da...
4: No meu comentário, eu disse isso no início, que por mim ele mofaria na cadeia, né? Não se justifica. Agora, infelizmente, eu costumo recorrer até aquele...
1: Fazer igual aquela... o povo diz, é a lei,
4: é,
1: né?
4: É a lei, dura lex, sed lex.
1: É a lei, né?
4: A lei é dura, mas é a lei. Isso é uma expressão da língua latina.
1: Sigamos. E olha, a defesa, Bianca?
0: Isso, Dani, vale lembrar que com essas medidas cautelares também que o João Lima vai cumprir, ainda existe, né, a medida protetiva em vigor, né, para a doutora Rafaela Brilhante, ela que é ex-companheira do cantor e vítima aí dessa tentativa de feminicídio, que segue valendo, né? A defesa se pronunciou, a advogada, né, a doutora Daiane Carvalho se pronunciou, disse que vai recorrer dessa decisão da justiça que determinou pela prisão domiciliar do cantor João Lima. A mãe da doutora Rafaela Brilhante também se manifestou, criticou a soltura do acusado, né? Fez um desabafo, afirmou aí que ele agrediu brutalmente e tentou tirar a vida da filha dela, e diz que agora, né, quem perdeu a liberdade foi a Rafaela Brilhante e não... E não o cantor João Lima.
4: Ela deve ficar com muito medo, né? A Rafaela, né?
3: Perdeu o sossego.
0: Agora... após esse episódio, eu segui acompanhando a Rafaela Brilhante nas redes sociais, né? Se mostra, assim, uma mulher muito sensível pra tudo. Inclusive, nas últimas 24 horas antes da soltura do João Lima vir a público, ela tinha postado nas redes, né, um atendimento, ela que é médica, um atendimento em que os pacientes estavam ali acolhendo ela, né? Então, eu acho que o trauma de quem sofre uma violência física, uma violência psicológica, né? Não sara nunca, né? Não cicatriza nunca. E muita fragilidade, assim, por parte da Rafaela.
1: E teve muita exposição, né? A exposição foi...
0: E ameaças também que ela disse que sofreu, né? Por parte de familiares.
4: Eu acho que neste caso, especificamente este caso da Rafaela Brilhante, ela precisa até de um acompanhamento de um psicólogo, né?
3: Já não estiver fazendo, né?
4: Pois é, porque ela foi impactada psicologicamente por essa soltura, digamos assim, do João Lima, agressor, né?
1: Além da situação com o João Lima, os juízes a gente encontra na internet, né? Alguns acusando...
4: Tem
1: ela,
4: gente que considera acertada a decisão da juíza pelo fato não de observar as leis, mas pelo fato dela ser mulher. Até isso existe, a gente sabe que existe. Tem gente que está batendo palmas. E outra coisa que eu vou chamar a atenção aqui, vou levar à discussão, o que passa neste exato momento pela cabeça da juíza. Ela, enquanto mulher, ela que é do sexo feminino, conhece mais do que ninguém, ou mais do que o homem, o que passa na cabeça da Rafaela neste momento. Mas ela, enquanto juíza, magistrada, tomou uma decisão dessa que vai de encontro aos interesses de uma pessoa do mesmo sexo. Interessante, né?
1: Verdade. É discussão, viu, Bastos Farias? Já tem gente aqui, inclusive, comentando.
4: Eu acho que você pode provocar aí até o público, o nosso público ouvinte, para entrar nessa discussão com a gente.
1: Exatamente, Bastos. Que as pessoas deem sua opinião a respeito, né, desse caso. Era para soltar o João Lima, não era para soltar? Qual sua opinião a respeito desse caso aí que ganhou repercussão nacional no início do ano? Era para soltar, não era para soltar? Qual sua opinião? A justiça tá certa, tá errada? Enfim, aqui tem espaço para você opinar. São 6 horas e 38 minutos, 6h38. Vamos embora para o intervalo, já estamos atrasados. Daqui a pouquinho a gente volta trazendo mais informações e destaques dos esportes, não é isso, Romildo?
3: Exatamente, né? Hoje a gente vai destacar que, por exemplo, o 13 promoveu uma campanha de doação de sangue para reforçar estoques do Hemocentro, né? Outro dia a gente estava falando aí sobre esse estoque lá no Hemocentro, sobretudo em relação ao período junino, né? Falar sobre a preparação do 13 para o jogo de sábado contra o Lagarto, né? E o Botafogo, diante da crise, né? Garantindo portões abertos no Almeidão para o duelo contra o Maringá. Detalhes daqui a pouco nas rapidinhas do esporte.
1: Depois do intervalo, é breve, não saia daí.
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1: Agora 6:45, 6:45, chegou a hora da gente passear pelos portais de notícias, destacando as manchetes neste momento no Brasil e no mundo.
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1: Iniciando pela Agência Brasil de Brasília. Senado aprova piso salarial de R$ 5.130 para professores.
4: O Estadão São Paulo, primeiro encontro do Brasil adiante, discute reforma do judiciário e fundamentos do crescimento.
3: Jornal do Brasil do Rio de Janeiro. Supremo Tribunal Federal acaba com aposentadoria compulsória para juízes punidos por faltas graves.
0: A Gazeta de Vitória, no Espírito Santo. O que diz o setor empresarial do Espírito Santo sobre o fim da escala 6x1?
1: Gaúcha, 0 hora de Porto Alegre. Atrasados do INSS. Saiba quem tem direito a receber parte dos 2,5 bilhões liberados pela Justiça.
4: Diário do Nordeste, Fortaleza. Jumento sai do Ceará por até R$10 e tem pele vendida a R$1.500 para comércio na China.
3: Destaque do Tribuna do Norte de Natal. Comércio reclama de prejuízos com obras atrasadas no centro de Natal.
0: Jornal do Comércio do Recife. Flávio Bolsonaro posta foto com Donald Trump na Casa Branca.
1: Polêmica Paraíba de João Pessoa. Flávio Bolsonaro diz ter pedido a Trump que PCC e Comando Vermelho sejam classificados como organizações terroristas.
4: Ministro Alexandre Moraes pede parecer da PGR sobre incluir Jair Messias Bolsonaro e Flávio em inquérito. Isso é a manchete do Pop Notícias de João Pessoa.
3: Destaque agora do portal da Paraíba, de Campina Grande. Cantor João Lima deixa a penitenciária e vai cumprir prisão domiciliar e usar a tornozeleira eletrônica.
0: Blog do Márcio Rangel, de Campina Grande. Pedestre morre atropelado por carro em avenida de Campina Grande.
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1: 6:48, 6:48. Agora chegou a hora de irmos para as rapidinhas do esporte. Chama aí, Cecília.
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3: Valeu, Cecília. Um abraço, um cheiro pra você. Copa Libertadores da América, Lanús 1, Mirassol 0, LDU 3, Always Ready 2, Universitário 0, Deportes Tolima 0, Nacional 1, Coquimbo Unido 0, Estudantes 1, Independiente Medellín 0 e Flamengo 3, Cusco 0. Copa Sul-Americana, Palestino 1, Deportivo Riestra 1, Grêmio 2, Torque 2, Milionários 1, O'Higgins, São Paulo 2, Boston River 0, São Lourenço, time do Papa 0, Deportivo Recoleta 1. Era

0: Vai ser pecado vencer o time do Papa. Santos 3, Deportivo Cuenca 0. Resultados de ontem na Libertadores e também na Copa Sul-Americana. Copa do Mundo, cadê o Brasil?
1: Brasil!
0: Seleção da pontapé inicial para a Copa e CBF assume com atenção situação de Neymar. O elenco comandado por Carlo Ancelotti se apresenta na
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0: Anja Comari para exames médicos e primeiros treinamentos amistoso com o Panamá domingo. Gabriel Magalhães, Martinelli e Marquinhos, finalistas da Champions, são as ausências, enquanto a expectativa para a avaliação médica de Neymar. O jogador do Santos é o único convocado que se apresenta sem estar em atividade. A CBF esperou a apresentação para dar um diagnóstico mais preciso sobre suas condições físicas. Neymar sofreu uma lesão na panturrilha em partida diante do Coritiba no último 17 e desde então está em tratamento no clube paulista. Seis horas e 50 minutos, prestes a voltar ao Brasil, Honorato é convocado para a Liga das Nações de Vôlei. O ponteiro Henrique Honorato foi convocado pelo técnico Bernardinho para integrar a seleção brasileira que vai disputar a Liga das Nações de Vôlei 2026. O ponteiro tem 29 anos, estava todo na Europa, está retornando ao Brasil e deve ser anunciado como reforço do Minas para a temporada 2026-2027. E agora, basquete. Unifacisa anuncia retorno à disputa do Campeonato Paraibano de Basquete Masculino. Único ex-campeão estadual da modalidade, o Jacaré estará presente na competição, que também servirá de preparação para o NBB 2026-2027. Olha, mulheres trans são proibidas de competir em categorias femininas na Paraíba. A gente já falou isso aqui, só que foi promulgada, viu? Nesta segunda-feira, a lei. Já há promulgação, portanto. É a lei número 14.487 que proíbe a participação de mulheres trans nas categorias femininas de competições esportivas aqui na Paraíba. A medida foi publicada no Diário Oficial de ontem e já está em vigor. A norma é de autoria do deputado Valber Virgulino do PL e foi promulgada pelo presidente da Assembleia, Adriano Galdino. De acordo com a legislação, fica vedada a participação de mulheres trans nas categorias femininas de competições esportivas do Estado. O texto estabelece que o sexo biológico será utilizado como critério para definir a categoria em que o atleta ou a atleta poderá competir. Olha, convocados do Marrocos para a Copa do Mundo. Seleção marroquina será adversária do Brasil no primeiro jogo das duas equipes no Mundial no dia 13 de junho. Grupo C da Copa também com Escócia e Haiti. Você quer ler, Bianca, a lista de convocados da seleção de Marrocos?
3: Não. Pode fazer aí.
0: Ela não quer, não.
4: Passo, né?
3: Eu passo.
0: Ela quer? Ela quer...
3: Eu não vou.
5: Vai não.
0: Quer? Bianca quer.
5: Vai não.
0: Tá bom, ó. Não quer. Não... Tá bom, não quer a de Marrocos, não. Eu vou trazer a do Japão.
3: Ai, minha nossa.
0: Vou trazer a do Japão. Vou trazer a do Japão amanhã. Olha, o Fluminense afasta Ganso, que negocia com outro clube para a janela de meio de ano. Camisa 10 perdeu espaço com o técnico Luiz Zubeldia. Já dizem que o Ganso está aí já negociando com um outro clube. A Assembleia Legislativa da Paraíba aprovou ontem, por unanimidade, o projeto de lei que institui o Dia Estadual do Cronista Esportivo, uma homenagem à categoria e ao legado do radialista Ivan Bezerra. A proposta estabelece que a data seja celebrada anualmente em 23 de novembro, data em que nasceu o comunicador paraibano. O projeto é de autoria do deputado estadual Michel Henrique. A iniciativa foi acompanhada pela Associação Paraibana de Cronistas Esportivos, que defende a criação da data como forma de reconhecer a importância da crônica esportiva no estado e preservar a memória de um dos maiores nomes da comunicação esportiva paraibana, foi o nosso querido, como diria

0: Chico de Assis, o confrade Ivan Bezerra. Outras informações para a gente finalizar aqui as rapidinhas do esporte desta quarta-feira. Diante da crise, né, são 6 derrotas seguidas. Se vocês lembram, no jogo anterior ao do Ituano, que foi realizado no Albertão, o Botafogo fez promoção de R$10,05 no ingresso. Eu brincava naquela oportunidade, dizendo que o próximo vai ser R$1. Errei. Vai ser de graça. Durante crise, SAF do Botafogo no Almeidão para o duelo contra o Maringá. Né? Portões abertos. Que situação, hein? Aí o CEO lá do Botafogo, o Félix, né? O Felipe Félix, ele disse: estamos num momento desafiador, mas já passamos por isso antes e vamos virar de novo. Pedimos compreensão aos nossos sócios torcedores e contamos com o apoio da nossa torcida. Tem até ele, a voz dele, em vez de estar falando, é melhor ele próprio.
1: Um momento desafiador no Botafogo, a gente já passou por um momento parecido no início do ano e a gente conseguiu virar o jogo com muita dedicação, com muita fé em Deus. Esse vídeo é muito para pedir a compreensão dos sócios torcedores, aquele cara que nos ajuda mensalmente, que nos ajuda demais, porque a gente vai abrir as catracas do próximo jogo para a gente trazer o povo para perto.
0: Eu acho que nem com os portões abertos a torcida do Botafogo vai encontrar quem, motivação.
2: Quem fazia isso antigamente era o Serra Branca, né? Que o Serra Branca manda os jogos aqui no estado do Amigão e o clube é lá da cidade de Serra Branca. Aí abria os portões aqui e ainda não dava ninguém. Eu acredito que lá em João Pessoa não vai ser diferente.
0: A pensasse.
2: Pois é, a sétima seguida, né?
0: Que situação.
2: Perderam 5, né? Cinco ou seis no Brasileirão.
0: Sexta seguida.
2: A sexta, então, são 8, né? Que perderam 2 no, na Copa do Nordeste.
0: É, e o não à toa, os muros pichados, né? Lá no CT do Botafogo, após sexta derrota seguida, somente na Série C. É, tem mais do CT pichado? Pois é, mas deixa pra lá. O fato é que botaram SAF sem vergonha. Os caras lá estão para faturar, diga aí, né? Abrindo os portões. Olha, uma boa notícia para o torcedor do Souza. Vitória garante vaga no G4 após tropeço do Maguari. Viu? Então tá aí o Souza no G4. Olha, uma boa notícia falando sobre 13. Cria da base do 13, Caon Henrique é convocado para a Seleção Brasileira Sub-17. Lateral esquerdo, Caon Henrique, cria das categorias de base do 13 e atualmente atleta do Vitória, foi convocado, não é? Isso aí é outra história, viu, Toninho? Ele foi convocado para defender a Seleção Brasileira Sub-17 nos amistosos diante dos Estados Unidos, marcados para o dia 7 e 10 de junho na Arena das Dunas, em Natal. Ele é natural de Campina Grande. Boa sorte aí para o Cauã Henrique. Agora sim, para a gente finalizar, o 13 fez uma ação bonita, lançou uma campanha de incentivo à doação de sangue com o objetivo de reforçar os estoques do Hemocentro aqui em Campina Grande. A ação acontece desde quarta-feira até a próxima sexta. O diretor de futebol de marketing do 13, diretor de marketing do 13, o Felipe Félix, destacou a importância da iniciativa social exercida pelo clube. Estamos usando a força e o alcance do 13 para incentivar algo que realmente salva vidas. Está aí um belo gesto por parte do pessoal do 13 Futebol Clube. E assim a gente encerra as rapidinhas do esporte desta quarta-feira. Pode ficar à vontade.
3: Esporte, porque é falando de esporte também. A lei da deputada Cida Ramos agora exige laudo médico para corredores em provas de meia maratona e maratona aqui na Paraíba.
0: Muito bem.
3: Essa lei passa a exigir laudo médico, com validade aí. Exatamente,
0: né?
3: Em novembro do ano passado teve uma prova em João Pessoa e um corredor de 48 anos acabou perdendo a vida durante a prova, né? Então essa lei passa a exigir laudo médico aí.
0: Boa iniciativa.
3: Emitido no máximo até 6 meses, né? A validade aí. Então, dois laudos por ano, basicamente, né? E aí muita gente questiona, ah, mas o corredor não vai ter dinheiro pra... Gente, tem sim, sabe por quê?
2: Mas se vire.
3: Porque, Bastos,
2: é aquele negócio, a lei é dura, mas é a lei.
3: Tem dinheiro pra fazer inscrição, várias provas por ano. Tem dinheiro pra comprar tênis, porque não é barato, né? Tem...
4: É só correr na rua,
3: você
4: né,
3: pensa,
4: Dani?
3: Diz assim, ah, é só botar um tênis e sair correndo. Não. Quem corre não é assim. Não bota qualquer tênis. É tênis, é roupa, é meia especial, é óculos. Paga a inscrição para as corridas. Então tem condição, reserva o dinheiro e faz. É,
2: se não tiver condição de fazer este exame, não participa da corrida. Ponto e pronto.
3: Exatamente.
2: Ponto e pronto.
3: Exatamente, eu acho que tem condição sim, escolhe as provas que vai fazer e aí é uma questão de segurança para o corredor e para o organizador descumprir a lei, vai pagar uma multa aí de 14 mil reais e se for reincidente vai dobrar esse valor. Então, medida já está valendo aqui na Paraíba.
2: Dani, já que a gente está falando sobre lei, você destacou aí essa lei que obriga a apresentação de exames para os corredores. A gente falou muito sobre lei com relação à soltura do cantor João Lima. Eu quero destacar e louvar a decisão do ministro Flávio Dino, do Supremo Tribunal Federal, que ontem meteu a caneta e de forma monocrática, a decisão foi monocrática, extinguiu, anulou, botou um ponto final naquelas punições, entre aspas, de juízes que cometiam crime.
3: Pra Romildo mim não era punição nenhuma, né?
2: Romildo não era Nascimento, punição. Juiz de direito, aí fazia o que não deve.
3: Aí
2: pensando em dinheiro, tinha muitos juízes, existiam juízes aí, que inclusive foram beneficiados pela lei, pela aposentadoria compulsória, que se beneficiaram disso. Os juízes vendiam sentenças, isso todo mundo sabe que existe aqui em Campinas, na Paraíba, no Nordeste, no Brasil... E, quiçá, no mundo, juízes que vendem sentença. Isso é óbvio. Que soltam traficantes que...
3: Se corrompem.
2: Usam o cargo para se beneficiar, porque acham pouco que ganham, aí fazem isso. Aí, sabe qual era a punição? Ah, Romildo, você cometeu uma infração grave.
3: Vai pra casa,
2: tá aposentado. E você ficava em casa, aposentadoria compulsória, recebendo o dinheiro em casa. Aí deixava a toga, ia advogar, ia fazer outra atividade. Ficava recebendo o salário e curtindo a vida com outra atividade e usando o dinheiro que ganhou através da corrupção. Aí era mamão com açúcar. É mesmo que empurrar bebe em ladeira. É mamão com leite. Leite materno. Assim era bom demais. Aí Dino tá de parabéns. O Flávio Dino, que inclusive foi juiz. Ele foi juiz já lá no Maranhão, onde foi também governador. Meteu a caneta pra cima, acabou com esta farra. Foi punido agora, a punição errou. Juiz, a punição é perde a toga, perde o cargozinho e perde o salário.
3: A poiva.
2: Agora, foi uma decisão monocrática, né? O Supremo, os pares vão avaliar isso aí e vão meter a canetada final.
3: Eu espero que deem, viu? Espero que deem, porque isso, assim, é absurdo.
2: Pois é.
3: É absurdo.
2: Aí, antes, quem... Os tribunais que aplicavam esta punição, entre aspas, os tribunais estavam errados? Não, era a lei. Eles estavam cumprindo a lei. Agora não. A lei vai ser mudada. É por isso que eu digo, o que falta no Brasil, existem leis. Agora as leis não atendem à população. O que a gente deve lutar é para que as leis sejam mudadas. A exemplo desta aqui, que o Flávio Dino assumiu a bandeira aí para modificá-la.
0: O que o Basti Farias usou como força de expressão, dizendo que eles acham pouco que ganham, a remuneração básica de um juiz varia aqui no Brasil de R$ 39.075 a R$ 46.366. Isso é o teto constitucional. Calma. No entanto, com os adicionais conhecidos como penduricalhos, indenizações, direitos pessoais e gratificações, os ganhos reais médios costumam ultrapassar R$ 99 mil mensais, podendo chegar a valores milionários em meses específicos. Calma! O valor final é acrescido de inúmeros benefícios como auxílio moradia, auxílio alimentação, gratificações por acúmulo de acervo processual, licenças-prêmio convertidas em dinheiro e indenizações por tempo de serviço.
2: Pois é.
0: Razoável.
2: E eu acho interessante, e eu acho que um magistrado deve ganhar bem, a exemplo de qualquer outro trabalhador. Existe uma função mais espinhosa do que de um policial, um militar, um policial civil, que entra numa comunidade, numa favela, num bairro qualquer aí, para trocar tiros com bandido, para proteger a sociedade? Não. O policial também deveria ganhar bem, certo? A exemplo do professor. Está aí, a Dan, agora há pouco, comentou o piso do professor, vai para 5.130 e alguma coisa. O Romildo falou aí do salário de um juiz. De um juiz, eu acho, de primeira instância. Mas aí, olha aí quanto é que ganha um desembargador, olha aí quanto é que ganha um ministro. Eu não estou com olho grande, olho gordo com relação ao salário de um magistrado, não. Deve ganhar bem. Agora, os outros profissionais devem ganhar bem também. Eu acho que a diferença é muito grande. Professor, existe uma categoria mais importante do que o professor? Que todas as outras profissões começam, são exercidas por conta exatamente do professor. É o professor que dá o primeiro passo. Não é verdade, Dan?
0: E agora o professor, foguetão, porque o salário foi para 5 mil.
2: 5 mil e pouco. Não dá para fazer uma boa feira, porque pobre, já dizia um amigo meu, Juarez Rocha, que pobre não faz feira, né? Pobre faz arranjo, arrumação.
0: Arrimidei.
2: Né? Pois é.
3: Vamos embora para o intervalo, 7 horas e 6 minutos. A gente começou falando de uma lei, foi para outra lei, mas vamos embora, tudo está valendo.
2: Exatamente, e o povo já está participando aí com relação...
3: Tem muita gente participando, daqui a pouquinho a gente vai trazer. Depois do intervalo a gente traz a participação dos ouvintes. Ó, daqui a uma semana é a abertura de São João, viu?
2: É a abertura de São João.
3: Se preparem que daqui a uma semana... É forró pra valer aqui
2: eu
3: em Campina Grande.
2: Eu
3: viu?
2: Já encomendei lá de Itaperuá sebo de carneiro.
3: Sim.
2: Pra passar nas canelas. E já mandei botar sola no sapato lá em Cacá Sapateiro, que é vizinho.
3: Eu pensei que você ia usar canela de véia aí.
2: Não, é sebo de carneiro. Já mandei.
3: Tá certo.
2: Já encomendei, eu acho que chega amanhã. Meio quilo de carneiro, de sebo de carneiro lá de Itaperuá pra passar nas canelas. E o sapato, os sapatos e a bota, eu já mandei botar sola de sapato nova lá em Cacá Sapateiro, que fica lá no Catolé, vizinho ao Toinho.
3: Daqui a pouquinho
0: você
3: a gente...
0: Você só canta suas vantagens, porque não canta o mico lá na pirâmide.
2: Isso aí fica para uma outra oportunidade.
3: Basta.
2: Mas cantei sim na pirâmide do Parque do Povo, quando a pirâmide era pirâmide.
3: Na
2: viu?
3: Próxima quarta você conta
2: pois
3: essa
2: é,
3: história.
2: Vou contar.
3: Basta, na volta do bloco a gente vai falar sobre política, né?
2: Eita!
3: A gente falando de tantas coisas, né?
4: Ixi,
3: e aí o que você vai destacar?
2: Dani, eu vou destacar a situação no MDB. O pré-candidato ao Senado, o André Gadelha, que está ali, digamos assim, para compor a
3: chapa...
2: Tapar
3: um buraco.
2: Ele foi alçado à condição, mais ou menos nestas condições. Ele, companheiro de chapa de Veneziano Vital do Rego, André Gadelha, que foi prefeito lá, de Souza, e deputado estadual. Pois bem, O André Gadelha não está nada bom com os próprios aliados. Ele não está encontrando respaldo. Por onde anda o povo? Só é Vené, João e Nabô. E o próprio candidato do PL, o da direita, Marcelo, o Marcelo Queiroga. O nome dele não tem aparecido até no seio dos MDBistas. E ele está meio que insatisfeito e revoltado com a legenda. Segundo informações de bastidores, o André ameaça, inclusive, abandonar a disputa. Daqui a pouco a gente destaca tudo isso aí. E muito mais.
3: É depois do intervalo, é breve, não saia daí.

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12: Sete horas e 15 minutos, 7h15, estamos de volta com o Jornal 101. 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
12: 7 horas e 17 minutos, 7 e 17,
14: A chuva deu uma trégua aqui na Rainha da Borborema, agora lá em João Pessoa está caindo um verdadeiro toró, não é isso, Dani?
12: É isso,
14: Bastos. Especialmente ali na área central, perto do Mercado Central.
12: Próximo ao
14: na
12: Mercado
14: Pedro
12: Central.
14: Na Pedro II, exatamente onde eu passei 2 anos trabalhando ali, nas isso. imediações do Mercado Central.
12: A gente tem informações de registro de muita chuva, né? Campina Grande amanheceu chovendo, a gente hoje se acordou debaixo de chuva, né, para vir aqui para a rádio, 4h da manhã, a gente se organizando para vir, chovendo bastante, vontade de ficar aninhado debaixo do lençol.
14: E o pior, Dani, que eu não tô com guarda-chuva, eu tô sem guarda-chuva. Fui comprar um guarda-chuva ontem, diga quanto?
12: 50.
14: R$ 50, bingo, você foi preciso.
15: Mas era estruturado, aquele bichão.
14: R$ 50, aí não. Eu engatei uma marcha ré, porque eu faço como manso. Eu tenho a coragem. Mas não tem o dinheiro para dar R$ 50 no guarda-chuva, não. E guarda-chuva você compra uns 10 por ano, né? E sempre perde, né?
12: O negócio é que a gente perde,
14: aí,
12: né?
14: Aí eu prefiro me molhar, né? 50 paus é muito caro.
12: É verdade.
14: Eu sou do tempo que comprava guarda-chuva por R$ 10 ali no calçadão.
12: É, pois tá ruim, viu?
13: A minha situação é porque já recebeu aquela primeira passagem.

0: A gente lembra logo dos nossos irmãos sertanejos, né? Pessoal do Cariri, do Curimataú, esse pessoal que adora chuva, assim como eu. É tanto que nem o guarda-chuva comprei. Prefiro receber as águas. Pois é, a gente começa pelo sertão, dando destaque ao suplente de senador André Gadelha, que já foi prefeito da cidade de Sorriso, a terra dos dinossauros, integrante de uma importante família política, só que a família está dividida, a família Gadelha, parte está com Veneziano Vital do Rego e com Cícero Lucena e com o próprio André, candidato a senador, Veneziano senador e Cícero governador, e outra parte está com Lucas Ribeiro, Nabô e João Azevedo. Esta parte aí é comandada pelo médico Dalton Gadelha e Marcondes Gadelha. A outra parte, obviamente, comandada aí por André Gadelha. E tem outra fatia da família Gadelha, a exemplo do Renato Gadelha, que é médico também aqui, e é da equipe de auxiliares do prefeito Bruno Cunha Lima, que deve votar em Efraim Moraes, levando em consideração que o comandante mor, o prefeito Bruno Cunha Lima, vota em Efraim Moraes. Pois bem, a gente começa pelo sertão porque o pré-candidato a senador André Gadelha está insatisfeito. Por quê? Tem um motivo. O motivo é muito óbvio. A pré-candidatura do André não decolou. Não decolou. André está sentindo falta do apoio dos próprios aliados, os MDBistas. André tem percorrido a Paraíba, ao lado de Cícero, ao lado de Veneziano, mas não recebe aquele sopro que lhe dê confiança para que permaneça na disputa. E quando as pesquisas saem, aí está lá no topo João Azevedo, Veneziano Vital do Rego, são os dois que estão à frente de todas as pesquisas divulgadas até hoje. Tem uma da Veritar que bota na boa Vanderlei em segundo lugar. Pois bem, e o André, aí aparece o médico
1: Marcelo Queiroga.
0: Marcelo Queiroga, que dizem que parece comigo. Agora o Ranieri
1: Paulino,
0: lá de Guarabira, me encontrou juntamente com a Dani, aí disse: olha, eu vou dizer aqui, eu não sei se você vai gostar, que você parece com um senador. Eu digo, não é o candidato a senador, não, o Marcelo Queiroga. Ele disse, não. Você
1: Renan
0: tem os
1: Calheiros.
0: Você tem os traços também de Renan Calheiros.
1: Eita! Prefere qual, Bastos?
0: Eu queria ser parecido, não eu, mas o dinheiro na conta, né?
1: Renan ou Marcelo?
0: Eita! Eu vou ficar devendo a resposta, viu, Dani? Pois bem. Aí o Marcelo Queiroga também aparece nas pesquisas. Agora o André Gadelha é lá no rabicho, lá no rabo da gata. E ele não tem gostado disso, ele tem ficado insatisfeito porque ele acha que está faltando o empenho, o apoio das lideranças do MDB, como também dos aliados, pessoas que são do MDB, não são lideranças, não são da cúpula, mas também integram o partido. Vamos ouvir aí o que disse André Gadelha a respeito.
2: Olha, eu vejo, às vezes a gente fica sentido, porque nós aceitamos o projeto, nós aceitamos o trabalho que está sendo feito, que será feito pelo novo governador Cícero Lucena, porque acredito no projeto. Eu aceitei o convite de Veneziano de fazer parte da majoritária e eu não pensei em André, eu pensei no grupo. Porque eu poderia ter colocado o meu filho para ser deputado estadual e aí muitos poderiam dizer: ah, ele é candidato ao Senado para eleger o filho deputado estadual. Eu abri mão de tudo isso. Eu abri mão por um projeto de governança. Eu acredito que Cícero será governador e trabalhará da mesma forma que trabalhou para João Pessoa. E nós vamos expandir todo um portfólio de uma capital que cresce e que cresceu e que vem crescendo. Então a gente vai levar isso para o Estado. Então, eu espero a sensibilidade dos aliados

0: dos aliados de Cícero, de Veneziano, de começar a ver André como integrante e parte de um projeto de governança, de um projeto que a gente acredita, de trabalhar junto do povo. Porque por onde eu tenho passado, graças a Deus, as pessoas têm aceitado a nossa proposta. Sou sabedor da perda que eu estou tendo de ter entrado um pouco atrasado. Mas Deus, ele age com os pequenos. Diante de uma guerra de gigantes, de troca de emendas por voto, de compra de voto assustadoramente, né? Avassalador. São lideranças sendo peitadas por um dinheiro que a gente só vê em filmes. Mas Deus pega o pequeno e mostra aos grandes que ele existe. E eu creio muito que isso vai acontecer. Eu já vi muitas eleições que candidatos não tinham prefeitos nenhum.
1: Ó, o André tem dito nos bastidores, ele não disse de público, dizer que ele está insatisfeito, tá. Contra o áudio não há argumento. Ele está sentindo a falta de apoio. E eu soube, um passarinho soprou no meu ouvido que ele pode até desistir. Ele pode desistir. Porque a verdade deve ser dita. O MDB quer eleger Veneziano Vital do Rego. Veneziano que recebe o apoio nítido do Palácio do Planalto, de Lula, do PT. O partido, acredito eu, que não está preocupado ali com a eleição de André, não. O partido, o MDB, está preocupado é com a reeleição de Veneziano. Aí você diz, mas por quê? Porque Veneziano tem chances nítidas, claras, de conseguir se eleger. André é muito difícil. André está ali para bater esteira. Você sabe o que é bater esteira? É aquele vaqueiro que corre na vaquejada, não é o par? É o par. Mas o batedor de esteira pega o rabo do boi e entrega ao vaqueiro principal para ele jogar o boi na faixa. É assim que acontece. É assim que está acontecendo. Veneziano Vital do Rego é o preferido. É o número um. É a prioridade. André está ali para bater carteira. E olhe, ele pode ter uma grande decepção, ainda maior. Ele falou aí em prefeitos, né? Sabe qual é o prefeito que poderá votar em Nabor Vanderlei do Republicanos?
2: Diga.
1: E não votar nele? Cícero Lucena. Ou melhor, Léo Bezerra. Léo Bezerra e Messinho, filho de Cícero, que é candidato ou pré-candidato pelo MDB a governador, Messinho já deu declarações essa semana que as portas estão abertas. A gente pode conversar. Já vem conversando com o Nabor, Vanderlei. Aí a decepção vai ser ainda maior. E Léo Bezerra, de João Pessoa, pode sim votar em Nabor Vanderlei, que é da chapa de Lucas Ribeiro, ao lado de João Azevedo. Conversas nesse sentido tem.
2: Vale lembrar, né, que quando o nome de André foi lançado e confirmado pelo Veneziano, que também é presidente estadual do MDB, houve muitas críticas nesse sentido, né? Houve uma certa resistência ali, até por parte do Cícero Lucena. Ontem, nessa declaração do André, ele também citou o nome do Léo Bezerra, né? O Léo, que é prefeito de João Pessoa, e deixou ali nas entrelinhas que busca esse apoio, que disse que eles têm que trabalhar em conjunto. E pensar no projeto do grupo, no projeto MDBista e não apenas em questões pessoais, nesse caso, a relação, né, que ele ainda tem e mantém com integrantes do grupo governista. Outro ponto a se destacar nessa fala do André Gadelha são as críticas, né, pelas disputas por bases eleitorais, principalmente ali na parte do sertão paraibano. Essas mesmas críticas já foram feitas pelo senador Veneziano também. Ele já deu declarações há meses, né, dizendo que tinha ali um investimento, tinha um ele lhe deu quanto? Então, lhe deu quanto em troca desses apoios?
3: A compra antecipada de votos, né?
2: Pois é.
3: De apoio.

0: brigas, né? Brigas que vão e daqui pra frente,
1: são
0: né?
1: Narrativas, são narrativas que vão acontecer até as eleições.
0: Até as eleições. Vão eu se intensificar,
1: estive,
0: né?
1: Eu estive recentemente com o Nabô Vanderlei lá no aeroporto, no dia da...
2: Segunda-feira.
1: No dia do voo inaugural da Latam. Vai fazer aquela rota Campina,
0: sim.
1: Brasília, Brasília, Campina Grande. E eu, na rápida conversa que tive com o Nabô, eu nem gravei. Eu digo, Nabô, você tem quantos prefeitos hoje lhe apoiando? Ele disse 172 prefeitos.
2: De 223?
1: 223.
0: Fica aí o resto para disputar.
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0: Tá, né?
1: E olha o que eu vou dizer, viu? Eu não vou dizer o nome. Hoje é quanto? De?
2: Mas...
1: São sete... Ah, senhor, a primeira foi ontem, Câmara Municipal, que vai abalar as estruturas da Rainha da Borborema. Epa! Dois pesos pesados aqui de Campina.
2: Aguardemos.
1: Estarão anunciando nos próximos dias apoio a Nabô Vanderlei.
0: Ele caladinho,
1: esse
0: né?
1: Povo,
0: se articulando.
1: São duas grandes lideranças aqui. São da oposição, não integram o grupo político liderado pelo governador Lucas Ribeiro. Aguarde carta, viu, Romildo? Marca aí, 7 horas e 31 minutos, já, relógio já, o ponteiro já passou, 7 horas e 31 minutos, dia 27 de maio. Duas grandes lideranças vão anunciar apoio aqui a Nabô Vanderlei e vai mexer com a estrutura de Campina Grande. Vai balançar. Se brincar, aqueles burrinhos ali do museu do SESI, que chamam os burrinhos de Romero Rodrigues, vão cair dali, viu? Porque a cidade vai tremer. Aguardo carta.
0: Olha, ainda falando de André Gadelha, né? Essa semana também, quem deu declarações e que colabora ainda mais com esse sentimento de André de insatisfação dentro do MDB, foi o pai de Léo Bezerra, o deputado estadual Hervásio Bezerra, que considerou até votar em Marcelo Queiroga, mas não citou o nome de André, que é... É, correligionário,
1: para um
0: né?
1: bom entendedor, meia palavra basta, né? Se o pai diz isso, com certeza o filho
0: né?
1: vai seguir o caminho do pai. Para encerrar, pelo menos por hoje, que eu já vi Kiko ali chegando através das câmeras, quem desistiu de ser candidato a deputado estadual ontem foi o vereador do PL, aqui de Campina Grande, Alexandre do Sindicato. Alexandre concedeu entrevista aqui a gente, eu acho que faz uma semana, mais ou menos, por telefone. E ele cravou a sua pré-candidatura à Assembleia Legislativa do Estado da Paraíba. Alexandre, que integrava o União Brasil e conseguiu aí a carta liberando para integrar os quadros do PL. Alexandre desistiu e anunciou apoio a sabe quem? Vitor Ribeiro, ex-superintendente da STTP. Vitor, que foi arrancado a fóceps do órgão por Bruno Cunha Lima para ser candidato a deputado estadual na hipótese da Juliana Cunha Lima não ir para a disputa para uma vaga na Assembleia. Aí Vitor... Isso é mais uma demonstração, é uma declaração de que Bruno está realmente apoiando o Vitor. Alexandre, o líder do partido do governo na Câmara, anunciou apoio. E Rafafá também, que transita pelo Palácio da Redenção, ou melhor, pelo Palácio do Bispo, muito bem, já anunciou também. Então, dois vereadores da base de Bruno já anunciaram apoio a Vitor, Rafafá e Alexandre. Alexandre deixou a disputa

0: para a Assembleia, mas pode ser candidato a uma outra coisa. Há quem diga que pode ser candidato a deputado federal e pode sim até ser candidato a senador, fazendo, batendo esteira para Marcelo Queiroga, lá de João Pessoa. O nome de Alexandre foi lembrado na semana passada pelo senador Efraim Moraes, que é presidente do PL e pré-candidato ao governo do estado pelo partido de Jair Messias Bolsonaro.
1: Muito bem, por hoje é só, né, Bastos?
0: Por hoje.
1: Por hoje, mas a gente vai falar ainda de política de preços, né? Porque Kiko já tá por aqui.
2: Bom dia, não. Uma lasca de queijo, que coisa. Sai do meio,
1: traga, pô, rapaz.
2: Ali, ó, na TV, ó. Sai do meio, rapaz, que eu quero ver, ó.
1: Não, Kiko, presta atenção na.
2: Ah, é aqui, né? Não, porque eu tava pensando ali na. Tu viu não o tamanho da pamonha?
1: Sim. Traga pra gente.
2: É bom, né?
1: É, com queijinho, coalho, o café a gente faz.
2: É, povo nordestino, né, bacana? Sertanejo. Nós, né, Dani? Uma canjica, um bolo.
3: Eu
2: uma
3: gosto!
0: Tapioca, uma pamonha, como você falou. É bom demais.
2: É bom demais.
0: E café com leite.
4: Mata, né?
0: Café mata com leite, pamonha. Sem açúcar e uma pamonha não tem igual, não.
2: Você falou um negócio bacana. Nata. Nata é bom.
4: Por cima da.
2: Do cuscuzinho.
4: Pamonha também, bem quentinha, né?
2: Eita! Tudo isso é maravilhoso, tomar aquele café. E agora, esse período junino só aflora mais ainda, né?
4: É. Eu vi sua dancinha lá com o Mário.
2: Tu viu que coisa mais linda? E ela fica me atrapalhando na hora de eu fazer. Falei, é meu momento, né? Não, não pode.
4: Você deixando ela falar.
2: Não, eu não.
4: Ela ia falar, você...
2: Eu, pare. Pois é.
1: Quer tomar o lugar de Faustão.
2: É sim, eu sou assim agora.
4: Eu se rico só com aquele negócio.
2: Eu fico me abrindo feito porta de elevador. 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
1: é,
2: bichinho.
1: Não dá para comprar só um, né? Que tem que ser no mínimo dois, né?
2: É verdade, Dante. Você falou a verdade. No mínimo dois. É, mas fazer o quê? É, eu vou uma parcelinha pequenininha e cabe no bolso.
1: Bom demais.
2: Não cabe não, Dani? Tem mais. 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
2: Não, mas não. Nem tem inveja de quem morre. 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Minha amiga Jaque, que é uma rádio lá de Sumela, tá mandando mensagem pra mim logo cedo. Seu negócio foi mais tarde, viu, Jaque? O cheiro pra tu. Ó, tchau! E o pessoal vai perceber.
1: Obrigada, Kiko.
2: Quer combinar essas coisas.
0: Tem suspensório para cobra lá.
2: Rapaz,
0: porque a gente tá vendendo até figurinha.
2: Baixa, a gente tá comprando agora uma linha nova de carburador de foguete.
0: Oferece aí a Efraim Moraes, o homem do foguete. Ei, e guarda-chuva, porque eu fui comprar um guarda-chuva ontem, não vou dizer o nome da loja não.
2: Sim.
0: Questão de respeito, que eu até sou cliente de lá. Sim. Também. Mas R$50, eu digo, Deus me livre, eu prefiro tomar chuva do que dar.
1: Misericórdia, vai botar uma sacola na cabeça.
0: R$50, mas tem um
1: homem.
0: Mas tem um ouvinte. Melhore. Tem um ouvinte aqui. Dizendo aqui, eu vou fazer um merchan de graça aqui pra loja. Ela tá dizendo aqui que eu também sou cliente. Em Vicente Bijuterias, na Avenida Venâncio Neiva, o guarda-chuva deve ser mais barato. Eu vou passar lá. Porque 50 pau.
2: Chega daqui embaixo, vai ganhar, é um.
0: Pelo amor de Deus, aí eu recorro ao nosso amigo Manso, Josusmar Barbosa.
2: Aquele... Ele vem guarda-chuva?
0: Não, aquele que tem o cabelo bem pretinho.
2: Sim.
0: Nosso querido saudoso Zé Gotinha. Zé Gotinha andava muito bem vestido, elegante, pulseira de ouro, óculos bom, relógio da melhor
1: perfume
0: marca.
1: Perfume bom.
0: Aí Zé Gotinha disse, Manso, eu comprei essa camisa agora mesmo lá no shopping, foi R$500. Aí Zé Gotinha dizia, você tem coragem? Aí Manso dizia, coragem eu tenho, não tenho dinheiro. Do mesmo jeito sou eu. Eu tenho coragem de comprar um guarda-chuva por 50, não tenho dinheiro.
2: Força aí, a gente tá dividindo 10 pra tu, bato.
1: Obrigada, Kiko, até amanhã. Olha, a gente vai para um intervalo comercial, mas deixa eu trazer uma informação que chega agora de última hora, né? A Polícia Federal e Controladoria Geral da União deflagram hoje, nesse momento, tá acontecendo mais uma fase da Operação Sem Desconto, que investiga um esquema nacional de descontos associativos não autorizados em aposentadorias e em pensões. Estão sendo cumpridos 31 mandados de busca e apreensão, 8 cautelares de monitoramento eletrônico e outras medidas constritutivas expedidas pelo Supremo Tribunal Federal. Isso aqui na Paraíba, em Pernambuco, São Paulo, Distrito Federal. Os nomes dos alvos não foram divulgados ainda. E nessa fase, essa ação tem a finalidade de aprofundar as investigações que visam esclarecer a prática de diversos crimes contra a administração pública, tais como a constituição de organização criminosa, estelionato previdenciário e atos de ocultação e dilapidação patrimonial.
0: Dani, deixa eu fazer aqui uma retificação. Um ouvinte está dizendo aqui, quando eu falei no companheiro de chapa dos senadores, ao invés de eu dizer bater esteira, eu tinha falado bater carteira.
1: Eita! Vixe Maria! Vixe Maria.
0: Mas aí, segundo,
1: aí é complicado.
0: Segundo o ouvinte aqui, né? Eu estou retificando. E eu já tinha até explicado o que é bater esteira, né?
1: Perfeito.
0: Se eu falei, me perdoe aí. O bater, pré-candidato
4: agora, bater
0: ao Senado.
4: Bater carteira não precisa você explicar, que todo mundo sabe.
0: É, bater carteira todo mundo sabe.
1: Agora sim a gente vai...
0: É uma coisa, digamos assim, quase comum no meio político, né? Existem muitos batedores de carteira,
1: vamos deixar esses comentários para o
0: agora, não é o caso, não é o caso aí da minha explicação com relação ao companheiro de chapa, tanto do veneziano Vital do Rego, como do próprio Marcelo Queiroga.
1: Muito bem, a gente vai para o intervalo. Na volta a gente conversa com Pedro II, ele que é diretor administrativo do Hospital de Clínicas de Campina Grande, assumiu recentemente e está aí com todo o gás aí para impulsionar as ações no Hospital de Clínicas. Daqui a pouquinho a gente bate esse papo aqui no Jornal 101. O intervalo é breve, não saia daí.
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8: Sete horas e quarenta e sete minutos. A gente já está de volta com o Jornal 101. Antes da entrevista, tem um recadinho de Romildo Nascimento.
9: Ô Dani, antes do recadinho, me permita fazer aqui alguns registros, né? Porque tem gente na estrada e se eu não fizer agora, vai chegar um ponto em que o sinal vai comprometer o nosso registro, né? É o caso de Lucena, que está indo para Salvador, né? Ouvindo a gente, para nós é motivo de muita honra, muita chuva na estrada, cuidado, amigo, boa viagem aí para Lucena Amorim. Mas quem nos acompanha também é Rinaldo, mandou inclusive aquele tradicional cuscuz com mocotó que você adora, viu? Mas tem outras opções também. Um abraço para Andresa também. Damião do Amigão, que você também conhece, Dani. Uma saudação ao sargento Givanildo Ailton, que está lá em Parnamirim, também acompanhando a gente. Ari Pezão Washington e Beto Vidal lá no Tambor. Dito isto, vamos ao recadinho importante que vem exatamente da Carajás. 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Exatamente quentinha aqui.
10: Salvadora da
9: pátria. Ela sente o clima de longe, né? A nossa querida Bianca Pinheiro sumiu novamente aqui e daqui a pouquinho a gente...
8: Traz o recadinho completo, tá, né? Vamos embora então, chegou a hora da entrevista.
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8: Agora 7 horas e 49 minutos, 7h49, a gente recebe agora nos estúdios do Jornal 101, Pedro II, que agora a gente estava acostumado a Pedro, nos comandos da direção administrativa do Hospital de Trauma, e agora está nos comandos do Hospital de Clínicas de Campina Grande. Pedro, muito bom dia, seja bem-vindo ao Jornal 101.
12: Bom dia, Dani. Bom dia, Bastos. Bom dia, Bianca. Bom dia a Romildo, nosso gigante. E lá bom na TEC, nosso amigo Antônio José, né? O comandante ali de tudo. Alegria estar aqui junto com vocês nessa manhã de frio, chuvosa em Campina, para falar um pouco sobre o Hospital de Clínicas, né? Bem recentemente recebi uma nova designação, ou uma nova missão do nosso governador Lucas Ribeiro, que nos pediu para que nós pudéssemos ir para a direção administrativa do Hospital de Clínicas. Lucas tem na mente e na visão dele a pressa e o entendimento da importância que é aquele hospital, e sabemos que aquele hospital logo em breve haverá de se tornar uma nova estrutura, né, Dani? A gente está aí a poucos passos de podermos ir para aquela nova estrutura que está ali próximo ao Hospital de Trauma e ali perto do HELP, que é o Hospital da Mulher, que vai receber essa nova nomenclatura. Então, nós... Quando conversávamos com o governador Lucas, lá na granja, em João Pessoa, ele me pedia para que a gente pudesse acelerar essa mudança, essa relocação, para que nós pudéssemos assim, ir para uma estrutura mais moderna, mais ampla e mais confortável para os pacientes e para os colaboradores.
13: Já tem data?
12: Não, a data eu não tenho, né? Eu acho que Lucas vai querer dar essa cereja do bolo, né? Esse presente para Campina Grande, mas nós estamos trabalhando com afinco para ainda esse ano a gente fazer essa mudança.
9: Até que ponto a bagagem que o senhor obteve lá no toda a sua experiência no Hospital de Trauma pode lhe servir, né, agora nessa nova empreitada à frente do Hospital de Clínicas?
8: Deixa eu complementar, e qual o grande desafio, né, agora? Porque mesmo sendo o hospital dentro da própria rede estadual, mas os perfis são diferentes. Exato. Né? Então, complementando aí.
12: Vamos por partes. Romildo, eu estou vivendo um verdadeiro flashback na minha vida, né? Porque...
9: Você gosta de flashback?
12: Gosto de flashback.
9: Porque, nosso ouvinte aqui no
12: sou ouvinte fiel, viu? No sábado de manhã eu tô lhe acompanhando sempre com as músicas da melhor categoria. Eu falo sobre esse flashback mesmo, porque eu vivenciei isso há alguns anos atrás, quando nós estávamos ainda em mudança daquela antiga estrutura do antigo regional para o que é hoje o Hospital de Trauma de Campina Grande. A gente fez essa transição junto lá no tempo do Dr. Geraldo, quando era diretor do Hospital de Trauma, e a gente fez essa mudança para lá. Foi uma coisa bem desafiadora. E recentemente, no tempo da Covid também, nós vivemos também algo similar a isso, porque fomos nós que estávamos lá construindo o que é hoje o Hospital de Clínicas, né? Que foi um hospital montado às pressas devido à questão da pandemia, para que nós pudéssemos assim ter um hospital voltado para, naquela época, o que era o mais gritante na saúde, que era a questão do Covid-19. Nós montamos aquela estrutura hoje que é o Hospital de Clínicas em 100 dias, desde o dia que nós fomos a primeira vez fazer a primeira avaliação até o dia da inauguração. Então, para mim, é uma verdadeira alegria retornar àquela casa que eu ajudei a montar, que eu ajudei a formar, e ver o que se tornou o Hospital de Clínicas, uma potência em cirurgias eletivas.
9: Interessante, números... desculpe interromper, não é tão novo para o senhor, né?
12: Porque é um desafio diferente, né? É um novo desafio, mas
9: eu
12: a gente encara...
9: Sim, acesso da coisa, né?
12: Sim, a gente já está forjado nessa vivência, nessa experiência que a gente vem carregando ao longo desse tempo, para que a gente possa, assim, dar nossa parcela de contribuição naquilo que é importante para todos nós em comum, que é a questão da qualidade da saúde.
13: Qual a expectativa de atendimento? Eu falo do crescimento quando o novo Hospital de Clínicas foi inaugurado.
12: Nós estamos hoje vivenciando uma estrutura que já não comporta mais o tamanho que o Hospital de Clínicas se tornou. O Hospital de Clínicas hoje oferece em média de 40 a 50 cirurgias por dia. para vocês poderem ter uma ideia, acontece tantas coisas boas ali dentro que às vezes a gente se perde até na questão da própria divulgação que fazemos. E a perspectiva é que nós possamos ir para esse novo prédio. Nós entendemos, a Secretaria Estadual de Saúde, como o Governo do Estado, entende que nós estamos em uma estrutura antiga, que foi adaptada e aproveitada para essa circunstância. Esse novo hospital, que será o Hospital da Mulher, terá mais de 300 leitos, será sem dúvida nenhuma o maior hospital público do Nordeste, da Paraíba certamente, e nós temos a expectativa de podermos ampliar aquilo que a gente já pensa nisso sobre essas ampliações, mas que, diante da circunstância atual daquela estrutura física do Hospital de Clínicas, a gente não consegue fazer essa ampliação.
8: A estrutura do Hospital de Clínicas?
12: É uma estrutura
8: que vai acontecer?
12: Monstruosa.
8: Vai continuar funcionando? Vai continuar prestando serviço de saúde para a população de
13: Campina e região? Com relação ao aumento,
12: nós estamos...
13: aqui faz 40 cirurgias dia.
12: Perspectiva aí para 700 cirurgias por dia, diante das diversas referências que nós, e serviços de especialidades que nós haveremos de ofertar.
8: Tem um detalhe que também, quando mudar, também muda um pouco o perfil, porque passa a atender maternidade, pediatria, né? E aí o perfil de alto risco, né? Então também vai ter esse outro perfil, vai
13: caso,
8: abarcar tudo isso.
13: Deixa-me entender. O Hospital de Clínicas, o que funciona hoje, as atividades, as especialidades...
8: Vai ser absorvido
12: para o novo Hospital da Mulher. E além disso, a gente vai entrar com a questão da obstetria, que é um vazio assistencial que Campina Grande reconhece. O ISEAS não tem condições mais físicas nem estrutural de dar a assistência ao serviço que lhe é demandado. Então, o Hospital de Clínicas vem com essa finalidade de suprir essa lacuna para que possamos, assim, dar esse contraponto no que tange à questão da obstetria. Paralelo a isso também, além disso, com as questões da pediatria, né? Que é um outro gargalo que Campina Grande sofre. Nós vamos ter a oportunidade de termos cirurgias pediátricas, especialistas na área pediátrica, dentro de um serviço só. Hoje o serviço fica um pouco que fatiado, vamos dizer assim, porque a gente tem que fazer algumas mudanças, porque, por exemplo, tem uma parte que atende dentro do Hospital de Trauma, tem uma outra parte que atende dentro do Hospital de Clínicas. E agora, bem recentemente, o governador assumiu a CLIPS, que também está dando um outro contraponto importante no que tange a obstetria e também a pediatria. Então, a tendência é que nós possamos unificar todos esses serviços em um lugar só, porque fica mais fácil o planejamento e execução dos serviços que serão ofertados.
9: E até quando chegar esse novo equipamento... quais são os principais desafios que o senhor tem à frente lá do ainda Hospital de Clínicas?
12: O Hospital de Clínicas ele está muito funcionando de forma muito redondinha, vamos dizer assim. É um hospital que funciona e funciona muito bem, é muito bem gerido, muito bem gerenciado. O que a gente pode colaborar com isso é a questão da formação das equipes, da transição, da parte toda de logística, que é uma parte que é complicada de se executar. E a gente vai ter que fazer isso, como eu costumo dizer, trocar o carro com o pneu andando, porque a gente não vai poder fechar as portas de um serviço que hoje é fundado com o carro andando. E a gente tem que fazer essa permuta, vamos dizer assim, de forma gradual e bem planejada, assim como nós fizemos lá atrás, quando nós fomos para o que é hoje o Hospital de Trauma.
8: Ô Pedro, e aí no caso, vamos dizer, morre, entre aspas, o Hospital de Clínicas e passa a ser Hospital da Mulher, não vai ter mais Hospital de Clínicas?
12: A nomenclatura, a gente entende que não. A gente entende que vai ser o Hospital da Mulher. Até devido ao próprio serviço que ele vai ser o carro-chefe, que vai ser a questão da obstetria e a questão da pediatria. Muito embora que dentro dessa estrutura nova iremos abarcar todos aqueles serviços que nós já executamos dentro do Hospital de Clínicas, que são os programas já conhecidos pelo Estado, que é a questão do Opera Paraíba, Paraíba contra o Câncer e também o Coração Paraibano. Então, é uma estrutura moderna, uma estrutura ampla. Você bem sabe e conhece de perto, Dani, a questão da logística estrutural que o Hospital de Clínicas hoje tem. É um hospital que é antigo, por própria natureza, como dizia no início da nossa conversa, que é um hospital que foi ali que improvisado para a gente atender uma situação de urgência, de emergência, que era a questão do Covid. E aí, para não se perder aquela estrutura, o governo entendeu.
8: Foi adaptando
12: e você vê que lá é cheio de adaptações. E esse novo hospital, ele vem com essa visão e essa formalidade de podermos proporcionar aquele tudo que está preconizado nas RDCs, dentro dos conselhos regionais, para que a gente possa atender tudo de forma mais eficaz e mais seguro para os nossos pacientes.
8: Pedro, falando sobre São João, esse ano já foi anunciado o investimento do governo do estado com relação a postos de saúde no Parque do Povo. Vão ser 2 postos. O Hospital de Clínicas participa dessa composição?
12: Sim, também foi um outro diferencial que nós estamos trazendo para esse ano, para os festejos juninos, né? Nos últimos anos, nós participávamos, quando eu digo a Secretaria Estadual de Saúde e o Governo do Estado, com a implementação de um posto de saúde que ficava ali ao lado do palco principal, para darmos mais comodidade e agilidade aos atendimentos de demanda de saúde. O governador Lucas entendeu que era necessário que esse serviço e esse aporte fosse ampliado. Então, ele decidiu que nós dessemos nossa parcela de contribuição, acrescentando um novo posto de saúde que ficará ali, esse novo posto, dentro do Parque Oswaldo Cruz, naquela área nova de ampliação de Oswaldo Cruz. E aí, Dani, é interessante porque nós vamos meio que separar o hospital de trauma, pela própria definição do seu atendimento, vai atender aquela situação que fica ali próximo ao palco, que são os atendimentos mais de questões de, às vezes, as brigas que tem, questões das pessoas que exageram
8: bebedeira.
12: Né? E nós, Hospital de Clínicas, ficaremos responsáveis pelo posto do Oswaldo Cruz, que vamos ter a finalidade também de promover 10 leitos, que compondo médicos, enfermeiros, técnicos de enfermagem, para que nós possamos assim dar mais comodidade, mais segurança e uma opção a mais para os forzeiros que virão a Campina Grande, como todos nós campinenses apreciamos tanto esse momento que vamos vivenciar nos próximos dias, para que a gente possa ter essas opções e brincar o São João com mais segurança e mais tranquilidade.
13: Pedro, o senhor não é político, digamos assim, mas acaba sendo, porque a sua esposa é vereadora.
12: Sim.
13: Ela assumiu o cargo recentemente com a saída do Pila, o Anderson Pila, para ocupar a Secretaria Executiva de Articulação Política do Governo do Estado. Inclusive, essa secretaria, essa pasta, tem sede aqui em Campina Grande. Eu pergunto, Kalina será candidata nessas eleições de outubro? Há informações de bastidores que ela pode disputar uma vaga na Assembleia Legislativa ou também na Câmara Federal. E eu faço um adendo à pergunta, se passa pela sua cabeça um dia disputar um cargo eletivo.
12: Vamos lá, vamos por parte, meu querido Baixos. A política, ela está dentro de todos nós. Todos nós que estamos militando ou trabalhando no serviço público, embora muitas vezes também está incluso o serviço privado, todos nós trabalhamos, dependemos da política e tudo acontece nesse sistema que nós vivemos de democracia através da política. Vai desde uma simples troca de uma lâmpada de um poste a um calçamento que se faz numa rua, um esgotamento sanitário, uma rede de água que se amplia. Tudo permeia pela política. Então, todos nós somos agentes políticos, desde quando nós escolhemos quem vai nos representar. E a participação política, no que você tange sobre Kalina, nasce de uma situação da questão partidária. Nós estamos imbuídos dentro de um projeto do PSB, em que nós demos nossa parcela de contribuição. Kalina foi fazer essa composição, essa nominata lá em 2024, na campanha para prefeito e para vereadora, onde obteve uma votação expressiva e ficou na primeira suplência. Para você ter uma ideia, Bastos, Kalina ficou na primeira suplência, mas teve muito mais votos do que muitos que foram eleitos. Então, isso mostra uma musculatura política, uma força política. Ela que é mulher, ela que é enfermeira, trabalha na área de saúde, tem toda uma lastra experiência na vivência dentro do serviço público de saúde. E, naturalmente, quando a gente está nessa condição, a gente está como soldado, pronto para a guerra. No comandante mandar, a gente vai para a guerra, né? Então, Kalina está ainda em conversação com o governador João Azevedo, bem como toda a bancada do PSB, avaliando as possibilidades e as propostas que estão sendo discutidas na mesa do PSB, para ver como nós, com essa musculatura, com esse tamanho, não queremos ser maior do que ninguém, nem melhor do que ninguém, mas sabendo o tamanho que nós temos nessa composição,
13: então,
12: para dar
13: nomes,
12: não está descartado, mas nós estamos aqui para ajudar, seja como ela candidata ou seja ela ajudando alguém que possa representar essa parte significativa, essa fração, essa poção de colaboração que ela possa dar para esse projeto que
13: Pedro
12: nós estamos
13: inserindo. Pedro II, pensa um dia disputar um cargo?
12: Rapaz, a preço de hoje não. A política, ela é muito dinâmica, você sabe disso, mas a preço de hoje não está no meu radar disputar um mandato eletivo.
13: A preço de hoje.
12: Mas o
8: senhor amanhã não pode mudar.
13: Não pode dizer que dessa água não beberei, né?
12: Flávio José diz que amanhã pode acontecer tudo, inclusive nada, né?
13: O padre Fabrício, eu perguntei isso, ele disse, olha, eu não posso dizer que dessa água não beberei no futuro, né? O senhor também diz assim?
12: Também, né? Porque a gente, às vezes, paga pela língua, né, Romildo? Então, a gente tem que ter cautela no que diz, porque lá na frente, depois, a gente é cobrado. Mas, para preço de hoje, a minha colaboração na política é na questão da gestão, é na questão da administração, na experiência que nós obtivemos nessa caminhada que nós trilhamos, para que nós possamos, assim, dar essa nossa parcela de contribuição, assim como nós, todos nós, damos de certa forma. Umas em maiores graus, outras em menores graus, mas todo mundo aqui, como eu falei no início da minha resposta, vivenciamos e necessitamos da política para qualquer tipo de ação que possa envolver a sociedade.
13: O senhor é daqui, de Campina?
12: Eu sou nasci em Esperança, mas me considero campinense porque eu vim morar aqui em Campina Grande com meus 7 anos de idade.
13: Ah, legal.
9: O que dá um alento, né, para quem tem assim, um perfil técnico, né? A preço de hoje, o senhor tem esse perfil técnico, né? Vem de trauma, hoje está à frente do Hospital de Clínicas, né? É que hoje na política, né, o perfil técnico é muito bem aceito, né? A gente tem um exemplo aí prático, né? Inclusive aí da sua base, que é o governador João Azevedo, que sempre foi conhecido como uma pessoa muito técnica, né? Na gestão do então governador Ricardo Coutinho, de sorte que o perfil técnico o senhor já tem, e se vem a política que haja essa junção, né?
12: Temos muitos nomes, o PSB tem essa característica, né? Você citou o nosso comandante maior, nosso líder maior, que é o ex-governador e hoje pré-candidato a senador, João Azevedo, que vem dessa seara da gestão, da questão técnica. Nós temos outros nomes também. Recentemente, nós estamos tendo uma disputa aí do nosso ex-secretário também, Tibério Limeira, que vem também dos quadros técnicos e agora está colocando seu nome à disposição na seara política. Eu vivenciei isso de perto com a questão do Dr. Geraldo, quando também foi disputar a campanha para deputado federal. Era uma pessoa eminentemente técnica, que também foi para a seara política para dar sua contribuição, sua parcela na questão do projeto do PSB.
8: Muito obrigada, Pedro. A gente agradece a disponibilidade de estar aqui conversando com a gente, renovando o convite para outro momento a gente conversar mais. Agradecer, desejar bom dia e sucesso aí na missão.
13: A gente já tem uma audiência espetacular lá no Hospital de Clínicas.
8: Sim,
13: com a presença do diretor aqui.
8: É fechado, viu? É fechado. Todo mundo, quando eu passo nos corredores, eu estou ouvindo. Quem não ouviu ainda, você não diz meu nome.
13: Na barraca do Alessandro deve ser fechada, né?
8: Seu Ronaldo.
9: Bibi, Gogó de Ouro.
8: Cláudio. É uma turma muito grande lá acompanhando o Jornal 101.
13: Você é quem fica responsável pela divulgação dos nomes das pessoas lá, viu, que você conhece.
8: Tá certo. Vamos embora para mais um intervalo. Daqui a pouquinho a gente traz ainda mais informações a respeito das mudanças no trânsito para o período de São João aqui em Campina Grande. O intervalo é breve, não saia daí.
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8: Oito horas e 12 minutos, 8 e 12. Vamos de recadinho.
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8: Muito bem, 8 horas e 13 minutos, 8 e 13. Vamos falar sobre mudança no trânsito, né? A gente já está sentindo o clima na cidade mudar em relação ao São João, né? A gente percebe com a cidade decorada, o trânsito que começa a mudar, a gente sente isso realmente na pele, né, Bianca? E aí já foi anunciado ontem pelo STTP algumas, o plano de trânsito para o período do São João aqui em Campina Grande.
10: Exatamente, Dani Pimentel. Estamos na contagem regressiva, né? Para o maior São João do mundo, especialmente ali no entorno do Parque do Povo, que é o epicentro da festa, é natural que ocorram essas mudanças. Quem tem mais detalhes para a gente, principalmente com relação à linha, né, de ônibus, como é que vai funcionar, principalmente no período da madrugada, é a Araci Brasil, ela que é gerente de transporte da STTP. Vamos conferir.
11: Bem, como todos já conhecem, em termos de ampliação das linhas de ônibus, as linhas serão os virotos juninos de 1 a 8, que nós já fazemos essa cobertura das áreas da cidade, saindo do terminal de integração. Os horários que estão previstos para esse virote dar início é a partir das 23 horas. Então, 23 horas, não só temos as linhas que estão em operação dos dias úteis, como também já estaremos iniciando os virotes que começam 20...

0: 23 horas e temos esse ano um diferencial. São 20 dias de shows em que o palco principal estará funcionando até 3 horas da manhã. Então, teremos horário de ônibus de 11 da noite às 23 horas, meia-noite, 1, 2, 3 e meia. Teremos 8 dias em que o encerramento do palco principal será 2 horas da manhã. Então, o nosso funcionamento de frota extra para esse virote junino é 11 horas da noite, meia-noite, 1 e 2 e meia. Existem 5 dias apenas em que o encerramento do Parque do Povo com show de palco principal ou não, as barracas fecham de meia-noite, então os ônibus estarão saindo de meia-noite e meia. Então não existe qualquer dúvida da população de que terá ônibus sim, para que as pessoas possam se deslocar do Parque do Povo para suas casas, porque meia hora após dá para a pessoa se deslocar do Parque do Povo até o Terminal de Integração, com tranquilidade, para que a gente possa levar suas casas.
1: Tá aí, né? O horário dos ônibus vão ser estendidos, Dani, principalmente, né, para transportar as pessoas que vão sair do Parque do Povo, né? Com horários aí diferentes ao longo da semana, justamente porque os horários mudam, né? De acordo com os dias da semana também das festas no Parque do Povo, mas a garantia é de que terá frota, né? Para fazer esse transporte dos passageiros. Falando ainda do trânsito, a STTP também determinou, né, algumas áreas específicas para os motoristas de aplicativo e táxis também. Os táxis vão ficar aí reservados nas seguintes ruas: na Rua Santa Clara, que é na expansão ali do Shopping Lindaci Medeiros, na Rua Lino Gomes, Rua Capitão José Amâncio, a Rua Miguel Couto e a Rua Sebastião Donato. Para os mototáxis, o acesso serão feitos em duas ruas, na Rua 13 de Maio e na Rua Sebastião Donato. Já para os motoristas de aplicativo, foram reservadas 10 ruas, né? Entre os locais estão a Rua Lino Gomes, a Rua Doutor João Moura, Avenida Almeida Barreto, Rua Capitão José Amâncio, Rua Sebastião Donato, Frei Caneca, Otacílio de Albuquerque, a Índios Cariris também, ali no Largo do Parque Evaldo Cruz, né, em frente ao Museu de Ciência e Tecnologia, e na Rua José do Patrocínio, próximo também ali no Gomes.
2: Todo o entorno do Parque do Povo. Todo mundo contemplado, na verdade, né? Trazer ainda aqui a informação, inclusive, Bianca, a gente vai sempre estar acompanhando e trazendo essas informações de alteração, seja de trânsito, de transporte público, aqui no Jornal 101, para o nosso ouvinte. Trazer aqui a informação, Bianca, que o Senado aprovou ontem a medida provisória que reajusta aí o piso salarial dos professores da educação básica para R$ 5.130,63 em 2026, um aumento aí de 5,4% em relação ao valor anterior, que era de R$ 4.867,77. O texto aprovado, ele muda o critério de atualização do piso salarial e, pelo novo cálculo, esse reajuste anual vai ser a soma do índice nacional de preço ao consumidor, INPC, e 50% da média de crescimento real das receitas do Fundeb nos 5 anos anteriores.
3: Pois é, eu estou recebendo aqui a informação da assessoria do governo do estado que na próxima sexta-feira a plenária do Orçamento Democrático Estadual será aqui em Campina Grande, dia 29, sexta-feira, 19 horas, lá na Escola Braulio Maia, que fica no Dinamérica. Portanto, sexta-feira, dia 29, plenária do Orçamento Democrático aqui em Campina Grande, com a presença do governador Lucas Ribeiro e todo o seu secretariado.
1: Olha, Dani, nos minutos finais já do Jornal 101 desta quarta-feira, a gente não pode ir embora sem pagar, né? Os nossos ouvintes também, eles que participaram, mandaram aí sua mensagem de texto e de áudio interagindo com a gente. Chegou a hora, Toninho, do Povo Fala.
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5: Bom dia, meu quarteto. Todos quatro, muito bem apresentado na tela do YouTube. O que é que você acha da palavra justiça? Você acha que existe justiça nesse país e principalmente

0: meio mundo de advogado.
1: Que defenda.
0: Que a justiça daqui desse país só existe para o pobre. Que o pobre rouba um pacote de leite no supermercado e ele passa 3, 4, 5 anos preso lá dentro do presídio abandonado lá.
2: Bom dia, Dando. Bom dia, Baixo. Bom dia, Romildo. Demais membros dessa mesa eclética, né? Quem está falando é o Pastor Miranda. Sobre a questão do cantor João Lima, a soltura dele, eu acho que não deveria ter acontecido. Ele deveria continuar na cadeia. Não somente ele, mas todos aqueles que cometem feminicídio, ameaça psicológica, física, com as suas esposas, deveria continuar preso, porque quando solta, eles tomam também o sentido de vingança e pode cometer mais arbitrariedade, mais pressão psicológica, até física e até causar a morte das esposas. Então, não só João Lima, mas todos que nessa hora estão presos por ameaçar, por perseguir, por espancar física, mental, as suas esposas deveriam continuar presas, porque assim daria liberdade à vítima, no caso das mulheres.
3: Tá chovendo, tá chovendo.

0: da porra, bom demais. Ó, aqui tô ligado, viu? Vamos
1: embora. Romildo, nota.
2: Vou dar um 9 hoje.
1: Bianca.
3: Vou dar um 10 hoje.
4: 10 também.
1: Eu vou seguir a relatora. 10. Vamos embora.
4: Vamos embora ainda falar sobre Flávio Bolsonaro, né,
3: Exatamente,
4: Bianca?
3: Exatamente, Dani.
4: Tá
3: ontem
4: em viagem aos Estados Unidos.
3: Nos Estados Unidos, visitou, né, a Casa Branca, o presidente Donald Trump. E nas conversas, e de acordo com o senador Flávio Bolsonaro, ele que também é pré-candidato à presidência, ele pediu aí que o Donald Trump classifique, né, o PCC e o Comando Vermelho como organizações, né, terroristas. A gente tem uma fala, inclusive, do senador. Vamos conferir.
5: Enquanto Lula veio à Casa Branca fazer lobby para traficante, eu vim fazer exatamente o contrário. Pedir enfaticamente ao presidente Trump que designe o quanto antes o PCC e o Comando Vermelho como organizações terroristas estrangeiras. E elas são, sim, organizações terroristas. Controlam territórios inteiros no Brasil pela força. Submetem populações a seu próprio código e a sua própria lei, a sua própria justiça paralela. Executam quem ousa resistir. Corrompem agentes públicos, infiltram instituições, intimidam testemunhas, ordenam atentados dentro dos presídios. Operam em dezenas de países com tentáculos que afetam diretamente os Estados Unidos e o resto do hemisfério. Quem faz isso não é gangue, é organização terrorista e ponto. E combater o PCC e o Comando Vermelho é interesse compartilhado entre os dois países. Eu disse ao presidente Trump que a partir de janeiro de 27 o Brasil vai integrar o escudo das Américas, junto com os Estados Unidos, com a Argentina de Milei, com El Salvador do Bukele, com o Equador de Noboa, com o Paraguai do Penha, com o Chile de Castro, com o Panamá de Molino e com a República Dominicana de Abinader, formando uma grande aliança hemisférica contra o crime organizado, o transnacional e o terrorismo. Esse é o lugar do Brasil.
1: Oh, de toda e qualquer ação que vá de encontro ao crime organizado, ao PCC, ao Comando Vermelho, todas as facções criminosas. Agora, a gente tem que dividir, tem que separar o joio do trigo. PCC, Comando Vermelho, não é grupo terrorista. Se você olhar a nomenclatura, vai ver que uma coisa não tem nada a ver com outra. O terrorista, ele tem ideologia, ele vai mais além. O terrorista...

0: age de forma a conseguir grana, dinheiro. Esses grupos...
1: Ele vai por princípios,
0: por
1: né?
0: princípios, por idolatria, por ideologia. Não tem nada a ver. Já o grupo facção, as facções criminosas, eles lutam exatamente por poder e por dinheiro. O tráfico de droga, as facções investem no tráfico de droga atrás de dinheiro, diferentemente do grupo terrorista. Por que o Flávio Bolsonaro faz isso aí? E eu acho que é perigoso para a nossa democracia. A partir do momento, se por acaso os Estados Unidos considerarem estas facções como grupos terroristas, os Estados Unidos podem intervir no Brasil e a gente perde a nossa soberania, a nossa democracia.
2: É uma discussão
0: tem que separar o joio do trigo. Facção criminosa não é grupo terrorista. Fato. Ponto e pronto.
2: É uma discussão que o próprio Flávio colocou aí, né, na colocação dele, uma fala, uma declaração que foi vista como uma tentativa também de minimizar, né, toda aquela questão e escândalo envolvendo o Master, né, e o possível elo e ligação dele com o Daniel Vorkaro. Ele negou, mas é uma estratégia, não deixa de
0: política.
2: Ser na sua pré-candidatura.
0: É uma estratégia,
2: né?
0: Política, isso. Porque Flávio quer deixar transparecer que Lula defende as facções criminosas.
2: Isso.
0: A ideia de Flávio é exatamente isso.
2: Olha, nas últimas aqui do Jornal 101, a gente tem acompanhado, né, todo o andamento e discussão da PEC do fim da escala 6x1, e ontem mais um capítulo dessa novela. O PL, né, o líder do PL na Câmara dos Deputados, o Sóstenes Cavalcante, deu uma declaração favorável à votação da PEC, viu, que reduz aí as jornadas de trabalho. A discussão que deve ser retomada nesta quarta-feira, né, Dani? De acordo com o presidente da Câmara dos Deputados, Hugo Mota, quer votação no plenário já amanhã também. E mudou, né, aí de posição esses setores e principalmente o PL, né, que se posicionou desde o início de forma muito contrária à aprovação do fim da jornada 6x1.
3: Olha, no finalzinho aqui, um recado importante. Hoje, dia 27, às 19h30. O Instituto dos Cegos de Campina Grande promove o 6º Solidariedade em Canto. Vamos ter Ranieri Gomes, Verônica Rios e Adriano Moreno e Alexandre Tan. 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Seja um parceiro nessa causa. Teatro do Sesc Centro, em Campina Grande.
1: Muito bem, por hoje é só. Até amanhã, a gente se encontra às 6 da manhã. Bom dia.
0: Tchau.
2: Bom dia, tchau.
3: Bom dia, até amanhã.

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2: Aí, pessoal, a palinha de hoje falaremos sobre os iluminados. Recebi um dia e mantenho há muitos anos numa moldura na parede do escritório algumas citações que vou aqui compartilhar com vocês. Iluminados. Iluminados são aqueles que nunca se impacientam diante dos dissabores da vida, nem se envaidecem com o esplendor da fortuna. São os que choram sem fazer da lágrima o clamor do desespero. São os que sorriem sem desdém e fazem do riso acalanto da alma. São os que lutam sem pensar na morte, como se a vida fosse a eternidade. Iluminados são os que compreendem a fraqueza dos outros na medida de suas próprias fraquezas. Não odeiam nem se zangam diante de provocações e conseguem encontrar na coragem o vigor supremo para o exercício da tolerância. São os que prezam a vida menos que a dignidade. São os que anoitecem sem mágoas e amanhecem sorrindo. Iluminados mandam sem empáfia e ordenam sem humilhar. Corrigem sem menosprezo. São desprovidos de inveja, soberba, covardia, traição, prepotência, arrogância ou empáfia. Iluminados são os que fazem da solidão motivo para refletir e não para momentos de ruminar amarguras. Tiram lição da tristeza para o alcance da alegria. Toleram sem covardia e rompem sem violência. São os que amam a vida e o mundo, apesar dos pesares. Iluminados são os que sabem ser luz na vida das pessoas. Se você soubesse o quão iluminado é seu caminho, não teria ansiedade nem tampouco preocupação. Lá de cima, lá bem de cima, alguém te protege. Isso é uma afirmação. Falar em iluminado foi assim que fez em mim, foi assim que fez em nós. Ah, né, Ivanlis? Toca aí, Ivanlis, mete bronca. Um amor.

0: Amanhã a gente volta.
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Eita, 8 horas e 35 minutos, 8h35. Nessa manhã chuvosa em Campina Grande, véspera do maior São João do mundo, é na semana que antecede o maior São João do mundo. Aí, você vem aí com Tini e Alejandro Sanz, Um Beso em Madrid. Eita, legal! O quê? 8 horas e 36 minutos, um ótimo dia pra você, uma ótima manhã pra você, que você tenha uma manhã pop, um dia pop. Eita, como é bom! Um grande abraço, muito obrigado de verdade por você estar junto com a gente mais uma vez aqui na nossa Pop Cariri 101.1 FM. E aí, você já preparou o programa de hoje? É, porque quem apresenta o programa é você que tá aí do outro lado do rádio ou conectado a gente através da internet. É você que manda a sua mensagem de texto, é você que manda a sua mensagem de áudio pelo nosso 3201-8651. E a gente tá chegando com o Manhã Pop, e o Manhã Pop tá chegando aí no seu rádio, ou então no seu smartphone, ou no seu computador, é nas plataformas, ou então pelo 101.1. 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Agora, 8 horas e 38 minutos, 8h38, e eu quero convidar você, apresentador, você apresentadora, você colaborador, você colaboradora, porque o seu programa de todas as manhãs vai começar.

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2: 8:40, 8:40, tá tudo preparado, tá tudo prontinho pra sua manhã ser maravilhosa, a sua manhã ser Pop Cariri, aqui pelo 101.1, nós estamos invadindo o seu rádio, o seu computador, as plataformas, estamos com toda a tecnologia do sistema Pop de comunicação à sua disposição, nessa manhã maravilhosa de quarta-feira, dia 27 de maio de 2026. E é claro que a gente tá num pé e no esquenta-pé. Pra começar, o maior São João do mundo, com a cobertura do Sistema Pop de Comunicação. Pelo 101.1, pelas emissoras do Sistema Pop, pelas plataformas digitais, pelo portal Pop Notícias. Eita, que vai ser bom demais. Você, junto com a gente, aqui. Eu cheguei.

8 horas e 42 minutos, 8 e 42, um ótimo dia para você, uma ótima manhã para você. Pois é, o Manhã Pop já chegou, já começou, você já tá mandando a mensagem de texto, já tá mandando a mensagem de áudio, então mande mensagem de texto, mande mensagem de áudio pelo nosso 3201-8651, pelo 3201-8651, você sabe que pode mandar a bronca, o apelo, a denúncia, a reivindicação, pedido de música, alô, parabéns, comentário, opinião, do jeito que você quiser, se apresenta esse programa, o programa é todo seu, o locutor é todo seu, a rádio é toda sua, então manda mensagem de texto ou manda mensagem de áudio pelo nosso contato de WhatsApp, que é o 3201-8651, e no oferecimento da nossa 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Eita, bom dia, primo. Tô ligado aqui na Pop. Toca qualquer uma pra gente aí. Saudades. Manel Júnior. Júnior, meu amigo. Eita, rapaz. É um caba de Brasília espetacular. É, ali, meu amigo. Valeu. Grande abraço. Tá ouvindo a gente aí pelo Radiosnet ou pelo radios.com.br. É, o sistema Pop de comunicação. A gente manda aí a tecnologia pra dar e vender. Pessoal, escuta a gente em tudo que é de lugar. Valeu, grande abraço, meu amigo, grande abraço. Manda um abraço aí pro presidente Hugo Mota, pra Alcolumbre, pro presidente Lula. Eita, aí, tudo gente boa. Aí, teus vizinhos aí de Brasília. Agora 8 horas e 44 minutos. 8 e 44. Vamos lá, vamos continuar aqui. 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Agora 8 horas e 46 minutos. 8h46 desse dia 27 de maio de 2026. Que Deus te abençoe, que Deus te guarde e que esses problemas, esses perrengues, você vai encontrar a solução.

0: Agora 8 horas e 51 minutos, 8h51. Eita, que coisa boa estar junto com você aí nessa quarta-feira. E no trânsito, viu? 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Agora, 8 horas e 52 minutos, 8h52, e o nosso Manhã Pop está apenas começando. São aqueles primeiros milésimos, aqueles primeiros segundos, aqueles primeiros minutos do nosso Manhã Pop, do teu Manhã Pop, do teu programa de todas as manhãs. E você mandando mensagem de texto, você mandando mensagem de áudio pelo nosso 3201-8651. Já sabe, né? Pode mandar a bronca, tá com a bronca aí, mande pra cá. Bronca, apelo, denúncia, reivindicação, peça música, mande alô, mande parabéns, mande seu comentário, mande a sua opinião, porque quem apresenta esse programa é você. Por aqui eu fico, é claro, atento a essas dicas importantes pro teu dia a dia e pra tua manhã, e também atento ao que tá acontecendo aqui na Paraíba, no Brasil e no mundo. Por falar nisso, deixa eu dar uma olhadinha aqui, deixa eu ver o que é que tá rolando aqui. Vamos lá, no portal popnoticias.com.br. Olha, Moraes pede parecer para da PGR, da Procuradoria-Geral da República, sobre incluir Jair e Flávio em inquérito. É, nessa. E também uma outra manchete do portal popnoticias.com.br. Lucas Ribeiro e Bruno Cunha Lima articulam reunião para discutir demandas de Campina Grande. Muito bem. Aqui, deixa eu dar uma olhada aqui nessa agência de notícias nacionais. A oposição e empresários se mobilizando para retardar a PEC do fim da escala 6-1 no Senado. É, todo mundo sabe que hoje no comércio, no setor de serviços, o pessoal trabalha 6 dias e folga 1 dia, né? São 44 horas semanais. A proposta é que passe para 40 horas semanais. Só que a proposta que foi acordada entre a Câmara dos Deputados, entre os líderes da Câmara dos Deputados, na cabeça, a articulação do presidente Hugo Mota, é que se passe primeiro para uma redução de 2 horas e depois, lá, né, passados 14 meses, chegando a 40 horas semanais apenas. Vamos aguardar para saber como é que vai ficar essa votação. Aí ontem, um dos líderes da oposição, porque o líder da oposição é o Cabo Gilberto, aqui da Paraíba, ele também colocou uma outra proposta, já de 4-3, trabalhar 4 dias e folgar 3. Algumas empresas já funcionam desse jeito. Mas vamos lá, vamos ver o que é que vai acontecer. Vamos lá. Agora, exatamente 8 horas e 55 minutos, 8h55, esse é o nosso Manhã Pop e essas informações chegando até você no oferecimento da Oftalmoclínica. 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

0: Agora, 9 horas e 12 minutos, 9 e 12. Vamos lá para o horóscopo do dia. Vamos lá saber o que o João Bidu escreveu hoje para você, que é do signo de Áries. Escuta só. Hoje você tem tudo para selar acordos e parcerias e pode dar passos largos em direção ao que ambiciona. E João Bidu também está dizendo para você, que é do signo de Áries. Deve encontrar soluções rapidamente. Pode ter ideias incríveis e contará com um traquejo para convencer os outros. Olha aí você que é do signo de Áries. A cor do dia, a dica é preto. Tá então a dica para o signo de Áries. E agora chegou a vez do signo de Touro.
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0: Atenção você que é do signo de Touro. Escuta só o que o João Bidu escreveu aqui para você. Lua e Mercúrio abrem amanhã em harmonia e garante um período redondinho para incrementar seus ganhos. E João Bidu completa dizendo o seguinte para você que é do signo de Touro. Pode ter ideias lucrativas e também vai contar com muita vitalidade para correr atrás dos seus interesses. Olha aí você que é do signo de Touro. A cor do dia, a dica é goiaba. Tá então a dica para o signo de Touro. E agora tá chegando a vez do signo de Gêmeos.
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0: Atenção você que é do signo de Gêmeos. Escuta só o que o João Bidu escreveu. A lua segue em seu paraíso até o anoitecer e promete mais destaque no lado profissional. E João Bidu completa dizendo o seguinte para você, que é do signo de Gêmeos. Seus talentos vão brilhar e ideias criativas podem fazer toda a diferença. Mas não descuido do dinheiro, viu? Olha aí você que é do signo de Gêmeos. A cor do dia, a dica é vermelho. Tá então a dica para o signo de Gêmeos. E chegou a vez agora do signo de Câncer.
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0: Atenção você que é do signo de Câncer. Escuta só o que o João Bidu escreveu. Tudo indica que você pode ter um dia muito produtivo no serviço, ainda mais se explorar sua capacidade de concentração. E João Bidu completa também dizendo o seguinte para você que é do signo de Câncer. Mercúrio realça sua inteligência intuitiva e promete ótimo rendimento, inclusive em atividades mais complexas. Olha aí você que é do signo de Câncer. A cor do dia, a dica é azul claro. Tá então a dica para o signo de Câncer. E daqui a pouquinho a gente vai destacar os signos de Leão, Virgem, Libra e Escorpião. Daqui a pouquinho para você aqui no nosso Manhã Pop. Agora 9 horas e 15 minutos, 9 e 15, que dia é hoje? Dia 27, né? Eita! Dia 29, tá chegando depois de amanhã, é o prazo final para a declaração do imposto de renda. Você já fez? Você já mandou? Tá tranquilo? Não, ainda não tá? Você é microempreendedor individual? O prazo também se encerra agora, sexta-feira. 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Agora, 9 horas e 16 minutos, 9 e 16. Vamos dar uma olhadinha no trânsito em Campina Grande? Vamos lá!
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0: Vamos lá, dá uma olhadinha agora no trânsito em Campina Grande. É através das câmeras de monitoramento da STTP, da Prefeitura Municipal de Campina Grande, nesta parceria com o Sistema POP de Comunicação. Eu estou dando uma olhada em uma câmera que está instalada ali no início da Maciel Pinheiro. No início da Maciel Pinheiro. E o trânsito agora tranquilo, nenhuma intercorrência acontecendo, mas evidentemente que você que está me ouvindo agora, no rádio do seu carro, da sua caminhonete, do seu caminhão, do seu trator, sei lá o que você agora está pilotando, mas você que está me ouvindo, muito cuidado, porque evidentemente as ruas, as avenidas aqui em Campina Grande estão molhadas por conta dessa chuva que cai desde ontem aqui na nossa cidade e por conta disso está mais escorregadinho, então vamos com mais cuidado também no trânsito aqui em Campina Grande. Falar em STTP, né? A STTP já anunciou os pontos de parada no maior São João do Mundo, anunciou também o virote, né? Os ônibus que vão virar à noite também para os forrozeiros e para as forrozeiras de plantão. E também tem outros aí anúncios que foram feitos pela STTP, pela Superintendência de Trânsito e Transporte aqui em Campina Grande, e que você escutou atentamente no Jornal 101. 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

0: 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Agora, 9 horas e 21 minutos, 9h21. Você está mandando mensagem de texto? Tá mandando mensagem de áudio? Então manda pelo 3201-8651. Eu quero você apresentando o Manhã Pop. Você mandando pra gente bronca, apelo, denúncia, reivindicação, pedindo música, mandando alô, mandando parabéns, mandando seu comentário, mandando a sua opinião. Tudo isso pelo nosso contato de WhatsApp, que é o 3201-8651. Como é que é a história aí? O que é que você tá falando aí? Se tem prêmio hoje? Se tem presente hoje? Eita, se tem sorteio hoje? Ah, pois, meu amigo, se prepare. Escute só o que a nossa produção, Jesse e companhia, preparou para você. Escute só. 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
2: Agora 10 horas e 2 minutos, 10 e 2, vamos lá para o horóscopo do dia, saber o que o João Bidu escreveu aqui para você que é do signo de Leão. Escuta só, os astros estendem o tapete vermelho para você desfilar seu charme leonino e leonina e multiplicar sua rede de relações, viu? Atenção você que é do signo de Leão. A Lua e Mercúrio, João Bidu está dizendo, prometem um período redondinho nas amizades e garantem que você pode aprender muito com quem admira e se identifica. Olha aí você que é do signo de Leão. A cor do dia, a dica é magenta. Tá então a dica para o signo de Leão. E tá chegando agora para você o signo de Virgem.
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2: Atenção você que é do signo de Virgem. Escuta só o que o João Bidu escreveu para você. Se depender de seu regente Mercúrio, você contará com excelentes perspectivas profissionais e pode colocar a mão no dinheiro mais cedo do que imagina. E João Bidu também está completando dizendo o seguinte: vai com toda a confiança e tire proveito da sua eficiência e inteligência para se destacar e faturar, viu? Olha aí você que é do signo de Virgem. A cor do dia, a dica é cereja. Tá então a dica para o signo de Virgem. E chegando agora a vez do signo de Libra.
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2: Atenção você que é do signo de Libra. Escuta só o que o João Bidu escreveu. Aguarde sucesso pleno e chuva de likes. Lá nas redes sociais, libriano e libriana de plantão. Hoje, a vida social fica animada e há chance de conhecer gente interessante em rolês, passeios diferentes. É o que está dizendo aqui o João Bidu para você que é do signo de Libra. E a cor do dia, a dica é verde claro. Tá então a dica para o signo de Libra. E chegando a vez do signo de Escorpião.
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2: Atenção você que é do signo de Escorpião. Escuta só o que o João Bidu escreveu. Mercúrio abre o dia em ótimo aspecto. Promete fortalecer sua energia e também a sua percepção ao lidar com o dinheiro. Sinal de que você tem tudo para mandar bem em negociações e pode sair no lucro, viu? Olha aí você que é do signo de Escorpião. João Bidu completa dizendo também o seguinte, escuta só. Pegue mais leve e evite sonhar alto demais para não levar um banho de água fria logo pela manhã. Olha aí você que é do signo de Escorpião. A cor do dia, a dica é amarelo. Tá então a dica para o signo de Escorpião. E daqui a pouquinho a gente destaca os signos de Sagitário, Capricórnio, Aquário e Peixes. Daqui a pouquinho para você aqui no seu Manhã Pop. Agora exatamente 10 horas e 6 minutos, 10 e 6. 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Esse é o nosso Manhã Pop, aqui pela sua Pop Cariri 101.1 FM. Você vai mandando mensagem de texto, você vai mandando mensagem de áudio pelo nosso 3201-8651. 3201-8651. Pode mandar mensagem de texto ou pode mandar mensagem de áudio para o nosso 3201-8651. E você manda com a bronca, com o apelo, com a denúncia, com a reivindicação. Também você pede música, manda alô, manda parabéns, manda seu comentário, manda também a sua opinião. Tudo isso pelo nosso contato de WhatsApp, que é o 3201-8651. 3201-8651. Pode mandar mensagem de texto, pode mandar mensagem de áudio pelo nosso 3201-8651. E também pelo 3201-8651. Deixa eu te contar uma. Peraí, segurei essa trilha. Segurei. Pelo 3201-8651. 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
3: 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Como é que você ainda tem coragem de falar comigo? De não ter coração.
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0: contentamento e harmonia tende a tomar conta nas primeiras horas do dia. E você vai se dar bem com todo mundo. Atenção você que é do signo de Sagitário. Lua e Mercúrio deixam o astral alegre e convidativo nos contatos e as conversas devem rolar soltas com amigos e pessoas queridas. Atenção você que é do signo de Sagitário. A cor do dia, a dica é branco. Tá então a dica para o signo de Sagitário. E tá chegando a vez agora do signo de Capricórnio.
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0: Atenção você que é do signo de Capricórnio, escuta só o que o João Bidu escreveu. Suas competências e habilidades vão brilhar no trabalho e você tem tudo para mostrar do que é capaz. Atenção você que é do signo de Capricórnio, com seu comprometimento e eficiência peculiares, pode subir mais um degrau em direção ao que ambiciona e garantir melhorias financeiras, viu? Olha aí você que é do signo de Capricórnio. A cor do dia, a dica é rosa. Tá então a dica para o signo de Capricórnio. E chegando a vez, agora, do signo de Aquário.
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0: Atenção você que é do signo de Aquário. Escuta só o que o João Bidu escreveu. Se depender da Lua e de Mercúrio, você vai quartar no maior astral e pode ter grandes alegrias já no período da manhã. E João Bidu completa também dizendo: ventos sortudos sopram em direção aos seus contatos e também ao seu bolso, viu? Olha aí você que é do signo de Aquário. A cor do dia, a dica é lilás. Tá então a dica para o signo de Aquário. E chegou a vez agora do signo de Peixes.
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0: Atenção você que é do signo de Peixes. Escuta só o que o João Bidu escreveu. Hoje os caminhos estarão abertos para você sair no lucro, viu? Atenção você que é do signo de Peixes. Lua e Mercúrio revelam que amanhã será propícia para lidar com compras, trocas, vendas e negociações. Olha aí você que é do signo de Peixes. A cor do dia, a dica é violeta. Tá então a dica para o signo de Peixes. E com o signo de Peixes, a gente finaliza por hoje o nosso horóscopo do dia, que promete voltar amanhã, aqui mesmo, no seu Manhã Pop. Agora 10 horas e 23 minutos, 10h23, a hora certa tá chegando, em nome do Varejão São Luís, que é a nossa farmácia, que é a minha farmácia, que é a tua farmácia, é a farmácia da gente comprar barato 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
0: Muito bem, 10 horas e 25 minutos, 10 e 25, deixa eu dar uma olhadinha aqui, é nas câmeras de monitoramento da STTP, da Prefeitura Municipal de Campina Grande, nesta parceria com o Sistema Pop de Comunicação. E agora, eu estou dando uma olhada aqui na rua Tavares Cavalcante.

0: Cavalcante é aquela que dá acesso não só à nossa feira central, mas também a bairros da zona leste de Campina. E o trânsito fluindo normalmente. Também nessa rua, né, tem várias farmácias veterinárias, né? Quem gosta de cuidar dos pets também tem várias farmácias veterinárias nessa rua. Olha aí. Então, o trânsito está fluindo normalmente, nenhuma intercorrência acontecendo neste ponto central de Campina Grande para você que está me ouvindo agora e está me dando essa carona maravilhosa aí no seu rádio. Agora, 10 horas e 26 minutos, 10 e 26, esse é o nosso Manhã Pop e essa informação chegou até você num oferecimento do Hemoclin Laboratórios, Centro de Hematologia e referência nas doenças do sangue, também do Atacadão, o maior atacadista de todo o Brasil, do Varejão São Luís. 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Agora, 10 horas e 26 minutos. Você está mandando mensagem de texto e mensagem de áudio, né? Eu estou vendo aqui. Manda mensagem de texto e mensagem de áudio com a sua bronca, com o seu apelo, com a sua denúncia, com a sua reivindicação, com um pedido de música, com alô, com parabéns, com um comentário, com a sua opinião. Manda nesse programa pelo 3201-8651. Também pelo 3201-8651. 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

0: Agora 10 horas e 39 minutos, 10h39, esse é o nosso Manhã Pop. 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Agora 10 horas e 40 minutos, 10 e 40, você vai mandando mensagem de texto, vai mandando mensagem de áudio, vai apresentando o Manhã Pop pelo 3201-8651. Apresente o Manhã Pop, mande pra gente a bronca, o apelo, a denúncia, a reivindicação, peça música, mande alô, mande parabéns, mande seu comentário, mande a sua opinião. Tudo isso pelo nosso contato de WhatsApp, que é o 3201-8651. 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
0: 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Enquanto você está mandando aí, mexendo no seu smartphone, vamos aqui falar quem já tá junto com a gente no nosso Manhã Pop. Vamos lá pelo 3201-8651. Cadê? Tem aqui, tem mensagem. Tem um monte. Tem mensagem, não. Tem um monte de mensagem pelo 3201-8651. Aqui no Manhã Pop, nós temos apresentadores, nós temos apresentadoras, nós temos também colaboradores e colaboradoras no nosso Manhã Pop. Um desses ilustres colaboradores do nosso Manhã Pop é o doutor Dinarte Freire, que sempre manda pra gente aí dicas importantíssimas. Vamos ouvir uma delas agora? Doutor Dinarte já está em linha com a gente aqui. Vamos ouvir uma dica com o doutor Dinarte Freire? Vamos lá, doutor Dinarte, bom dia para o senhor. Conta pra gente qual é a dica de hoje. Bom dia.
2: Bom dia, Jota Salles. Bom dia, ouvintes.
0: Bom dia.
2: Tem sido comum,
0: sim,
2: alguns planos de saúde negar o fornecimento de medicamentos,
0: mas, olha,
2: principalmente medicamentos para tratamento de oncologia, pacientes com câncer, por ser de elevado custo, sob o pífio argumento de que tal medicação não se encontra no rol de medicamentos da ANS. Ora, a lista de medicamentos da ANS, Agência Nacional de Saúde, é apenas exemplificativa, nunca impositiva. Se a medicação tiver registro na Anvisa, Agência Nacional de Vigilância Sanitária, o plano de saúde é obrigado a fornecer tal medicação, seja qual for o custo.
0: Sim.
2: Portanto, ouvinte, se você está passando por problema grave de saúde,
0: olha aí,
2: e necessita de uma medicação que foi requisitada pelo próprio médico credenciado pelo plano de saúde a qual você está vinculado, o plano de saúde não pode negar tal atendimento. Se o procedimento for negado, busque um advogado. Vá até o judiciário, pois se a medicação estiver registrada na Anvisa, você terá direito, sim, ao seu regular fornecimento.
0: Olha aí.
2: Na dúvida, procure o advogado. Você será exitoso. E qualquer dúvida que você tiver sobre plano de saúde, é muito fácil. Pergunta para o Jota Salles.
0: É.
2: Nós responderemos.
0: Muito bem, pode perguntar para mim, mas eu não sei de nada. Quem sabe das coisas é o doutor Dinarte Freire, sabe de tudo. Aí você pode fazer sua pergunta pelo 3201-8651. Pode mandar mensagem texto ou mensagem de áudio pelo 3201-8651. Muito obrigado, doutor Dinarte. Muito obrigado aí pelas informações. Agora, exatamente 10 horas e 44 minutos, 10 e 44. Deixa eu pegar aqui. Eita, que tem mais apresentador, tem mais apresentadora aqui chegando pelo 3201-8651. Chegando aqui, tem mensagem de texto e tem mensagem de áudio também. Tem áudio agora, é? Ah, então vamos colocar no ar, vamos lá. Abrir aqui já o canal, já tá aqui, já tá tudo aberto aqui. Vamos embora. Bota aí. É mensagem de texto ou é mensagem de áudio, né? Então vamos lá, pelo 3201-8651. Vamos lá. Bom dia, bom dia, bom dia. Bom dia. Bom dia.
1: Bom dia, Jota Salles. Ah, é a Miriam.
0: Ah, é dona Miriam.
1: Boa semana pra você. Ah. E Deus lhe ilumine, enche de bênção, de saúde. Amém. Você e sua casa. Ô, Jota Salles, era porque eu queria que você fizesse soltar pela aí de novo, Jota Salles.
0: Sim, que
1: eu tô
0: foi?
1: Precisando urgente de um aparelhozinho de medir glicose, que eu, como eu tenho diabetes, um dia a glicose tá alta, outro dia tá baixa, eu não tenho esse aparelho.
0: Sim.
1: Faça um apelo aí, ou pode ser farmácia Varejão de São Luís. Ou para que me dê um aparelho desse. Ou então eu vou fazer um apelo, sabe para quem? Uma pessoa muito ilustre, que estou gostando muito dele, para o governador, Lucas Ribeiro. Se ele puder, eu sei que ele não está me ouvindo, mas alguém está ouvindo. E me fizesse uma doaçãozinha de um aparelho de medir glicose, é barato, mas eu não tenho dinheiro para comprar e eu estou precisando urgentemente.
0: Sim, sim.
1: Nossa, governador, se o senhor estiver ouvindo ou alguém, faça essa doação para mim. Aí qualquer coisa você passa o meu endereço, Jota Salles. E fica com Deus.
0: Amém.
1: Não sou hoje para todos sempre. Passa aí uma música para mim. Amigos para sempre. Eita. E fica com Deus.
0: Tá certo, mas, dona Miriam. Amigos pra, para sempre. Pronto. A gente vai tocar assim daqui a pouquinho. Então tá aí, dona Miriam, tá fazendo um apelo. Quem tiver, então, esse aparelho, é um aparelho para aferir a glicose, né? Para aferir a glicose. Geralmente, quem é diabético precisa estar sempre aferindo aí, tá sempre usando esse aparelhinho, né? Aquelas fitinhas e tudo mais para aferir a glicose. Quem puder ajudar, entre em contato com a gente pelo 3201-8651, 3201-8651, quem puder ajudar aí com esse aparelho, tá certo? Para a gente ajudar aí a dona Miriam, porque aí sim ela fica sabendo como é que tá a situação, né, da glicose. É muita gente que é diabético, diabética e que precisa estar sempre aferindo. Chegando aqui mais mensagem de texto, tá dizendo bom dia. É impossível não dar certo quando estamos de mãos dadas com Deus. Olha aí, que coisa boa, que mensagem bonita. Quem foi que mandou? Ô, rapaz, meu amigo Bitinha Abelha. Foi dona Miriam Bitinha. Ô, Bitinha, um abraço pra você. Ô, que coisa boa. Meu embaixador aí do bairro do Monte Santo. Grande abraço, nosso querido Bitinha Abelha, sempre junto com a gente aqui no nosso Manhã Pop. Então a gente reforça, quem puder ajudar com esse aparelho, tá bom? Entre em contato com a gente. Puder dar essa ajuda, pelo 3201-8651. Tem um monte de gente de ótimo coração que está ouvindo a gente agora e que pode ajudar. Vamos lá, vamos acreditar. Agora, exatamente 10 horas e 47 minutos, 10 e 47, chegando aqui mais mensagem de texto. Então, vamos lá, deixa eu dar uma lida. Está dizendo bom dia para todos, abraços. Luiz Carlos, bom dia, Jota Salles. Estou na escuta. Luiz Carlos, aqui na Palmeira, abraços. Grande Luiz Carlos, um abraço para você e um abraço para todo mundo aí no nosso bairro Palmeira. Aí, ó, aqui, rapaz, aqui é disparado, é todo mundo aqui, os vizinhos da gente e as vizinhas, todo mundo junto com a gente aqui na Pop Cariri 101.1 FM. Oh, que coisa boa, chegando aqui mais mensagem, é mensagem de texto? Então vamos dar uma lida aqui, tá dizendo o seguinte às 10h48, bom dia amigo J. Salles, sou Washington Soares, do bairro do Monte Santo. Que coisa boa. Um abraço, Austin, um abraço para você e para todo mundo no nosso vizinho bairro aqui do Monte Santo. E tá dizendo, por favor, toque a música de Roberto Carlos, Aventuras. Ah, legal, vamos tocar sim. Roberto Carlos, é Aventuras. Pronto. Vamos lá tocar, já pra gente ficar naquela expectativa do show do rei que tá chegando, junto com o maior São João do mundo. Já pra semana. Eita, que a gente tá tudo aqui, a gente tá tudo esquentando aqui os pés. Vamos lá. Ofereço a minha esposa, Maria Soares. Que legal. Um abraço pra você, Washington. Um abraço pra Maria. E, é claro, um abraço pra todo mundo no bairro Monte Santo. Agora 10h49, 10h49. Chegando aqui mais mensagem. Mensagem de texto, mensagem de áudio, chegando aqui pelo 3201-8651, chegando aqui mensagem de texto, e está dizendo aqui o seguinte: bom dia, com Deus à minha frente, eu caminho em paz, confiante de que tudo contribui para o meu bem, nada pode deter quem avança com o Senhor, com fé e propósito. Eita, amém. Que legal, né? São as mensagens dos nossos apresentadores e apresentadoras do Manhã Pop. Quem foi que mandou essa daqui? Alexandre. Eita, meu amigo Alexandre do Alto Branco. Grande abraço, Alexandre. Um abraço para você e um abraço para todo mundo aí no nosso bairro Alto Branco. E tá dizendo, J. Salles, potência. Toca hoje, For Non Blondes, WhatsApp. Eita, que legal. Essa é de 1900 e lá vai alguma coisa. Vamos tocar sim. Fez sucesso. Eu acho que nos anos 90, né? Nos anos 90, essa música do For Non Blondes. A gente nem sabia, e muito menos tem nada a ver, né? A tradução tem nada a ver com um aplicativo de mensagens, mas a gente nem sabia que ia estar falando tanto em WhatsApp hoje em dia, né? Tem outros aplicativos de mensagem, mas esse é o mais famoso, vamos falar dessa forma. Agora 10h50, tem mais aqui, tem pelo 3201-8651, 3201-8651, chegando aqui mensagem de texto, e está dizendo aqui, quarta-feira, bom dia. Cuide do seu coração, pois dele brotam as forças para cuidar do próximo. Eita, que legal, né? São as mensagens dos apresentadores e apresentadoras do Manhã Pop. E diz mais, bom dia para você e todos os ouvintes Pop Cariri FM. Quem foi que mandou essa mensagem? Ah, rapaz, a Rubinalva, grande Rubinalva, manda para a gente cada mensagem lindíssima, né? Eita, a gente fica refletindo o dia todo. Valeu, um abraço para você, Rubinalva. Muito obrigado pelo carinho, muito obrigado pela mensagem. 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

0: Agora 10 horas e 57 minutos, 10 e 57 desse dia. Que dia é hoje, hein? Hoje é dia... Cadê, rapaz? Não botei aqui não, foi? Mas... que é isso, rapaz? Vamos colocar agora, vou colocar aqui nessa tela para a gente se situar. Hoje é dia 27 de maio de 2021. E 26. É, quando a gente chegar ao finalzinho desse dia, aí já terão se passados 147 dias para, desse ano de 2026 e faltando 218 dias para o encerramento de 2027. Mas na contagem regressiva para o maior São João do mundo, falta aí uma semaninha, pronto, para a gente chegar, para a gente arrastar o pé lá no Parque do Povo e no Parque Evaldo Cruz. Eita, naquele gigante agora que é o centro... de irradiação de muita energia para todo o Brasil e para todo mundo. Eita, Campina Grande maravilhosa. Pois é. Então hoje, dia 27 de maio. Vamos saber o que foi que aconteceu no dia 27 de maio? Vamos saber o que aconteceu. Ou então, quem está aniversariando hoje no dia 27 de maio? Quais são as personalidades que estão aniversariando hoje, dia 27 de maio?
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0: Muito bem, vamos saber porque o que aconteceu virou notícia, e foi para a história, virou notícia, e a gente te conta aqui no nosso Manhã Pop. Hoje é dia 27 de maio, e no dia 27 de maio estava nascendo o ator britânico Christopher Lee. Você já deve ter assistido muitos filmes com ele. Assistido, porque ele faleceu em 2015. Também é hoje, dia 27 de maio, a gente lembra que hoje seria também o aniversário da Consuelo Leandro. Isso, grande atriz e humorista brasileira. A Consuelo Leandro, ela nasceu em 1932, no dia 27 de maio, e faleceu em 1999. Também o dia 27 de maio, a gente registra também que hoje seria o aniversário do Sérgio Cabral, jornalista, escritor, compositor brasileiro, foi pai de governador, né, lá do Rio de Janeiro e tudo mais. Ele nasceu no dia 27 de maio de 1937 e faleceu em 2024. Também registramos por aqui que no dia 27 de maio estava nascendo a cantora brasileira, a Ivete Sangalo. Pois é, a Ivete Sangalo está aniversariando hoje. Ela nasceu no dia 27 de maio de 1972. Eita, hoje é só alegria para Ivete Sangalo. Também hoje a gente registra que é o aniversário do ator brasileiro, o José Loreto. Pois é, José Loreto está aniversariando hoje. Fez muito novela, filme, tudo mais. As meninas piram. Pois é, e os meninos também. E o José Loreto, ele nasceu no dia 27 de maio de 1984. Está aniversariando hoje. E também a gente registra aqui no nosso Manhã Pop que no dia 27 de maio, o Brasil perdia e a Paraíba perdia um dos cantores mais carismáticos dessa nova geração. Também por um acidente aéreo. Eu estou falando do Gabriel Diniz. No dia 27 de maio de 2019, falecia Gabriel Diniz. Ele que nasceu em 1990, que era uma das grandes promessas da nossa música paraibana e também nordestina e brasileira. Pois é, infelizmente. Mas está aí imortalizado com suas canções. Hoje também é o Dia Mundial dos Meios de Comunicação, né? E o nosso abraço a todos que fazem o sistema POP de comunicação, que é um meio de comunicação aberta, que você não precisa, por exemplo, pagar uma internet para você ter este meio de comunicação ao seu lado. E é um meio de comunicação de bastante credibilidade, o sistema POP de comunicação, e qual a rádio POP Cariri 101.1 FM faz parte. Então hoje é o Dia Mundial dos Meios de Comunicação. Hoje também é o Dia Nacional da Mata Atlântica. Hoje é o Dia do Profissional Liberal. Hoje também é o Dia do Serviço de Saúde. Então tá aí as festividades do dia de hoje. E hoje também é dia de Nossa Senhora das Dores de Xandávila. Isso, Xandávila. Dia de Nossa Senhora das Dores de Xandávila, que é uma devoção à Nossa Senhora lá na Espanha. Muito bem, então que Nossa Senhora das Dores cuide da gente. Mas agora vamos falar sobre a rodada do futebol.
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0: Muito bem, vamos ver os resultados de ontem. Ontem da Taça Libertadores da América. Ontem o Mirassol apanhou do Lanús. Pois é, perdeu por 1-0. Não foi lá essas peias, mas perdeu por 1-0 o Mirassol. Deixa eu ver aqui outro time brasileiro. Eita, o Flamengo. É, lá no finalzinho ganhou. É, tava perto de meia-noite. E eu dormindo, que era uma beleza. Olha só, o Flamengo ontem ganhou pelo placar de 3-0, líder absoluto do grupo e também na totalidade de toda a Libertadores. Pois é, o Flamengo, rapaz, teve 10 convocados, tanto para a seleção brasileira como também para outras seleções. Brincadeira, vai jogar com um mistão, né? É, pelo Campeonato Brasileiro de Futebol. É, também, deixa eu dar uma olhadinha aqui, porque pela Sul-Americana o Grêmio ficou no empate com Montevideo City Torque. Também a gente aqui destaca que o São Paulo venceu pelo placar de 2-0 na Sul-Americana o Boston River. E também o Santos venceu o Deportivo Cuenca pelo placar de 3-0. Pronto, vamos lá. E deixa eu dar uma olhadinha aqui nos jogos de hoje. Hoje tem jogo? Tem jogo? Não tem. Tem. Hoje tem pela Libertadores. Qual é o brasileiro que joga? O Corinthians. O Corinthians vai enfrentar o Platense. O Fluminense vai enfrentar o Deportivo La Guaira. E também pela Sul-Americana, o Atlético Mineiro hoje enfrenta o Academia Puerto Cabello e o Botafogo, o Caracas. E também hoje tem mais um, tem também o Vasco que vai enfrentar o Barracas Central, é isso mesmo? O nome dela é Barraca Central. O Vasco vai enfrentar esse danadinho hoje. O Red Bull Bragantino vai enfrentar hoje o Cara Bobo. De bobo não tem nada. Se liga aí, viu, Bragantino? O Cara Bobo é hoje o Bragantino enfrentar. E pela Copa do Nordeste, hoje tem ABC e Vitória, Sport e Fortaleza. Muito bem. Então tá aí. Os jogos de hoje. Agora, exatamente 11 horas e 5 minutos, 11 e 5. Esse é o seu Manhã Pop, aqui na sua Pop Cariri 101.1 FM.
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2: Hoje é quarta-feira, dia 27 de maio de 2026. Com a gente para essa conversa, o governador da Paraíba, Lucas Ribeiro. Tudo bem, governador Lucas?
3: Oi, Luiz, tudo bem? E você?
2: Tô ótimo. Eu vi o lançamento de um evento internacional, que é o Imagine Lands. Eu fico pensando aqui, por que a Paraíba decide fazer eventos de grandes proporções? A gente fica imaginando o que é que traz de resultados quando se pensa em um grande evento internacional e em Campina Grande.
3: Luiz, quando esse evento foi apresentado ao nosso governo, para o governo apoiar, né, estar junto da realização dele, nós vimos ali uma oportunidade de colocar a Paraíba, colocar o nosso estado em um outro patamar, colocá-lo em evidência e num cenário onde nós não tínhamos um grande evento desse porte, né, com essa consolidação, com parceiros como você pega aí a Amazon, a Disney, a Netflix, né, são grandes empresas do entretenimento, e tendo a Paraíba também sendo um estado que tem vivido o audiovisual muito fortemente. Nós temos aqui, por exemplo, a Hollywood nordestina, Cabaceiras, nós temos a gravação já teve o lançamento recentemente, inclusive, da segunda temporada de Cangaço Novo, essa série da Amazon, que é gravada aqui e que é um sucesso mundial, né? Então, você olhando para todo esse cenário e enxergando nesse evento uma oportunidade de alavancar ainda mais o nosso estado, foi aí que tomamos a decisão de apoiar para poder trazer esse evento para cá e consolidá-lo, né? E ele está agora indo para o quarto ano que ele vai acontecer. Então isso mostra que tem dado certo, cada ano o público tem aumentado, as pessoas têm pedido, vão, pedem artistas tal, e o evento acontecido, né, de forma muito grandiosa e com muito sucesso.
2: Eu queria lembrar que o evento vai ser 25, 26 e 27 de setembro, aqui em Campina Grande, e aí o centro de convenções já está em pleno vapor. Mas tem um detalhe desse evento: o governo vai levar os estudantes da rede estadual de forma gratuita para esse evento. Essa combinação foi feita, a organização realmente cumpriu com essa promessa de os estudantes entrarem gratuitamente no evento, junto com o governo da Paraíba?
3: Com certeza, inclusive já é o todo ano a gente tem essa ação, é uma das contrapartidas que a gente recebe dos organizadores do evento, é abrir o evento para os estudantes da rede pública na sexta-feira, que é a abertura do evento. É 100% voltado para os nossos estudantes. E no sábado e no domingo, e nos outros dois dias de evento, sim, também são abertos, o evento é aberto, né, e a gente recebe ingressos para o distribuir na rede pública de ensino. Inclusive, e detalhe que não é apenas a rede estadual, né? Toda a rede municipal de todas as cidades também estão aí contempladas.
2: A cultura pop, que é a verdadeira essência do Imagine Land, esse evento internacional, ela mexe com a economia, governador? A previsão de público? E esse povo gasta, compra, faz negócios quando vem à Paraíba para um evento como esse?
3: Sim, Luiz, nós temos a expectativa sempre de que com um evento como esse você tem aí a possibilidade de fazer a economia girar, fazer a geração de emprego, de renda, muitas vezes mesmo que temporário ali, mas são trabalhos que acontecem de forma constante, até pelo uso do centro de convenções, pelo uso do teatro, de tudo isso. Então esse cenário é muito importante durante esse período.
2: 25, 26 e 27 de setembro, o centro de convenções, nós estaremos a todo vapor para receber esse público internacional aqui na Paraíba, né, Guilherme?
3: Se Deus quiser, Luiz, já tivemos alguns artistas, dubladores anunciados no dia do lançamento, e agora, com certeza, nos próximos dias eles estarão divulgando novas atrações para o Imagine Land.
2: É bom a gente sempre lembrar que é um encontro de jovens, mas também tem muitos adultos interessados nisso.
3: Ah, com certeza, não tem idade não, viu? É um evento para todas as idades.
2: Você vai levar seus filhos nesse Imagine Land?
3: Como sempre, né?
2: Tá bom. Governador, um abraço, até amanhã, viu?
3: Eu que agradeço, até amanhã.
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5: Agora 11 horas e 15 minutos, 11:15, esse é o nosso Manhã Pop aqui na sua Pop Cariri 101.1 FM. E você mandando mensagem de texto, mandando mensagem de áudio para o 3201-8651 para apresentar o Manhã Pop. Mande bronca, apelo, denúncia, reivindicação, peça música, mande alô, mande parabéns, mande seu comentário, mande também a sua opinião, tudo isso pelo 3201-8651, 3201-8651 e também pelo 3201-8651, você tá sabendo, né? Tá valendo convites. É, porque o Manhã Pop e a sua Pop Cariri 101.1 FM vão levar você e também uma acompanhante ou uma acompanhante pra curtir o Domingão na Vila Sítio São João com Silvana Iberg, com Desejo de Menina, com Samia Maia.
6: Samia Maia pra recordar.
5: Eita, é bom demais. Faz o seguinte, manda uma mensagem de texto agora. Manda uma mensagem de texto pra mim, pra o 3201-8651, sabe por quê? Porque é nome na lista. Aí você manda uma mensagem de texto com o seu nome completo, com o número do seu telefone e também com o seu CPF. E também você manda da pessoa que vai com você. Isso, mande o nome completo, o CPF e o número do telefone. Mande agora essa mensagem de texto, porque daqui a pouquinho a gente está realizando o sorteio aqui no nosso Manhã Pop. Agora, 11 horas e 16 minutos, 11 e 16, chegando aqui mais mensagem, é mensagem de texto que chega, é mensagem de áudio também, pelo 3201-8651, 3201-8651, é um áudio agora, é? Então vamos lá, já abri aqui o canal, vamos, bota no ar, vamos embora. É, meu amigo, pode esperar não, bota no ar pelo 3201-8651. Bom dia, bom dia.
7: Bom dia, Jota, meu amigo.
5: Opa.
7: Aqui da Palmeiras,
5: Jota. Eita, aí tá certo.
7: Deus abençoe aí essa quarta-feira.
5: Amém.
7: A vocês todos da rádio, todos os ouvintes.
5: Coisa
7: Jota, boa. Se for possível, passa uma música pra mim, com os três do Nordeste, botando quente.
5: Eita.
7: São João, né, chegando aí, vamos curtir forró.
5: É, isso mesmo. Vamos embora, botando quente, botando quente, pronto, com os três do Nordeste. Tá certo, daqui a pouquinho a gente toca. Moacir, um abraço pra tu, viz? E um abraço também pra todo mundo aqui no nosso bairro Palmeira. Eita, viz? Eita, é boné todo nosso, né? Esse... É bom demais, é gostoso demais. Agora, 11 horas e 17 minutos, 11 e 17. Vamos lá, vamos colocando aqui mais apresentador ou apresentadora do Manhã Pop. Chegando aqui mensagem de texto. E tá dizendo aqui o seguinte. Bom dia, J. Salles, moral, nota mil. Eu estou na escuta do seu programa. Nota mil, primeiro lugar, líder de audiência. Segue o líder, papai. Programa nota mil. Eita, agora escuta só a listinha de quem tá aqui na sintonia. Ou então conectado ou conectada a Pop Cariri 101.1 FM. Escuta só, a Verônica, Elito, Selma, Zenilda, Tônia, Mila e Clarinha, Neidinha, Fabi, Aglaelba, Ana Maria, Ana Ilza, Roberto, Nando César, Nando César Júnior, Cachorrão, Lanche, A Cidália, Zezé de Fé, Carol, Luciana, Márcia, Edilamar, Socorro, Bilzinha, Marília, Ramius, Sandro Uber, YouTube, todos os ouvintes fiéis Pop Cariri FM. E tem a segunda listinha. Se liga aí, encabeçando essa segunda lista, ela, a rainha do final de semana aqui da Pop Cariri, a Gerana. Também a Bianca. Ela dança que é a beleza no Jornal 101. Não pode ver, duas latas batendo. Bianca, tá dizendo aqui, Gerana, Bianca Moral, Israel Moral, Seu Barbosa, Ítalo e Samara, Romildo Nascimento, é outro velhinho dançador, Romildo Nascimento. Também Kennedy Salles, J. Salles, olha eu aqui também, Vicente Gouveia, Márcio Rangel, Dessana Araújo, Daniela Pimentel, a mulher dos cocos, também Reni Cláudia, e também, ó, dona Reni, tá aqui cuidando de nós, Coronel Raposo, Moral, Nota Mil, Programa Nota Mil, eita, Rádio Pop Cariri, Rádio Todo Mundo é Pop, Daniel Moral, 101.1 Bodocongó 2026. Daniel, um abraço para você, muito obrigado pelo carinho e continua junto com a gente aqui na nossa Pop Cariri 101.1 FM, viu? E um abraço para todo mundo aí no nosso bairro Bodocongó. Chegando aqui, mais mensagem, deixa eu dar uma olhada aqui. Tem umas mensagens aqui, tem uns links com os vídeos, também tem com informações. Quem está colaborando com a gente é o Jorge. Ô, Jorge, muito obrigado pela colaboração, viu? Muito obrigado pela colaboração. Muito obrigado, nosso querido Jorge. Todas essas informações nós passamos para o nosso departamento de rádio jornalismo para fazer a checagem. Muito obrigado, viu, Jorge? Obrigado pelas informações. Agora, 11 horas e 20 minutos, 11 e 20, tem mais aqui, tem pelo 3201-8651, 3201-8651. Chega mensagem de texto e chega também mensagem de áudio pelo 3201.

0: Eita, que legal. Muito obrigado. Um abraço para Maria. Um abraço para todo mundo que também está no seu trabalho. Tem gente que está no trabalho doméstico. Tem gente que está no trabalho externo. Tem gente que está no home office. Tem gente que está trabalhando, dirigindo. E está todo mundo ouvindo a Pop Cariri 101.1 FM. Que coisa boa. Nesse clima maravilhoso. Eita, e Campinas já entra naquele clima maravilhoso. Esperando o maior São João do mundo. Eita, é para semana. Agora 11 horas e 21 minutos. 11h21 é o Manhã Pop.
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0: 11 horas e 22 minutos, 11h22, eu estava até esquecendo do trânsito. Mas vamos dar uma olhada. Aqui o sistema me lembrou. Olha, vamos dar uma olhada então no trânsito em Campina Grande. Dá uma olhada aqui nas câmeras de monitoramento da STTP, da Prefeitura Municipal de Campina Grande. E eu estou dando uma olhada aqui no trânsito, numa câmera que está instalada ali nas imediações do nosso Açu de Novo. Nosso grande cartão postal, inclusive está fechado, né? Para a montagem da cenografia do maior São João do Mundo, se vestindo para o maior São João do Mundo, o nosso novo Parque do Açu de Novo, é hoje cartão postal da nossa cidade. E Campina vai ganhar outros aí, inclusive amanhã o prefeito Bruno Cunha Lima está convidando a imprensa e a população para a assinatura da ordem de serviço para o parque lá da Estação Nova. E segundo eu conversando com o secretário, diz que se a empresa que pegar tiver o mesmo, for tão jeitosa quanto a que fez o Açu de Novo, vai ficar lindíssimo, lindíssimo, lindíssimo o nosso novo parque ali da Estação Nova. Vamos lá, vamos aguardar. Mas vamos falar aqui do trânsito, né? O trânsito, aí uma chuvinha, aquela chuvinha fina, permanece aqui, para, volta, para e volta a chuva, mas o trânsito fluindo normalmente aí nas pessoas e nos motoristas e as motoristas que estão conduzindo os seus veículos aí nas imediações do nosso novo parque do Açu de Novo. Trânsito tranquilo e a sinalização também funcionando normalmente. É o que a gente está vendo aqui pelas câmeras da STTP. Agora, 11 horas e 23 minutos.
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0: Agora, 11h24. Bom dia.

0: Agora 11 horas e 30 minutos, 11:30. Esse é o nosso Manhã Pop aqui na sua Pop Cariri 101.1 FM. E sexta-feira, dia 29, Campina tá cheia de evento, né? Agora, essa semana e a próxima. Nós tivemos aí o novo voo inaugural entre Campina Grande, direto Campina Grande, Brasília, pelo governador Lucas Ribeiro. Aí depois o prefeito Bruno entregou também a Escola Tiradentes, e amanhã é a ordem de serviço lá do Parque da Estação Nova. E também na sexta-feira o governador Lucas Ribeiro estará com todo o secretariado na grande audiência regional do Orçamento Democrático 2026. Vai acontecer na Escola Estadual Braulio Maia, aqui em Campina Grande. Sexta-feira, 19 horas, então lá o governador Lucas Ribeiro e também todo o secretariado ouvindo as demandas desta região aqui de Campina Grande. Agora 11 horas e 31 minutos, 11:31. Esse é o nosso Manhã Pop aqui na sua Pop Cariri 101.1 FM. E agora, no Manhã Pop, é hora da gente convidar você para ouvir o quadro Curiosidades do Professor. O quadro Curiosidades do Professor é muito legal, porque a gente fica sempre sabendo de alguma coisa que a gente não sabia. Aquela curiosidade, isso mesmo. Aquela curiosidade que é bom a gente saber para a gente conversar e dar um de sabidão ou de sabidona em casa ou com os amigos. Vamos lá, vamos ouvir então o quadro Curiosidades do Professor, porque o professor já está aqui junto com a gente. Vamos lá, professor, conta para a gente qual é o quadro, qual é a curiosidade, melhor dizendo, qual é a curiosidade de
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5: Bom dia, J. Salles. Bom dia, ouvinte da Pop Cariri. Eu já reportei muito sobre a história da chegada de alguns produtos agrícolas e pecuários do Brasil, mas vou pontuar um bem interessante, que em 1532, quem trouxe a cana-de-açúcar para o Brasil foi Martim Afonso de Souza, que introduziu em São Paulo inicialmente. E essa cana-de-açúcar, ela tem origem no Golfo de Bengala da Índia, que já tinha sido adaptada na Ilha da Madeira, que já sob domínio português. E depois da Ilha da Madeira que ela vem para o Brasil. Mas o Martim Afonso de Souza também trouxe várias outras coisas, até a roseira, essa nossa rosa tão conhecida aqui, tão romântica, também foi trazida com Martim Afonso de Souza aí por volta de 1532. Há alguns outros produtos de... Enfim, essa leva de produtos agrícolas e adaptação no nosso país foi uma obra fantástica realizada pelos jesuítas em todo o Brasil. Então, essa adaptação, praticamente tudo que nós temos hoje no Brasil, adaptada à nossa cultura, foram trabalhos realizados pelos jesuítas.
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0: Tá aí o quadro Curiosidades do Professor. Meu amigo. Pois é, muita coisa chegou ao Brasil e chegou também junto com os jesuítas, que tiveram um trabalho importante com relação à questão da evangelização, mas também da chegada de tecnologia e também desses animais e plantas aqui no Brasil. Conversando com o professor, ele me contou que já no descobrimento, lá em 1500, chegaram então alguns bichos exóticos aqui no Brasil. Sabe quem chegou lá em 1500 aqui no Brasil? Cabra, a cabra. Pois é, a cabra, o bode, que é tão forte aí no nosso Cariri paraibano, né? Pois é, também a galinha, a galinha não tinha por aqui. Chegou também aí por volta de 1500. São as curiosidades, o que o professor nos conta e que a gente fica aí sabendo um pouquinho mais e, é claro, também passando esse conhecimento para a família, para os amigos, nas rodas de conversa. Isso é muito legal. Agora, 11 horas e 35 minutos. 11:35. Esse é o seu Manhã Pop aqui na Pop Cariri.
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2: Agora 11 horas e 47 minutos, 11h47, esse é o nosso Manhã Pop, aqui na sua Pop Cariri, 101.1 FM. Daqui a pouquinho é o sorteio dos convites para Vila Sítio São João, domingão, hein? Com Silvana Iberg, Samia Maia e Desejo de Menina. Eita, é bom demais. 11 horas e 47 minutos, Manhã Pop.
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3: 11 horas e 50 minutos, 11:50. Eita, chegamos aí nos minutos finais do nosso Manhã Pop. Vamos saber quem vai levar para casa os convites para curtir na Vila Sítio São João, no Domingão, Silvana Iberg, Desejo de Menina e também Samia Maia.
4: Samia Maia para recordar, volume 4.
3: Muito bem, vamos saber quem vai levar para casa. Vamos lá, levar para casa não, né? Quem vai estar com o nome na lista? É, porque o negócio é organizado, tecnologia e tudo mais. É nome na lista lá, na Vila City São João. Vamos lá, um monte de gente aqui mandou mensagem de texto para participar do sorteio. Atenção, chegou aqui. Pronto, já chegou. E quem vai levar para casa? Aliás, quem vai levar para casa não. Quem vai para a Vila City São João? Porque não precisa vir aqui, viu? Não precisa vir aqui na Pop Cariri 101.1 FM. E quem vai para a Vila City São João no Domingão curtir Silvana Iberg, Desejo de Menina e Samia Maia? É o João Batista Andrade de Melo. João Batista Andrade de Melo. Atenção, João Batista Andrade de Melo. Você faturou, viu? Convites para a Vila City São João. Pois é, mandou aqui o nome da acompanhante e tudo mais. Muito bem, tá certo. Então, João Batista Andrade de Melo faturou, então, convites para a Vila Sítio São João. Você não ganhou, não, hoje, não? Então, não fique triste, não. Amanhã tem mais. Aguenta que amanhã tem mais aqui no nosso Manhã Pop. 11 horas e 52 minutos. 11:52 é finalzinho do nosso Manhã Pop de hoje, no oferecimento do Hemoclin Laboratórios, Centro de Hematologia e referência nas doenças do sangue, o maior atacadista de todo o Brasil, do Varejão São Luís. 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Um grande abraço para todo mundo. E amanhã a gente volta com o nosso Manhã Pop, se Deus quiser.
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7: Aí, pessoal, encontrei por aí meu amigo Joquinha. Achei Joquinha meio diferente, amuado, descontente. Aí lhe perguntei: Joquinha, rapaz, o que houve? Tá mudado? Me respondeu na lata: não, mago, tô igualzinho. Quem mudou foi em quem eu acreditei. Claro que eu imaginei o pior. Joquinha, Nina, ela te deixou? Ele riu verde e amarelo e explicou: não foi chifre, não. Antes fosse o que foi feito comigo. Se tiver com tempo agora, peraí que te explico. Fala, falei. Pode falar. Aí o cabo emendou: pois é, confiei que não teria mais reeleição, que ia combater a corrupção, que nunca mais daria bola pra Centrão e tal, que o toma lá da cá seria enterrado com a velha política, que dizia não fazer parte, não era igual. Falar em enterrar, a inflação que tava mortinha ressuscitou. O gás de cozinha, lembro que seria 35 bujão, oxe, de 100 reais já passou. A conta de luz disparou, o desemprego aumentou. E o pior, a miséria que tinha acabado também voltou. A bolsa caiu, o dólar subiu, a gasolina um absurdo, meu amigo, você viu? E esse jogo de jogar a culpa, não assumir a bronca, desculpa manjada, é uma afronta. Aí eu perguntei: tá ok, Joquinha, e aí? Ah, aí pra não perder de tudo, vou tentar refazer minhas amizades, aparar as arestas, conviver com as sequelas. Reconheço que exagerei, espero que não seja tarde. Pelo menos entendi como deve ser a escolha. Direita, esquerda, centro, é o que menos importa. Quero é depurar o que tiver de ruim, sair da bolha. Agora, mago, torço pra dar certo. Não sou egoísta, ano que vem já tá bem perto. Até lá vou administrar minha decepção. Não quero atrapalhar, confesso. Foi isso aí, meu irmão. Joca ainda falou que camisa da seleção agora só usa em jogo da Copa. Ir em manifestação? Jamais. Tá escaldado com promessa, lero, lero e lorota. E no sente útil, ele me disse, nunca mais. Contou no final que foi diagnosticado com angústia cívica profunda. Síndrome que será tratada à base de muita reflexão, arrependimento, pedido de perdão, 3 vezes ao dia, de segunda a segunda. Então tá.
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9: Na Paraíba, pontualmente 12:00.
10: Confirmando, na capital da Paraíba, são 12 horas.
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0: quarta-feira, 27 de maio de 2026.
1: Data em que se comemora o Dia Nacional do Profissional Liberal e também da Mata Atlântica.
0: Aumenta o som do rádio, minha Paraíba, que o meio-dia Paraíba está entrando no ar.
1: E você acompanha agora o que é destaque no dia de hoje.
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0: pesquisas divulgadas hoje.
1: No levantamento feito pelo Instituto Real Big Data, publicada pelo portal UOL, atual governador vence Cícero e Efraim em eventual segundo turno.
0: Prefeito de João Pessoa, Léo Bezerra, reúne secretariado e cobra, entre outras ações de seus auxiliares, controle de gastos em suas respectivas pastas.
1: Ainda durante o encontro, o gestor citou a imprensa que critica a sua administração por ainda não ter uma cara própria e cobrou outro tipo de postura de seus auxiliares.
0: Esquenta a disputa pela vaga de vice na chapa encabeçada por Lucas. Deputado federal do União Brasil defende que o seu partido indique o companheiro de chapa do atual governador.
1: Já o presidente da Assembleia Legislativa da Paraíba, o deputado estadual Adriano Galdino, evita a pressão por vaga de vice e diz que agosto será o momento ideal para a definição.
0: Candidato a senador pelo PL, ex-ministro da Saúde, Marcelo Queiroga, prevê um final feliz para Flávio Bolsonaro nas eleições de 2026.
1: Prefeito eleito de Cabedelo, Edivaldo Neto, diz que confia na justiça paraibana após diplomação em Cabedelo. O gestor foi diplomado, mas não tomou posse. O seu vice, Evilásio Cavalcante, comanda a cidade de forma interina.
0: E deu na coluna radar da revista Veja. Polícia Federal identifica indícios de que o senador paraibano-veneziano Vital do Rego usou a aeronave sem o devido registro de gastos.
1: Segundo as investigações, o piloto da aeronave confirmou que os deslocamentos em favor do parlamentar paraibano e que os pagamentos eram feitos em dinheiro vivo. O caso que está Paraíba foi parar no Superior Tribunal Federal.
0: Presidente da Câmara Federal, o deputado paraibano Hugo Mota, reforça a atuação da casa no combate à violência sexual contra crianças e adolescentes.
1: E tem notícia boa para a segurança da Paraíba. Estado registra menor taxa de homicídios dos últimos 10 anos. É o que aponta o Atlas da Violência 2026, divulgado ontem à noite.
0: E na área policial,
2: Ronda Policial.
0: Suspeito de estupro de vulnerável é preso em Minas Gerais.

0: Após investigação ocorrer aqui na Paraíba.
1: Aprendizes de tráfico, adolescentes são apreendidos suspeitos de vender drogas. Acreditem vocês, dentro de uma escola em João Pessoa.
0: Justiça da Paraíba revoga prisão preventiva do cantor João Lima. Violência doméstica contra sua ex-esposa. Artista usará a partir de agora tornozeleira eletrônica, além de ter que cumprir outras medidas cautelares.
1: E não é manchete antiga, não. Polícia Federal deflagra operação contra desvios do INSS aqui na Paraíba e também em outros estados.
0: E na entrevista do dia, vamos falar do leão. Vamos receber aqui nos estúdios da Pop o contador Diogo Souto.
1: Com ele vamos saber como você, que ainda não declarou o imposto de renda, deve fazer de forma rápida e eficiente a sua declaração. O prazo final será depois de amanhã, conhecida também como sexta-feira.
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1: A sonoplastia e edição de imagens é com ele, o patrãozinho da menina.
0: A produção hoje é dele, é do Pepa Torres.
1: A edição de sempre é do flamenguista feliz da vida, mas que teve um susto ontem à noite. Tô falando de Cosins Lira.
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0: Meus amigos, minhas amigas, a corrida eleitoral aqui na Paraíba ganhou novos capítulos nesta quarta-feira. É verdade que quem acompanha os bastidores da política já sabia do que estaria por vir. Mas hoje, a população paraibana como um todo tomou consciência, teve a informação de que pesquisas de opinião pública, pesquisas de intenções de voto, já colocavam o atual governador Lucas Ribeiro na dianteira, na disputa pelo Palácio da Redenção ou Palácio dos Despachos, aqui do nosso estado. Pois bem, meus amigos, minhas amigas, duas pesquisas divulgadas nesta quarta-feira. Uma feita pelo Instituto Local, o Instituto DataRank, e uma outra por um Instituto de Repercussão Nacional, inclusive com publicação nos portais UOL e da revista. Neste caso, me refiro ao Instituto Real Big Data. Nos dois institutos, numericamente, o governador Lucas Ribeiro, que até então, na maioria esmagadora das pesquisas que já vinham sendo divulgadas, Lucas aparecia na segunda colocação. E nas duas pesquisas, nos dois levantamentos divulgados hoje, Lucas aparece numericamente à frente do atual prefeito, do ex-prefeito da capital, Cícero Lucena, e do senador Efraim Filho. Na pesquisa do Instituto Real Big Data, publicada no UOL e na Carta Capital, inclusive com simulação de segundo turno, Lucas vence tanto Cícero quanto Efraim Filho, retrato do momento, porque você já sabe que pesquisa é retrato do momento. O que chama atenção nos números divulgados hoje é que muita gente acreditava, apostava, previa, especulava que a partir do mês de junho, durante o São João, Lucas, depois de ter assumido o protagonismo de comandar o governo do estado, já apareceria na frente das pesquisas. E como se vê, com os números divulgados hoje, essa antecipação acabou ocorrendo, já que ainda estamos no mês de maio. Há, inclusive, nos bastidores da política, muita gente fustigando aquela aposta que havia sido feita pelos deputados Eduardo Carneiro e Felipe Leitão. Quem não lembra, lá atrás, eles apostaram, Eduardo, que quando chegasse o mês de junho, Lucas estaria na frente. Felipe Leitão, ao contrário, dizia que Cícero estaria liderando as pesquisas. Não se sabe se eles vão pagar as apostas. A saber, o fato é que a disputa eleitoral na Paraíba, como eu disse, ganha novos capítulos, novos contornos com as pesquisas divulgadas nesta quarta-feira. Esperar agora como vão reagir as pré-campanhas de Lucas Ribeiro, de Cícero Lucena e de Efraim Filho. Aguardemos os próximos capítulos. Muita coisa vai acontecer até o dia da eleição. Boa tarde, Paraíba. Petrônio
1: Torres. Popianos, popianas. E a cada dia, gente, o União Brasil, ou melhor, leia-se o deputado Damião Feliciano, vem tentando cavar um espaço para sua esposa, a ex-vice-governadora Lígia Feliciano. O nome de Lígia, que já há algum tempo vem sendo citado pelo próprio deputado. Lembrando que o deputado, que é do União Brasil, faz federação com o PP, que é o partido do governador Lucas Ribeiro. A federação União Progressista. Assim, é um nome forte? É um nome forte. Se você colocar ao lado de outros nomes também fortes, o governador Lucas Ribeiro ganha um leque de opções muito bacana, gente. Além de Lígia Feliciano, que é uma mulher, outra mulher também surge nesse espaço em busca de uma vaga, ou em busca da vaga, melhor dizendo, Estou falando da ex-secretária de Meio Ambiente do Estado da Paraíba e que vem andando muito com Lucas Ribeiro, sendo muito requisitada pelo governador paraibano, Rafaela Camaraense, que é do PDT. Há também quem lembre do nome de outros dois integrantes do Republicanos. O deputado estadual Luciano Cartacho, que deixou o PT e foi pegar a sombra do Republicanos. Ranieri Paulino, suplente deputado federal, muito forte no brejo da Paraíba. E, claro, o sempre forte, o nome mais cotado e que pede cautela, pediu cautela ontem, pediu cautela hoje. Estou falando do presidente habilidoso da Assembleia, Adriano Galdino. A disputa é boa. Por enquanto, são 5 nomes fortes para juntos decidirem se é que não vai surgir outro. Enquanto que Cícero já tem o seu nome definido, o nome do seu vice, eu falo, que é o de Diogo Cunha Lima, empresário, filho de Cássio, e Efraim, que ainda busca, que ainda sonha também Cunha Lima para ser a sua vice nas eleições desse ano. Aguardemos, pois, eu que definição para valer, assim pensando como Adriano Galdino, só lá no finalzinho, aliás, no comecinho de agosto, finalzinho de julho, perto final das convenções. Um abraço a todos, boa tarde para aí.
4: Olá, meu povo. Trazer aqui uma informação e algumas reflexões político-eleitorais. Ontem eu estava na Assembleia, acabou que eu não trouxe esse tema aqui. Soube eu que o PT Nacional, inclusive, já está em busca de um instrumento jurídico para tentar beneficiar o senador veneziano Vital do Rego, já que, se confirmada o apoio da federação ao governador Lucas Ribeiro, né, em tese, não se poderia usar o nome, né, de Lula ou vídeos de Lula ou qualquer coisa relacionada ao presidente da República por veneziano Vital do Rego. E aí o PT Nacional tenta amenizar, né, essa questão de forma a encontrar esse instrumento que ele não seja penalizado até mesmo judicialmente. Né? Porque alguém me disse ontem, e se Lula quiser gravar um vídeo para veneziano. E aí eu fico, quando eu falo aqui na reflexão e na análise, eu me lembro de 2022, que João Azevedo não pôde usar nada relacionado a Lula. Será que se lá atrás tivessem pensado nesse instrumento jurídico, será que o veneziano ia aceitar? Então, a partir do momento que o PT tenta buscar esse instrumento jurídico para beneficiar, de certa forma, o senador paraibano, então, né, numa forma que Nabô Vanderlei, por exemplo, possa usar, se bem que Nabô acaba sendo beneficiado, porque vai estar, né, deve ser confirmado, aliás, como pré-candidato ao Senado, nessa chapa de João Azevedo, junto com Lucas Ribeiro, pré-candidato à reeleição. Mas é isso, sempre, como diria Fábio Bernardo, pau que dá em Chico, parece que não dá em Francisco e vice-versa. Boa tarde, Paraíba.
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Alô, alô, meu povo, já estamos por cá, meiuca, meiuca da semana, quarta-feira, equipe pronta, preparada e querendo para levar a você, meu amigo, minha amiga, a melhor informação, a melhor opinião do rádio jornalismo.

0: 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E participa da nossa sala de discussão, na nossa sala de bate-papo, no nosso chat, dizendo de onde você está falando, sugerindo pautas, sugerindo entrevistados, falando o que você quiser, dentro do respeito de sempre. 12h22, Petrônio Torres tá tão alegre hoje, hein? Rapaz, sabe que o Flamengo ganhou. Petrônio, eu não assisti o jogo todo, mas eu li rapidamente um comentário do colega jornalista Juca Kfouri no UOL, ele dizendo que o Flamengo era pra ter ganhado de 7-0.
1: Era, perdeu muitos gols. Aliás, não perdeu, né? O goleiro pegou. Ali Pedro perdeu um gol e tal, mas assim, o goleiro pegou muito. Agora 35 do segundo tempo tava 0-0.
0: 0-0. Eu disse, não vou, quando eu vi, disse, vou assistir esse jogo nada, não. Vou assistir a novela. Fiquei assistindo a novela, viu, Soninho? E depois peguei no Guerreiro do Sol. Disse, só depois que eu vi o resultado. Tá. Não, eu com raiva do Flamengo, depois de perder do Palmeiras, e já classificado pra Libertadores. O Santos também venceu ontem, né?
1: Venceu 1-0, classificou.
0: 1-0 não, Pedro. Não, tava mais. 1-0. Tá, foi não. O Santos venceu. Foi. Tava 3-0, meu irmão. Não, tava 3-0. Enfim, Mengão ganhou, o Pepa tá mais aliviado. Meu patrão, vamos colocar logo a máquina. Ah, o patrão tava com a camisa do Flamengo. Santos foi, venceu 3-0, foi.
1: Ah, eu vi que tava só 1-0.
0: Sul-Americano. O patrãozinho tava com a camisa do Flamengo, né? Esse é flamenguista. Não, né? Tem uns que só botam a camisa do Flamengo quando ganha, viu? Patrãozinho é roxeiro. Vamos colocar a marca da informação, da opinião pra moer, patrãozinho!
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3: Hoje eu tô assim.
0: Viu? Vou gritar pra tu ver se tu torce pelo meu Flamengo também, viu?
3: Quem, eu?
0: Sim.
3: Tô igual a minha sobrinha. Quando eu passei a tarde com a minha sobrinha de 6 anos, mandar um beijo pra ela, Tatá. Ela disse assim, você nem mandou um beijo pra mim na rádio, né, tia? Eu disse, ah, mas tia da onde? Sapé. O pai nasceu em Passo e a mãe nasceu em Sapé. Mas tudo bem, a mãe nasceu aqui.
0: Esse menino gosta de fazer... Sabia que meu netinho é um tio, tio? Eu disse, ei, menino, tu nasceu na Paraíba,
3: esses
0: menino.
3: Esses programinhas do YouTube.
0: É muito provável, certo? Muito provável mesmo.
3: E aí são todos de Rio e São Paulo.
0: É. O menino quer falar, eu digo, ei, Fabinho, pra que esse negócio de tiano? Ei, menino, tu é daqui, tu nasceu por cá. Meu amigo Itamar de Jaguaribe, um abraço. Sônia Lacerda!
3: O que é?
0: Amanhecemos a meiuca da semana, quarta-feira, com duas pesquisas eleitorais no ar. Uma feita pelo Instituto Local e, lógico, a de maior repercussão, a feita pelo Instituto Nacional, publicada em portais como UOL e Real Big Data. Que todo mundo que acompanha a política nos bastidores já sabia que o jogo estava emparelhado. Sim, quem acompanha a pesquisa interna sabe muito bem do que eu estou falando. Surpreende, Sony, dia 27 de maio, não no mês de junho, como apostaram os deputados lá atrás. Lucas,
3: eu já mandei até um recado aqui
0: para um foi
3: perguntando, né?
0: Lucas, The station you're listening to is powered... Passou Cícero, assuma a dianteira, inclusive na pesquisa publicada no UOL, com uma margem até melhor do que a pesquisa feita pelo Instituto Local. Sony Lacerda, trocando em miúdos, explica a nós aí.
3: Não, todo mundo, assim, com quem eu converso político, eu sempre vou à Assembleia, converso muito com deputados, enfim, até mesmo vereadores. Já era esperado que o Lucas crescesse, a partir do momento que ele senta na cadeira de governador, e ele não é um cara, vamos dizer, um político apático, vamos dizer assim, né? É um cara jovem, é um cara preparado, né? Tem a simpatia, enfim, tem visitado bastante, e é um profundo conhecedor do Estado. Você pode dizer qualquer coisa de Lucas, sendo oposição, situação, o que for, mas ele conhece o Estado, né? Claro, não é 100% perfeito, como ninguém é. E Cícero, há muito tempo a gente conversa aqui, que ele atingiu um teto, né? Porque a largada dele como pré-candidato

0: foi há muito mais tempo, vamos dizer assim, mas ele atingiu o teto. E a partir do momento que ele deixa a prefeitura de João Pessoa, que é o canhão eleitoral dele, vamos dizer assim, ele fatalmente não tem o que fazer mais. Ele não tem mais caneta, ele não tem o que... Vai mostrar o que, assim? Entendeu? E no interior, ele agora que está fazendo essa caminhada de volta, né? Volta a dizer, ele tem um currículo, né, que nenhum outro tem. Isso aí é um fato que a gente não pode desconsiderar.
1: Que isso tem um lado bom e tem um lado negativo.
0: Exatamente.
1: Também. Tem o bom, né? E tem o lado negativo também. Agora, você chama a atenção, Sonia, de algo realmente interessante. A gente tem curvas distintas, diferentes. Enquanto o Lucas ascende a condição de comandar a maior máquina administrativa do Estado, que é o governo da Paraíba, Cícero entrega, deixa o comando da segunda maior máquina administrativa do Estado, que é a Prefeitura de João Pessoa. Ou seja, um ganha uma visibilidade muito maior, até porque na condição de vice, mesmo sendo um vice que teve muitas oportunidades de ser protagonista pelo governador João Azevedo, pelo então governador João Azevedo, quando você assume, você chega chegando. E com um detalhe, Sony, e eu costumo dizer que não arranca pedaço de ninguém, se esperava que Lucas chegasse ao comando do governo ainda caqueando de forma tímida pela idade, por estar substituindo um governador extremamente bem avaliado, mas Lucas me parece que chegou chegando, até porque assumiu o governo logo no momento de crise, que foi no momento das enchentes na Paraíba.
0: Exatamente.
1: E cá para nós, cumpriu o script de certa da forma correta.
0: Não, se saiu... Sim, se você disser assim, não, eu me lembrei de Cássio lá atrás, não sei se você lembra que lá, logo quando o Cássio assumiu...
1: pegou a história de Camará, não foi?
0: Pegou Camará e pegou... Foi chuva, me arregaçou as calças, literalmente.
1: Foi diretamente para dentro da lama.
0: E foi para dentro da lama. Porque eu acho que esse é o papel do governador, prefeito.
1: Isso.
0: Entendeu? Aliás, vereador e deputado também deviam fazer isso, porque na hora de pedir voto tá todo mundo no pé da cidade. Você entende? E não fazem, né? Só fazem falar dos outros. Mas enfim, eu acho que ele cumpriu bem esse papel... Ele já vem acompanhando o João Azevedo desde o início. O João sempre fez questão de dizer assim, olha, é o meu companheiro, né? O governo é dos dois. E eu acho que o Lucas tem mostrado bem, tem saído bem, sim. Por mais que a oposição critique, claro, vai criticar, porque quem está no governo é vitrine, né? Quem está sentado na cadeira, vamos dizer assim, assim como o Cícero já foi, e agora é Léo.
1: Pepa Torres, te surpreendes? De certa forma, antes do mês de junho, que era a previsão feita por muita gente, por tudo que Sony já comentou, pelo fato de Lucas ascender a condição de governador. Te surpreendes de alguma forma, Pepa Torres? Boa tarde, Pepinha. Mengão venceu, viu?
2: Mengão venceu. Fabão, boa tarde, Sony. Patrão, os ouvintes do meio de Paraíba, popianos e popianas. Gente, é claro que sim, Sony trouxe muito. Eu só acrescentaria, por exemplo, primeiro que Lucas, ele surpreendeu, assim, Lucas em um mês, depois eu queria que você me informasse, e informasse os ouvintes também, o período da coleta dos dados do
1: vamos trazer já,
2: do,
1: né?
2: Do UOL. Em um mês, Lucas, assim, claro que Lucas pegou uma máquina azeitada, claro que Lucas, entre aspas, vem andando aí com João Azevedo durante quase 4 anos, né? 3 anos e 4 meses. Lucas, que teve um intensivão de como ser governador, porque todo ele estava nos COIs, né? Tava nos COIs, nos COIs de João Azevedo. E assim, teve um baita professor, né? Das chuvas, teve as primeiras reuniões do Orçamento Democrático Estadual. Não que a população não conhecesse Lucas, mas a população viu Lucas como o cara que está com a caneta no bolso. A caneta e a tinta de governador no bolso. Ele é quem assina agora. Ele é quem manda agora. E assim, além do bom desempenho de Lucas como governador, tem o que o Sunil já disse muito bem aí, tem Cícero fora da gestão da Prefeitura de João Pessoa, é inverso de Lucas. Mas assim, mas eu vou mais além. É pelo que Cícero, algumas entrevistas e algumas ações de Cícero. Por exemplo, eu acho que pegou muito mal o Cícero criticar a construção da Ponte do Futuro.
1: Bem lembrado, Pepa, bem lembrado.
2: Sabe, eu acho que isso não pegou bem pro Caboquinho. O Caboquinho pisou na bola. sabe? A história das chuvas, aqui Léo se matando em João Pessoa, entre aspas, né? Lucas se matando no estado e alguém postou, alguém fez a matéria, foi Instagram, não lembro. Que Cícero se balançando numa rede lá no sertão da Paraíba.
1: Foi publicada pelo próprio Instagram de Cícero e depois disseram que depois, sim.
2: Enfim, junta-se tudo isso, dá nessa virada de Lucas. Agora, se ela vai estagnar, se ela vai aumentar, enfim, é passo a passo, meu irmão. A
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2: A campanha não começou ainda, né?
1: Estamos em
2: pré-campanha.
1: Pré-campanha.
2: Mas, assim, a pré-campanha diz muito o que vai ser uma campanha. Se você pega o plano nacional, comparando com o plano local aqui da Paraíba, você vê que Flávio Bolsonaro tinha cenários que ganhava de Lula por um ponto, mas ganhava num segundo turno, eventualmente, se ocorrer. Agora, depois da pisada de bola de Flávio Bolsonaro, se envolvendo com Vorcaro, omitindo que não tinha se encontrado com Vorcaro, pedindo dinheiro a Vorcaro, Flávio deu uma degringolada. Assim, comparando...
1: Muda muito rápido o cenário.
2: Pois é, cara. Assim, acho que Cícero tem que tomar muito cuidado em suas entrevistas, em suas declarações, por mais que seja o modo como ele pensa que ele será como se fosse eleito governador da Paraíba, por assim dizer.
1: Pepa, eu não sou assessor do ex-prefeito Cícero Lucena, mas se quiser uma opinião, acho que está na hora do ex-prefeito Cícero Lucena também parar com esse negócio de, nas entrevistas, prometer que, se eleito, vai revogar essa parceria público-privada firmada pela Cajé. Vou lhe explicar por quê, Petrônio. Sonny Lacerda, meus amigos, minhas amigas. Porque das 85 cidades que serão contempladas com essa parceria público-privada feita entre a Cajé e uma empresa espanhola, só João Pessoa e mais 4, ou seja, João Pessoa e mais 4, 5 detêm rede de esgotamento sanitário. Ao dizer que vai revogar, Cícero acaba dizendo a 80 municípios da Paraíba que eles não terão direito a esgotamento sanitário a partir deste tipo de parceria. Ou seja, quem tem o esgoto correndo na porta da sua casa, lá soninho, em Cachoeira dos Índios, vai dizer: homem, por que eu vou votar nesse homem que está dizendo que não vai permanecer uma parceria que vai beneficiar a minha cidade e a minha casa? Quem está lá em Baraúnas, em Passa... E por aí vai, Sonny Lacerda.
0: Porque não é só você dizer que vai revogar, certo? Então, tudo bem, eu vou revogar. Então, qual é o plano que eu tenho para essas 85 cidades? Você entende? Eu tenho um estudo, então, que eu em 10, 20 ou menos tempo...
1: Eu resolvo em tanto tempo, resolvo, e está aqui.
0: Sabe? Cadê o estudo? Porque eu já cansei desse povo da oposição, com todo o respeito que eu tenho a todo mundo. É igual o Cabo Gilberto, que chega aí, a segurança pública não presta. Mas ninguém me traz, eu não vi um pré-candidato, um que trouxesse uma proposta, certo? Que seja viável. Você me deu uma proposta viável? Porque só você falar, igual aquele ditado, falar é fácil, né? Agora vai fazer, meu filho. Você entende? Eu não vou entrar no mérito, porque eu já ouvi falar de tudo, desse acordo. Porque não é assim, porque não é assado, e não sei o que mais. Não, eu estou falando o seguinte: me dê uma proposta viável, então. Tudo bem, eu vou revogar a parceria, certo? Mas eu vou dizer, 85 cidades desse estado, que eu vou fazer em 10 anos, eu vou fazer esgotamento sanitário.
1: Eles estão dizendo fazer até 25, até 25 não, porque tem até 2 e...
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0: Não, 30 eu
1: não, assim, sim, eu estou entendendo o que você está dizendo.
0: Olha, aí eu já... milhões. Sim, aí você tem 3 bilhões? A Cajepa tem 3 bilhões para tirar? Você entende?
1: Então, você assim, arruma com o governo federal?
0: Com o governo federal? Então, é muita questão, assim. Então, a gente tem que ter cuidado com isso, sabe? Cuidado com isso. Ah, foi igual a questão da ponte do futuro, né? Não, não sei o quê, não serve o quê. Vamos... Sim, para eu construir, quantas adutoras hoje o Estado precisa para garantir uma segurança hídrica por pelo menos mais 20 anos, por exemplo? Com chuva ou sem chuva? Eu quero proposta. Alguém vai dizer assim: ah, mas é muito utópico. Não, mas se a gente não for assim, a gente também não sai do canto, né, minha gente? Aí fica paciência.
1: E no caso da adutora, Sonny, eu vi uma resposta, acho que foi do ex-governador João Azevedo, Petrônio, que disse: homem, como é que o Estado pode construir uma adutora, um negócio que 70% dos tubos vão ficar em outro estado? Era um, acho que era no Ceará.
2: Mas o governador também, aliás, o ex-governador João Azevedo, ele, quando se refere em obras hídricas, segurança hídrica, ele falou que no governo dele, por exemplo, foram mais de 2 bilhões investidos em adutoras, barragens. Não. E no governador Lucas, no ODE de Cajazeiras, se não me falha a memória, deu ordem de serviço para uma barragem adutora na ordem de 21 milhões de reais, 21 milhões e 600 mil. Reais. Assim, gente, aquela. Claro, eu entendo a preocupação do ex-prefeito Cícero com, né, com a segurança hídrica, principalmente no interior do estado, que muito foi feito, diga-se de passagem, pelo ex-governador Ricardo Coutinho, deu uma quantidade bacana a João Azevedo. Agora, a gente tem recurso para saúde, tem recurso para educação, tem recurso para cada quadrado. E o investimento na Ponte do Futuro, gente, é um assim, eu acho que foi uma tremenda pisada de bola do ex-prefeito Cícero.
1: Também acho, concordo plenamente com você. Como eu já estou aqui me antecipando, atenção, assessor de Cícero, é ruim esse discurso de revogar. Até porque, se fosse de alguém, Sony, do PSOL, por exemplo, que é totalmente contra esse tipo de parceria, tudo bem. Mas é alguém que firmou parceria recentemente aqui na capital, concedendo, diferentemente dessa PPP, o estacionamento público totalmente para uma empresa privada. Mas, enfim, não tem um detalhe, né, Paulinho? Se o conselho fosse bom, não se dava, se vendia.
0: Eu já estava era rico.
1: Eu também, quem sou eu? Enfim, vamos fazer o seguinte, 12h38, vamos cumprir o nosso intervalo comercial, Sony. Atenção, você que, como eu, acho que como Petrônio, ainda não acertou as contas com o Leão. Daqui a pouco, o Meio Dia Paraíba conversa com o contador Diogo Souto, que vai trazer pra gente dicas, vai dar informações que podem ser muito relevantes para você não ter que pagar muito, ter que até, quem sabe, ser ressarcido. Então aguenta aí, daqui a pouco, uma entrevista com o contador Diogo Souto, para a gente falar dos últimos instantes finais do envio da declaração do Imposto de Renda à Pessoa Física 2025-2026.
2: Não fiz ainda.
1: Eu tô juntando papel ainda. Então fica aí. Na volta do intervalo, a gente vai trazer os números tintim por tintim, sobretudo da pesquisa Real Big Data, divulgada hoje no portal UOL e também da revista Carta Capital.
2: Cenários do segundo turno.
1: Inclusive com cenários de segundo turno e disputa para o Senado Federal. Não sai daí. E a viagem e o encontro de Flávio Bolsonaro e Donald Trump, hein? Tudo isso e muito mais na volta do intervalo, aqui no Meio Dia Paraíba.
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4: Fábio Bernardo. 12h44. Já estamos de volta aqui na Rede Pop de Rádio nesta quarta. O tempo tá meio louco aqui, não tá? Chove, para de chover, faz um pouquinho de sol. Tá complicado aqui, quer dizer, tá complicado, tá
5: Mas
4: difícil
5: previsão,
4: de entender, né?
5: A previsão em meta temporal,
4: De temporal, né?
5: Espero que o resto esteja em casa. É.
4: Rapaz, eu sempre digo o seguinte, tirando alguns transtornos, é sempre bom que chova.
6: Não, mas sabe? Assim, a previsão de temporal foi ontem, segundo a Globo.
4: Foi renovado, Pepe.
5: Foi renovado.
4: João Pessoa e Recife.
6: Até sábado, né?
4: É. Se bem, segundo a meteorologia, iria diminuindo e o pique ia voltar no próximo domingo. Enfim, tá complicado, acaba sair com a roupa, daqui a pouco tem que tirar a roupa, baixar, como é que se diz? Dobrar a manga da camisa, porque faz calor. Mas toquemos o barco, Jesus, São Pedro, tudo dá na mão deles. Ó, vamos falar sobre os números da pesquisa, Sonia? Eu vou focar na pesquisa divulgada pelo portal UOL e pela revista Carta Capital, que é a revista, a pesquisa realizada pelo Instituto Real Time Big Data, que é um instituto grande, nacional, é grande, que tem parceria com grandes veículos de comunicação. E a pesquisa foi divulgada nesta canal pelo UOL e pela revista Carta Capital. Primeiro dizer o seguinte, Sony, foram realizadas 1.600 entrevistas, Pepa Torres queria saber aqui os dias, entre os dias 25 e 26 de maio, ou seja, segunda e ontem.
6: Segunda e
4: terça. Pesquisa extremamente recente. A mais de erro é de 2 pontos percentuais para mais ou para menos. O levantamento foi registrado na Justiça Eleitoral com o código PB03748/2006. A gente tem que sempre estar trazendo todos esses detalhes. Pepa Torres, Sony Lacerda, perguntas. Pesquisa estimulada. Primeiro turno, aquela em que o entrevistador diz: se as eleições fossem hoje e os candidatos fossem esses, em quem você votaria para governador da Paraíba? Lucas Ribeiro aparece com 30%. Cícero Lucena, 28%. Efraim, 19%. Olímpio Rocha, do PSOL, 2%. Nulo Branco, 10, não sabe, não respondeu. Vou repetir: Lucas, 30, Cícero, 28, Efraim, 19, Olímpio, 2%. Querem avaliar esses números? Eu quero que eu siga aqui
6: não sabe,
4: com
6: não
4: o cenário do segundo turno. Não sabe, não respondeu, 11.
5: É
6: cenário de segundo turno, né?
4: Isso. O que chama
6: a margem de erro é 3?
4: A margem de erro dessa pesquisa, acabei de ler, mas a mente aqui não é de 2 pontos percentuais. Isso. Para mais ou para menos.
6: É empate técnico, né? É. Cícero e Lucas.
4: Com o adendo de que foi a primeira pesquisa em que Lucas aparece numericamente à frente de...
6: É você tirando o devaneio da Veritá, né?
4: Eu nem considero. Isso. Eu considero aquela da pesquisa Seta, que foi divulgada, a gente trouxe aqui, isso, que Lucas tinha encostado, mas Cícero aparecia na frente ainda. Essa é a primeira pesquisa que eu volto a dizer, foi ratificada com a pesquisa DataRank, um instituto local, que também divulgou hoje. O Instituto de segundo turno.
5: Isso.
4: Segundo turno. No cenário 1, Lucas 39, Cícero 34, 4, né, Pepa?
6: Isso.
4: Nulo Branco 13, Não sabe, não respondeu, 14. Cenário 1, segundo turno, Lucas 39, Cícero 34. Cenário 2, de segundo turno, Lucas 4, Efraim Filho 26. Nulo Branco 14, não sabe, não respondeu, 16. E no cenário 3, sem a participação do atual governador Lucas Ribeiro, Cícero 41, Efraim 29, Nulo Branco 15, não sabe, não respondeu, 15 também. Resumindo, trocando em miúdos, Lucas vence Cícero e Efraim em um eventual segundo turno, e Cícero vence Efraim em um eventual segundo turno. Coisas que são que pela pesquisa em si já mostra que esse cenário dificilmente aconteceria, porque Lucas é quem lidera a pesquisa nesse momento.
7: E eu sempre digo o seguinte, que quem está sentado na cadeira chega ao segundo turno.
4: Sônia, me permita, não é você diz não. Os números mostram isso
7: E quando eu digo, gente, eu digo com base no que eu leio, do que eu acompanho de especialistas, de analistas políticos, entendeu? Quem está sentado na cadeira chega ao segundo turno.
4: No mínimo.
7: No mínimo. Agora, o segundo turno é uma outra
4: eleição. É outra eleição.
7: Né? Como vai se comportar, a gente não sabe. Se a gente tirar 2022 com Lula e Bolsonaro, né? Bolsonaro foi para uma reeleição, perdeu por 2 milhões de votos.
4: Isso.
7: Você entende? Então, tudo é possível. Né?
4: Embora a maioria esmagadora das vezes, os resultados mostrem que quem chega na frente do segundo turno vence a eleição. Vence a eleição. O caso de Bolsonaro foi diferente. Né? Não foi não, Lula chegou primeiro.
6: Você faltou citar um cenário aí, né?
4: Qual?
6: O da pesquisa espontânea.
4: Não, eu não vi aqui.
7: Tá. Não, eu também não vi, não.
4: Eu não vi.
7: Já...
4: Eu não vi. Eu não
7: pelo
4: vi.
7: Menos
4: vamos terminar essa análise aqui. Daqui a pouco a gente analisa a pesquisa espontânea. Acrescenta algo mais, Sony?
7: Não, é só isso mesmo. Eu acho que o cenário tende para isso.
4: Analisa aí, Pepa.
6: Não, gente, é um sinal amarelo que foi ligado para Cícero. Porque você pega os números de hoje da Real Big Data e pega os números, a primeira pesquisa, a segunda pesquisa, assim, quando começou a pré-campanha para valer, Cícero rompendo com a base governista, aquela coisa toda, Cícero largou com 35, 36 Isso. pontos, gente. Cícero aí desidratou aqui 8 pontos. Você pegando a pesquisa de outro instituto, obviamente, comparando com o Real Big Data, desidratou 8 pontos. E Lucas você não pode avaliar, porque Lucas, assim, estava 2, 3 pontos, Lucas era vice-governador. Mas falando de Cícero, ele desidratou 8 perigosos pontos. E a pergunta que fica é uma tendência ou não? Vai estancar a sangria? Não se sabe, né? Porque é um cenário que é desfavorável para o ex-prefeito de João Pessoa.
4: Ô Pepa, quando você fala, foi em uma das pesquisas, acho que foi o máximo, o teto, que 36. Se chegou foi 36 ou foi 38, Isso. em uma das pesquisas, não me lembro quais. Mas o que me chama mais atenção é que se você for pegar quase todas as pesquisas divulgadas até agora em relação à disputa ao governo da Paraíba, o ex-prefeito Cícero tá sempre dessa margem ali, beirando os 30%.
6: O famoso teto, né? Cícero não consegue passar daquele teto de 35, 36, por mais que os seus adversários tivessem. Lucas começou com menos de 2 dígitos, Efraim também.
7: Exatamente.
6: Efraim ganhou gás quando aderiu ao bolsonarismo.
7: Exato.
6: E assim, e os dois vêm crescendo. Lucas bem mais, claro, governador em evidência. E Lucas está o quê? Hoje são 27. Lucas está um mês e 26 dias, 22 dias.
4: Menos de 2 meses.
6: Menos de 2 meses. No comando.
4: Agora, embora você tenha ali 30%, você tem uma competitividade grande de chegar a um eventual segundo turno, né?
7: Exatamente.
4: Você tem uma competitividade. Acho que o cenário, com base nessas pesquisas, porque foram duas, mas a gente está esmiuçando mais a pesquisa de âmbito nacional, vai ser uma briga muito forte entre Efraim e Cícero.
7: Exatamente.
4: para quem poderá chegar em um eventual segundo turno com Lucas.
6: É. E outra coisa, até que ponto, por exemplo, o que aconteceu nesse período que Cícero deixou a prefeitura, claro que não é culpa do prefeito Léo Ribeiro, Léo Bezerra, são as coisas que acontecem com a gestão, mas, por exemplo, a história do lixo em João Pessoa, a história, por exemplo, de ruas super alagadas na capital, os protestos, enfim, que aconteceu. Até que ponto isso pode ter refletido, por mais que a gestão seja de Léo, mas foram resquícios ainda deixados por Cícero.
7: Não, total, porque assim como o Lucas está há menos
6: surfando
7: de dois meses...
6: na onda.
7: Não, e há menos de dois meses, Léo também só está há menos de dois meses. Então não acredita-se a ele todo esse problema.
4: Eu, sinceramente, eu acho que é muito mais aquilo que você analisou inicialmente. Cícero deixa o protagonismo. Cícero todo dia estava na mídia, estava na rua de João Pessoa, estava... Não só de João Pessoa, lembrem, Soninho. Lembremos, preste atenção, vai lembrar que a gente, o tempo está passando tão rápido. Lembremos que no orçamento democrático do ano passado,
7: Cícero
4: participou de todas as plenárias do ODE, porque estava todo mundo junto e misturado naquela época.
7: Exatamente.
4: Né? Cícero já vinha fazendo esse trabalho de percorrer o estado. Isso não é novo. O que é novo, para Cícero, no caso, é que de dois meses para cá, arredondando, ele deixou de ser o prefeito da capital.
7: Ele perdeu
4: o protagonismo.
7: Grande parte dos holofotes, vamos dizer.
4: Perdeu
7: assim,
4: os holofotes. Né? Petrônio, antes da gente seguir, porque também tem números para o Senado, você tem dados aí da pesquisa espontânea, da Real Time Big Data?
6: Isso, que é aquela quando você não dá um disco ou não sugere nomes ao entrevistado, né? A pessoa que está sendo pesquisada.
4: Só diz o seguinte: se a eleição fosse hoje, em quem você votava? Patrãozinho, Pepa Torres, qualquer um.
6: Não, não tem nome, não.
4: Não, rapaz. Sim. O eleitor pode dizer qualquer nome. Porque nem você nem Patrãozinho são candidatos a governador.
6: Pronto, vamos lá. Lucas Ribeiro, 11%.
4: Na espontânea.
6: Isso. Cícero Lucena, 11%.
4: Certo.
6: Efraim Filho, 5%. João Azevedo, 3%, João ainda é citado. Outros 2%, branco ou nulo, 13%, não responderam, 55%.
4: Repete, Pepa, por favor.
6: Lucas, 11%, Cícero, 11%, Efraim, 5%. Ou seja, as pessoas já passam a ter, Sony, assim, na cabeça que a Paraíba tem um novo governador.
7: Isso, exatamente.
6: Ou seja, Lucas iguala o recall de Cícero. Cícero tem um histórico, né, um currículo invejável.
7: Exatamente.
6: De político.
7: Exatamente.
6: E Lucas, em pouco tempo, em menos de dois meses como governador do estado, iguala esse recall de Cícero na pesquisa, né, espontânea. Quando pergunta, você vota em quem? Sem dizer nome. 11 a 11. E Efraim, 5.
4: Sonny Lacerda, o que tem que... Você conseguiu aqueles dados? Não, conseguiu o que eu lhe pedi aí? Da pesquisa Big Data. Não teve uma Big Data já sobre o cenário da Paraíba anterior? Daqui a pouco a gente pesquisa só pra...
7: Não, não foi a Deus, não?
4: Não, mas tem uma Big Data anterior que saiu na CNN. Vamos dar uma pesquisada aí.
7: Eu entendi que você queria...
4: Não, a de hoje tudo bem. Aí eu quero saber o que tem que fazer a partir de agora Lucas Ribeiro, Cícero Lucena, Efraim e Olímpio Rocha, Sonny Lacerda. Você é marqueteira também.
7: Rapaz, eu acho o seguinte, Lucas, do jeito que ele não pode entrar efetivamente em campanha mesmo, né? Até porque não estamos, ele é o governador. Mas a partir do momento que ele tem visitado as cidades, né, e se mostrado gestor, ele já ajuda. Eu acho que Cícero tem que sair e esquecer essa parte de que ele é oposição ali a propostas, você entende? Eu acho que ele tem que mostrar mais a que ele virá, por exemplo. E Efraim tá ali. Efraim é o único que não tem nada a perder. Ele só tem a ganhar. Não é verdade? Então ele tem mais 4 mandatos de senador. Se apegou ali, né, com a direita. Aliás, foi extremamente abraçado, né? Tá aí tentando resolver vice. Tem essa outra vaga pro Senado. E para ele, quanto mais ele chegar ali, ele se cassiva para próximas eleições, né? Ele não, eu digo, ele perde, mas ao meter ele ganha, né? E o Olímpio, acho que fica tentando ali, né? Porque é do PSOL, é um partido que é ligado a Lula, mas Lula, em tese, deve ser confirmado no palanque de Lucas Ribeiro, PT no caso. Lula talvez tenha um palanque mais amplo aqui na Paraíba, inclusive dele próprio, né? E tentando ali buscar o caminho. Mas o Olímpio, assim, Extremamente. Ele é muito bom em debate.
4: Ele vai dar trabalho nos debates,
7: então,
4: minha
7: assim,
4: gente.
7: Pelo menos ele qualifica isso aí com certeza. Sim. Sabe? E para ele também é importante. Ele é advogado, enfim, já disputou, inclusive, outras eleições. Né? Já foi vereador de Campina Grande. Então, ele também, se perder, ele ganha. Você entende?
4: A única coisa que eu vejo, eu vou repetir, eu acho que vai chegar. Obviamente, estamos ainda na pré-campanha, tem isso, muita coisa para acontecer. Muito chão. Né? O próprio ex-governador João Azevedo diz um negócio. As lideranças políticas ainda não estão em campo, né? Isso só vai poder acontecer após só devem acontecer após as convenções, mas é algo que me vê muito claro. Efraim e Cícero vão ter que se degladiarem para ver quem pode chegar a um eventual segundo turno com Lucas Ribeiro, até porque o que Lucas deve fazer agora, eu não sou especialista em marketing, é fazer o que está fazendo até agora.
7: Exatamente. Ele
4: tocando, fazendo feijão com arroz. Vai aparecer. Por exemplo, Sony, amanhã Lucas cumpre a agenda na região de Monteiro, no Cariri da Paraíba. No dia seguinte, na região de Campina Grande, no compartimento da Borborema. E no sábado, no Curimataú, em Cuité. Ou seja, é muita visibilidade ao mesmo tempo. Eu digo cumpre a agenda porque ele vai participar plenárias do Orçamento Democrático
6: Estadual. Vamos usar mais números?
4: Deixa eu só trazer um antes que é importante, que me perguntaram aqui. Aprovação de governo. Essa pesquisa, divulgada no portal UOL e na Carta Capital, diz o seguinte. Lucas Ribeiro, a gestão do atual governador Lucas Ribeiro, é aprovada por 63% dos eleitores entrevistados, enquanto 31% desaprovam. 6% não souberam avaliar ou não responderam a pergunta. 63% aprovam, 31% desaprovam. Pepa, tem mais números,
6: tem,
4: Pepa?
6: A rejeição é dos candidatos.
4: Aí,
6: dos pré-candidatos.
4: Rejeição isso. Só pode ser estimulada, né? Isso. Não tem como ser rejeição espontânea, isso, né?
6: Vamos lá, Cícero Lucena lidera a rejeição com 35%.
4: Certo.
6: Seguido de Efraim Filho com 26% e Lucas com 24%. Olímpio Rocha aparece com 19%.
4: Repete, Pepa.
6: Cícero, 35% de rejeição. Efraim Filho, 26%. Lucas, 24%. E Olímpio Rocha, 19% de rejeição.
4: Rejeição é aquela quando o entrevistador pergunta se a eleição para governador da Paraíba fossem hoje, se as eleições fossem hoje e os candidatos fossem esses, em quem você não votaria? É natural, pelo que a gente estava conversando no início, Cícero é o mais experiente.
7: Exatamente.
4: Muito possivelmente o mais conhecido, porque já foi vice-governador, já foi governador,
7: senador,
4: já foi senador, prefeito, já é prefeito por quatro vezes. De João Pessoa, mas também tem o ônus, né? Tem um bônus e tem um ônus, exatamente, né, Soninho?
6: Esse é o ônus.
4: É o ônus.
6: A rejeição.
4: É a rejeição.
6: Bônus é ser conhecido.
4: É isso que eu tô dizendo. Tem um ônus e tem um bônus.
7: Assim, ele se mantém ali na liderança dessa rejeição, Cícero. Em todas as pesquisas.
4: Em todas as pesquisas. Né, justamente por conta disso. Justamente por conta disso. Ó, seguindo com números de pesquisa, Sônia
6: assim,
4: Lacerda.
6: Todos os portais, a pesquisa está. Exame, Veja,
4: Informone,
6: todos publicando a pesquisa do
4: Real. O UOL e a Capital foram os primeiros veículos a darem, e aí a repercussão acaba sendo maior. Tem pesquisa para senador da República também, viu, Soninho? Essa pesquisa que eu vou trazer novamente aqui é sempre importante em um período pré-eleitoral trazer os dados, até porque é o que pede a Justiça Eleitoral. Foram realizadas 1.600 entrevistas entre os dias 25 e 26, ou seja, ontem e anteontem. A margem de erro dessa pesquisa é de 2 pontos percentuais para mais ou para menos. O levantamento foi registrado na Justiça Eleitoral com o código PB03748/2026. Eleição para o Senado Federal, pesquisa Senado Federal, pesquisa estimulada. Se as eleições para o Senado Federal fossem hoje, você pode votar em dois candidatos. Em quem você votaria? João Azevedo aparece na liderança com 32%, Veneziano Vital do Rego com 25%, Marcelo Queiroga com 13%, Nabor Vanderlei com 9%, Major Fábio com 3%, André Gadelha com 2%, Avenzoar Arruda do PSOL com 1%, Rinaldo Júnior do DC com 1%. Nulo branco, 5%. Não sabe, não respondeu, 9%. Sony, pelos números aqui, eu acho que o eleitor só pode optar por um candidato.
7: Um candidato, é isso.
4: Né? Aqui não tem a dobra, não. A dobra, João Azevedo na liderança com 32, Veneziano com 25, Marcelo Queiroga com 13, Nabu com 9, Major Fábio 3, André Gadelha 2, Avenzoá 1, Rinaldo Júnior 1, Nulo Branco 5, não sabe, não respondeu 9%. Sony Lacerda, análise dessa pesquisa mostrando o João Veneziano na liderança, chama atenção aqui, é Marcelo, na minha opinião, Marcelo Queiroga na terceira colocação à frente de Nabu Vanderlei.
7: É, João e Veneziano, já meio que esperado. Isso. Eu vejo aqui Marcelo Queiroga, esses 13%, a força do bolsonarismo. E olha que ele não está fazendo campanha.
4: É verdade.
7: Ele não está em pré-campanha.
4: Está só em rede social.
7: Ele está só em rede social e muito linkado à pauta nacional, já disse aqui. Inclusive que ele já deveria estar fazendo esse caminho da BR junto com o Efraim. Ele foi à paz na plenária, teve lá, tudo bem. Enfim, na Bo Vanderlei deu uma crescida, né? Para quem estava ali 3, 4, o ponto já subiu aí 9. Então você vê que tem um crescimento. E os prefeitos, ele tem mais de 160 prefeitos apoiando. Então, assim, ainda não estão na rua.
4: Isso.
7: Talvez isso mude, né? Enfim, vamos aguardar aí. Major Fábio, 3%. Né? Major Fábio, inclusive, deu uma entrevista hoje. Porque eu não sei qual é o motivo de Efraim e Marcelo Queiroga ainda não terem o terem integrado essa chapa.
4: Eu não sei, mas eu suponho.
7: Sabe? Não, é claro, porque assim, da mesma forma que Veneziano achou um conforto com André Gadelha, não todos merecem André Gadelha, mas a gente sabe muito bem, né? Marcelo Queiroga talvez não queira perder ou atrair todo o bolsonarismo para ele, mas lembrando, minha gente, são 2 votos. Então, a partir do momento que você não preenche como... Pronto, aí Veneziano enxergou isso aí. Você não preenche essa vaga, você abre margem para que parte da direita, inclusive, apoie João, apoie Nabu Vanderlei.
4: Ô, Sony, mas o grande problema de André está dentro de casa, e quando eu digo de casa, não é na família dele, não. É dentro da própria coligação que ele tem. Você vê, por exemplo, o deputado Messinho Lucena, filho de Cícero, que é do MDB, dizendo de manhã, de tarde, de noite que está em negociação com o Nabu Vanderlei.
7: E cadê
4: André?
7: E foi bem claro para dizer assim, que não há um acordo, não há uma obrigação.
4: Não há uma obrigação. Como é que você.
7: Com o veneziano, sim.
4: Como é que seu pai é candidato a governador numa coligação e o cabo de não é obrigação?
6: Mas, bicho, olha, André é uma invenção de. Todo respeito a André, eu gosto muito de Andrezão. Mas André é uma invenção de veneziano, né, gente?
4: Sim, aí por cabo isso que ele nós. Tem que fazer o dever de casa a primeiro,
6: invenção,
4: né?
6: É uma invenção.
7: Passa agora... talvez um eleitorado que veneziano não tem, por mais emendas que leve, que é o do interior do estado. Vamos dizer aquela região ali de Souza, agora, né? Vieirópolis.
6: Tá. Agora, veneziano, que já está de olho, preocupado com o Nabô, se preocupe, e Nabô também, se preocupem com o Marcelo Queiroga.
4: Lógico, abram de olho com o Marcelo Queiroga.
6: Marcelo, na realidade, era para ter no mínimo 19, uns 19 de Efraim. Marcelo Queiroga, era pra ter ou não?
7: Com certeza.
4: Se bem que Efraim, o que falta talvez a Marcelo Queiroga é a penetração que Efraim Filho tem no interior do estado.
6: É isso, mas assim...
4: Mas, e a campanha vai ajudar a fazer isso, né? A campanha vai ajudar a fazer isso.
6: Com certeza, então não brinquem com Marcelo Queiroga. E eu também tô com os números aqui, os finais, pra presidente da República.
4: Traga aí pra gente pro intervalo.
6: Vamos lá, Lula... 53%, Flávio 24%. Efraim deve gostar desses números
4: Sim.
6: aqui. A pessoa é Efraim com
4: 24%,
6: vai pro bolo ali. Renan Santos, 4%, Romeu Zema 3%, Caiado 2%, Joaquim Barbosa 1%, Aécio 1%, outros 2%, nulo 4%, não responderam 6%. Pai, ninguém aqui quis votar em Augusto Cury.
4: Augusto Cury? Augusto Cury é bom de leitura. Agora.
6: Não, de escrever.
4: De escrever. Né? Não, da gente ler ele.
6: Sim,
4: O que chama atenção, eu acho que em relação a o que foi o voto depositado na urna em 22, há uma diminuição das intenções de voto para Lula, né?
6: Eu acho
4: que Lula chegou a números mais importantes, expressivos.
6: Mas enfim, assim, é 2-1,
4: É 2-1, é verdade. Ó, 13 horas e 8 minutos, a gente vai cumprir o nosso intervalo comercial. Você vai aproveitar esse momento para mandar sua mensagem de áudio para o 88098989. Qualquer tema dentro do respeito, lembrar que a gente está numa pré-campanha. Se quiser comentar, se quiser discordar dos números da pesquisa, das pesquisas, fiquem à vontade. Repito, só tendo cuidado com o período que nós estamos, já no período pré-eleitoral, e também na volta do intervalo, você que ainda não acertou as contas com o Leão, ou até mesmo você que já acertou e quer retificar a sua declaração, fica coladinho com a gente.
6: Quando vai receber.
4: Quando vai receber. Fica coladinho com a gente, que na volta do intervalo a gente bate um papo com o contador Diogo Souto, um dos mais, mais tampa de cuxa aqui.
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4: Da Paraíba. Intervalo comercial é rapidinho, a gente volta já já. Aqui no meio-dia, Paraíba!
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9: A presença de cães e gatos nos lares brasileiros nunca foi tão marcante e, por conta disso, esse setor movimentou cerca de R$ 77 bilhões de reais em 2025, segundo dados do Instituto Pet Brasil. Como, em alguns casos, os gastos...
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4: 13:14. Estamos de volta aqui na Rede Pop de Rádio. No comando do Meio-dia Paraíba. Deixa eu mandar um abraço aqui pro meu amigo Rogerinho. Motorista, tá pilotando aí Paraíba fora, tá escutando o nosso programa. Rogerinho, um abraço, meu irmão, de coração. Obrigado pela audiência de sempre. Abraçar também meu amigo Alânio. Alânio, inclusive, Sônia Lacerda, está acompanhando o ex-governador João Azevedo, pilotando Paraíba fora também. Vai, pode ter certeza que falar mal do ex-governador, ele tá escutando aqui, porque Alânio só bota na gente. Eles falam, onde eu vou, tô com o governador, tô escutando vocês. Um abraço, Alânio. Obrigado pelo carinho da audiência.
7: Manda o telefone dele pra mim, quando eu quiser saber da sua fofoca. Aliás, quando quiser me dizer uma fofoca, meu filho, eu guardo o off.
4: Alânio, então, é porque ele é muito fiel. Não pode não, senhor. O cabo desse não pode... Escuta muita coisa, mas não pode falar não. Mas é por isso que filho, tem confiança.
7: Olha, motorista e porteiro são as melhores fontes do mundo.
4: Mas ele não pode, senão perde a confiança do chefe, né? Mas meu amigo Vitor Santos, um abraço, meu irmão. Obrigado pelo carinho da audiência de sempre. Rapaz, falar disso rapidinho, me perdoe. Eu anotei, eu botei no grupo, vocês não viram, não. Cara, se a gente... No tempo de, eu era do tempo de acompanhar meu pai no rádio, meu amigo Diogo, que não tinha esse negócio de YouTube. Então as pessoas imaginavam, como é aquela pessoa? Se aquela pessoa é jovem? Porque escuta só pelo rádio, não sabe, né? Não sabe direitinho. Mas as pessoas hoje nos acompanham também pelo YouTube, então elas nos veem. E eu estava num evento agora pela manhã, Sony, lá na APSEF. Ah, pai, pelo amor de Deus, cadê o nome que eu anotei aqui, hein? E uma pessoa chegou pra mim e disse, tá aqui, Dirson, o nome dele. Trabalha como garçom na associação do pessoal da Caixa Econômica ali no Altiplano. Quando ele me viu, ele disse, ei, você é da Pop, né? Você não é Fábio, Fabão? Eu disse, é. Rapaz, eu escuto o programa Petrônio, Sony, Fábio Augusto. Disse logo, aquele Fábio Augusto, aquele Bolsonaro. Eu disse, é esse mesmo. Cara, eu vejo pelo YouTube. Então, disso, meu irmão. Eu disse que ele dá, mandar um abraço pra você. Eu tive que anotar aqui. Não sei se nesse momento você está nos acompanhando porque está trabalhando, já que você estava lá na Caixa Econômica, na Associação da Caixa. Obrigado. Isso é bom, isso é ruim, né, Sônia? Tu consegue se esconder mais do povo, não.
7: Não esconde nada, menino. Nem se preocupe. Mas aproveitar e mandar um abraço pra ele também. E obrigada pela audiência.
4: Valeu, Cintia Almeida, Rafael Jaburi. Sony, informação quente e atenção, João Pessoa. O prefeito Léo Bezerra acabou de nomear o jornalista Suetone Souto Maior,
7: isso,
4: como secretário executivo de comunicação em substituição a Nena Martins,
7: isso,
4: a jornalista Nena Martins, que assumiu a secretaria executiva da mulher. Deixa eu dizer, eu sou suspeito de falar porque sou amigo de Suetone desde, não vou dizer, desde os anos 90, viu? Fica por aí. Sou amigo de Suetone, mas não é isso que eu quero dizer, não. O prefeito Léo, parabéns pela escolha, porque colocou gente que conhece do riscado no local certo. E eu sempre sou favorável que os gestores, Sony, coloquem as pessoas certas no local certo.
7: Não, eu não...
4: Você também é suspeita,
7: não,
4: porque
7: é amiga do Suetone. Se você é suspeita, vale eu, né? O Suetone já trabalhamos juntos no Jornal Paraíba. Fizemos uma parceria muito boa, inclusive 25% dos meus cabelos brancos se deve a ele, inclusive, certo? Porque me deu um trabalhinho, mas brincadeiras à parte, o Suetone é extremamente competente, sabe? É um cara
4: respeitado, de credibilidade.
7: De credibilidade, é um cara de bom trato com todo mundo, inclusive com a categoria. Sim. Né? Então eu acho que Janildo e Léo Bezerra só acertam. Você entende? E Suetono até, enfim, precisava a nomeação dele hoje, ele estava como diretor de comunicação da Câmara Municipal de João Pessoa.
4: É verdade. Suetono deixa a diretoria de comunicação da Câmara para assumir a Secretaria Executiva de Comunicação da Prefeitura de João Pessoa e vai ser alguém fundamental apoiando Janildo Silva, que também é um colega jornalista, ou seja, são dois jornalistas na Secretaria de Comunicação e alguém que vai ajudar muito nesse momento assim de certa instabilidade. Não é nem de estabilidade, de críticas de setores à gestão do prefeito. Eu só digo, Léo só tem a ganhar. Diogão, Suetono trabalhou conosco na União, rapaz.
7: E Suetono é de Surubim.
4: O Jornal União, de
0: confirmou?
4: Surubim.
0: Confirmou?
4: Confirmou. Suetono e Soninho, foi meu estagiário. Meu estagiário, abrimos uma empresa lá no passado, depois trabalhou comigo na Caixa. Suetono é irmão, parabéns, né? Agora, não é porque a gente é amigo, não, que aqui quando tiver de criticar,
0: quem substitui
4: a gente vai criticar. Ninguém sabe até agora, né?
7: É.
4: O adjunto lá da comunicação é o nosso amigo Paulo de Pádua, né?
7: Isso.
4: Tem que esperar o presidente Dinho Dauses tomar a iniciativa. Abraço a doutor Isaac Veras, diretor comercial da Cagepa, lá de Carrazeira, Sonia, lá do Sertão da Paraíba. Está escutando o programa, mandando um abraço para toda a equipe. Obrigado, meu amigo Isaac Vélez. Sinta Almeida, cheiro para tu.
0: Se for Paulo, bem substituído, até porque já conhece o traçado lá.
4: Paulo está 200 anos na Câmara. Patrãozinho, vamos falar do Leão. Chegou a hora da entrevista do dia, meu patrão.
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4: Muito bem, hoje vamos falar de uma coisa chamada leão. Não é o leão da bica, não, minha gente. É o imposto de renda. Tá chegando o prazo final, o prazo fatal.
0: Uma música que acho que é, o leão está solto nas ruas, né?
4: O leão está solto nas ruas.
7: Misericórdia.
0: É Roberto Carlos, né?
4: Acho que é Roberto Carlos, né?
7: É capaz.
4: É bem capaz. Estamos recebendo hoje aqui no Meio Dia Paraíba o contador Diogo Souto, amigo, alguém muito competente. Diogão já esteve aqui no ano passado, naquela época eu não estava presente nos estúdios, estou hoje por aqui, já sabe que quem faz as honras da casa. E a primeira pergunta sempre para o nosso entrevistado é a nossa querida Sonia Lacerda, que ela sim, ela já acertou as contas com o Leão.
7: Então, eu já fiz a minha sempre fiz a minha e, enfim, só falta enviar. Mas, Diogo, falando com o Fábio Bernardes, que ainda está reunindo os papéis. Quem não conseguir reunir esses papéis todos? Nós temos um prazo aí já, sexta-feira. O que é que faz? Manda assim mesmo? O que é que você recomenda?
4: Boa tarde, meu irmão.
3: Primeiramente, boa tarde, né, Fabão? Primeiro, agradecer mais uma vez o convite a você, a Petrônio, esse flamenguista. Deve ter ficado um pouco nervoso, receoso ontem, mas conseguimos a vitória. A você, seu ontem, mas

0: a gente não está conseguindo fazer essa importação. O que é que eu faço, cliente? Deixa a dupla verificação fora para que a gente possa importar tudo. Importa tudo.
1: E é, Diogo.
2: Facilitou, inclusive, ligeiro demais.
1: Mas, ô Diogo, por que é tão complicado abrir esse .gov.br? Tem dia que eu encho o saco e dá vontade de sacudir o telefone na parede.
0: Vamos lá.
1: Isso aí, a verdade é essa.
0: É verdade. Isso foi criado na pandemia, né? Na pandemia, em 2020, né? Acho que foi 2020, na pandemia, em que tanto o governo federal e alguns governos estaduais e municipais foram admitidos que tinha muita gente morta recebendo dinheiro. Então, eles fizeram essa questão facial. Então, todo mundo tem que agora tem que ter sua senha gov.br. É chato? É chato. Principalmente aquelas pessoas que não sabem mexer em tecnologia. E vamos dar um exemplo maior. Gente idosa. Para uma gente idosa fazer um negócio desse vai ser bem complicado, porque não tem o conhecimento. Então é bem difícil. Eu digo pela minha mãe, faço o imposto dela, sendo que eu já fiz todo o procedimento para que eu possa fazer a exportação dessa pré-preenchida. Mas hoje é importantíssimo, Petrônio. Se você tiver a senha GovBR e tiver o nível ouro, a gente faz a pré-preenchida. Exemplo, onde você tiver o puxa. Só não consigo puxar uma coisa. A questão é educacional. Escola, faculdade, doutorado, mestrado, isso a gente não consegue puxar. A gente consegue o quê? Vocês têm que pegar o recibo de cada instituição para que a gente possa fazer a informação de pagamentos efetuados. Agora, questão de saúde, como? Fisioterapeuta, psicólogo, hospitais, clínicas, planos de saúde, planos odontológicos, tudo o GovBR puxa. Coisas que você nem imaginava que fez, a clínica emitiu uma nota e automaticamente já vai estar nos pagamentos efetuados. Ou seja, dá uma melhoria melhor ainda para aquele contribuinte que vai restituir ou quem vai pagar.
1: Ô Diogo, e esse ano ainda não é aquele ano em que o governo federal isentou quem ganha até 5 mil de não declarar imposto de renda?
0: Não. Começou a partir de 1º de janeiro de 2026, que vai ser a partir de 2027, que vai ser o ano calendário 2026, exercício 2027. Aí sim, já vai estar a regra quem vai estar isento de R$5 mil. Esse ano é referente às informações de 2025. Então permanece a mesma coisa.
1: Ainda vai pagar imposto esse ano?
0: Muita gente vai pagar e continua pagando.
3: Diogão, eu desde que caí na malha fina, lá atrás, no passado, eu faço meu imposto de renda, minha declaração com o contador. Lógico que você deve puxar a sardinha para o seu... Como é? Puxar a sardinha para... Como é o nome que diz?
2: Para o seu lado.
3: Para o seu lado. Por que é importante procurar um profissional para poder fazer a sua declaração? Porque, Sony, a dor de cabeça que não, eu tive quando eu caí na malha fina...
2: Eu faço a minha, porque sim, eu sou solteiro, eu não tenho dependentes.
3: Pois é.
2: Entendeu?
3: É um tanto mais... Né?
2: Mas agora sim, eu não faço a minha da empresa, por exemplo. Da minha empresa eu não faço.
3: Tem que fazer com o contador.
2: Certo? Eu nem me atrevo. Né? Então, é assim, corroboro com o que você está falando.
3: Por que é importante, Diogão?
0: A questão da pessoa física, realmente hoje, Petrônio, Fabão, muitos contribuintes hoje fazem a declaração pré-preenchida, sem ter um conhecimento de um contador. O contador é importantíssimo, uma ferramenta importantíssima para que ele possa colocar os lançamentos corretos. Ou seja, tem muito contribuinte que tenta fazer que não tenha esse acesso do GovBR, coisas que, um exemplo maior, quem tem pagamentos efetuados, que esqueceu uma nota fiscal, que não estava essa informação desse rendimento, ou seja, ali, aqueles pagamentos efetuados vai perder aquela informação. Ou ele restitui, ou ele vai diminuir na questão de pagar. Então, é importantíssimo o contador. Hoje, a Paraíba tem muitos contabilistas. Acho que é um dos estados que tem muitos contabilistas e todos os anos saem vários alunos e hoje com o escritório de
3: contador ou contabilista?
0: É porque é a única profissão que tem duas datas comemorativas. Né? Tem o dia do contabilista e o dia do contador.
3: A gente deve chamar como?
0: É. Para mim, contabilista.
3: Então, a gente está anunciando desde o começo aqui errado.
0: É 22 de setembro. Existe que é o dia do contador, certo. E 25 de abril é o dia do contabilista.
3: Mas os dois não são a mesma coisa, não?
0: A mesma coisa, né? É uma questão que...
3: Tecnologia.
0: Enfim, não existe.
3: Semântica.
0: Não existe, porque hoje até a pessoa falava, não, quem é técnico de contabilidade não tem o grande conhecimento, quem é bacharel. Pelo contrário, tem muitos técnicos de contabilidade que tem um conhecimento baixo. Agora você tem que estudar e aprofundar a informação. Porque quem não participa, quem não tem o conhecimento hoje,

0: com essa reforma tributária, você vai perder muitos clientes. Porque a questão pessoa jurídica que você mencionou, Sony, é, o imposto de renda de uma pessoa jurídica que tem que fazer o contador. O contribuinte jamais vai fazer.
1: Não,
0: tem porque existe três tipos de procedimentos que temos no Brasil, que chama-se Simples Nacional, que enquadra a questão do MEI, que é o MEI individual, e empresas optando do Simples Nacional, que tem um faturamento até 4 milhões e 800. Empresas de lucro presumido e empresas de lucro real. São três tipos de tributação que o país tem. Jamais uma pessoa, um colaborador de empresa ou um proprietário de empresa ou um sócio administrador, ele jamais vai fazer um imposto de renda desse. Tem que ter uma informação e tem prazos. Nesse país, tudo tem prazo. Se você não informar, a omissão é alta e é alta demais.
2: Tem uma pergunta no ouvinte aqui, mas antes, deixa eu registrar aqui, ó. Fabão, estudei com ele. Tiago Heleno, trabalha lá na Cagepa, tá escutando o programa. Conheço muito Diogo. Não, ele disse, eu conheço, não estudou. Conheço muito Diogo. Manda um abraço para Diogo, Tiago Heleno.
0: Tiago, primeiro agradecer a você por ouvir aqui a gente aqui na Rádio Pop. E, de qualquer forma, um abraço demais, conheço muito. E
2: o galego.
0: Aí, é melhor. E aí é filho de Fausto, sócio do meu irmão, da Elizabeth e Franquia ainda. O cara é maravilhoso. Acabou do bem. Um abraço para você, meu irmão.
2: Sony, chegou uma mensagem para você aqui, viu?
1: Foi. Diga aí.
2: Diga a Sony que venha fazer a tintura dela aqui no nosso estúdio de beleza. Esmaltize-se. Thaís está aqui ouvindo, pronta para acabar com esses brancos atrevidos.
1: É, minha, já pensava.
2: Cintia Almeida que tá mandando aqui.
1: Tá vendo? Manda um cheiro para ela. Vou daqui aqui. É porque assim, eu não vamos à sessão moda aqui, beleza? Eu não pinto o cabelo, eu aplico tonalizante, beleza? Sim, então, assim.
3: Falar em salão.
2: Mas vai lá no esmaltismo.
3: Vou falar em salão. Deixa eu abraçar aqui nosso amigo Marcelo Limeira.
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3: 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Tá na audiência. Mandou a foto aqui do Dion ligado.
2: 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Diogão, tô aqui com o ouvinte dizendo o seguinte. Sou profissional liberal, sou médica. O que devo fazer? Procurar um profissional ou meter os peitos aqui?
0: Procurar um profissional por causa do livro caixa.
2: Aqui eu acho
0: livro que caixa é importantíssimo para autônomos. Exemplo, contador, advogado, médico, que não tenha PJ, só pessoa física. Então, ela deduz aluguéis que seja em nome de pessoa física, internet que seja em nome de pessoa física, sistemas que tiver em nome de pessoa física, IPTU e taxa de lixo da sala, se for locada, ou do consultório, que seja em nome de pessoa física. Por quê? Deduz fortíssimo no livro caixa. E esse livro caixa, ela vai o quê? Você faz essa informação, se a Receita ver e perguntar, eu quero ver essas despesas. Então, essas despesas vão ser apresentadas ou presencialmente ou por questão direta da Receita, do site da Receita Federal, e você vai fazer um processo eletrônico. Tá? Então, é importantíssimo ela que participe, não. Procure um contabilista o mais rápido possível, porque geralmente esses médicos, eles têm muitas despesas de consultório. Então, praticamente deduz muita coisa sobre isso.
2: Chegando outra pergunta aqui no nosso 88098989. Tá bom? Pergunta aí a doutor Diogo. Eu tenho uma casa de praia e sempre que posso alugo para a temporada. O dinheiro entra pelo meu Pix. Eu tenho que declarar ou não?
0: Sim, tem que declarar sim. Tem que declarar como rendimento e a pessoa que aluga a casa tem que botar como despesa.
2: É mesmo?
0: Exatamente. É um rendimento. E praticamente Deus. Outra coisa mais, viu? Outra coisa mais, viu, Fabão? Já para ele esclarecer uma ideia melhor. Muitos proprietários de casas, de apartamentos, praticamente deixam ser administrado por corretores ou por imobiliários. As imobiliárias jamais faz o imposto de renda. Quando você bota o GovBR, está todo declarado. Todo declarado.
2: Entendi.
0: Então é receita para ele e despesa para quem seja o inquilino.
2: Entendi.
0: Então, hoje, e digo a você, é o ano teste, viu? Para o ano vai ser pior.
2: Vai ser pior.
0: Hoje, só para ter uma ideia, eu fiz mais de 340 declarações. Vou tentar fazer até quinta-feira e sexta-feira eu não vou. Vou dar uma parada porque a mente tá cansada.
2: Sexta-feira para, vai lá no bar do Felipe, tomar uma gelada.
0: Exatamente, ao lado de vocês dois e outros amigos, colegas. Mas vou dizer a você, o que eu nunca vi na minha vida, tanto contribuinte já com pendências, ou seja, pendências na Receita Federal. Muitos. Principalmente quem tem plano de saúde, pessoa jurídica, que você declara. Eu estou dando um exemplo porque aconteceu comigo. Eu como contador. Eu tenho uma empresa aberta e tenho uma Unimed e pessoa jurídica. Está lá dentro. Eu, minha filha e minha mulher. A Receita já botou como pendências da minha declaração. Por quê? Porque a Unimed ela não manda dar separado por pessoa.
1: Ela manda a empresa, né?
0: Então, eu tenho que aguardar a intimação da Receita em janeiro de 2027 para de lá eu fazer a defesa tanto eletronicamente ou presencialmente. Então, isso vai ser, isso já está sendo uma febre total, esses planos de saúde de pessoa jurídica para pessoa física. Por quê? Porque todo mundo hoje tem plano de saúde de pessoa jurídica, porque ele é mais viável e é mais barato. Mas todos eles, e um plano de saúde como, não sei se vocês devem conhecer, Sul América, é o pior de termos de fazer demonstrativo, porque eles só informam assim, integralmente e não diz por dependente. Então você vai ter que fazer essa informação por e-mail para que a Sul América caminha para vocês separadamente.
2: Quem está acompanhando o nosso programa é o nosso colega de pop, o homem do Brega Pop, Laércio Braga, está nos acompanhando, tá dizendo, Fabão, Paraíba temos em média mais de 6.400 contadores.
3: Ah, nossa, tudo isso.
0: Laércio que é do... Laércio é presidente do sindicato dos contabilistas, né, dos contadores, um cara muito, muito bem avaliado aqui na cidade de João Pessoa e no estado da Paraíba. Um abraço para você, meu amigo.
2: Fabão, pergunta aí, por favor, ao nosso ouvinte Vitor Santos. A empresa que trabalho... Preste atenção aí, viu? A frase é um pouco grande aqui. A empresa que trabalho gerou uma anormalidade na declaração por parte deles. Fiz minha declaração no primeiro dia. Porém, por essa divergência, caí na malha fina pela inconsistência dos dados. O que fazer para não cair no fim da fila da restituição?
0: Não vai ter o que fazer. Você vai ter que procurar a empresa, falar com a contabilidade e que ele faça a DIF corretamente. Não vai ter o que fazer. Eu vou te dar um exemplo maior. Tem uma prefeitura, que eu não vou mencionar o nome, mas eu fiz de vários funcionários, e da questão da enfermagem. Não teve aquele teto da enfermagem? Essa prefeitura, ela não declara, está declarando totalmente errado. Ou seja, as pessoas estão declarando, principalmente as enfermeiras, estão declarando completamente errado. Estão pagando um imposto muito alto por causa de uma informação de uma DIF que foi feita errada. Então, esse ouvinte aí que mencionou a você, Fabão, ele tem que procurar a empresa o mais rápido possível.
1: E no caso desses fazer profissionais, tem que procurar as prefeituras, é isso?
0: Exatamente.
1: Porque certamente tem outro,
0: exatamente,
1: né?
0: E o que é que vai ser feito? Ele depois vai receber a intimação, ele vai apresentar a documentação dele na Receita e a Receita vai ver que o erro não é dele. O erro está sendo da empresa que foi colocado a informação errada. Então, ele não vai ter nenhuma culpa sobre esse procedimento. Quem tem que corrigir isso aí é a fonte pagadora.
2: Muito bem. Nós estamos conversando com o contabilista Diogo Souto. Reta final aí do envio da declaração do Imposto de Renda Pessoa Física 2025-2026. Deixa eu só trazer uma pausa, Sony, porque sim, além do jornalista Suetone Souto Maior, como secretário executivo de comunicação, o prefeito Léo Bezerra fez outras nomeações, viu, Sony? Ele, por exemplo, nomeou Kessia Liliana para a Secretaria de Direitos Humanos e Cidadania. Tá certo, Sony?
1: Ah,
2: ela vai ocupar o cargo que foi exercido por Diego Tavares.
1: Isso. E quem é Kessia Liliana?
2: Foi do Procon estadual por muito
1: competente,
2: tempo.
1: Muito competente.
2: Léo colocando competente. Gente certo no lugar certo. Também aqui, Maria Benicleide da Silva, que estava assumindo interinamente essa secretaria, viu? Sony. E tem outras coisas aqui, viu, Sony? Entre os atos, olha só, chama atenção aqui, minha gente. A nomeação de Ronaldo Cunha Lima Filho para o cargo de diretor executivo de culturas populares da FUNJOP. Para quem não sabe, Ronaldo Cunha Lima Filho é Ronaldinho Cunha Lima, filho do ex-governador Ronaldo Cunha Lima, irmão de Cássio, tio de Pedro e tio de Diogo.
1: Ia, ou seja, até um dia desse, secretário de esporte de Campina Grande.
2: De cultura, não?
1: Era de cultura. Esporte.
3: Não, esporte. Não, é o filho
2: ali
3: dele.
2: Ali é o filho dele,
1: ah, Soninho. Ah, é Ronaldo.
2: Ali é Ronaldo Neto,
1: entendi,
2: que tá
1: entendi,
2: lá
1: entendi.
2: Na secretaria de esporte de Campina Grande.
1: Menino.
2: É, abraçar também nosso ouvinte diário, presidente da Cagepa, Marcos Vinícius. Fabão, fiz minha declaração no dia 11 e já fiz a minha consulta. E já sei que vou receber minha restituição no primeiro lote, o nosso amigo Fausto, do Cidade Verde. Ô, Diogo, quem quer receber logo, tem que fazer logo, né?
0: Tem. Isso é fazer no começo, né? Você tem o direito, são cinco lotes de restituição. Começa agora a partir do dia 29 de maio, dia sexta-feira.
2: Eita, Fausto, vai botar dinheiro no bolso agora.
0: Quem fez no começo, ele tem o procedimento de receber rapidamente, né? E tem algumas coisas, né? Questão de pessoal da saúde, segurança pública, também tem
2: prioridade.
0: Essa prioridade de receber antes essas restituições, que começa maio até setembro, né?
2: Fabão, excelente entrevista, muito importantes esses esclarecimentos. Forte abraço a todos, nosso ouvinte Jamil Richene. Soninho, a última pergunta para doutor Diogo Souto.
1: Não, uma questão que é um pouco pessoal, mas muita gente tem. Você falou aí plano de saúde, eu tenho uma previdência privada pela Caixa Econômica Federal, certo? Eu precisei fazer um resgate, né? Como é que eu faço essa declaração? Porque quando eu puxei no GovBR, por exemplo, não veio.
0: Era para vir com pagamentos efetuados.
1: Entendesse?
0: Ela era para vir com pagamentos efetuados. Você utilizou esse...
1: Sim, eu fiz um resgate, uma parte, né?
0: Uma parte, mas aí a Caixa ela tinha que informar o que teve até o dia 31 de dezembro de 2025. Essa previdência, que chama-se previdência privada, ela entra com pagamentos efetuados. Com plano de saúde, plano odontológicos, escola, dependentes, isso aí tudo retorna com pagamentos efetuados. Então, isso é para você pegar o relatório na Caixa de 31 de dezembro.
1: Não, eu já peguei o relatório.
0: Pronto.
1: Entendeu?
0: Se você vai dar só uma analisada sobre esse procedimento, se não for, a Caixa tem que fazer uma retificadora. Porque
1: entendi,
0: você tem direito, que é pagamentos efetuados.
1: Entendi.
2: Doutor Diogo, obrigado. Obrigado demais por ter vindo para cá. Se a gente tivesse tempo, a gente continuaria com o programa por mais tempo. Abriria o telefone. Eu tenho certeza que muitas dúvidas as pessoas iriam tirar com a sua valiosa contribuição. E queria que você aproveitasse a reta final aí, aliás, as suas despedidas, para dar as últimas dicas para essa reta final de acerto de contas com o Leão. Obrigado, meu irmão, e sexta nós se encontra, viu?
0: Vamos embora. Primeiramente, eu quero agradecer a você, Fabão, a Petrônio, a Sony, a Rádio Pop, mais uma vez estar aqui nesse momento, que a gente possa colocar algumas informações a todos os seus ouvintes, e dizer que dia 29, até 23h59min59s, encaminha a declaração. Mesmo que vocês não tenham a documentação nas mãos, encaminhe do jeito que está, para que vocês não possam pagar a multa. A multa mínima é de R$ 165,74, ou 20% do imposto devido àquele que paga. Então, encaminhe o mais rápido possível, para que vocês possam ficar tranquilos, e depois retifica. As retificadoras são inúmeras, não tem prazo, o que falta é que a Receita vai querer que você retifique e corrija as informações. Mais uma vez, agradecer a vocês por esse espaço maravilhoso. Dizer que meu escritório fica na rua Arquiteto Hermenegildo de Lasco, em Tambaúzinho, certo? E também tem uma Livizinho Hospedação Ramalho, que é rua Eugênio Lucena Neiva, número 151.
2: Se alguém quiser manter contato com o Diogo agora, durante o dia, que ainda não conseguiu fazer a sua declaração, tem um telefone, um Instagram, qual o melhor caminho?
0: Tem sim, tem o Instagram, né, que é Diogo Souto Almeida, vocês podem entrar em contato comigo direto.
2: Diogo Souto Almeida.
0: Almeida. E meu telefone, meu WhatsApp, que é 83, o prefixo, 9 9107-5202, o meu e-mail, que ele é um e-mail unificado.
2: Não deu muito, não. É melhor até aí. Então, até o Zap Zap e o Instagram. Repita só, por favor, o Zap Zap.
0: 83, prefixo 9 9107-5202. E o Instagram, Diogo Souto Almeida.
2: Meu irmão, obrigado.
3: Depois nada trazer aqui. Diogo, Fabão e Sony para falar sobre aposentadoria.
2: É
3: muito importante. Eu tenho um caminhão de dúvidas.
2: Ele me endoidou, ele me ensinou a entrar no. Que eu não tinha entrado no meu INSS. Eu fiquei triste demais, viu?
3: Mas eu entrei.
2: Eu vou demorar
1: no meu INSS,
2: ainda,
1: eu tenho 10.
2: Não.
1: Eu tenho 10 opções, certo?
3: Rapaz, nós três juntos participamos.
0: Não, mas só para.
3: Processo
0: só...
3: da União, Jornal União.
1: Não, aí isso aí eu já fiz esse caminho.
0: Mas só para finalizar, Vissoni, Fabão estava sexta-feira, a gente estava juntos e eu disse a ele: não precisa você ir para a caneta no aplicativo Meu INSS. Você vai colocar seus dados e vai aparecer tudo. O ano que você está, quanto você contribuiu, quantos dias, quantas horas, quantos minutos. Ou seja, você sai de casa.
2: Meu INSS, aplicativo Meu INSS. Eu tô triste que eu pensava que eu ia. Já estava mais perto. Tô não, tô longe demais. Patrãozinho, intervalo comercial na volta. Prioridade para os nossos ouvintes através de mensagem de áudio para o 8809-8989. Intervalo é rapidinho, a gente volta já já aqui no Meio Dia Paraíba.
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9: Fábio Bernardo. 13h47. Reta final do Meio-dia Paraíba. Desta quarta-feira, 27 de maio de 2026. Suni, prefeito Léo Bezerra reuniu o secretariado e pediu cautela nas despesas da gestão. O prefeito tá certo, né, Sônia Lacerda? Tem que tomar as rédeas da situação, né?
10: Não, é verdade, assim, e como ele tem enfrentado aí algumas crises, talvez ele tenha que tomar algumas decisões também, né, relacionadas à questão do lixo, né, que, enfim, tá aí tentando resolver. Tem a questão das chuvas, que pegou todo mundo de surpresa, né, enfim, prefeituras e governo do estado também. É, eu acho que é de praxe também fazer isso. Né? A gente tá também entrando aí no período eleitoral, então cautela não quer demais.
9: Pepa, ontem o cantor João Lima deixou a prisão, vai para domiciliar com uso de tornozeleira e outras medidas cautelares. A ex-esposa de João disse que vai recorrer. Eu sou muito crítico desse prazo elastecido das prisões preventivas no nosso país, sabe?
11: Parece que é só muito mais assim, como um castigo.
10: Não, agora você vê o seguinte. Você vê aí um caso de violência contra a mulher, certo? E você vê o caso do Ítalo Santos e do companheiro, né? Que continuam nessa prisão preventiva. E eu quero saber até quando. Eu não estou questionando aqui, acho que, né? Não vou nem dizer que ele deve ser condenado. A justiça é que condena, não sou eu. Tá? Mas é preciso, né? Dois pesos, duas medidas, aí fica complicado.
9: Eu particularmente, eu acho um exagero, cara. O cara não está condenado.
10: Exatamente. É passar o resto da vida.
9: Passar o resto da vida. Hoje, eu estava vendo a reportagem ontem, acho que no Jornal Nacional, um traficante do que foi preso, acho que na Bolívia. Não sei se vocês acompanham. O cara, perigoso. Ele foi solto, Sony, porque ele conseguiu ir para domiciliar. Um traficante perigosíssimo. Perigosíssimo. Botaram a tornozeleira do Roberto Carlos nele. No mesmo dia ele rompeu a tornozeleira e fugiu.
10: E fugiu.
9: Ou seja, alguém de alta periculosidade. Sinceramente, eu estou falando sinceramente. Qual a periculosidade de Ítalo Santos? Comparada a um cara como esse.
10: Como esse, exatamente.
9: Né? É porque é um caso famoso?
11: A do próprio João Lima, né?
9: A do próprio João Lima. Sabe, eu acho que existem uns exageros. Eu sempre fui crítico a isso, viu, minha gente? Desde a época da Lava Jato, que eu sou crítico. Eu acho que a prisão preventiva, ela deve ser aplicada quando há o real risco do preso, do detido, do suspeito, como é que se diz? Constranger eventuais testemunhas, isso. E quando há risco real dele fugir. Aí, risco real. Sinceramente, eu não vejo um Ítalo. Patrão, vou deixar pra lá. Não vai ter condição de botar os ouvintes hoje, não. Infelizmente, a gente tá com um problema no nosso WhatsApp aqui. Vou já pedir mil perdão aqui aos nossos ouvintes que mandaram mensagem de áudio. A gente tá com um problema no WhatsApp. Eu acho que hoje não vai ser possível. Mas, enfim, eu acho um exagero. Passou da hora de Ítalo Santos. Gente, eu não estou absolvendo nem condenando Exatamente. Nem Ítalo, nem João Lima. Eu só acho que existe um limite para...
10: Não, e pra... até para que a justiça dê uma resposta.
9: Sim.
10: A justiça precisa dar uma resposta, minha gente. Não pode ficar o resto da vida, entendeu? Ou condena ou absolve. Você tá aí, você tira aí a Operação Calvário. Ricardo Coutinho. Se eu não me engano, réu em 10 ações. E tá conseguindo ganhar, né? Enfim, e retirar essas ações através do Supremo Tribunal Federal. Mas a Operação Calvário foi deflagrada em 2018. Nós estamos em 2026. Não anda. Então, assim, tem uma série de coisas. A justiça precisa dar uma resposta. É mais rápido em alguns casos.
9: Sony, o seu conterrâneo lá de Patos, Hugo Mota, presidente da Câmara dos Deputados, está prevendo para que ainda até o final desta semana seja votado lá na Câmara o fim da escala 6x1. Hoje, aquele camarada lá que pediu vista, segundo ele, a pedido de Cabo Gilberto, lá na comissão especial... Ele tem que trazer o voto vista dele hoje, né?
10: Rapaz, eu vou só fazer um adendo aqui. Porque tem o PL, tá querendo... tá querendo, não, acho que tem uma emenda aí do PL. Que agora...
9: Agora que tá 4x3.
10: 4x3. Minha gente, eu acho o seguinte...
11: É o palhaço do Sóstens Cavalcante.
10: A oposição...
11: Né?
10: E aí vai aqui Cabo Gilberto, que ele nos escuta e ele é de Mangabeira. Então, se ele não tiver nos escutado, vocês que moram aqui, são vizinhos dele, bata na porta e pergunte. O que danado vocês de oposição querem com essa PEC? Porque é tentativa em cima de tentativa de, sei lá, obstruir, esvaziar, sabe, de confundir a população. Porque primeiro é esticar a jornada de trabalho para 52 horas semanais. Aí daqui a pouco... Não.
9: Aí agora de 8 a 80, né?
10: Não, aí daqui a pouco você quer... Não, pode manter a 6x1 e a 5x2. Não, e agora 4x3. Ah, tenha santa paciência. Sabe é você que... brincar com a cabeça do trabalhador. Sabe?
9: Eu quero... Trocando em mil.
11: Não quer tumultuar.
9: Pepa, sabe o que é? Não é tumultuar, não, Pepa. Sabe o que é? Deixa eu dizer. Aí, sabe o que é? Ele sabe, o PL sabe, o Partido Liberal, o Partido de Flávio sabe que aprovada o fim da escala 6x1, passando na Câmara, e ontem o presidente do Senado, Davi Alcolumbre, já disse que não será obstáculo lá no Senado.
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9: Eles sabem, Sony, que politicamente favorável a Lula, ao governo de Lula. Então, qual é a coisa, Pepa? É não passar. Tem um vídeo aí, gente, de tanto de Valdemar Costa Neto, isso, presidente do PL, como presidente do União Brasil, Antônio Rueda, em um evento com um empresário, dizendo: não, ó, nem se preocupem, que o que a gente tem que fazer é segurar lá, para não deixar votar.
10: Exatamente.
9: Para não deixar votar. Eles sabem, primeiro, tem uma convicção, né, ligado muito mais ao empresariado, não só convicção, quem financia as campanhas, né, Sony? De não querer passar isso. E eles sabem que isso passando vai ser favorável à gestão do presidente Lula. Aí vem agora com essa coisa de 4x3. Quem era contra até ontem a 5 por 2, aí de uma hora pra outra vem pro 4. Tu viu a forma que eles anunciaram, Sonny? Lá.
10: Velho, não tem coisa
11: foi
10: não,
11: deboche,
10: assim.
11: Foi deboche.
9: Eu não sei se é deboche, não, viu, Pepa? É, que cabo Gilberto tava espalhando pra todo mundo? Todo mundo.
10: Olha, ali tem assim, tem deboche, porque se não colasse, não, a gente tava ali tentando brincar. Aí se colar, não, aí é sério. Você entende? Deviam ser mais transparentes. Em vez de ser cara de pau, cara lisa, como diria lá em Patos, você entende? E dizer o que é que vocês querem. Agora, brincar com o trabalhador, que é, aí morde a sopra, né? Que é pra não perder o voto aqui, sabe?
11: E outra
10: que o
11: coisa, é eles sabem que é inviável, né? Que é inviável. É. Nem na Dinamarca, que é a maior e melhor IDH do mundo.
9: Inviável desde sua ONU.
11: O quê? Um 4x3?
9: Não é inviável, não.
10: Não, enviava a emenda. Que
9: não, eu sei, nem enviar. Na Câmara, para os políticos, tem escala até 1 por...
11: É, não, para ele, sim. Para ele.
9: 3 por 3? Não, 2 por 6.
11: Não, a escala é 2 por 6. Não, 2 por 5.
9: Pepa, tem Câmara Municipal. Não só na Paraíba, que os caras se reúnem a cada 15 dias.
11: 15 dias, é.
9: Cada 15
11: uma
9: dias.
11: Uma vez por mês
10: tem. Tem uma vez por mês, no interior.
9: É, meu entendeu? Deus do céu.
10: Aí, assim, aí os deputados, quando trabalham um dia, não é para virar, né?
11: Não,
10: assim, não, a gente não. Trabalha demais.
11: Não, tá, e assim, visitando as bases.
10: Não, tá, não vem me dizer não, que visitar as bases e comer galinha, como diz, sentado em pé deitado, que diabo for, é trabalho, não, me poupe, viu?
9: Eu nem li, eu tava falando antes, aqui tá. Manchete da Folha de São Paulo. PL teme risco eleitoral de se opor ao fim da 6x1. Aí tem aqui, manobra covarde, diz a deputada Érica Hilton, que é uma das entusiastas aí. Do fim da escala 6x1.
10: Ela que foi a primeira proposta, foi dela.
9: Na verdade, não, ela ganhou repercussão, só que existia uma isso, antes então, do.
11: Mas ela é a mãe da criança.
9: É, da mãe de criança. Ela está criticando justamente essa 4x3. Sonny, no encerramento do Meu Dia Paraíba, mais uma vez pedindo desculpas aos nossos ouvintes que mandaram mensagem de áudios para o 88098989. Estamos com um problema no nosso zap. Prometo que amanhã a gente resolve isso. Bancada de oposição da Câmara Municipal de João Pessoa entra em fermentação e articula duas adesões, tá aqui no blog do jornalista Heron Cid.
10: Exatamente, esqueci.
9: Quem são esses dois vereadores que vão deixar a bancada de situação e vão para a oposição? Guguinha? Pode ser Guguinha ou Movijampa?
10: Tem uma confusão com Guguinha e com Éder.
11: Com Éder, né? Jampa. Ali Éder é bom, viu?
10: É.
11: Porque Éder Jampa disse que... Porque Guguinha foi criticar a vaquejada.
9: É, Guguinha é contra a vaquejada e Éder Jampa é a favor.
11: É. Aí Éder Jampa disse que... Ele é médico veterinário, né? Diz que defende a causa animal. Enfim, foi bate-boca ontem.
9: Mas
11: agora,
9: aqui,
11: cá pra nós, maltrata o boi, maltrata.
9: Maltrata,
11: né?
9: Mas aqui,
11: puxar o boi pelo rabo...
9: É, aqui, não, aí não dá. Aqui, sim. Além de Guguinha, quem pode ser? A gente não tá afirmando não, viu, gente? A gente tá especulando. A informação tá no blog de Heron Cid.
10: É, diz que segunda-feira, né?
9: Que segunda-feira o líder da bancada de oposição, Milanês Neto, estaria aí para anunciar duas adesões na bancada de oposição. Uma pode ser Guguinho, quem é a outra, meu Deus? Eita, Jesus.
11: Agora eu vou dizer você.
9: É oposição a Léo?
11: O tom da reunião de Léo ontem. É de que, assim...
9: A reunião com quem? Com os secretários?
11: Com os secretários. Além de pedir calma nos gastos, é assim, vamos vestir a camisa de Léo. Né?
9: De Léo ou de Cícero?
11: De Léo.
9: Sim. É por isso que eu... vai ser oposição à bancada de Léo ou não vai ser favorável à bancada de Cícero?
11: Oi. Esse é um mistério, né?
10: É,
9: vamos esperar até segunda-feira. Abraçar, inclusive, o vereador Milanês Neto, que me disse que sempre que pode está escutando o nosso programa. Milanês Neto, obrigado pelo carinho da audiência. Esse menino trabalha na oposição, que o bicho é bom de oratória. Puxou o pai, foi?
11: Eu não queria ir na oposição.
9: Eu também não queria, não.
11: Eu, prefeito, venha pra cá, meu filho.
9: Homem, venha pra cá. Deixa disso.
10: Me ajuda.
9: Deixa disso. Sonny, lá na Assembleia, rapidinho. Já se sabe quem é o líder da bancada de oposição com a licença de Jorge Moraes ou não?
10: Não, geralmente o Sargento Neto é o vice-líder, ele sempre aceita.
9: Homem, Sargento Neto quer saber de Havaiana, de detergente. E aí, como é que vai ser a oposição?
10: Eles se entendem,
9: quem
10: não quer, entendeu? E quem é que vai assumir?
9: Complicado.
10: Os do MDB nunca quiseram.
9: Nunca quiseram.
10: Apesar de eu sempre defender Camilo Toscano, é um bom nome para estar nessa liderança.
9: Sonny Lacerda, a palavra final é que fica, Sonny Lacerda.
10: Me Uma boa tarde a todos e até amanhã.
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20: Rádio Pop Cariri FM, 12:08, boa tarde.
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23: Hoje é quarta-feira, dia 27 de maio de 2026.
20: Fala, fala, turma! Muito boa tarde! Olha que maravilha! Quartou, viu? Campina Grande indecisa, como sempre.
23: Pois
20: tá demais
23: é.
20: Essa semana. Não sabe se faz sol, se faz chuva, se faz calor, se faz frio. Mas enfim, faça chuva, faça sol. O Conexão Pop está no ar pela número 1 de Campina Grande. Rádio Pop Cariri FM 101.1, uma emissora do Sistema Pop de Comunicação.
23: É isso mesmo, Ítalo. Estamos ao vivo também no YouTube, no aplicativo Rádios Net e no Facebook. Escolha onde ouvir e vem com a gente.
20: O Conexão Pop, você já sabe, né? Tem a apresentação de Ítalo Silva, eu mesmo, e ela, Samara Nunes.
23: A sonoplastia é da Naomi Andrade, a superintendência do Sistema Pop de Comunicação é de Reni Cláudia.
20: As tardes da Rádio Pop com uma super trilha sonora. Ouvinte, vem com a gente, hein, no programa que conecta você ao que mais importa.
23: Claro que sim, Ítalo, com muita informação, música e entretenimento do seu jeito. A partir de agora, até às 16 horas, aqui na Pop Cariri.
20: É isso mesmo que você ouviu, são 2 horas de programa, viu? Todo mundo junto e misturado, eu, você e a Samara, junto, misturado e conectados aqui mesmo na Pop Cariri.
23: Isso mesmo.
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20: Sertanejo Henrique é alvo de cancelamento após atitude polêmica com a esposa.
23: Perdão, mas eu queria estar no lugar dela.
20: Meu Deus.
23: Defesa de Marcola diz que chefe do PCC não conhece Deolane Bezerra e ficou surpreso com o novo mandado de prisão.
20: É babado, viu? Esse caso vai render muito. Luana Piovani cutuca Neymar e sugere que calvície é castigo por traições. Deus puxa pra trás.
23: Deus essa tá puxando Luana pra trás. É engraçada, né?
20: Deus tá puxando pra trás e deixando ele careca.
23: Pois é, eu conheço uns que vão ficar também, viu? Eita.
20: Ixi, Maria.
23: Tememos pela vida dela, diz mãe de Rafaela Brilhante após soltura de João Lima.
20: É babado. E qual é a previsão do seu signo para o dia de hoje? Tudo isso e muito mais aqui no Conexão Pop, que já está no ar.
23: Participe e fique em conexão conosco, mandando sua mensagem de texto ou áudio para o nosso WhatsApp, que é 833-201-8651.
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20: Pois é, vem-se embora pro nosso WhatsApp, interage, manda mensagem, pede música, pede abraço, pede beijo e fala de onde você está nos escutando. Inclusive, eu quero saber quem foi o primeiro ouvinte de hoje. Então já segue interagindo, já manda teu boa tarde, pede teu abraço. Não perde tempo não, além do WhatsApp, nós deixamos também lá no Instagram, tá certo? que é o @popcariri101, e você pode nos acompanhar ao vivaço através de nosso canal do YouTube, Rádio Pop Cariri, com imagem, com som, e claro, você se inscreve, ativa as notificações e não esquece de deixar o teu joinha na nossa live do canal do YouTube.
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23: É isso mesmo, Ítalo. E você, fique por dentro dos destaques do dia com a melhor vibe, muita interatividade. Tá só começando Conexão Pop. Pra iniciar, vamos de música?
20: Claro que sim. Quarta-feira, né? Bora começar bem o programa de hoje. Bora com muita música, porque afinal, né, você já sabe, aqui nós só tocamos as melhores. Então, olha, ficamos juntinhos aqui, todo mundo junto e misturado até as 4 horas da tarde com o Conexão Pop. Lembrando, vai ter sorteio hoje, queria falar nada não, mas já soltei pra vocês. Bora de música!
23: Vamos embora, agora mesmo!
20: Banda Encantos, quem manda em mim?
23: Sou eu!
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0: Em Campina Grande, são exatamente 2 horas e 28 minutos, confirmando 2 e 28. Olha o Conexão Pop de volta aqui pela número 1 de Campina Grande. Rádio Pop Cariri FM, a rádio que deixa todo mundo pop.
1: Pop, todo mundo conectado na melhor de Campina Grande, na 101.1. E claro, o programa começou agora, 2h28, então aproveita, manda a sua música especial, né? Manda o seu alô, manda beijo pra quem você quiser, manda áudio falando aqui pra gente, que daqui a pouquinho a gente toca no Toca Que Eu Canto. A gente quer apenas a sua interação e você conosco até as 4 horas da tarde juntinhos, tá?
0: Pois é, interage muito conosco, viu, minha gente? E Samara... Que chuva é essa em Campina Grande? Tomasse banho de chuva?
1: Eu tô me perguntando, eu estou com a minha calça, meu amigo.
0: Toda molhada. Molhada
1: aqui, ó, pra quem tá ao vivo.
2: Tadinho.
0: Ai, meu Deus. Quem tiver no canal do YouTube tá vendo, tá certo? Inclusive, a minha também tá toda molhada, mas tudo traz um aprendizado, né?
1: Exatamente.
0: Era eu tomando banho de chuva. Eu sou piloto, né? Há não sei quanto tempo que eu ando de moto.
1: Sim.
0: Não sei quanto tempo, mas nunca comprei uma capa de chuva. Chego perto do chuvoso, eu fico, não, vou comprar. E nunca compro. Hoje, tava a caminho da rádio, né, pra apresentar o Conexão Pop. A chuva tava tão grossa que eu tive que parar em um local coberto. Parei, abri a Shopee pra comprar uma capa de chuva.
1: Estou
0: porque
1: passada.
0: Se assim, antes do verão,
1: tá
0: aliás, antes do inverno, já tá desse jeito, imagina quando chegar o inverno.
1: Imagina São
0: João.
1: Pois
0: exatamente.
1: É, então, tem que realmente
0: vai ser uma loucura.

0: loucura. Já começou o São João, né? Praticamente.
1: Começou
0: esse final de semana,
1: pois
0: né?
1: É, claro que sim. Vem aí, né, minha gente? Claro, a gente tá continuando aqui com o Conexão Pop. São João já começa a dar seus sinais. Afinal, muitas festas de São João já iniciam, né, nesse final de semana. Na verdade, iniciou nesse final de semana que passou. Nós tivemos o pré-junino de quadrilhas, juninas, né, lá na Vila de São João. Essa semana agora que vem tem a Forró da OAB, vai ter também
0: a
1: Vila do Artesão, vai ter a FEPAF também, com muita música boa. Enfim, então São João já iniciou em Campina Grande. Afinal, é a terra do maior e melhor São João no mundo, né, meu povo?
0: É isso mesmo. E claro, lembrando pra você que aqui na Pop também tem São João, né, Ítalo? Vai começar o Arraiá da Pop, tá? Eu e Ítalo estaremos presentes trazendo uma programação incrível pra vocês, com artistas aqui, né? Vai ter também o nosso Chama na Bota, com dicas, né, de moda aqui pro São João, e muito mais que você vai ficar conectado aqui, tá? Curiosidade sobre o São João também, né?
1: Claro, e tem também aquele quadro do amor, né?
0: Pois
1: que
0: é.
1: Que os nossos ouvintes podem se declarar para outras pessoas.
0: Eu tô achando que nesse quadro eu vou me inscrever agora, viu?
1: Porque você vai se inscrever. Tá difícil. Ano passado você não podia.
0: Não podia, esse ano você pode, né? Esse ano eu posso. Esse ano eu posso, que esse ano eu tô livre. Eita.
1: Pois é, minha gente. Olha que maravilha, bora dar continuidade aqui com o Conexão Pop. Quem será que foi o primeiro ouvinte de hoje, hein, Samara?
0: Quem será? Quem será? Tô animada pra saber, Ítalo. Conta aí pra gente.
1: Direto de Patos.
0: Jula Mac Mariano.
1: Isso mesmo. Boa tarde, Ítalo e Samara. Muito boa tarde, Jula Mac. Tudo bem?
0: Boa tarde, querido. Obrigada pela sua sintonia, viu? Continue aqui ligadinho.
1: Maurício Lopes na audiência.
0: Maurício Lopes na audiência. Obrigada. Um abraço, Maurício.
1: Olha, Samara, quem apareceu. São João tá chegando e ele começa a aparecer. Ele começa a dar as caras. Ricardo Cowboy.
0: Ricardo Cowboy. Quanto tempo, Ricardo Cowboy. Será que ele já conseguiu o amor dele?
1: Eis
0: Se não,
1: questão.
0: Ele vai conseguir no nosso quadro.
1: Esse ano vai descolar. Vi uma paquera pra ele. Inclusive, ele mandou áudio. Já a gente toca. Boa tarde, Ítalo e Samara. É chuva até umas horas. Beto Japonês.
0: Oi, Beto. Obrigada pela sua sintonia. Um abraço, querido.
1: É chuva que não para mais, viu, Beto? Tá demais. Ela já marca presença. Judite Souza, maravilhosa.
0: Judite Souza, um cheiro, minha linda. Obrigada pela sua sintonia, Ju.
1: E ela já chegou com áudio, viu? Já a gente toca, viu, Judite?
0: Olha.
1: Seu áudio. Daniel Moral, lá no bairro Bodó Congó.
0: Daniel, obrigada. Um abraço.
1: Joselito Lucena.
0: Joselito Lucena também na sintonia. Obrigada.
1: E olha o que ele disse. Bem que eu desconfiava que Samara manda no Ítalo. É por isso que ela perde todo dia na música do Toca que eu canto. É porque a gente chama banda em cantos, quem manda em mim, aí tu sou eu.
0: Ah, tá.
1: Aí eu falei o nome da música, que o nome da música é quem manda
0: em
1: mim.
0: Sou eu. Ah, entendi.
1: Pois é, aí ele bem que eu desconfiava que Samara mandava em Ítalo.
0: Mandou
1: é
0: não.
1: É isso. Dando continuidade, Socorro Aquino na audiência.
0: Oi, Socorro, um cheiro, querido. Obrigada pela sua sintonia.
1: E já chegou com áudio também, viu, a Socorro?
0: Olha, a gente escuta daqui a pouquinho, tá?
1: Olha a Emiliana na audiência.
0: Oi, Emiliana, um abraço pra você, maravilhosa.
1: Olha o que ela disse. Ítalo e Samara, boa tarde, nesta tarde chuvosa. Estou esperando o horóscopo, cheiro, Emiliana do Santo Antônio. E ela perguntou se nós vamos estar no São João. Vamos sim!
0: Vamos sim estar no São João e você vai nos ver, nos abraçar, tirar foto e postar.
1: Não é pra ter vergonha dessa vez, viu? E ela falou que tá ansiosa pra o Arraiá da Pop. Vem
0: eu
1: aí!
0: Vamos, daqui a pouquinho, sexta-feira. Vamos dar um spoiler, já tem convidado.
1: Tem esquenta, pois tem esquenta. É. Sexta-feira tem um esquenta. Na próxima semana a gente aperta o play no Arraiá da Pop, né? Afinal, vai ser a semana que vai dar início ao maior São João do mundo em Campina Grande, lá no Parque do Povo. É isso, um grande abraço e um grande beijo, Emiliana. Olha, Samara, por aqui, pelo canal do YouTube, tem gente também, viu?
0: Fala aí quem tá conectado, Ítalo.
1: Eduardo Praia foi o primeiro de hoje.
0: O nosso fã número um. Oi, Eduardo Praia. Você está bem? Eu creio que sim, que ele está nos assistindo e nos escutando, né?
1: E dessa vez ele chegou dando boa tarde só pra você, viu, mais uma vez.
0: Olha,
1: boa tarde, Samara Nunes.
0: Obrigada, querido.
1: Por que, Eduardo, tá assim agora? Não era seu locutor preferido? Eu não era o querido da Paraíba, já mudou.
0: Pois é.
1: Eu acho que é porque ele tá querendo conquistar, né?
0: Deve ser. Pra me conquistar, você tem que ralar.
1: Tem que ralar muito, né? Olha ele, estamos todos pop! 2 horas e 34 minutos! Claro, bora dar continuidade com esse programa maravilhoso!
0: Vamos embora, vamos de reflexão agora mesmo!
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1: Nem sempre o que damos é igual ao que recebemos, mas quando entregamos o melhor de quem somos, a vida encontra um jeito de devolver, no tempo certo, tudo aquilo que veio do coração.
0: Exatamente. Muitas vezes a gente fica se perguntando por quê. Se a gente, muitas vezes, é tão gentil, a gente se entrega tanto, né, para o outro, com o outro, e muitas vezes você só recebe ingratidão. A gente fica se perguntando por quê. Eu acho que é aquilo, Ítalo, a gente só dar o que exatamente a gente tem no nosso coração. E quando a gente é bom, né, quando a gente é gentil, quando a gente é do bem, quando a gente tem luz, a gente tem que aprender que também nós vamos ser recebidos com muita ingratidão, né? De fato, isso acontece. Pode perceber, as melhores pessoas são as pessoas que mais sofrem com o outro, com outro ser, né? Porque a gente só dá o que a gente tem no nosso coração. Mas, de fato, no tempo certo, tudo aquilo que a gente fez pelo outro, né, independente do que seja, um dia isso vai ser, né, retribuído, de fato, pela vida, por Jesus, né? Então, Deus vai fazer realmente acontecer em sua vida tudo que você entrega para o outro. Então, não se questione, não se pergunte porque você é bem, porque você faz isso e só recebe a ingratidão do outro. Tenho certeza que o universo vai ser capaz de entregar o melhor para você. Não com esse outro que te fez mal, mas com o mundo, com as coisas boas do mundo.
1: Exatamente, né? É aquilo, minha gente. Quando a gente entrega o nosso melhor, o universo conspira ao nosso favor e vai entregar aquilo que a gente plantou. É a lei da semeadora, que de vez em quando a gente faz questão de falar aqui. A gente planta e depois a gente vai colher aquilo que a gente espalhou para o universo, para cada pessoa. Se você tá espalhando maldade, espalhando fofoca, você vai esperar algo bom, né, em troco disso?
0: Nunca.
1: Você vai esperar que algo bom volte? Não, vai voltar algo ruim pra você. Então é que nós sempre tenhamos bom coração, sempre boas atitudes, atitudes positivas, e que a gente se doe sempre, né? Que a gente entregue sempre o melhor ao outro. Mas não naquela visão, eu vou querer receber a bondade de volta, já que eu tô fazendo isso. A gente tem que fazer de coração, porque aí vai vir como consequência daquilo que você está espalhando para o mundo, né, minha gente? Então, é aquilo. Quando nós entregamos o melhor de quem somos, a vida vai encontrar um jeito de devolver no tempo certo tudo aquilo que veio do coração. Se a gente dá de bom coração, vai voltar de bom coração pra gente também. E até melhor, viu?
0: Exatamente isso. Hoje tem curiosidade do dia. Você sabia, Ítalo?
1: Eu quero saber, Samara. Hoje é dia de quê, hein?
0: Olha, hoje é Dia Nacional da Mata Atlântica, criado para conscientizar sobre a preservação de um dos biomas mais ricos e ameaçados do Brasil.
1: Hoje também é dia do profissional liberal. Homenagem aos profissionais que atuam de forma autônoma em diversas áreas.
0: E claro, também tem pergunta do dia. Olha só, você prefere ouvindo barulho ou sol para aproveitar o dia? Nossa.
1: Olha.
0: Que difícil.
1: Comigo depende do local que eu esteja. Se eu estiver na praia, eu vou querer um sol para aproveitar o dia. Mas se eu estiver em casa, sem fazer nada, final de semana,
0: chuva,
1: eu vou querer uma chuvinha para ouvir o barulho da chuva e pegar no sono, com o ventilador ligado e deitadinho dormindo, quentinho.
0: Gente, eu vou escolher o sol, porque tá difícil. Lá em casa eu tô lavando roupa e tá uma
1: não
0: situação.
1: Não tá secando.
0: Não tá secando. E sabe quando as roupas ficam com um cheiro um
1: fedor
0: pouco
1: de chuva, eu
0: de
1: sei,
0: chuva.
1: É horrível.
0: Pronto, vou escolher o sol.
1: É isso, minha gente. Olha só, a Emiliana já respondeu. Ela falou, eu prefiro o sol pra aproveitar o dia. Que maravilha. E ela falou mais, ó. Vocês estão trazendo conselho para a vida. Parabéns.
0: Com certeza, tá vendo, ó?
1: E ela disse que você arrasou no seu comentário, Samara. Obrigada,
0: muito obrigada,
1: Emiliana,
0: lindona.
1: Pelo carinho. E ela falou mais, viu? Pra lavar roupa tá difícil mesmo.
0: Tá difícil.
1: Olha quem tá por aqui, a Cidália Brito. Ela que pediu pra escutar ontem Dorgival Dantas, tá certo? Nós vamos tocar agora, tá certo, Dorgival Dantas, depois do intervalo. Então não sai da audiência, vamos embora dar continuidade com esse programa maravilhoso. A Cidália, meu amor, obrigado pela audiência. Hoje tem Dorgival, viu? Vamos embora, hora de intervalo e a gente volta já.
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0: Em Campina Grande, são exatamente 2 horas e 46 minutos, confirmando, 2 e 46, olha o Conexão Pop aqui de volta.
1: A rádio que deixa Campina Grande cada vez mais pop.
0: Claro que sim, viu, Samara? Me tira uma dúvida, você já começou a interagir conosco? Lembrando, tem pergunta do dia, o que você prefere? Chuva para dormir ouvindo barulho ou sol para aproveitar o dia? Vem pro nosso WhatsApp, DDD83-3201-8651.
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1: É isso, vem pra melhor conexão de Campina Grande, que é aqui na Pop Cariri. Que programa incrível, então aproveita, manda sua música, pede o seu alô também, manda o seu alô, né? Fala conosco, interage até as 4 horas da tarde.
0: Pois é, são 2 horas e 47 minutos e a gente dá continuidade com esse programa maravilhoso, viu? Bora curtir, bora bailar e bora dançar, Samara?
1: Agora mesmo!

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0: Terminamos nosso próprio tempo! Que maravilha de música! Voltamos com o Conexão Pop aqui na Conexão número 1 de Campina Grande. Rádio Pop Caribe FM, eu tô pop, você tá pop, tá todo mundo pop na Rádio Pop, viu, Samara?
1: Exatamente, todo mundo pop, misturado e sintonizado na melhor.
0: Vamos embora, dar continuidade com esse programa maravilhoso. Minha gente, me tirou dúvida. Hoje é quarta-feira, o que será que seu signo tá dizendo para o dia de hoje, hein, Samara?
1: Eu quero saber, vamos embora?
0: Vamos embora, começa agora o horóscopo.
1: Do povo!
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1: E a gente inicia com os signos de Áries, Touro, Gêmeos, Câncer, Leão e Virgem.
0: Áries, hoje você vai sentir uma energia maior para resolver pendências e correr atrás do que deseja. O dia favorece atitudes rápidas, mas será importante pensar antes de agir para evitar conflitos desnecessários. No trabalho, alguém pode reconhecer seu esforço. No amor, tente ouvir mais e falar menos no impulso. A noite tende a trazer um clima mais leve e animado.
1: Touro, o dia pede calma e equilíbrio, principalmente nas questões emocionais. Você pode sentir necessidade de ficar mais próximo de pessoas que te passam segurança nas finanças. Evite compras por impulso e organize melhor seus planos. Já no amor, uma conversa sincera pode fortalecer laços. A sua energia melhora bastante no fim do dia para a noite.
0: Gêmeos, sua comunicação estará em destaque hoje, facilitando contatos, reuniões e novas oportunidades. O momento favorece mudanças positivas e boas ideias criativas. Só tenha cuidado para não se distrair com muitas coisas ao mesmo tempo. Na vida amorosa, alguém pode surpreender você com atitudes inesperadas.
1: Câncer, hoje será um bom dia para cuidar mais de si e prestar atenção no que seu coração está tentando dizer. Algumas emoções antigas podem reaparecer, mas isso ajudará você a entender melhor certas situações. No trabalho, mantenha a paciência diante de pequenos desafios. Já no amor, o carinho fará toda a diferença.
0: Leão, o seu brilho natural estará ainda mais forte hoje, atraindo a atenção por onde passar. Aproveite esse momento para mostrar suas ideias e tomar iniciativas importantes. O dia também favorece encontros, amizades e novidades positivas. No amor, tente equilibrar orgulho e sensibilidade para evitar mal-entendidos.
1: Virgem, a organização será sua maior aliada hoje. Você terá facilidade para resolver problemas e colocar a rotina em ordem. No entanto, tente não exigir tanto de si mesmo. Uma conversa importante pode trazer clareza sobre algo que vinha preocupando você. No amor, o dia favorece estabilidade e confiança. Daqui a pouquinho a gente volta com Libra, Escorpião, Sagitário, Capricórnio e Capricórnio, Aquário e Peixes.
0: Que maravilha, é isso mesmo, ouvinte, segue na audiência, viu? Esse é o número 1 da Rádio Pop Caribe FM, o Conexão Pop, claro, a rádio que mais cresce em audiência, minha gente. Que coisa boa ter vocês conosco, olha por aqui, Samara, Neno da Rocha.
1: Oi, Neno, obrigada pela sua sintonia, boa tarde.
0: São 3 horas e 2 minutos, Samara, vai ter sorteio sexta-feira de quê, hein?
1: Olha, gente, o sorteio especial de um Alexa pra você, isso mesmo. Ítalo, esse Oi. Sorteio vai ser bombado, porque muita gente tá querendo, viu?
0: Pois é, muita gente tá querendo, o pessoal tá mandando áudio, falando o que quer, inclusive o Joselito Silva, né, na Ramadinha 2. Vários ouvintes aí, outra coisa, hoje tem sorteio, viu, Samara? Sorteio de um par de ingressos para você curtir o sábado, dia 6 de junho, lá na Vila Sítio São João. Que vai ter shows de Eliane, Dorival Dantas, Kátia Silene e Aduílio Mendes. Pois é, o sábado vai bombar na Vila Sítio São João. E, atenção, no domingo também vai ter show na Vila Sítio São João com Silvânia Iberg, Samia Maia e Desejo de Menina. Mas o sorteio de hoje é um par de ingressos para o sábado. A abertura dos portões da Vila Sítio São João é ao meio-dia. E se você não quer ficar de fora, caso você não ganhe nenhum ingresso aqui na Rádio Pop, as vendas estão acontecendo de forma online pelo aplicativo da Ingresse e também nos pontos físicos. Sítio São João e Rede Farma do Parque da Criança. Fica ligado na nossa rádio, participe do sorteio e venha curtir o melhor do forró com a gente. E hoje o sorteio é para o sábado da Vila Sítio, um par de ingressos. E para você participar é muito fácil, é só mandar o seu nome para o nosso WhatsApp agora, tá certo? Nós vamos estar recebendo o nome até às 3h30. É só mandar seu nome e falar que quer participar do sorteio, tá certo? E você estará automaticamente participando e concorrendo a um par de ingressos para curtir o sábado da Vila Sítio São João.
1: Exatamente, então aproveita, já fica ligadinho aqui no nosso programa e já manda aí o seu nome.
0: Pois é, são 3h04. Bora curtir, bora bailar e bora dar continuidade. Já já a gente volta com o Horóscopo do Povo. Esse é o Conexão Pop, com muita alegria e vários sorteios pra você. Várias surpresas.
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0: Em Campina Grande, são 3 horas e 14 minutos, confirmando 3 e 14, esse é o Conexão Pop de volta pela número 1 de Campina Grande, 3 e 15. Olha, a hora virou, minha gente, lembrando, tá rolando sorteio de um par de ingressos para o sábado da Vila City São João. Quer participar? É só você mandar seu nome e eu quero participar lá para o nosso WhatsApp. Olha, a Judite Souza já chegou falando aqui que quer participar, viu, Samara?
1: Olha que maravilha, eu também quero participar. Eu queria tanto ganhar essa Alexa pra me falar com ela e dizer, solta o som aí, Alexa!
0: Pois é! Sinelli Cristina falou, eu quero também essa Alexa!
1: Olha, muita gente quer, viu? E você, quer? É muito simples, é muito fácil. É só você ficar sintonizado aqui no Conexão Pop, sexta-feira, ficar com muita atenção no programa, tá? Porque
0: pois é.
1: Sexta vai sair as informações de como a gente vai soltar.
0: Pois é, vamos sim divulgar, né, como será na sexta-feira, a partir das 2 horas da tarde, na sexta mesmo, a gente já vai estar sabendo quem foi o grande ganhador ou ganhadora da Alexa, minha gente. Pra quem não sabe o que é a Alexa, né, é um dispositivo inteligente que você conversa com ele, pede pra ouvir música, pede pra ouvir a Rádio Pop Cariri FM, é só pedir Alexa, sintonize na Rádio Pop Cariri FM e ela vai tocar, e claro, né, quem ganhar tem que escutar o Conexão Pop toda tarde. Vamos fazer aqui esse compromisso.
1: É isso mesmo, Ítalo. Vamos agora dar continuidade com o horóscopo do povo?
0: Claro, ó, inclusive o Josalito Lucena disse aqui, o meu signo é Sagitário. Tomara que tenha boas notícias pra hoje, tipo ganhar o prêmio da loteria.
1: Eita, inclusive, quando é o prêmio da loteria?
0: Vamos
1: vai ser esses
0: sabia.
1: Dias, né? Vai sair muito dinheiro.
0: Pois
1: eita, eu queria
0: é.
1: Participar. Olha aí, ó.
0: Mas muitas tá jogando pra ser contemplada?
1: Não tô. Como é que vai ganhar, né?
0: Exatamente.
1: Vocês aí estão jogando, fala pra gente.
0: Enfim, vamos embora. Horóscopo
1: do povo.
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0: A gente, né, retorna com os signos de Libra, Escorpião, Sagitário, Capricórnio, Aquário e Peixes.
1: Libra, hoje o universo pede mais leveza e menos preocupação com aquilo que está fora do seu controle. Aproveite o dia para se aproximar de pessoas que fazem bem para você. No campo amoroso, há chances de reconciliações ou momentos especiais. Uma surpresa agradável pode deixar sua noite mais feliz, viu?
0: Escorpião, sua intensidade estará mais forte hoje, fazendo você enxergar tudo com mais profundidade. O momento é bom para focar em objetivos pessoais e evitar distrações. No amor, sentimentos escondidos podem vir à tona, trazendo decisões importantes. Confie mais no seu potencial e na sua intuição.
1: Sagitário, o dia favorece mudanças, novas ideias e situações que tirem você da rotina. Você pode receber notícias positivas ou ter uma conversa inspiradora. No trabalho, sua criatividade ajudará bastante. Já no amor, tente controlar a ansiedade e aproveitar cada momento sem criar expectativas demais, viu?
0: Capricórnio, hoje será um dia produtivo, principalmente para resolver questões profissionais e financeiras. Seu esforço tende a ser valorizado, mas será importante não carregar tudo sozinho. No amor, demonstre mais seus sentimentos e permita-se viver momentos mais leves. O equilíbrio será essencial.
1: Aquário, sua criatividade estará em alta e isso pode abrir caminhos interessantes hoje. O dia favorece novidades, encontros e planos diferentes. Aproveite para confiar mais nos seus ideais e colocar projetos na prática, hein? Na vida amorosa, alguém pode chamar sua atenção de forma inesperada.
0: E para finalizar, o horóscopo do povo de hoje, Peixes. Sua sensibilidade estará ainda mais forte, ajudando você a perceber coisas que outras pessoas não notam. Hoje será importante cuidar da mente e evitar absorver problemas alheios.
1: Olha.
0: No amor, O dia favorece conexão, carinho e conversas sinceras. Confie mais na sua intuição para tomar decisões.
1: É isso, esse foi o nosso horóscopo do povo de hoje. Se você gostou, já manda uma mensagem pra gente.
0: Pois é, segue interagindo. Pede abraço, pede beijo, faz o teu pedido musical também, tá certo? E não esquece de mandar seu nome e você falando que quer participar do sorteio de um par de ingressos para a Vila Sítio São João. Vamos sortear hoje no final do programa. São 3h19. E agora a gente vai com muita música boa. Já já a gente retorna com Fala Eu 20. Claro, você vai fazer o seu pedido musical, né? E vai escutar também o seu áudio.
1: Pois é, então aproveita e já vai mandando o áudio pra gente enquanto a gente vai de música.
0: Banda Encantos, música Quem Manda em Mim.

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0: em Campina Grande. São 3 horas e 28 minutos. Menino, que o senhor já tá chegando. Emoções à flor da pele aqui nesse programa Conexão Pop, né, Samara?
1: Pois é, minha gente. Felicidade chegando. São João misto aqui. Que maravilha. E novas oportunidades vão surgindo. Amém, né? Pra vocês também. Então, vamos embora dar continuidade nesse programa incrível. Ítalo, quero saber quem foi que mandou o áudio aí pra gente.
0: Claro, tem vários ouvintes aqui interagindo conosco, mandando mensagem. Temos a Cinelli Cristina lá no nosso canal do YouTube, Rádio Pop Cariri.
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0: Temos também Samara Eduardo Praia. Que chuvinha boba foi essa? Ele tava por aqui, foi em Campina Grande?
1: Eu acho que ele deve estar por aqui,
0: será?
1: Né, em Campina Grande?
0: E ele, não sei vocês, mas dia 5 de junho tem um compromisso marcado.
1: Ah, tá onde? Ele, é porque ele quer que a gente saiba onde é que ele vai estar.
0: Dia 25, oh, dia 5, é o dia,
1: dia
0: do
1: 5 de junho.
0: Do Wesley Safadão aqui, que ele disse que tinha um camarote. Será que ele vem?
1: Será que ele vem?
0: Eis a questão. E ele tá pedindo a música Sina de Ofélia, do Heitor Santos, tá certo? E você, ouvinte, interage também, tá certo? Manda sua mensagem. DDD 83-3201-8651.
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1: É isso mesmo. Vem pra melhor sintonia do Rádio Paraibano. E agora, vamos ouvir os áudios dos nossos ouvintes?
0: Claro que sim, só se for agora.
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1: Boa tarde, boa tarde. Então, Moro e Samara, Moro e Notamil. Nessa quarta-feira, estou na escuta do Conexão Pop Cariri FM com Ítalo, Moro e Samara, Moro e Notamil. Nessa quarta-feira, primeiro lugar.
2: Oi, Daniel, obrigada.
1: Segundo, papai, programa Notamil. Hoje eu queria ouvir qualquer música, mandá-lo para Rabicó, João da Cruzeiro, Paulo da Cruzeiro, Amigos Motores da Empresa Cruzeiro, Geram, Bianca, Seu Barbosa, Israel, Bilzinha, Marília, Mils, Pipioço, Sensando, Fressando, Nilton, Socorro, Edilamar e todos os ouvintes Fepal, Caria, FN, na escuta de Ítalo, Moral e Samara, Moral e Nota Mil, que é programa Nota Mil, Daniel, Moral 101.1, Boda com God 2026, a rádio, todo mundo é top!
2: Demais, obrigada!
3: Tem mais, oi, boa tarde!
4: Ops, aqui é Ricardo Cowboy, dê uma lida nesse texto aí, por favor.
2: Oi, Ricardo Cowboy!
4: Ainda não encontrei o grande amor da minha vida.
3: Ainda não!
4: Tô na sintonizando aqui da do Keller Pop Campina Grande. Valeu, chama na bola.
2: Valeu, obrigada.
5: Boa tarde.
3: Boa tarde.
5: Estou aqui na sintonia da melhor programação com esse friozinho e esta chuva que está fazendo aqui na, em Queimadas, né, em toda a região de Campina Grande. Bom mesmo para escutar, né, uma melhor programação. E eu quero ouvir qualquer música da banda do Brasil, oferecer para toda a galera que está sintonizada na melhor programação da cidade, com o nosso amigo Daniel Moral e para todos essa rádio maravilhosa, que todo mundo é pop. Beijos, não esqueça.
2: Beijos.
5: Alexa tem que ser minha, viu?
2: Obrigada, Alexa.
3: E mais?
6: Samara.
2: Oi.
3: Oi, Neno.
6: Obrigado aqui.
3: Esperando, é isso, ele que tá trabalhando, né?
6: E aguardando meu signo.
2: Obrigada, né?
3: Obrigado, ele já escutou o signo dele, que maravilha! E ele quer música, ele quer Pablo, já já a gente toca. São 3 horas e 32 minutos, lembrando, você ouvinte, pode mandar seu áudio também, tá certo? Lá no nosso WhatsApp, é o DDD83-3201-8651. Interage muito, não precisa ter vergonha, nós estamos esperando a sua interação.
0: A Popcaria. Vamos agora. Está no WhatsApp, 3201-8651.
2: Vamos embora, música boa e também intervalo.
3: Exatamente.
2: Podemos. Podemos.

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0: Em Campina Grande, são 3 horas e 44 minutos, confirmando 3 e 44. Conexão Pop de volta pela Rádio Pop Cariri FM. E olha, minha gente, 3h44, São João se aproximando e tem banda de forró aí sendo estremecida.
1: Pois é, estamos chocados. Bomba pra você agora. É uma bomba que a gente vai contar. Uma cantora de uma banda de forró saiu, anunciou agora há pouco, não faz nem 30 minutos, foi agora há pouco mesmo. Ela anunciou que está se despedindo da banda. Vamos contar qual é agora, Ítalo?
0: Claro, é treta!
1: Ou é fofoca?
2: É treta ou é fofoca? Conta pra gente. O que tá rolando no mundo dos famosos?
0: Claro que a gente conta agora, minha gente. Olha só que babado. Às vésperas do São João, a vocalista Samara Souto comunica o seu desligamento, a sua saída da banda Magníficos.
1: É isso
0: é
1: mesmo.
0: É bomba, minha
1: bomba,
0: gente.
1: Bomba, minha xará, Samara, né? Linda, maravilhosa, que tem uma voz assim encantadora. E a gente traz o vídeo agora pra você, olha só.
3: Meus amores, hoje eu venho compartilhar com vocês que a partir desse momento eu encerro meu ciclo com a banda Magníficos. Foram anos de muito aprendizado, de experiências incríveis e inesquecíveis.
0: Chocado.
3: Momentos que, com certeza, marcaram profundamente a minha trajetória como cantora. Eu tenho muita gratidão por cada pessoa que fez parte da minha caminhada, pelos meus colegas de trabalho, toda a equipe, principalmente vocês, que estiveram sempre presentes em cada show, cada cidade, segurando minha mão, cantando junto comigo sempre. Eu levo comigo o carinho de vocês, o carinho do público, assim, com certeza, fez toda a diferença. E tudo que eu vivi nesse período contribuiu demais para a Samara que eu sou hoje. Mas a vida é feita de fases e cada uma delas deixa sua marca. E sempre prepara o melhor, né? Novos capítulos vêm aí. Desejo demais que a banda siga escrevendo história linda e alcançando cada vez mais sucesso. E quanto a mim, eu sigo com o coração tranquilo, cheio de fé e grata por tudo que eu vivi. Porque eu sei que eu também contribuí muito. Eu tô animada e esperançosa para viver o melhor de Deus. Então, obrigada demais por tanto carinho. Em breve a gente se encontra, se Deus quiser. Cheiro grande.
1: Eita.
3: Oi, meus amores.
1: Pois é, né? Ela se explicou aí, disse que tava saindo,
0: tava,
1: né,
0: grata,
1: da banda.
0: Tava grata, né, pela equipe.
1: Tava grata pela equipe. E a gente fica se perguntando o porquê. Por que o desligamento, né? De
0: Exato.
1: Fato.
0: Mas... se ela foi desligada ou ela pediu pra sair? Não ficou tão claro.
1: Não ficou claro.
0: Não, no pronunciamento dela.
1: E assim,
0: né,
1: a gente fica se perguntando porque as prévias do São João. São João já começou.
0: Exatamente.
1: Né? Inicia, São João já é esse final de semana agora.
0: E Magnífico já deve estar cumprindo a agenda de São João, né?
1: Agenda de São João.
0: Porque tem várias cidades que fazem o que? O esquenta de São João, então já começa a chamar as bandas de forró. E enfim, o São João já é semana que vem, então a agenda já deve estar uma loucura. Porque,
1: exatamente,
0: afinal, né, banda Magníficos é uma banda que já é estabelecida, uma banda que tem grande visibilidade nacional. E é babado.
1: É isso, babado. Mas a gente deseja sucesso pra Samara Souto, né? Ela é maravilhosa. Já tive o prazer de estar frente a frente com ela, entrevistando, né? Lindíssima. Então, que ela possa aí fazer uma carreira linda pela frente. Que Deus abençoe. E que a banda Magníficos também, né? Possa aí continuar com muito sucesso.
0: Exatamente, né? Ela dividia palco com o Frajola. E ela iniciou na banda Magníficos em março de 2023, e ela realizou esse comunicado agora, né, do desligamento, através das suas redes sociais, minha gente. Samara Souto, ela que é ex-participante do The Voice, que era o programa que era exibido na Rede Globo. Enfim, eu acho que ainda vai sair aí mais comentários do porquê ela saiu da Magnífico, se ela foi desligada ou se ela pediu pra sair, né? Inclusive, teve um período que ela se ausentou da banda por causa da gravidez, que ela teve que... enfim, gerou seu filho, teve o nascimento. Mas logo depois ela retornou aos palcos, passou um tempo ainda com a Magníficos. E hoje, né, dia 27 de maio, ela anuncia o seu desligamento. 3 anos e um pouquinho depois... que ela entrou na banda. O que
1: Exatamente.
0: Será que houve pra ela se desligar da banda? Será que houve algum mal-estar? Será
1: Eu acho que vai rolar alguns rumores aí, né? As redes sociais vão começar a soltar algumas coisas,
0: algumas,
1: né?
0: Especulações.
1: E a gente vai trazer mais pra vocês sobre isso, viu?
0: Pois é, mas enfim, ela fez questão de destacar, né, o quanto ela é grata pela banda, pela equipe. E qualquer fofoca a gente traz por aqui, qualquer atualização desse caso, Samara Souto e banda Magníficos, você encontra aqui no É Treto, É Fofoca, na Rádio Pop Cariri FM. São 3 horas e 49 minutos e agora a gente vai de música, a gente volta já, rapidão. E outra coisa, a gente volta com o resultado do sorteio do par de ingressos para a Vila Sítio. Não sai daí, não.
1: Daqui a pouquinho.

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4: Em Campina Grande, 3h56. E assim a gente encerra mais um Conexão Pop pela Pop Cariri FM 101.1, emissora do Sistema Pop de Comunicação.
5: Já anota aí, ativa o lembrete, porque amanhã, hein? Quinta-feira, a partir das 2 horas da tarde, tem mais vibe boa, música top. E aquele bate-papo maravilhoso que só rola aqui no Conexão Pop.
4: Claro que o Conexão Pop tem apresentação de Ítalo Silva e Samara Nunes.
5: Sonoplastia, Naomi Andrade. A superintendência do Sistema Pop de Comunicação é dela. Rini Cláudia.
4: Olha, dica extra. Pra não perder nada, você acessa o portal Pop Notícias, segue a gente no Insta, que é o @popcariri101. Meus amores, muito obrigada pela sintonia de vocês nesta quarta-feira. Amanhã a gente volta com muita música boa, fofoca. Tem também replay das antigas.
5: Sim.
4: E, claro, a sua sintonia aqui conosco.
5: Pois
4: cheiro,
5: é.
4: Fique com Deus, lembre-se que você pode tudo.
5: Muito obrigado pela audiência hoje. Estamos acelerados, né? Tomamos muito café porque tá frio, a gente quis esquentar tudo e estamos aqui acelerados, mas claro, sempre entregando o melhor para você ouvinte na Rádio Pop Cariri FM e a grande ganhadora do par de ingressos para curtir a Vila Sítio São João no dia 6 de junho, tá certo? Vai ser a Elaine Cristina Manisoba de Oliveira.
4: Olha
5: que maravilha. Curtindo Jorge Valdantas, que coisa boa. Enfim, programação completa, são 3h58, eu sou Ítalo Silva e eu fui!
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0: Paraíba, 16 horas e 2 minutos.
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0: Sou eu chegando às 16h03 com o programa Dialogando desta quarta-feira. Hoje, 27 de maio de 2026. E vamos juntos até às 17 horas, formando a partir de agora a Rede Nordeste de Comunicação. Juntos, Rádio Pop Cariri FM 101.1, TV Nordestina Canal 179, da Rede Brisanet de TVs. Você acompanha também pelo portal Página 1PB e o blog do Abílio. Juntos nas redes sociais também, Facebook, Instagram e YouTube. E você já sabe, aqui o YouTube é da Pop Cariri.
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0: Você acompanha pelo portal que tem um dos maiores acessos da Paraíba. Quem é ele? Naumir Andrade.
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0: Acompanhe o Dialogando, participe, interaja. E a gente vai nesta tarde fria de Campina Grande. O inverno chegou. Chegou, mas não chegou no calendário. Mas com certeza chegou nos corações dos campinenses. Mas também tá isso não. Isso aí, se fizer isso aqui em Campina Grande, o canal do Prado leva até o prefeito de Campina nele. Zum! Mas, meus amigos, boa tarde a você que acompanha. Vamos trazer opinião, porque opinião aqui é no ponto de vista.
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0: Boa tarde novamente. No ponto de vista de hoje, eu quero quebrar o Brasil. Hoje à noite, existe a possibilidade real do Congresso Nacional simplesmente quebrar esse país. E quebrar através de uma manobra. Porque deve-se votar hoje, ou se não votar hoje, na próxima semana, o fim da escala 6x1. Se não bastasse quebrarmos algo em um país que é metido a ser rico sem ser. O Brasil tem riquezas, o Brasil produz muito, mas o Brasil é um país pobre, causado pela corrupção, pela sonegação, e por isso nós temos o costume de achar que somos Europa, mas temos índices sociais de Bolívia, de países do quarto mundo. Mas não bastasse, nós temos a pior classe política que o mundo pode ter. É aquela que é demagógica. É aquela classe política que discute temas importantes sem discutir o essencial. Desde que eu me entendo por gente, já faz um bocado de décadas que eu estou nesse mundo, que eu escuto a nossa preocupação é com a saúde. Devemos educar esse país. Nós estamos precisando investir em infraestrutura. Mas não se discute um país como ele precisa. E aí nós vamos acabar com a escala 6x1 porque um imbecil qualquer achou que o brasileiro trabalha demais. Ora, para que trabalharmos na escala 6x1 quando podemos, olhem bem, o projeto inicial que está no Congresso e que hoje inclusive entra em baila é... Para que trabalhar 6x1 se podemos trabalhar 4x3? Trabalhar 4 dias e folgar 3. E olha que até esses meninos que fazem o programa da gente, essas duas crianças, adorariam trabalhar 4 dias e folgar 3. Eu, nessa idade que tenho, preferia trabalhar 1 e folgar 6. Eu queria a escala inversa. Quem não quer trabalhar menos e ganhar mais? Quem? Na cabeça de quem? Em ano eleitoral, não quer trabalhar menos e ganhar mais. Mas aí a classe política brasileira vai discutir uma situação dessa num ano eleitoral onde a demagogia, a hipocrisia, ela está à frente. Porque eu quero atingir aquele cidadão que acha que trabalha demais, acha que trabalha para enriquecer o patrão, não sabe ele que a economia no mundo capitalista, e não me venha com teoria comunista, que comunismo é para ser defendido por pré-adolescente. Quem defende o comunismo é aquele pré-adolescente que é bancado pelo pai, e aí ele é bancado pelo pai, abaixo a ditadura, abaixo o capitalismo, igualdade para todos. Aí quando ele casa, aí ele quer trabalhar mais, ele quer ganhar mais, ele quer fazer sua família, aí ele esquece que é... Aí aqueles comunistas que permanecem é porque são retardados. Esses rasgam dinheiro e comem merda. Certo? Mas aí o que que acontece? Hoje, o fim da escala 6x1 vai ser votado. Só que numa manobra, o PL, Partido Liberal, disse, não, nós não somos só a favor do fim da escala 6x1, como vamos apoiar um projeto de Érica Hilton, que é a escala 4x3. Você já imaginou se for aprovada a escala 4x3 e o trabalhador trabalhar 4, folgar 3, o empresário quebra, as empresas quebram. E quando eles quebrarem, não teremos empregos. Não tendo empregos, você não gera renda. Não gerando renda, é um quebra-quebra geral. Mas vamos entender qual é a do PL. A esquerda desse país está com esse discurso de que quem é a favor do trabalhador são eles, com a escala 5x2. Trabalha 5, folga 2, que é a maioria das escalas dos trabalhadores. O que que acontece? Esse discurso é como se a direita do país fosse contra pobre. O que é que a direita fez? Ah, vocês são a favor da escala 5x2? Então vamos fazer a favor da escala 4x3, porque vocês quebram o discurso, quebram a narrativa. Ao quebrar a narrativa, o Senado derruba. Se for aprovado hoje a escala 4x3, o Senado derruba e aí volta para toda a discussão e o fim da escala 6x1 não entra em pauta esse ano mais. Então é um jogo de manobra. No meio disso tudo, eu, Saulo, Naomi, Samara, Ítalo, você que está aí, que não somos ouvidos. Não se pergunta o que que essa juventude que está aqui, o que eles querem para o futuro deles. Quando eu gritei aqui que eles querem trabalhar menos, não, nós queremos trabalhar mais. Agora nós queremos ser valorizados pelo que trabalhamos. O cara quer... Samara nem trabalhar quer. Eu vou conversar com o Reni. Não tem condições. É. O que que acontece? Eles querem trabalhar o normal, querem trabalhar mais, mas querem valorização financeira, querem salário digno. Aí dá um aumento de salário aqui no país, no outro dia só o aumento do combustível já derruba. O preço da energia derruba, o aumento no pão derruba. Então, nós temos que parar com demagogia e discutir verdadeiramente qual o país que a gente quer para o futuro. O que que nós queremos para 2027? O que que nós queremos para 2030? O que que nós queremos para essa geração que vai comandar esse país daqui a 10 anos? Porque a minha geração já está indo. A geração de Saulo Florindo, que daqui a pouco será o entrevistado, foi a geração que criou a Micarande. Foi a geração que contribuiu para que o maior São João do mundo se tornasse esse fenômeno. Só que a nossa responsabilidade já passou. Agora, a geração dessa galera de 20, 20 e poucos anos é quem vai ter que tomar conta do mundo. E aí, que mundo a gente vai deixar para eles? Que país a gente vai deixar para eles? Que tipo de economia nós iremos deixar? Uma economia aberta, com braços estendidos para o crescimento, que os países vizinhos estão tomando conta, estão levando nossas empresas? Ou um país deitado plenamente, esperando que o berço esplêndido possa balançar? Então a gente tem que entender que em ano de eleição não se debate temas como esse. É meu ponto de vista.
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0: E com o programa Dialogando desta quarta-feira, recebendo nos estúdios o Saulo Florindo, que é da assessoria do Detran de Campina Grande, um dos responsáveis pela campanha do Maio Amarelo, dos alertas do trânsito, responsável por dar palestras em várias cidades, alertando para os perigos, mas também para a qualidade do trânsito, se você tiver consciência. E aí, atendendo o nosso convite, Saulo veio hoje, porque inclusive hoje, lá na FIEP, foi encerrado as ações do mês de maio em relação a essa ampla divulgação do Maio Amarelo, do trânsito, das políticas voltadas para a conscientização. Muito boa tarde, Saulo, prazer recebê-lo. E realmente, importante campanha, importantes ações no mês de maio, e que não acaba só em maio, mas que vocês continuam todo ano, mas em especial em maio, é quando se tem um alerta maior, né? Muito boa tarde.
1: Boa tarde, Edson. Boa tarde aos ouvintes da Pop FM, da Cariri FM. É sempre uma alegria voltar a esse estúdio e saudar aqui todos que estão presentes. E falar sobre trânsito é falar sobre vida. Hoje eu sou um dos membros do setor de educação de trânsito do Detran da Paraíba, junto com o Socorro Falcão e o nosso piloto, né, que me leva para as cidades. 76 municípios nós visitamos. Ontem nós estivemos em Amparo e na cidade de Prata. E hoje pela manhã, como você falou, tivemos toda a diretoria do Detran da Paraíba, doutor Isaías, doutora Roberta Neiva, doutor Igor, a nossa chefe da Paraíba de Educação, Ariana Nogueira, Renato Maracajá, que é o nosso representante aqui da primeira Siretran, encerrando a alusão ao Maio Amarelo de 2026, que o Detran esteve presente junto com a Polícia Rodoviária Federal, junto com o BBTran, com o DR, e essa ação é nesse mês para mobilizar todo o mundo. Essa ação não é só na Paraíba, essa ação é uma ação que a ONU chamou todos os países para que a gente diminua o número de lesões e de morte, que é isso que o trânsito está apresentando hoje. Nós estamos vivendo uma epidemia, para não dizer que é uma guerra.
0: Ô Saulo, nós temos números de mortes no Brasil especificamente que são maiores do que guerras no passado em termos de mortes, fora um flagelo que é uma geração que está sendo, como é que eu poderia dizer, está sendo amputada, uma geração que perde uma perna, que perde um braço, uma geração que fica marcado pela enorme quantidade de acidentes.
1: O Conselho Federal de Medicina, ele nos alertou dizendo que o número de sequelados no trânsito é maior do que o óbito.
0: Para você ver. E nós temos números muito fortes, né?
1: Muito fortes. E quando a gente fala de número de guerras, em 2011, na guerra da Síria, morreram 368 mil pessoas. Já o trânsito no Brasil de 2009 para 2018, a guerra na Síria foi de 2011 a 2018. E o trânsito no Brasil matou de 2009 a 2018 muito mais, 468 mil.
0: Mais do que uma guerra.
1: Por isso que a ONU chamou desde 2019 para essa ação conjunta com todos os países, e o Detran da Paraíba tem feito essa atividade muito bem, porque o compromisso com a vida do Detran, ele visita os 223 municípios. Nós aqui, a equipe Borborema da primeira Siretran, estamos visitando 76. E ontem a gente teve a oportunidade de estar numa cidade como Prata, que a gente vê as cidades todas muito organizadas, asfaltadas, tem faixa de pedestre, mas falta a população entender, porque não tem fiscalização, aí anda sem capacete, anda sem cinto de segurança.
0: Cidade pequena, eu posso falar de propriedade, que inclusive, por questões de trânsito, eu saí de Montadas para vir morar em Campina Grande, pelas barbaridades com motos, principalmente, que eu presenciava na avenida que eu morava, na avenida principal, asfaltada. Então, todo tipo de sorte eu vi e fez com que eu perdesse a paciência e viesse morar em Campina Grande.
1: Eu tenho nas palestras, a gente sempre faz aquela indagação, né? Quem pilota e quem dirige.
0: Isso.
1: As palestras que eu tenho realizado sempre nas escolas é acima dos alunos de 14 anos. Aí não tem mais idade. Eu também visito as indústrias aqui de Campina, várias empresas, que aí a gente faz com a mesma... o mesmo trabalho, só que a linguagem muda, já que é para adulto. Mas eu pergunto para os adolescentes, quem dirige e quem pilota? E eles levantam o braço e dizem, eu piloto e eu dirijo. Tenho 14 anos, tenho 15, enfim. E eu digo, eu não vejo problema nenhum. Primeiro que é uma habilidade fantástica, você ter 14 anos de idade, 12 anos, 13, pilotar e dirigir. Onde é que está o problema aí?
0: Ninguém deixa, né?
1: O pai tem que entender que o trânsito tem regras. E é preciso usar as regras. Nós temos o Código de Trânsito Brasileiro. Eu não tenho muita prática no Código de Trânsito Brasileiro, mas eu tento praticar aquilo que me dá segurança no trânsito, que é a atenção. E eu digo para eles, vocês têm a habilidade fantástica de dirigir, moram numa cidade como Serra Branca, por exemplo, que nós tivemos lá numa audiência pública, provocada pelo Ministério Público, onde estava presente o prefeito, vereadores e a comunidade. Depois disso, aconteceu que o Detran foi lá 3 finais de semana. E aí foi uma crítica grande, não é possível, está acabando com o comércio.
0: É uma questão política de perseguição.
1: Não pode. Na verdade, as pessoas têm que entender, Edson, e você que está me escutando pela Pop agora, que Blitz não foi feito para punir ninguém. Blitz foi feito para proteger o cidadão e a sociedade. Tipo, a Blitz hoje, eles fazem um trabalho completo, onde eles aprendem drogas, eles conseguem prender aquela pessoa que está com um mandato judicial e está sumido. E você que está sem sua CNH e sem o documento do carro em dia, lógico que vai ser pego. E de quem é a culpa? É sua. A Blitz não tem nada a ver com isso. A cultura do trânsito, ela é muito lá de trás. Porque os erros que estão acontecendo hoje, a gente está sofrendo, é fruto justamente da falta de informação que nós não tivemos. Eu mesmo não tive, você não teve, a nossa geração não teve. Nós fomos preparados para ter a famosa carteira de motorista, que hoje é CNH, até o nome mudou. E aí, você chega nesse patamar de 18 anos... conquista sua CNH, mas não procura saber nem o que é trânsito. Eu tenho perguntado por onde eu passo o que é trânsito. Ninguém responde. E aqui no seu programa eu vou deixar essa reflexão. Trânsito é deslocamento. Você sai daqui da Pop e vai para o centro de Campina Grande. O que é que você precisa? Seja qual for o deslocamento, seja qual for o lugar que você esteja. Mas você estando no trânsito, no volante ou numa moto pilotando, você precisa de atenção. Está isento de uma infração, de um sinistro? Não. Porém, você com atenção, você vai diminuir o impacto e vai escapar e salvar a sua vida. Porque se eu disser que não vai acontecer só com atenção, aí seria muito bom. Queria eu que fosse assim. Mas o que acontece hoje é que as pessoas precisam entender que ao colocar o pé na calçada, você está no trânsito. Você tem que estar atento ao que acontece ao seu redor. E quando você entra no carro? Quando você entra no seu quadrado ali, naquele ambiente que é você que está no comando da direção, ou em cima de sua motocicleta? Aí as pessoas não procuram entender. Peraí, eu tenho um trajeto para fazer nesse trajeto eu vou ter um deslocamento. Eu vou encontrar com muita gente. Eu preciso ter uma atenção dobrada, porque eu não sei como é que vem o outro colega ali. Ponto. Isso aí vai fazer com que você tenha muito mais sucesso. Nesse trajeto, essa sua atenção vai te livrar de um sinistro. Vai te livrar de um sinistro. E as pessoas, às vezes, não atentam que quando você também saiu de casa, você deixou alguém aguardando o seu retorno.
0: Exato.
1: Porque eu acredito que ninguém sai de casa para matar. E ninguém sai de casa para morrer. Mas no trânsito não tem replay. No trânsito aconteceu, não adianta discutir. Você, às vezes, leva um trancão e parte para uma discussão. Você não sabe como é que está o estado de espírito do outro motorista. Ora, eu já vi pessoas que estão no volante de um veículo ou num guidão de uma motocicleta agredir agente de trânsito que estão fazendo nada mais, nada menos que o seu dever, ganhando o seu dinheiro honestamente e tentando proteger você no trânsito. A gente vê. Portanto, as pessoas têm que entender que a sua pressa pode me prejudicar. A pressa no trânsito, ela pode deixar marca... Pode não, ela deixa marcas que o tempo não apaga.
0: Eu sou professor, fui diretor de escola, fui presidente de Conselho Municipal de Educação e participei, fui membro do Conselho Estadual de Educação. E eu sempre coloquei que não só a educação artística era importante, física, química, mas eu sempre defendi

0: que o trânsito ainda é levado como algo secundário, quando nós sabemos que hoje ele se tornou um problema primário de todo o Brasil, né, Saulo?
1: É por aí. E essa sua ideia seria muito bem, devia ser estudada para ser feito isso, porque hoje existe a CNH Brasil e eu tenho escutado que, primeiro eu quero aproveitar a oportunidade e mandar um abraço para Tiago, Tiago Tito, lá no Alto Branco, ele disse, uhum, eu vou estar na escuta. E um aí a gente manda um abraço para Tiago. O que é que acontece hoje com a CNH Brasil? A gente escuta pelos quatro cantos que agora que o trânsito vai ficar uma catástrofe. Já era terrível, agora com essa possibilidade que facilitou as pessoas tirar a sua CNH, vai virar um caos. Aí eu te pergunto, Edson, essas pessoas, na sua grande maioria, não já dirige sem CNH? Essas pessoas apenas agora estão tendo a modalidade de ter um valor mais possível de você ter sua CNH, porque você ter sua CNH é um ato de cidadania fantástico e, além do mais, você tem o direito de ir e vir por qualquer canto desse país, inclusive em alguns países do mundo. Portanto, o que aconteceu foi que houve a oportunidade de o instrutor de trânsito hoje ter autonomia para fazer a aula. Eu também sou instrutor de trânsito. Eu não atuo porque trabalho no Detran da Paraíba. E aí as autoescolas também podem criar outro método, outra metodologia, para não perder alunos. E dá para todo mundo, porque hoje o Detran, a demanda está sendo muito alta. Todos os dias são 80 pessoas para conquistar a sua CNH e a conquistar a CNH de motocicleta e de veículos. Portanto, não se aveste, não. Essas pessoas não vão deixar de dirigir ruim porque não tem uma CNH, não. Já dirigem.
0: Das 80, eles já estão no trânsito.
1: Já estão no trânsito. Dessas 80 pessoas que estão amanhã no Detran em busca de conquistar a sua legalidade no trânsito, de 80, 70 dirigem. 5, mais ou menos, e 5 está dizendo que é a primeira vez. Eu tenho feito essa indagação lá, porque quando eu tenho tempo, eu sempre dou uma passada lá para acalmar e amenizar a ansiedade dos candidatos que vão fazer a prova. Portanto, o que falta hoje foi que, lá atrás, nós não tivemos a informação. E a educação do trânsito começa pela informação. Eu acabei de dizer aqui, o trânsito é o quê? Ele é deslocamento. O trânsito, você, seja como pedestre, ora você está como pedestre, ora você está como motorista, seja de carro pequeno ou de carro grande, ou você é motociclista, ou ciclista,
0: Sal,
1: você está no trânsito.
0: Nós temos quase a mesma idade, a mesma geração.
1: Será?
0: Eu cansei de sair daqui para Bahia, para Sergipe, me deslocando. Você colocava o carro atrás de um caminhão, você ia tranquilo, porque o caminhoneiro lhe dava toda a sinalização do que estava acontecendo na frente. Hoje eu tenho medo de caminhoneiro, porque alguns andam arrebitados, cheios de arrebite, outros cheios de drogas, outros não conhecem sinalização, conhecem e têm o dom da baliza, mas não conhecem o que está à frente deles em termos de sinais e não lhe dão sinal. Então, eu, quando vejo um caminhoneiro, uma carreta, um caminhão, eu me coloco à distância. Porque antigamente não. Um chofé, como eu recebi o nome, você podia colocar um caminhão atrás de um caminhão que ele ia dando sinal, não ultrapasse, vem carro, cuidado com o que vai acontecer à frente. Hoje, nós não temos mais essa garantia. E temos que conviver com o maior número de motos, o que hoje se tornou praticamente uma guerra. A gente fala disso depois do intervalo. Vamos então ao intervalo, né, Naomi?
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0: Muito bem, estamos de volta com Dialogando e desejando a você uma tarde maravilhosa, numa tarde fria como essa. Pessoal, não liga para mim não nesse horário, porque eu não atendo o telefone. Eu já não costumo atender ligação. Eu tenho um problema sério comigo. Eu tomei abuso de telefone, de ligação. E quem me fez ter raiva de ligação foram as próprias operadoras. Chegou o dia de eu ter 70 ligações de operadoras. E aí eu me estresso, então eu não atendo. E eu no ar, aí é que eu não vou. Eu não sei nem quem é e não vou abrir. Um abraço a quem foi. Se era para dizer o nome, mande mensagem no WhatsApp que eu leio. Nós estamos com Dialogando. Você pode mandar pelo WhatsApp 83-3201-8651. O programa Dialogando, você já sabe, é com a Rádio Pop Cariri, TV Nordestina, Portal Página 1 e também o blog do Abílio. Mandar um abraço ao Abílio José. E também a Giovana Maia, que está acompanhando, está lá no escritório do Portal Página 1, colocando o programa no ar. Hoje nós estamos recebendo o Saulo Florindo, Saulo que faz parte da equipe de educação do trânsito, da equipe que coordena palestras. E eu fiz questão de trazer aqui para entrevistar, porque um dia eu ainda vou trazer Saulo para a gente fazer uma mesa redonda para analisar o que era bom na nossa época e o que acabou, o que passou, os legados que a gente deixou. Só para que vocês entendam, o Saulo é um dos, podemos dizer, idealizadores e que deram o pontapé inicial para a questão da Micarande.
1: Na verdade, eu sou, assim, depois da equipe da prefeitura, né? Que na época o prefeito era Cássio, Fábio Nogueira, secretário, Temi também trabalhou com bloco, mas na verdade que era o diretor de turismo, Lucas Salles, Cássio, e eu fui o primeiro a ser convidado a ser um empresário de blocos, isso, produtor de blocos. E aí, junto com Humberto Meira, na época, Peron, Silvana, Fabiano da Caranguejo, Capilé, fizemos o Balanço do Amor e foi o primeiro bloco oficial, isso, em 1990 da Micarande.
0: Quando 91, eu comecei a namorar minha esposa, que foi ali perto do Salão Bar.
1: Pronto.
0: Lembra, ali, no domingo?
1: Quando fazia as prévias, lá em Pepe.
0: Isso.
1: No trailer de Pepe e no trailer de Zara.
0: É.
1: Tinha Mivison no meio. Era Pepe, Mivison e Zara. Pronto. E a gente fazia as prévias.
0: E o Salão Bar aproveitava.
1: Exatamente. E ali foi uma época de adolescência, né?
0: É.
1: Pré-juventude.
0: Vinha com conhecimento também das quadrilhas.
1: Das quadrilhas. Né? E aí foi muito bacana. E graças... a gente dando uma busca no retrô, a gente vê que o mais importante da vida é você construir o seu legado.
0: É.
1: Porque eu hoje me orgulho muito de chegar nessa idade que eu já chego, eu sou da década de 60, não tenho vergonha nenhuma de dizer, e vejo que minha cidade me abraça, me acolhe, lembra das realizações que nós construímos, e isso nos deixa muito feliz. E hoje no Detran, realizando palestras pela educação do trânsito, salvando vidas, só me faz dizer assim, como é bom viver.
0: E inclusive a gente vai amadurecendo, o que a gente pensava antigamente não é o que a gente pensa hoje, não. Não tinha essa responsabilidade toda, não. Muitas vezes a gente era irresponsável.
1: Outro da nossa época que está na escuta, tô acabando de ver aqui, é o Stephanie Maris. Pessoa boa.
0: Gente boa.
1: Trabalha no fisco aqui em Campina Grande, está lá conosco. Pessoa que eu gosto muito, e ele sabe disso. Será?
0: É. Aí é brincadeira, né? Dê-lhe uma cambada de pau. Mas, Saulo, hoje pela manhã tivemos toda aquela cerimônia, a parte cerimonial. E aí os números mostram claramente que tem o resultado pretendido, que é o que a própria ONU pensou na época, e que trabalhos como esse do DETRAN, da STTP, da Polícia Rodoviária Federal, do DER, são ações que no final de tudo dão resultados positivos para a campanha, né?
1: Nós estamos em busca, na verdade, o trabalho que todos os órgãos de trânsito hoje realizam no Brasil é chegar no ano de 2030 com a redução de lesões e de mortes no trânsito. Eu acredito que isso vai acontecer. Primeiro porque essa juventude, essa pré-adolescência, adolescente e juventude, hoje recebe informação. O que eu aconselho também é que as pessoas que estão nos escutando compartilhem o assunto trânsito na mesa de sua casa com seus filhos, mostrando para ele a importância de usar as vias de sua cidade e as BRs do Brasil.
0: Ontem, inclusive, à noite, nós tivemos uma morte no trânsito de Campina e me parece que o cidadão que morreu estava alcoolizado e a falta de atenção ocasionou ali na Floriano Peixoto, no centro de Campina, esse acidente com vítima fatal. Mas nós presenciamos também, todo fim de semana, uma verdadeira operação de guerra no hospital de trauma. Exatamente os vários municípios que vocês terminam visitando, né?
1: Eu tive a oportunidade de fazer uma visita no hospital de trauma, onde o doutor Matheus nos encaminhou pelas alas. E você que não teve a oportunidade de ver o que eu vi naquelas alas do hospital de trauma, como o doutor Matheus nos levava e mostrava a questão de cirurgia, horário, enfim. O que eu quero dizer também é que as pessoas têm que entender que essa epidemia que nós estamos vivendo, ela é transparente, a gente não vê. É uma guerra que você precisa dizer, eu preciso pacificar. Hoje no Brasil, a cada 2 minutos, nós temos uma pessoa dando entrada no hospital pelo trânsito. No Brasil. A cada 15 minutos, nós temos um óbito no Brasil pelo trânsito. Quando a gente vai buscar aqui o hospital Dom Luiz Gonzaga Fernandes, a gente vê que 9% do atendimento é de pessoas usando motocicleta.
0: Isso.
1: O hospital de trauma no mês de abril recebeu 11.053 pessoas. Só de motociclista foi 870. Nos primeiros 4 meses, já passamos de 4.080. Tivemos um aumento em relação ao ano passado de 7%. Portanto, nós que estamos vivendo isso, a gente diz, meu Deus, como eu tive uma oportunidade de estar participando de um evento aqui em Campina Grande, e um empresário olhou para mim e disse, eu vi que você está fazendo palestra pelo trânsito. Que bonito, Saul. Trabalho bacana. Pena que não dá certo. Eu disse, não dá não. Se não começar por você, não dá não. O trânsito tem que começar por você. Eu tenho dito também que os candidatos a conquistar a CNH, lá na pista do Detran, eu digo a eles, qual a imagem que vocês têm do Detran? E eles dizem que são péssimas. Ah, se quieto. Eu digo, olha, primeiro, o Detran mudou muito, não é porque eu estou lá, mas o Detran, nos últimos 4 anos, deu uma mudada de imagem muito boa. Hoje eu desço em qualquer cidade para almoçar, tomar café, com o meu crachá do Detran, como servidor do Detran. Os colegas do Detran que estão na audiência sabem disso. Hoje nós temos um órgão organizado, pronto para receber os usuários. Eu sou também responsável, Edson, do protocolo regional. Eu atendo todas as transferências, primeiro emplacamento, de 17 municípios. E com isso eu tive a curiosidade de ver de cada, por exemplo, hoje, antes de vir para cá, eu recebi de Esperança 44 processos de transferência, primeiro emplacamento, transferência de endereço, isso, aquilo, outro. É impressionante. De 44 processos, 30 é de moto. Porque a moto, pelo valor, ela fica mais fácil ser adquirida. Então, hoje nós temos o advento do motociclista, mas o motociclista tem que entender que ele precisa ser motociclista, não motoqueiro. Porque você sabe da diferença?
0: Não, eu sei. O motoqueiro é esse que fica fazendo barbaridades.
1: O motoqueiro é aquele que não tem direção defensiva. Ele não protege nem a vida dele.
0: Vai proteger a dos outros.
1: Não tem como ele proteger a dos outros. Portanto, ele tem que entender. Eu tive a oportunidade no começo do mês de fazer uma palestra na cidade de Barra de São Miguel. Quando eu cheguei lá, fui muito bem recebido pelo prefeito João Paulo e pela sua esposa Aninha, que é a secretária de Educação. E, coincidentemente, a gente tinha feito essa parceria para a gente fazer essa visita naquele congresso das prefeituras, dos prefeitos,
0: na FAMUP.
1: E quando eu cheguei lá, tinha acontecido um óbito de um jovem de 22 anos de idade. Esse jovem morreu fazendo super-homem. E aí, a cidade estava de luto.
0: Para quem não sabe o que é super-homem, é o cara deitar e pilotar a moto. Exatamente. Na posição em que o super-homem voa.
1: E quando foi no velório, o prefeito me disse: Saulo, engraçado que na hora do velório, os colegas estavam lá fazendo grau, fazendo aquele estralo na moto e tal. Eu disse: é, prefeito, se fosse eu pai, eu teria dito: meu filho morreu, culpa dele, culpa de vocês.
0: Colocam como herói, né? Entendeu? Eles são heróis.
1: Porque fica a saudade para a família eterna, os amigos na missa de 30 dias nem presente vão estar.
0: A namorada arruma outro.
1: A namorada arruma outro. E aí a vida que segue, né? É a vida que segue. Portanto, as pessoas têm que entender que ser gentil no trânsito, usar e passar e parar numa faixa de pedestre, você está sendo cidadão. Usar cinto de segurança, que na década de 90 também foi uma luta para a nossa geração entender que o cinto de segurança salva vidas. O capacete, que reduz a possibilidade de morte em 40% e lesões graves de 70%. Aí eu moro numa cidade que não tem fiscalização, mas eu tenho a habilidade de poder dirigir, de pilotar, e eu vou fazer baderna para chamar a atenção do Ministério Público, da sociedade, que vem e chama o Detran, aí o Detran é ruim? É preciso respeitar. Você tira o silencioso do o catalisador do cano de escape, passa numa cidade de Puxinanã, por exemplo, numa rua onde tem um idoso em cima de uma cama, se fosse seu pai e sua mãe, você passaria? Você tem que fazer uma autoanálise, só fazer uma autocrítica. E quando sair para o trânsito, entender que você tem que também estudar o seu trajeto. Porque mudou muito o trânsito, Edson. Se você observar, se ainda não observou, mas veja bem. Hoje, você diz que vai sempre a montadas, né?
0: Todos os dias.
1: E quando vem pela BR-230, veja quantos ônibus de empresas particulares estão na BR. Não tem mais. Isso significa dizer, sabe o quê? Na ausência do ônibus na BR-230 daqui para João Pessoa, que você só encontra um ou dois, isso significa dizer...
0: Alternativo.
1: As pessoas estão comprando carro e moto.
0: Isso também, né?
1: E a geometria diz que o espaço não cabe. E se você não dirigir e pilotar com muita atenção, você vai se envolver em sinistro. E dentro do trânsito hoje a gente usa a palavra sinistro. Por quê? Acidente é aquilo que você não tem como evitar. O sinistro, ele é evitável. Você, sabendo da manutenção do seu carro, dirigindo com atenção, estando atento ao trânsito nas vias, não desviando sua atenção usando celular. Porque veja só o celular. O celular, se você souber usar, ele é fantástico. Ele aproxima quem está longe, distancia quem está perto e mata quem está dirigindo e está pilotando. Se você não tomar cuidado.
0: Que é outro grande problema na questão de atenção, que foi quando você começou.
1: A mensagem não pode esperar?
0: Pode.
1: Se alguém está ligando para mim, eu não posso parar o carro e atender? Se eu estou aguardando...
0: Durante muito tempo, eu fui um dos infratores.
1: Pois é.
0: Durante muito tempo, essa ansiedade que faz com que você tenha que resolver as coisas rápidas, você terminava atendendo. Minha mulher e minha filha são exatamente críticas. Quando eu vou... Epa! Tá dirigindo, não pode. Uhum. Então, e muitas vezes, Saulo, é fruto de uma palestra que você dá, o que o empresário diz, que pena, é porque você não pode quantificar os resultados da sua palestra, porque quantos acidentes você vai evitar... com as pessoas entendendo o que você está querendo passar em mensagem.
1: E o empresário, eu disse a ele: faça o seguinte, me leve para a sua empresa, e inclusive a gente está agendando um dia assim, depois disso, porque na empresa dele existe usuários de motocicleta. E eu vou lá passar 45 minutos. Aquela empresa que quer o Detran fazendo uma palestra na sua escola, é só entrar em contato.
0: Dê os contatos para quem?
1: Não, pode ligar para o meu celular, que é o 8878-3836, pode também ser por mensagem. E a gente, por exemplo, hoje Santa Cecília, no evento lá na FIEP, do Maio Amarelo, a direção da escola é SI, eu estou esquecido o nome da escola, falou comigo e disse, rapaz, vamos lá em Santa Cecília fazer essa palestra para meus alunos, e eu estou agendando para ir. Na próxima segunda-feira eu vou estar na cidade de Pedra Lavrada, no SI Georgiano, e depois eu vou à Barra de Santa Rosa. São lugares que têm acontecido vários sinistros e várias pessoas já perderam a sua vida. E, na verdade, a preocupação é porque as pessoas não param para pensar que se você for a óbito,

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1: Ele tem uma ele tem uma opinião muito forte sobre moto, né? Ele disse que inclusive para comprar uma moto devia ter mais dificuldade do que comprar um carro. Deveria se criar muito mais dificuldades para se ter uma CNH de moto e também mais dificuldade para que o cara comprasse uma moto. Ele disse, é um crime o governo incentivar compra de moto. Porque ele, quantos ele enfrentava dia a dia do problema. E aí eu fiquei em alerta. Nós hoje temos uma verdadeira epidemia com a enorme quantidade de motos e umas coisas estão mudando. Você, para comprar, financiar um carro ou uma moto, agora já é obrigatório você ter CNH. Né? Mesmo que alguém pague por... É. Mas você já é obrigatório. Já é um caminho para evitar muito, muita irresponsabilidade. Né?
2: E engraçado que as pessoas precisam de fiscalização para usar um capacete. É engraçado.
1: Para se proteger.
2: E o capacete, ele não só evita um sinistro, não. Ele pode evitar uma despedida. Eu digo para as pessoas que têm a oportunidade de participar das palestras que nós realizamos, no curso da vida, o pai não foi preparado para enterrar o filho, não. Portanto, o filho tem que entender que, ao ter essa habilidade de pilotar e dirigir de menor idade, e eu sei que o pai não teve informação e que agora está tendo a oportunidade, as informações estão chegando, e você tem um celular na sua mão que pode, você faz uma busca no Google sobre o que tem acontecido no trânsito. O que a gente tem visto é que a gente tem perdido pessoas que, por uma falta de... Que aí é o seguinte, agora eu me lembrei melhor, não sei se você vai compreender. O trânsito, ele é uma convivência, onde a gente convive com carros, com motos, com bicicleta, com moto, com animais,
1: pedestre,
2: carroça e pedestre. No trânsito, o maior tem que proteger o menor. Mas é o lugar, aí é uma opinião minha, não foi ninguém de trânsito que me disse, eu descobri falando tudo isso, é o lugar mais egoísta que nós usamos. Você quer saber do seu tempo. Você para o carro no sinal, você é o carro da frente, eu chego, paro, sou o segundo carro e... Naomi chega e para, é o terceiro carro. O sinal abriu. Olha, gente, isso é uma dica. Quando o sinal abrir e você estiver na frente, dá 3 segundos. Porque tem pessoas que vêm na pressa e passa o sinal está amarelo.
1: Amarelo e aí fecha.
2: E ele já passa. E se tu estiver na praça, o sinal abrir, tu já for passar, pode haver o sinistro. Por falta de um tempinho só. 3 segundos. Dá esses 3 segundos. Em compensação, quando... Abre o sinal, o terceiro carro...
1: Já está buzinando.
2: Eu sou o segundo, eu não posso passar por cima do primeiro. Portanto, o pessoal sai de casa com pressa, porque não entende que a vida no trânsito não tem replay. Aconteceu, vai virar uma manchete. Não adianta discussão. Portanto, a gente precisa começar a falar em casa, com filho, com esposo, com esposa, com pai, com mãe, com namorada, com os amigos. Que o trânsito, ele foi feito para a gente ir e vir. O trânsito não fez,

0: trava.
1: O meu, ele não sai.
0: Entendeu? Portanto, as pessoas estão vendo que essa evolução vem, não é para nada, é para salvar vidas. E as concessionárias de veículos, hoje, a gente já vê nos seus comerciais, desacelera, seu bem maior é a vida.
1: Saulo, agradecer, nós estamos concluindo e deixando o espaço sempre aberto. Quando quiser vir, tiver alguma informação muito importante que o trânsito é, a gente está sempre aberto aqui para você.
0: Agradecer a você, Edson, agradecer a todos que tiveram a oportunidade de ouvir o Dialogando na tarde de hoje. É, dizer que é inadmissível, volto a repito, que o trânsito, a gente perder vidas, perder entes queridos, ficar sequelado no trânsito, causa, além da dor de você estar dependendo de outra pessoa, essa outra pessoa tem que, às vezes, abandonar o emprego, as suas atividades normais, para tomar conta do irmão, de um esposo, enfim. E dizer que é possível a gente fazer esse trabalho, é um trabalho duro, não é um trabalho que é amanhã, mas esse trabalho que o Detran da Paraíba está fazendo para salvar vidas, eu fazer parte, eu me orgulho muito da minha equipe hoje, ter essa oportunidade de estar em cada escola, sendo muito bem recebido pelos seus colegas professores e gestores. A gente vê a alegria depois de realizar a palestra, saber que a gente deixou uma mensagem, quando tem 100, 170, como teve ontem, e a gente diz, uma vida a gente salva. E dizer para você que está me escutando, que no trânsito você tem que pensar na sua vida, no dia da manhã. Porque o melhor momento do dia é o seu retorno para casa. Porque ali tem alguém aguardando o seu retorno. Então, desacelera, seu bem maior é a vida. No trânsito, enxergar o outro, salva a vida. Muito obrigado pela oportunidade, Edson.
1: Saulo Florindo, e você pode, arroba Saulo Florindo também, no Instagram, você pode acompanhar e solicitar para exatamente uma palestra na sua escola, na sua empresa, e a equipe vai com muita tranquilidade. Um abraço a você que fica para a sequência da Rádio Pop Cariri, da TV Nordestina, e acompanhe o portal Página 1PB. Um abraço, até amanhã, se Deus quiser.
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14: Na Paraíba, 17 horas e 3 minutos.
15: Confirmando na Rainha da Borborema, 17 horas e 3 minutos.
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14: Na Paraíba, 17 horas e 5 minutos.
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14: Sete horas e 6 minutos, estamos começando um programa mais bombástico do seu final da tarde. O programa Bastidores da Notícia. Apresentação: Rômulo Bomba e Ivaneide Nunes. Cuida nesse finalzinho de tarde chuvoso aí. Você que está na sua residência já preparando o jantar para o seu marido, para sua esposa, para seus filhos. Cuide, menino. Você aí, motorista de aplicativo aí, que tá ligadíssimo no programa Bastidores Bastidores da Notícia. Seja bem-vindo a esse programa que é estouro na sua cidade de Campina Grande. 17 horas e 7 minutos. Daqui a pouquinho tem bomba. Outra coisa, prestar atenção que na Vila do Artesão, contagem regressiva para sábado. Concorda?
15: Sim, detalhe.
14: Aí vocês fiquem ligados. Todos os dias a gente vai tocar uma música. Sexta-feira nós vamos fazer um sorteio. Eita. Dois de combustível.
15: Eita.
14: Pra você abastecer seu carro. Você que tá aí, ó, andando com um carrinho com aquela luzinha amarela. Fique ligado no programa Bastidores da Notícia, viu? Porque eu vou perguntar qual foi as músicas que a gente tocou durante a semana.
15: Tem que anotar.
14: Geralmente esquecer. A gente toca a música no final do programa, viu?
15: Tem que anotar pra
14: cuida, menino. 17 horas e 7 minutos. Seja bem-vindo, vocês. Ivaneide, boa tarde. Boa tarde, Naomi Andrade.
15: Boa tarde.
14: Satisfação aqui dividir essa mesa maravilhosa com você.
15: Maravilhoso passar os finais de tarde com vocês. Boa tarde, Rômulo Bomba, Naomi Andrade. Boa tarde, você ouvinte, amigo, que está aí do outro lado do rádio, sintonizado aqui no programa Bastidores da Notícia. Estão fazendo o quê nesse climinha friozinho? Porque vou lhe dizer, viu? Foi chuva o dia inteiro e a previsão é de que continue chovendo até mais tarde. Já estou me sentindo nem clima de São João, viu? Climinha de junho na Rainha da Borborema, sempre maravilhoso. E hoje já tem gente perguntando aqui se tem bomba. Tem bomba, fica ligado aí, viu, Jobson? Que daqui a pouco o Rômulo Bomba deve soltar. Hoje tem entrevista também. E é claro, muita informação para você. Então, se você quiser interagir conosco, manda aí uma mensagem no nosso WhatsApp e se inscreve também no nosso canal.

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1: 17 horas e 9 minutos, esse é o programa Bastidores da Notícia. Estamos de volta com o programa mais bombástico da nossa cidade aqui de Campina Grande. Mandar um abraço aqui para meu amigo Lafite Preto lá do Sabor de Mel, já ligadíssimo, meu amigo Marcelo Fuc, aquela galera todinha ali ligada na Zona Leste aqui, Rômulo Bomba, estamos aqui, ó, na audiência aqui, ó, mandar um abraço aqui para meu amigo Stephanie. Stephanie Maris, ligado no programa Bastidor da Notícia, perguntando: cadê as bombas? Daqui a pouquinho, Stephanie, saudade de tu, viz, cara. Cuida, menino.
2: Exatamente. Hoje, o que eu falei pra vocês, vai ter entrevista, vai ter informação, vai ter muita indicação pra gente curtir aí o final de semana, como o Rômulo falou, que vai começar a programação na Vila do Artesão. E pra quem ainda tem dúvida se paga pra entrar na Vila do Artesão, vou te falar, claro que não paga, minha gente, é um local público, é um ambiente em que a gente pode respirar cultura, diversidade e pode aproveitar aí de forma totalmente gratuita, viu? E já temos entrevistada aqui em nosso estúdio, né? A Thaís. Ei, minha voz falhou agora. Thaís Arruda.
1: Muita emoção.
2: Ela veio participar aqui conosco hoje. A Thaís Arruda, ela é fisioterapeuta. Veio conversar um pouquinho conosco, porque nesse período mais chuvoso, aumenta-se aí as doenças respiratórias, né? Muita gente acaba indo procurar vacinas. Às vezes não tem uma vacina disponível. Sim. O que é que a gente pode fazer? Quais são os cuidados, né? A gente entra num período que aumenta mesmo, não só com as crianças, né, Thaís, mas também com os adultos aí, esses doenças respiratórias, né? E aí a gente vai conversar um pouquinho com ela. Ela que é uma profissional da área e veio aqui ajudar a gente a tirar algumas dúvidas, né? Então, seja muito bem-vinda, Thaís, ao programa Bastidores da Notícia.
3: Muito obrigada pelo convite e que bom, né, que a gente pode tirar essas dúvidas das pessoas, porque a gente entra nesse período de sazonalidade, que a gente chama, e vem muitas dúvidas também, principalmente com relação às crianças, né? Os pais não sabem muito bem o que fazer com essas crianças.
2: Exatamente, e assim, ó, o Rômulo Bomba hoje, ó, ele tá bem, bem aquecidinho com esse casaco dele, que eu vou até pegar, parece um Smurf, ó, bem fofinho, se protegendo do frio, né? É mito ou é verdade que a gente se aquecer evita que pegue resfriados ou não? Ou, na verdade, o vírus não vem da falta do aquecimento do corpo, por exemplo? Como é que funciona isso?
3: Na verdade, a infecção viral, ela não vem do frio, da chuva, né? O que acontece é que o frio faz com que o vírus fique mais resistente. Então, assim, a imunidade acaba baixando um pouquinho mais e a gente consegue contrair esse vírus mais fácil. Aí, muitos pais até dizem assim: ah, não vou deixar meu filho na chuva porque ele vai pegar o vírus da chuva. Não é da chuva. A gente passa de um para o outro.
1: Doutora Thaís, tem uma dúvida aqui. Eu sou um pouco curioso, né? Eu queria que a senhora tivesse uma dúvida assim. Desde pequeno, assim, os pais da gente, né? Vocês que estão, os ouvintes que estão na audiência aqui, vocês já passaram por isso. Geralmente, quando a gente é criança, até o adulto mesmo, quando é num período de frio, a primeira coisa, coloca a meia para dormir. Coloca a meia porque a meia vai evitar várias coisas, inclusive para quem tem problema de sinusite. Isso é mito?
3: Isso é mito, porque, como eu falei, né? A gente não pega os vírus do frio. Sim. A gente pega de uma pessoa para outra. Então, é mais de contato do que do próprio, tipo, da meia, do pé frio. Isso aí, sim, é tudo mito.
1: E outra coisa, às vezes a pessoa tá resfriada e diz: não, não fale perto de mim, não, porque vai transmitir aquela coisa. Não pegue na minha mão. Aí a pessoa tem que sempre estar higienizando a mão, ficar um pouco distante, usar máscara.
3: Exatamente. A gente viu muito essa orientação durante a pandemia, né? Sim. Mas a orientação do Ministério da Saúde é sempre a mesma: lavagem de mãos. Se tiver com algum sintoma de gripe, de resfriado, evitar ter contato com outras pessoas, usar a máscara. Sempre foram as mesmas orientações. É porque, sim, passa o período de pandemia, a gente acaba esquecendo um pouquinho, né? Deixando, sim, um pouquinho para lá. Mas sempre foram as mesmas orientações: lavagem de mãos.

0: usar máscara, não ter contato com pessoas que estão doentes.
1: Afinal, se cuidar também e cuidar do próximo é um gesto de amor também, né? E falando um pouquinho sobre as doenças respiratórias que acabam acontecendo muito nesse período, uma delas seria a bronquiolite, né? Que inclusive atinge muito aí os pequenos, né? O que exatamente é a bronquiolite? E a gente consegue fazer alguma coisa para evitar que ela atinja a gente?
0: Então, a bronquiolite, ela é uma inflamação dos bronquíolos, que é uma partezinha do pulmão.
1: Uhum.
0: E aí é uma inflamação causada por vírus. E aí a gente volta de novo, o vírus é pego de uma pessoa para outra. E aí ela vai trazer sintomas como coriza, congestão nasal, tosse, febre, aquele chiadinho no peito. Geralmente ela é de que pega crianças de 0 a 2 anos, certo? E os pais têm que ficar muito alerta, né? Porque às vezes a gente tá com uma gripezinha, nós adultos, né, no caso, uhum. Estamos com uma gripezinha e ali não temos sintomas muito graves. Mas aí a gente tem contato com a criança e a criança vai e desenvolve um sintoma bem mais importante, né? E aí entra a questão da vacinação. Porque
1: Sim.
0: A gente escuta muito, mas eu fui vacinado e mesmo assim eu tive a doença. Tá, você teve, mas você não teve de uma forma tão grave. E aí entra aquela questão social, né? De tipo, nós nos vacinamos para proteger o próximo também.
1: Uhum. Exatamente. Desculpa.
2: Pode continuar.
1: Você falando, né, que a bronquiolite ela pode atingir principalmente crianças de 0 a 2 anos. E uma coisa que eu lembrei agora é que hoje em dia a informação ela é muito mais acessível. Por exemplo, quando um bebezinho nasce na nossa família, tem aquele cuidado maior de não receber tanta visita, e se receber visita, usar máscara e tudo. É justamente para evitar isso, para que as pessoas entendam que às vezes quando a mamãe tem um bebê que diz assim, gente, não estou recebendo muita visita agora, que eu tô esperando as vacinas do menino. Aí o povo fica, oxe, que besteira, que antigamente não tinha isso. Mas na verdade é tentando cuidar-se, né? Tentando evitar aí esse risco, né?
0: Isso, exatamente. As crianças de até 3 meses ainda não têm o esquema vacinal completo. Então aí essas crianças estão mais susceptíveis a contatos com o vírus e de forma mais grave, né?
1: Uhum.
0: Então quando a mãe pede para não visitar o filho em casa e tudo, é justamente por isso, para prevenir que a criança adoeça. E a gente vê muito dando entrada nos hospitais as crianças com essas formas bem mais graves de bronquiolite, por exemplo.
1: Uhum.
0: Né? Crianças já com desconforto respiratório, já sem conseguir se alimentar bem, já com uma sonolência excessiva. E uma coisa muito boa agora é que o governo do estado, aqui em Campina Grande, uhum. assumiu a CLIPS.
1: Olha.
0: Então, agora a gente tem... é um hospital materno infantil.
1: Sim.
0: Então, a gente pode levar as crianças diretamente para lá, porque vai ser um hospital 100% SUS e ainda de portas abertas. Então,
1: isso
0: dá uma assistência muito boa para as crianças e para as mães.
1: Isso é muito bom, porque é até importante mesmo a gente trazer essa informação, Thaís, porque muitas vezes a gente está doente em casa, está com a criança doente em casa e não sabe para onde levar. E às vezes pensa, por exemplo, vê muita coisa no jornal em relação ao atendimento ruim. A gente tem o Hospital da Criança e do Adolescente, que deveria ser uma referência, né? E aí, às vezes, os pais têm medo de levar por conta de casos que já aconteceram, que foram tão assustadores, como foi o caso da pequena Liana, né, que acabou falecendo, enfim, e foi atendida lá ou mal atendida lá, né? E aí, saber que o Hospital da Eclipse agora também, né, a partir dessa parceria entre o governo do estado com o SUS, enfim, vai estar de portas abertas para receber essas crianças, essas famílias, então dá um respiro, né, maior. A gente já sabe para onde levar, né? E eu queria que você falasse um pouquinho mais como é que funciona essa fisioterapia respiratória, né? Porque não sei se é um dos tratamentos em relação ao tratamento da bronquiolite, né? Essa fisioterapia respiratória. Como é que é isso? Porque a gente ouve falar muito e às vezes até faz, né? Fisioterapia que, tipo assim, um pé que torceu, um osso que quebrou, aí vai fazer fisioterapia. Mas a fisioterapia respiratória, como é isso?
0: Então, a fisioterapia, ela atua na prevenção e no tratamento dessas doenças respiratórias, certo? Então, assim, tanto a gente faz a parte de orientação para os pais, por exemplo, como fazer uma lavagem nasal, que é bem importante nesses casos de doenças respiratórias, como também a gente remove secreção, né? Aquelas crianças bem congestionadas, a gente usa técnicas e manobras para remover. E também a gente aumenta a capacidade pulmonar dessa criança. E dos adultos também, né? Eu tô falando criança porque a gente, sim, tá falando da bronquiolite, mas para os adultos também é bem importante. Então a gente atua tanto na prevenção quanto no tratamento.
1: Então é bem importante, viu, a fisioterapia respiratória. E muito adulto também tem medo de fazer a lavagem nasal, né? Meu otorrino, ele fala, tá fazendo lavagem nasal? Eu digo, tô, sem tá fazendo. Porque nesse período de frio, a sinusite ataca. Quando a gente começa a trabalhar, né, Rômulo?
2: Sim.
1: No Parque do Povo, à noite, no frio, aí dorme pouco, aí não se aquece, aí não cuida direito da nossa saúde mesmo. Acaba entrando uma crise de sinusite, e uma coisa muito simples que pode ajudar é a lavagem nasal, não é?
0: Exatamente. Quando a gente tem um acúmulo de secreção na via aérea superior, que a gente chama que é a narina, esse acúmulo acaba fazendo com que aumente a chance da gente ter contaminação, né? Por vírus, por bactérias e tudo. Então, a gente fazendo essa lavagem faz com que diminua esse meio de contaminação. Então,
2: quer
0: é bastante
2: que esse,
0: importante.
2: Por esse meio é de contaminação que gera a sinusite.
0: Isso, também.
2: Aí a sinusite é assim, tem gente que passa uma semana de sinusite, tem gente que tem crise, tem gente que já é de verão a inverno tem problema de sinusite. Qual é o maior causador da sinusite hoje?
0: É porque a sinusite, ela é uma inflamação nos seios nasais causadas pelo acúmulo, sim, de secreção. Aí esse acúmulo pode acontecer por meio de bactérias, de,
2: sim,
0: vírus. Entendi. Então, uma das melhores formas de prevenir é a lavagem nasal.
1: A lavagem
2: nem
1: nasal.
2: Todo mundo gosta.
1: Não é agradável. E às vezes eu tenho a sensação de que eu não sei fazer. Porque a gente vê os vídeos de criança. Já viu o vídeo de criança fazendo lavagem nasal?
2: Já.
1: Sai aquela coisa, né? E a gente fazendo em casa não sai nada. Mas o meu médico disse que não espere que saia muita coisa, não. Porque muitas vezes é só uma higienização que você está fazendo para prevenir justamente isso que a senhora falou. Que é essa questão que o vírus tome conta, né?
0: Isso, exatamente.
1: Então é importante insistir em fazer.
0: Insistir em fazer. E caso não saiba fazer ou tenha dificuldade, procurar o fisioterapeuta que vai fazer essa orientação também. Ou até o médico, o pediatra, o seu médico que vai orientar também.
1: Tem que se cuidar.
2: Tem que se cuidar.
1: Tem que
2: Doutora,
1: para
2: a gente encerrar a nossa entrevista aqui, tira uma dúvida aqui. Virou modinha hoje no nosso país a famosa bomba, né? Quando a pessoa está chegando, principalmente aqui em Campina Grande, chegando no período de São João, a pessoa começa a imunidade baixa, aí a pessoa pega o vírus, né? A gripe, aí diz, agora eu vou tomar aquela vitamina, a vitamina B, C, não sei o quê, aplicada no soro, na veia. É legal essa aplicação, essa famosa bomba, sustenta alguma coisa, aumenta a imunidade ou...
1: É mito.
2: É mito.
0: Ajuda.
2: Ajuda.
0: Mas assim, vitaminas são a longo prazo.
2: Certo.
0: Né? A gente precisa fazer uso a longo prazo e precisa se alimentar bem,
2: sim,
0: porque
2: sim,
0: a imunidade da gente vai aumentar com alimentação saudável, com atividade física. Então não é só aquele período, fui ali, tomei aquela vitamina naquele dia, pronto, minha imunidade tá forte. Não é assim.
2: Não.
0: É um caminhozinho de formiga. A gente vai construindo durante a vida.
2: Entendi.
1: Então, assim, é uma questão de alimentação, rotina saudável.
2: Isso.
1: Mais ou menos o que o Rômulo Bomba faz.
2: Uma noite bem dormida, né?
1: Uma noite bem dormida, né? Vale muito.
2: Alimentação,
1: né?
2: Academia, eu durmo muito cedo.
1: É um conjunto,
2: eu
1: né?
2: Eu durmo muito cedo. Eu gosto de dormir cedo. Agora, quando é final de semana, não.
1: Aí ele vira a noite.
2: Vira
1: por aí.
2: Mas durante a semana é um sono perfeito, a academia, a alimentação.
1: Tudo direitinho, né? Porque, querendo ou não, acho que a alimentação saudável é como se fosse um depósitozinho dessas vitaminas que são nosso tesouro, né?
2: Isso.
1: Que vai ajudar na nossa imunidade e tudo. Os injetáveis, às vezes, pode socorrer no momento de baixa, né? Mas
0: isso,
1: acho que não deve fazer parte da nossa rotina, né?
0: Isso,
1: tem que fazer o que o Rômulo faz, ó. Come, se alimenta direitinho, se exercita, dorme bem.
2: Isso.
1: Ele é um exemplo,
2: bom
1: viu?
2: Demais,
1: e, E,
2: olha como é que eu tô, bem agasalhada. Assim.
1: Oh, toda aquecidinha, parecendo um Smurf, um ursinho. E para a gente caminhar para o fim já, Thaís, eu queria que você nos passasse assim, qual a principal orientação que você deixa para as famílias nesse período de maior circulação dessas doenças respiratórias, né? O que é que a gente pode fazer para se cuidar? Se quiser reforçar também essa questão do portas abertas, né, da Eclipse também, fica à vontade.
0: Então, para o cuidado, principalmente com as crianças, né, evitar lugares com aglomerado de gente, porque a gente nunca sabe quem está doente ali. No caso das crianças recém-nascidas, evitar as visitas, sempre vacinar as nossas crianças. A amamentação também é bastante importante, porque vai aumentar a imunidade, né? Fazer a lavagem nasal, sempre ter cuidado com a lavagem das mãos. Se a criança já vai para a escola e tem alguma criança doente, evitar levar a criança também. Uhum. No caso, contato, né, com os vírus. Exatamente. E acredito que seja isso.
1: E também fazer a nossa parte, né? Não adianta a gente não se cuidar e depois aglomerado nos hospitais, né?
0: Exatamente.
1: Podendo ter hábitos tão simples, né? Como da lavagem nasal, pode evitar.
0: E é como eu falei no início, né? Às vezes o que foi só uma gripezinha para você, para uma criança menor, é algo muito mais sério, né?
1: Uhum.
0: O que você levou para aquela criança, levou para outra pessoa. Então, assim, é um pensamento coletivo, de cuidado coletivo.
1: Com certeza. Então, agradeço demais a sua participação, Thaís Arruda, ela que é uma profissional, fisioterapeuta, cuida aí dessa questão das doenças sazonais, né, que acabam acontecendo, tá aí, se dispôs a vir aqui pra gente conversar, tirar as dúvidas, e eu gostaria de dizer que você seja sempre bem-vinda aqui no programa Bastidores da Notícia e na Rádio Pop Cariri.
0: Muito obrigada, é um prazer estar aqui com vocês e tirar as dúvidas, né, das pessoas.
1: Maravilha.
2: Vamos faturar? 17 horas e 25 minutos antes da gente faturar. Deixa eu mandar um alô aqui para meu amigo doutor Yuri, né? Yuri ligado também no programa Bastidor da Notícia. Mestre também ligado no programa Bastidor da Notícia. Meu amigo Ferreira Produções e Eventos aqui, que não perde o programa Bastidor da Notícia. E Rui Tessansão também ligado no programa Bastidores da Notícia.
1: Ranieri está perguntando, será que hoje tem bomba na chuva?
2: Com certeza, a bomba não pode parar, entendeu? Já acendi o pavio, daqui a pouquinho a gente

0: volta, viu?
1: Nosso
0: Flávio
1: amigo
0: de Jesus também tá.
1: Arthur e Augusto. Arthur Augusto também ligado
0: um
1: também
0: abraço,
1: no programa Bastidores da
0: Notícia. E Flávio de Jesus está online, ó, no nosso canal no YouTube. Dona Fátima Almeida também. Boa tarde, muito obrigada pelo carinho da audiência. Vamos faturar daqui a pouco.
1: Marcelo Fuca, que o programa é nota mil.
0: Cuida,
1: cadê as
0: Marcelo.
1: Bombas, Rômulo Bomba? Daqui a pouquinho, viu? Cuida, vamos faturar, senão eu não pagar pensão. Aí é.
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0: na Paraíba, 17h33.
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0: 17h33, estamos de volta com o programa mais bombástico da cidade. Esse é o programa Bastidores da Notícia. 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
0: Qualidade. Mandar um abraço pra Valesca e amigo, meu amigo Emerson Cabral,
2: e
0: né?
2: E por falar em Emerson Cabral, vai ter novidade de sábado, daqui a pouco
0: a gente vai falar.
2: Mas agora a gente vai conversar com a Angélica, ela que é secretária de Esporte, Cultura, Turismo, Juventude e Lazer lá da cidade de Queimadas, e vai falar pra gente o que é que vai acontecer nesses próximos dias, né? Quinta, sexta e sábado, já vai subir o som aí, não é? Vai te dar uma dica do que é que vai acontecer, né? É o Festival de Trios de Forró que acontece no Pátio de Eventos lá de Queimadas. O que consiste, né, Angélica, nesse festival? O que é isso? É aberto ao público? Quem é que pode participar? É um festival porque é uma competição? Como é que tudo isso funciona? Seja muito bem-vinda, Angélica. Muito bom recebê-la aqui mais uma vez.
3: Obrigada a vocês. Boa noite, né, a todos que estão nos ouvindo através da Pop Cariri. Então, assim, minha gente, é com muita alegria que eu estou aqui nessa rádio, né, conceituadíssima. Todos os anos a gente tem a oportunidade de estarmos juntos falando de um grande evento que vem valorizando a cultura popular nordestina, que é o Festival Trio de Forró de Queimadas. Esse é o nosso quarto ano, né, e a gente está esse ano com inovações. Né, abrimos para inscrições nacionais, temos alguns estados participando com a gente. E também mudamos o local, saímos do mercado público.
0: Sim.
3: E fomos para o pátio de eventos, que é um local maior, né, que Sim. dá para acolher melhor a todos que estão indo nos visitar, já que o ano passado ficou pequeno, né, o espaço.
0: Sim, sim.
3: Então a gente espera todo mundo a partir de amanhã já.
0: Já amanhã,
3: né, quinta-feira, dia 28, teremos a primeira eliminatória.
2: Sim.
3: Com os trios. E a partir das 21 horas nós teremos o show com Flávio Leandro e também o trio Baraúna, que foi quem ganhou o festival do ano passado. No dia 29, né, que é na sexta-feira, nós teremos a segunda eliminatória às 18 horas. E a partir das 21 teremos a apresentação da Escolinha de Música, do Toque à Leitura, que Sim. lá nós também temos uma Escolinha de Música.
2: Olha que legal!
3: E os meninos aprendem a tocar sanfona, percussão, né? São os futuros trios de forró de Queimadas.
2: Sim. Olha.
3: E após a apresentação da Escolinha, teremos o grande poeta Petrúcio Amorim.
0: Sim.
3: Já no sábado, né, dia 30, nós teremos a grande final. E na sequência, a partir das 21 horas, teremos o Forró D2. Eita, e também Tó Oliveira.
2: Eita!
3: Então aí a gente fecha o leque, né, de atividades dentro do Festival de Trios de Forró.
0: Quantos trios de forró, quantos estão inscritos hoje para participar desse festival que começa
3: mais
0: a partir
3: de 50
0: amanhã?
3: Fizeram as inscrições, Sim. mas aí vai tendo as desistências, que é natural.
0: É,
3: né?
0: Natural.
3: Então, nós estamos nessa etapa com 39 trios. Amanhã se apresentam 20, na quinta 19. Uhum. E aí vamos ver, né, a grande final,
2: vamos
3: quem vai
2: ver
3: levar.
2: A grande final, quem vai levar o prêmio. E a gente vê como é interessante esse festival, Angélica, porque é justamente a valorização da nossa cultura, né?
0: Um grande incentivo, né?
2: É, um incentivo para que esses artistas, esses músicos, eles continuem levando sua arte, que nada mais é do que a nossa cultura, a nossa história, através da sua música,
0: Isso.
2: né? Da sua canção.
0: Isso.
2: E quando você faz um festival organizado que vai trazer esses músicos, que vai premiar eles,
3: Isso.
2: eles vão ganhar prêmios, né, em dinheiro. por conta da sua música, isso é um incentivo para eles continuarem fazendo o que fazem tão bem. E aí eu tiro o chapéu para esse festival. A gente esteve por lá no ano passado, foi muito bonito. Eu me emocionei com algumas músicas. Eu escutava o pessoal cantando as músicas que meu pai cantava. Exato. Você viaja no tempo, então é uma coisa assim maravilhosa. De onde foi que veio essa ideia de fazer esse festival? E se mudou, né, do mercado para o pátio de eventos, é sinal que cresceu. Cresceu. Isso é positivo, né?
3: A gente já vem há décadas, na verdade, através dos nossos mestres da música, da cultura popular, Dominguinhos, Luiz Gonzaga, o quanto essas pessoas batalharam pela valorização, né, dos trios de forró autênticos. Então aí deixaram seu legado e hoje a gente vem dando continuidade. Uhum. Né? No início, abrimos o festival apenas para os trios das cidades circunvizinhas, para ver se realmente era isso que, né, que a gente iria ter oportunidade de fazer. No ano seguinte, já abrimos para Paraíba. Né? Então, cidades da Paraíba se inscreveram. E ano passado, quando Deluzi anunciou que iria ser esse ano a nível nacional, aí pronto, o coração acelerou, né? Então, abrimos, né? Fomos ousados, abrimos as inscrições e aí temos alguns estados junto com a gente. E esse ano a gente também teve muito apoio, né, de alguns nomes da música nordestina e que a gente sabe que se eles estão apoiando, é porque eles sabem que vale a pena. Uhum. Né? A exemplo de Flávio José, que sempre está postando no seu Instagram, né, o que a gente vem divulgando com relação ao festival. Valdones, né, nos recebeu lá na casa dele, nos convidou para que a gente fizesse uma chamada do avião dele.
4: Sim.
3: Então fomos no Forró do
4: Candeeiro.
3: Belíssimo, belíssimo evento lá no Forró do Candeeiro. Fizemos, perceba que estamos no caminho certo, né? Onde todos esses ícones da música nordestina resolveram se unir e apoiar o festival, então a gente sabe que realmente estamos no caminho certo. E aí a responsabilidade aumenta.
0: Manter a tradição, né, Angélica? Manter a tradição, porque não tem coisa gostosa do que o forró pé de chinelo, como a gente fala, né? Que é o triângulo,
2: demais.
0: O zabumba,
2: né? Bom demais.
0: E a sanfona. É bom demais. Quando aquela sanfona começa a chorar,
2: E é uma coisa...
0: Forró autêntico.
2: Muito demais.
0: Gostoso.
3: E muito bacana também a gente ver que tem famílias que formam trios de forró. Pai, filho, irmãos.
0: Sim, isso.
3: É muito bonito ver isso aí, onde o mundo... do que a gente vive hoje, que as pessoas é só de frente a uma tela de celular.
2: Pois é.
3: Então eles se tiram aquele tempo para ensaiar, para estar lá conosco. É muito
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3: bonito isso, e a gente tenta valorizar o máximo possível.
2: Quanta afetividade, né? Tem a
3: Exatamente.
2: Música, tem o poder assim de causar, né, nas
3: Exato.
2: Pessoas. E realmente a gente viu algumas famílias lá, um menininho pequenininho,
3: Isso.
2: rapaz, e segurando a sanfona.
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2: Fone é uma coisa bonita de se ver, né?
3: Temos algumas mulheres também escritas, uma francesa, né, que está fazendo trio com uma dupla de Taquaritinga do Norte.
0: Sim.
3: Então, assim, é muito bom a gente ver que o festival de trios não é só acolher aquele tradicionalismo, a gente Sim. preserva, mas também abraça, né, as novas gerações aí que vem surgindo. Tem Vitória de Camalaú também.
2: Sim.
3: Belíssima, né? A sanfoneira que também vai estar com a gente. Então, tudo isso faz com que a gente tenha mais incentivo e que diga assim, é isso realmente que a gente tem que fazer por esse... essa grande bandeira que a gente levanta, que é a cultura popular.
2: Com certeza, ó. Dona Marilândia Andrade está dizendo aqui, forró pé de chinelo é o melhor. Então, Dona Marilândia, está convidada para participar.
0: Isso,
2: Angélica,
0: amanhã, fala
2: para a gente aí, né, direitinho. Começa amanhã, de que horas começa? Como é que vai funcionar esses horários? Quem é que pode participar? Uhum. Se é aberto ao público, se tem algum
3: Isso.
2: valor... Fala tudo direitinho, que é pra Dona Marilândia, ó, ficar ligada e aproveitar aí esse momento maravilhoso que é esse festival.
3: Vamos lá, Dona Marilândia, né, e todos que estão nos ouvindo para participar dessa belíssima festa amanhã, essa festa aconchegante, onde a gente valoriza a participação das famílias, né? É um evento totalmente gratuito. Não se preocupe com chuva, que a gente montou uma estrutura com um pavilhão lá enorme para poder acolher todo mundo. Né? Deixei lá o pessoal já montando, já está chegando tudo bem direitinho, a gente já está organizando tudo. E a partir das 18 horas a gente se encontra lá no pátio de eventos, em Queimadas, onde teremos as primeiras, a primeira eliminatória, né, de amanhã, que é dia 28, com o grande show do Flávio Leandro e do Trio Baraúnas. Na sexta-feira, o mesmo horário, 18 horas, com a segunda eliminatória e o show do nosso querido Petrúcio Amorim, junto com a escolinha que temos lá de sanfona, porque a gente não trabalha forró só no período de maio e junho, a gente trabalha o ano todo.
2: Olha, isso é bom, né? Viu?
3: E no dia 30, a grande final, né? Chamo todo mundo para estar junto com a gente, convido a todos, para que a gente possa ver quem são esses trios, né, que passaram por essa vitrine grandiosa cultural, que é o Festival de Trios. Encerramos a noite com Tom Oliveira e Forró D2.
2: Vai ser sucesso.
0: Viu? 17h44, mandar um abraço aqui para meu amigo Lúcio Galdino, tá aqui na audiência. Transmito um abraço para Deulúzia, né? Isso. E ligar também no programa Bastidor da Notícia. Mandar um abraço aqui para meu amigo Francinaldo, ligar também no programa Bastidor da Notícia. Mandar um abraço aqui para Débora, né? Minha namorada, que não perde o programa Bastidor
2: um
0: da
2: abraço,
0: Notícia.
2: Abraço, Débora.
0: Ligadíssimo também no programa Bastidores da Notícia. Mandar um abraço aqui para meu amigo Francisco, lá do pátio. E meu amigo Francinaldo e Marcos, lá na Zona Leste, ligado também no programa Bastidor da Notícia. Angélica, vamos falar sobre as premiações, né? Primeiro lugar, segundo lugar, terceiro lugar, até o quinto lugar?
3: Terceiro lugar.
0: Então, terceiro lugar.
3: Nós temos 30 mil, né, em premiação, onde também premiamos não só do primeiro ao terceiro lugar, mas também melhor intérprete, melhor trianglista, zabumbeiro e sanfoneiro também. Lembrando que a gente valoriza a economia criativa da cidade, e todos os troféus que vamos entregar nessa edição é produzido por um artesão lá de Queimadas. Tá belíssimo o troféu, todo mundo tem vontade de pegar e levar para casa, coisa mais linda, né? Então a gente faz essa valorização também, bem como a gente também trabalha com os pilares da sustentabilidade e da valorização, né, a quem não tem tanto acesso a estar num evento como esse.
2: Sim.
3: Então a gente trabalha também a inclusão. Teremos intérpretes de Libra lá. Então, assim, não é motivo para ninguém, né, ficar de fora. A gente convida todo mundo para estar participando. E já aproveitando os abraços que mandaram aí, né, eu também mando um grande abraço para o nosso grande coordenador Edgley Miguel.
2: Sim,
3: né,
2: que queridíssimo.
3: Lá. Exatamente. Já deixei ele Queimadas, resolvendo as coisas, e corri para cá. Também é o nosso apresentador, né, que é o do Acordeon, lá de Camalaú. Também a nossa pequena, grande equipe, né, da Secult, que é Alex, Cícero, China, né, de Queimadas, porque sem uma gestão que valoriza, que impulsiona, onde chega de cimentos também a Delúzia, né, prefeito, nessa atividade, que não vem de hoje, né? A gente já vem trabalhando, digamos, há 10 meses.
2: Sim.
3: Traçando metas, né? Lançando estratégias, vendo qual o formato melhor. E aí tá chegando, né? O grande dia, que é amanhã.
2: Tá chegando o grande dia e a ansiedade aí para quem vai participar como espectador, né? Mas

0: também para aqueles artistas, né, que é, finalmente...
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0: Participam assim de um festival que realmente valoriza a cultura, realmente valorizam a dedicação deles e que
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0: Ainda pode sair de lá, né, com um prêmio em mãos, isso, que com certeza fará, será de muita valia, né? Isso. É uma forma também de valorizar. É,
2: na verdade, eu tenho a premiação como uma simbologia, né, que a gente pode estar incentivando essas pessoas a participarem. Mas o bem maior que fica de um festival como esse é justamente eles estarem sendo vistos, uhum, né, por toda a Paraíba. A gente vê vários trios o ano passado que se apresentaram, logo em seguida fecharam contratos. Pessoas me ligando, Angélica, me passa o contato de tal trio que se apresentou aí, uhum, né, os colegas das outras cidades que são secretários também. Então, assim, isso é muito bom, porque é, não tem como você divulgar 40 trios de uma vez só em uma atividade comum como a gente tem no dia a dia.
0: Exatamente.
2: Então, esse festival, ele serve de vitrine, né, justamente para que as pessoas vejam esses artistas, e são artistas valorosos, né?
0: Com certeza.
2: A gente sempre diz, Queimadas valoriza e respeita todos esses artistas, porque a gente vê, enxerga eles muito além de uma sanfona, uma zabumba e um triângulo. Eles são pessoas de compromisso, pais de família,
0: uhum,
2: então assim, a gente respeita demais todos eles que passam lá, né, naquele palco do festival.
0: Com certeza, e você falando que é um festival que requer muita dedicação, vocês estão aí há 10 meses, isso, se preparando, montando estratégia, enfim, é, trabalhando bastante. E você trabalhando 10 meses para realizar, né, um festival com essa equipe maravilhosa que eu sei que você tem lá em Queimadas. E os artistas vivem isso diariamente, a vida, isso, toda. Então, nada mais justo, né, Angélica,
2: é,
0: que,
2: exato,
0: vocês, por meio desse evento, é, valorizem essas pessoas e que elas saiam de lá com muitos contratos fechados,
2: com,
0: né?
2: Com certeza. Porque elas para o São João.
0: Sim,
2: né?
0: Sim.
2: Então, as cidades já ficam todas ligadas, né, nos trios. É. E, assim, muitas pessoas nem sabem que estão ali, né, já justamente expostos para que todos possam conhecê-los.
3: Ah, isso é,
4: é bom,
3: muito,
4: né,
3: especial.
4: Que abre as portas para os trios, né?
2: É,
4: por,
2: exatamente,
4: isso que eu falo, que é o pontapé lá do São João. É lá no...
2: Exato, lá em Queimadas.
4: Lá em Queimadas.
0: É, com certeza. E é uma festa linda.
2: E nós...
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2: Temos data e principal atração do próximo ano, mas isso aí a gente só vai dizer lá no dia 30, né? Que é surpresa para todos.
0: Surpresa?
2: Exato, já estamos fechando. A gente trabalha um ano já pensando no próximo, né? Porque,
0: oh,
2: é para poder...
0: Yeah.
2: Como é um evento grande, a gente tem que se, realmente, tem que se organizar direitinho para poder acolher a todos, né, com dignidade.
0: Com certeza, isso mostra o quanto vocês são dedicados à realização, que participa, ela se alegra. A gente acompanha, a fé é um trabalho assim, de muito amor, de muita dedicação,
2: exatamente,
0: de quem faz.
2: Entrega,
0: não é?
2: Né, doação, é tudo que
4: é
2: existe.
0: Com certeza.
2: É, porque muitas vezes as pessoas pensam, ah, é uma atividade cultural, a gente faz.
4: Então,
2: entrega,
4: já começa a preparar.
2: Se não tiver entrega, se não tiver doação, não acontece, porque a gente tem que pensar nas pessoas como pessoa. Cada, uhum, um que está ali tem uma família, tem um trio de forró, tem o pessoal da estrutura. Uhum. Né? A gente, isso, trabalha com pessoas, então a gente tem que realmente se doar e ter a empatia também por todos, né?
0: Com certeza. Essa é a Angélica, secretária de um monte de coisa, viu? Olha, esporte, cultura, turismo, juventude e lazer lá de Queimadas. Muito
1: obrigada. 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
0: Obrigada pela sua presença. Sempre maravilhoso receber lá aqui. Ainda mais para falar de tanta coisa
4: tanta,
0: boa, né, Rômulo?
4: Falar e falar da cultura, né?
0: Ah, isso é
4: muito
0: bom
4: gostoso,
0: demais.
4: É muito gostoso.
0: É bom demais, é bom demais.
4: Angélica, deixa as redes sociais e reforça o convite amanhã.
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0: Certeza.
2: É, nós teremos transmissão ao vivo também, né, pela... É o arroba da prefeitura, PMQ, Queimadas.
4: Sim.
2: Temos também o arroba fest... Festival Trios de Forró, né, de Queimadas. E a Secult. Então,

0: Assim, a gente espera todo mundo, né? Nossa vontade é que todos estivessem lá de corpo presente, para a gente poder abraçar todo mundo, isso, né? Acolher todo mundo. Mas quem não puder, nos assista através das redes sociais. E eu tenho certeza que ninguém vai se arrepender, não.
1: Oh, parabéns, secretária, nossa amiga Marilândia, lá do bairro Catolé, mandou aqui para você, viu?
0: Oh, obrigada pela dedicação.
2: 17 horas e 52 minutos. Daqui a pouquinho tem bomba. Angélica, muito obrigado mais uma vez pela participação. E se Deus quiser, amanhã estaremos lá mostrando todos os bastidores desse grande festival que vai acontecer amanhã. Naomi, manda um abraço aí, manda um abraço aqui para meu amigo Fernando. Tem áudio aí de ouvinte aí, manda um abraço bem ligado nisso.
3: Meu amigo, o original é Rômulo Bomba, o morado de Campina Grande. Há 8 anos trabalhando, trazendo informação de primeira qualidade. Valeu, Rômulo Bomba. Fábio da Liberdade, aquele grande abraço.
4: Aquele abraço!

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1: 17 horas e 53 minutos, esse é o programa Bastidores da Notícia. Mandar um abraço aqui para meu amigo Sérgio, lá do restaurante Boi Brasa, ligadíssimo no programa Bastidores da Notícia. 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Churrascaria Boi e Brasa.
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1: 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Mandar um abraço aqui para Emerson Cabral, também ligado também no programa Bastidor da Notícia. 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É não sucesso, perca não, viu? É, menina.
2: É a certeza de que não vai ter dor... Menino, vai ser sucesso, viu?
1: Vai.
2: E aqui, cuida, minha gente, para você participar aí com muita alegria desse festival maravilhoso, que vai ser lá na Vila do Artesão também, né? Com no dia 30.
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1: Dia 30, a partir de meio-dia, viu? Vai ter transmissão ao vivo e tudo. Estaremos lá, um programa lá, apresentação Rômulo Bomba e Bruno Odonto. Amanhã é sábado, não, a partir de meio-dia, pelo blog Márcio Rangel e pelo portal Bomba Paraíba. Vou mandar um abraço aqui para meu amigo Fábio Rodrigues, né? O homem do pastel lá na Liberdade, ligado também no programa Bastidor da Notícia. Vou mandar um abraço aqui para meu amigo Gipão, ligado também no programa Bastidor da Notícia. Alcide, o homem, o Batman, o homem da galeteria Altas Horas, o melhor galeto da cidade. Esse aí eu assino embaixo, viu? 17 horas e 55 minutos e tem bomba!
3: É bomba! É bomba!
1: É bomba! Estou sabendo que o deputado estadual e presidente da Assembleia Legislativa da Paraíba, Adriano Galdino, em conversa com alguns aliados, né? Algumas lideranças, de porta fechada, essa conversa vazou para o Rômulo Bomba.
2: Eita, logo para ele.
1: E eu recebi essa conversa hoje, pela manhã, né? Eu tomo um cafezinho, naquele velho cafezinho ali no Catolé, na barraca lá do meu amigo Gilvan. Então, essa pessoa soltou para mim, disse que Adriano reuniu algumas lideranças e disse... Talvez eu seja o vice de Lucas.
2: Eita!
1: Talvez eu seja o vice de Lucas. Aí, essa liderança perguntou, se você for o vice de Lucas, quem é que você vai apoiar para deputado estadual? Quem é que você vai indicar? Ele disse, se eu for o vice... De Lucas, atenção aí, vocês que gostam de pegar carona no programa Bastidor da Notícia. Hoje é quanto mês?
2: Dia 27.
1: Dia 27
2: de maio.
1: De maio de 2026.
2: Isso.
1: É bom dar os créditos a gente, viu?
2: Com certeza.
1: Bom dar os créditos a gente. E a informação é essa. Quando a pessoa perguntou, Adriano Galdino, se você for o vice de Lucas, quem você... indicaria para substituir você lá na Assembleia Legislativa? É bomba. Ele revelou e eu vou estourar a bomba em primeira mão. Estoura aí, Naomi.
3: É bomba.
1: Uma pessoa, a liderança, eu vou repetir, quem tá chegando agora que ligou o rádio, sintonizou o programa Bastidor da Notícia. Uma liderança, conversando com o Adriano Galdino, de porta fechada, disse, Adriano, se você for o vice de Lucas, quem você indicaria para substituir você lá na Assembleia Legislativa? É bomba. E ele revelou, minha filha, Adriana, que é médica, e ele indicaria a filha dele para disputar uma vaga na Assembleia Legislativa. É bomba! E aí, Vanessa, ficou de ficar assim?
2: Eu vou me abster.
1: É, já tem um irmão deputado federal, aí quer ser o vice, agora quer indicar a filha.
2: A família todinha.
1: A família. É. É.
2: Rapaz.
1: Mais um grupo crescendo aí, né? Porque cresceu o grupo Cunha Lima, né? Agora o grupo Galdino, né? Enfim, assim vai, né? O grupo Vital, crescendo, né? Vai crescendo, né? Crescendo. 17 horas. Oi, Ruth, tu disse que não tinha bomba aqui, meu amigo. Não tem esse negócio de dar bomba do dia, não.
2: Cuida, Ruth.
1: Quando a gente chega no programa, a gente já chega com a bomba. A gente já acende o pavio e a gente já estoura a bomba. Então, esse programa aqui, quem faz é você. Agora, tem aí pessoas que gostam de tentar, de acompanhar. Eu sempre digo, invente, tente. Faça diferente, porque o programa Bastidor da Notícia é bombástico.
2: É estouro, meu amigo.
1: Estouro. Vamos embora. Obrigado, Papai do Céu. Obrigado, Ivaneide. Obrigado, Naomi Andrade. Obrigado aos ouvintes aí, mais uma vez, pela paciência, pela audiência. Que Deus abençoe a todos.
2: Cuida, Rômulo Bomba. Amanhã tem mais.
1: Se ligue na música, porque sexta-feira tem sorteio.
2: Com certeza. Vamos embora.
4: Banda Avelone.

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1: 6:00 PM. Essa é a hora H.

alô, paraibanos e paraibanas. Alô, alô, gente boa em cada canto, recanto e encantos desta Paraíba de audiência. Boa noite, que prazer, que alegria. Estamos juntos, misturados e conectados com a informação. Boa noite pra você em toda a Paraíba. Obrigado pelo carinho. Alô, você em cada cidade desse estado, em cada região. Vamos que vamos, a partir de agora, informação sem parar na hora.

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0: Brasília, em comissão especial, deputados aprovam.
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0: Proposta que reduz jornada de trabalho dos brasileiros. E o texto será votado ainda hoje no plenário da Câmara. Em entrevista, deputado federal Damião Feliciano, da União Progressistas, adianta voto já já favorável pela redução da escala de trabalho. Ele conversa com o programa e diz as razões.
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0: Justiça, presidente do Tribunal Regional do Trabalho da Paraíba, desembargadora Hermenegilda Leite, entra na lista tríplice para ministra do Tribunal Superior do Trabalho. Reforma, nomeado para a Fundação Cultural de João Pessoa, FUNJOP, Ronaldo Cunha Lima Filho, descarta cancelamento do São João da capital paraibana. Desdobramentos, a nova secretária de Direitos Humanos e da Cidadania da capital, Kessia Liliane, promete o que chama de ações de assistência à população afetada pelas chuvas na capital paraibana.
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0: E atenção para a previsão do tempo para esta quinta-feira. Previsão de tempo nublado na maior parte da Paraíba. A temperatura vai oscilar entre a máxima 28 graus e a mínima 20 graus. A hora agora na Paraíba, 6:04. Essa é a Hora H.
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0: Paraibanos e paraibanas, quando a gente acha que já viu de tudo no Congresso, alguns parlamentares sempre provam que é possível piorar. Nas últimas horas só se fala na posição da bancada do PL, verbalizada pelo líder da bancada, o deputado notório, deputado Sóstenes Cavalcante, para tentar criar turbulências, impedimentos, obstáculos à votação da redução da jornada de trabalho no Brasil. Não obstante ter se mantido reticente, quando não contra essa proposta, a bancada do PL da direita agora também se esforça para inviabilizar o pouco avanço que estamos prestes a conquistar. De início, essa bancada torceu o nariz para o fim da jornada 6x1 e a implementação da jornada de 5 dias de trabalho e 2 de descanso, que é o normal, que deveria ser a realidade para todo trabalhador, pelo menos isso. Esse debate civil, inclusive, para que a gente saiba que existem no país muitos brasileiros que só folgam um dia na semana. Porque para gente do serviço público, da política, gente de assessorias, de empresas grandes, isso é quase inconcebível, mas é uma realidade para um público de milhões de brasileiros. Trabalhar 6 dias e respirar um dia. Pois bem, eis que surge com todo o cinismo do mundo o deputado Sóstenes Cavalcante para dizer: nós defendemos sim os trabalhadores, defendemos tantos que não queremos só a 5x2. Vamos trabalhar para botar em plenário uma escala 4 dias de trabalho e 3 de descanso. Dá para levar a sério um negócio desse? é a consumação de uma postura caricata, hipócrita, histriônica e que chega a ser cômica, se não fosse trágica. Alguns parlamentares estão totalmente convencidos de que, ao invés de uma tribuna, de um parlamento, estão num teatro, num palco, num trabalho que chega a disputar com palhaçadas. Não seria mais digno a bancada do PL ou da direita assumir que é contra a redução da jornada de trabalho, escolher o lado para defender dos setores produtivos, das empresas? Você pode até discordar, mas é legítimo que exista esse outro lado. Seria muito melhor, muito mais digno, muito mais transparente do que se esconder por trás de uma cortina de fumaça, numa invencionice que depõe contra o parlamento brasileiro, mas que caçoa, debocha da cara do trabalhador.

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0: Paraibanos e paraibanas, na despedida do dia, nas boas-vindas da noite, nós nos juntamos para agradecer ao nosso bom, generoso, misericordioso e justo Deus, Jesus Cristo de Nazaré. Eu estava ouvindo aleatoriamente hoje uma canção do grande músico brasileiro Moraes Moreira, e admito, uma música que nunca tinha ouvido. E no meio dessa canção, um verso me chamou a atenção, quando ele diz assim: minha boca não é só para beijar ou falar, ela também guarda minha língua. E aí eu fiquei pensando, não pode não ter sido a intenção de Moraes Moreira, e certamente não foi. Mas essa mensagem serve para a gente se aprofundar mais e pensar sobre a boca que precisa guardar a língua. A boca também deve guardar a língua, no sentido de conter o que se diz, de ter cuidado com o que se diz. A língua, ela tem muito poder. Tanto que a Bíblia diz que quem consegue sobre si. A língua tem poder para curar ou para ferir, causar feridas na alma. Tem poder para unir e também para dividir. Tem poder para proteger ou para destruir, para abençoar ou para amaldiçoar. Não é por acaso que Deus nos chama para ter muito cuidado com o que dizemos, com o que falamos. Provérbios vai dizer que quem guarda a boca conserva a sua alma, mas o que muito abre os lábios, a si mesmo se arruína. O que a sua boca tem dito? De que forma você tem usado seu dom de fala? Suas palavras têm sido para acalmar ou para criar contendas? Suas palavras em casa, na rua, no trabalho, têm sido para conciliar ou para promover divisões? Para abençoar ou para amaldiçoar? Precisamos aprender a filtrar o que sai da nossa boca. Nem tudo que é verdade precisa ser dito. E nem tudo que é dito precisa ser ou merece ser repetido. Quem não controla a língua não controla a si mesmo. Mas quem aprende a controlar as palavras também pode semear a paz. Que da minha e da sua boca saiam palavras de bênção. E que Deus nos inspire a usar a nossa fala para o bem, porque as palavras têm muito poder.

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0: Opa, acerta a sua hora com a nossa Hora H, vamos que vamos. Alô, alô, você que está com a gente agora, em cada canto e recanto dessa Paraíba de audiência. Meu amigo Wellington Feliciano está dizendo, Heron, hoje estou em Cajazeiras, na Rádio Mais FM 97.7, dizendo toda a audiência aqui. Está transmitindo um abraço para Marcelo Gomes, na Sonoplastia. Um abraço, Wellington. Aquele abraço, obrigado pelo carinho, valeu pela companhia. Faça como o Wellington, faça como minha amiga Janiele Gomes, de Catolé do Rocha, está na audiência aqui do programa, está na central da interação já. Ela e o papai, João Gomes.
2: Um abraço.
0: Na audiência no sítio Genipapeiro, em Catolé do Rocha. Alô, Catolé do Rocha, na Rádio Independência FM. Bolante, Tiago Souto Carneiro, em João Pessoa, está no trânsito na capital paraibana, na sintonia pela Rádio Pop FM. Anansen, obrigado pelo AFM. No trânsito em João Pessoa, dois motoristas de aplicativo de Uber, o Marco Aurélio Oliveira, ouvinte da Hora H, motorista de aplicativo,

0: e o Giuseppe Petrus, também motorista de aplicativo.
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0: Aplicativo de Uber, tá conosco aqui na Hora H. Um abraço, meu irmão. Valeu, Wagner, da Rádio Independência FM, Zeneron. Tô aqui também, tô de plantão, tô ouvindo o programa Hora H em Catolé do Rocha, na Rádio Independência FM. E você, de onde é que você tá ouvindo a Hora H, hein? Hein, Marcon? De onde é que você tá ouvindo a Hora H? É só falar conosco. No WhatsApp é fácil, 993-46-5236. Anote aí, 993-46-5236. Mensagem de áudio, se identifique, diga onde está falando e pode mandar o seu recado. No YouTube, youtube.com/MaisTV. Se inscreva aí no canal Mais TV. É isso aí, para você acompanhar em áudio e vídeo. Ou fale direto comigo no Instagram agora. Tanto pode falar no portal MaisPB, que está ao vivo em tempo real. Vá no Instagram, acompanhe o programa. Ou fale comigo, me siga aí, me dê essa colher de chá. É só pesquisar Heron com H, Cid com Demudo no final.
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0: Interação, Cristiano é motorista de aplicativo de Uber. Tá entrando agora para dizer o quê, Cristiano? Alô, Cristiano!
5: Motorista de aplicativo, bancários, sem energia, todos os sinais sem funcionar. Não tem um guarda da CEMOB, já faz mais de 40 minutos. Eu digo porque eu passei a principal todinha dos bancários, subi, desci, deixei uma viagem em Mangabeira e tô retornando aqui pro Shopping Sul e não tem um guarda em nenhum dos sinais. Agora, na hora de aplicar a velha multa, eles estão lá, sempre, sempre, sempre, sempre.
0: Obrigado, Cristiano. Essa é uma reclamação recorrente aqui no programa. Eu mesmo canso de falar isso aqui. Como motorista de João Pessoa, eu vejo isso. Na hora que o cidadão precisa, ninguém encontra um agente da CEMOB para fazer um chá. Quando se mais precisa, eles somem. Não existe. Evaporam. Ninguém acha. Que efetivo é esse? Não tem escala, não tem nada, não é? Como é isso? É um problema no semáforo? Não tem, não aparece. Raramente. É um problema de um acidente? Não tem. Não aparece. É impressionante que para organizar, orientar, prevenir o acidente, você não consegue encontrar um motorista, aliás, um agente da CEMOB em João Pessoa. É algo que precisa ser revisto urgentemente pela CEMOB. E enfrentar o problema é o quê? Falta de gente é o quê? Não é possível que seja orientação. Agora, meu amigo, fique 10 segundos numa parada proibida. Não tem perigo de você não ser achado. Rapidinho, a multa já está em cima do capô do carro. Infelizmente. 6h18 na Hora H, vamos girar com a informação, girando com a notícia. Comissão Especial da Câmara dos Deputados, que analisa a redução da jornada de trabalho, aprovou o texto do relator da proposta. É o assunto do momento, os deputados se preparam para a votação logo mais, já já. Vamos conversar com parlamentares da Paraíba que estão em Brasília, que vão participar dessa votação. Antes, rapidinho, falar com o Willer Diniz. Willer, vota hoje mesmo, Willer Diniz. Tem clima para isso, Willer? É com você, Willer Diniz.
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6: Projeto, entendo aí uma tramitação acelerada nos últimos meses, depois de enfrentar muitas resistências. Isso aí de reduzir a jornada semanal de trabalho, sem redução de salários, é claro, é uma tendência mundial. Não através até obrigatoriamente de legislações, mas até mesmo na prática, há muitos segmentos da economia brasileira, claro que não todos, que já adotam um sistema de 5x2, fazem rodízio, banco de horas, enfim. Há uma infinidade de possibilidades para você ajeitar, você acomodar essa nova realidade mundial.
0: Verdade, Willer Diniz, Willer Diniz, direto de Brasil.

0: Brasília para Brasília, que a gente continua acionando agora. O plenário da Câmara dos Deputados começa a se formar agora sob a presidência do deputado paraibano Hugo Mota, do Republicanos. Começou a chamada lá das lideranças dos partidos. Quem preside a sessão agora é o deputado Hugo Mota.
1: Votação substitutiva oferecido pelo relator da Comissão de Finanças e Tributação ao projeto de lei número 699 de 2023. Em votação.
0: Estão votando outros projetos. Daqui a pouco deve chegar no principal. Estão no aquecimento lá em Brasília. A gente continua falando de Brasília, mas tem informação que chega aqui de um ouvinte. O José Araújo, ele está na Praça da Paz em João Pessoa agora. Neron, Praça da Paz agora no Breu. Escuridão, mandou uma foto aqui. Mas é escuridão mesmo, na Praça da Paz. Símbolo do bairro dos bancários em João Pessoa. Como é que faz exercício físico? Como é que se movimenta numa praça no escuro? É problema de quem? Da prefeitura? Da Saelpa? Quem é o problema? Só sei que do cidadão não é. Ele precisa da praça em paz e iluminada. 6h20 na hora H. Falando nessa votação, a gente fala agora direto de Brasília com o deputado federal da Paraíba, Damião Feliciano, da União Progressista. Vamos acionar o deputado Damião Feliciano, já está conosco aqui agora por telefone. Deputado Damião Feliciano, sobre essa votação, deputado, antes de qualquer pergunta, boa noite.
2: Boa noite, uns cumprimentos a você, Heron, a toda a equipe que faz esse salutar, bem informar, da hora H para toda a Paraíba, de ponta a ponta, se ligando na informação do momento.
0: Do dia histórico hoje, sobretudo para os trabalhadores brasileiros, qual é a sua posição em relação a esse fim da jornada de trabalho 6x1 e por que a sua escolha, a sua posição em relação a esse tema?
2: É um tema relativamente polêmico. Polêmico entre aspas. Polêmico para uns, porque é a jornada que acaba a escala 6x1, né? Mas é estável e próprio para outros na hora que você faz uma escala que dá direito ao trabalhador 5 dias trabalhar com 2 de folga. Qual o significado disso? O trabalhador brasileiro hoje e trabalhadora brasileira vai poder dar mais assistência à sua família, por exemplo. Hoje está uma pesquisa realizada de que o desejo antigo aos 10 anos, 15 anos atrás do jovem seria uma moto, um carro. E hoje o jovem tem outro desejo, que é o desejo de tempo. O tempo de poder ficar junto das pessoas, o tempo de poder ter lazer, e isso dá naturalmente, como médico, eu posso falar isso, da saúde mental. Por isso que ela é muito importante, né? O trabalhador está o Brasil inteiro abraçando. O Congresso Nacional já sinalizou que 70% a 80% dos seus parlamentares vão votar a favor, exatamente porque a gente vota a favor do povo. E é exatamente o que eu estou fazendo. Eu vou votar a favor do fim da escala 6x1, naturalmente com a introdução da escala 5x2.
0: Deputado Damião Feliciano, da União Progressistas, muito obrigado pela participação aqui no programa Hora H, deputado.
2: Um abraço, não seja a todos vocês, e até a próxima oportunidade.
0: 6h23 na Hora H, esse foi o deputado federal Damião Feliciano, da União Progressista, que está lá em Brasília agora, no Congresso Nacional, que daqui a pouco vota a proposta da redução da jornada de trabalho, no meio de um dia meio tumultuado em Brasília, sobretudo nas últimas 24 horas, quando a bancada do PL decidiu dizer que agora é a favor, não é só das 5x2 não, é 4x3. Tem limite um negócio desse, tem? Eita, Brasil. 6h23 na Hora H. Qual é a sua opinião sobre esses e outros assuntos aqui no programa? 993-46-5236. 993-46-5236. Mensagem de áudio. Se identifique, diga de onde está falando e pode mandar o seu recado. Você pode falar comigo também no Instagram, no @EronCid. Eron com H, Cid com demora no final, tudo junto e misturado. No YouTube, YouTube da Mais TV agora. Deixa eu achar aqui. youtube.com/MaisTV para você participar e interagir aqui nos nossos canais de comunicação. Quem tá aí com a gente agora? Deixa eu ver aqui. O Lázaro Martins, boa noite. É o Flaviano Meirelles, tá em Tambaúzinho. José Antônio também. Zé Neron, essa escala é para trabalhar no comércio e também para trabalhar em prefeitura. E quem ainda trabalha em prefeitura mais do que 5 dias?

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0: Nos próximos minutos você vai ouvir aqui na Hora H. As mudanças no secretariado do prefeito de João Pessoa, Léo Bezerra. Tem novidades na gestão municipal. A gente conversa com uma das escolhidas, a nova secretária de Cidadania e Direitos Humanos, Késsia Liliane. Ela vai assumir a secretaria depois de 11 anos no PROCON da Paraíba. Com qual foco? Com qual meta? Daqui a pouco ela conta aqui no programa. E também a operação da Polícia Federal que resultou numa investigação sobre emissão de certificados falsos numa escola de Monteiro, no Cariri paraibano, que nos ouve agora pela Rádio Independente FM do Cariri. E a presidente do TRT da Paraíba está na lista tríplice para ministra do Tribunal Superior do Trabalho. E os bastidores da política das últimas horas. Daqui a pouco a gente volta e conta tudo aqui na Hora H. O dia inteiro em uma hora, 6h27.
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3: Sou eu, estou no ar, aqui na Hora H.
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3: De coração aberto, cabeça erguida, com fé em Deus e fé na vida, vamos que vamos, acerta a sua hora com a nossa Hora H, 6:30 agora, 6:30 na Hora H.
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3: Prefeito de João Pessoa, Léo Bezerra, nomeou novos secretários na gestão municipal. Na verdade, nomeou uma nova secretária. Eu disse a semana passada, esses dias, que estava faltando o Léo ter um secretário para chamar de seu. Não sei se ele ouviu. O fato é que ele nomeou uma secretária para chamar de sua. Kécia Liliana, ex-chefe superintendente do PROCON da Paraíba. Kécia Liliana, que é advogada, tem já uma história na defesa dos direitos do consumidor, vem a ser também esposa do vereador de João Pessoa, Dom Bezerra, que é tio do prefeito Léo Bezerra. Ele escolheu Kécia Liliane para a Secretaria da Cidadania e dos Direitos Humanos, é uma secretaria estratégica em João Pessoa. Fez outras modificações também, ou pelo menos preencheu alguns espaços que estavam vazios na gestão municipal em João Pessoa. Sobre a nova secretária da Cidadania e Direitos Humanos da capital, é com ela que a gente conversa a partir de agora na Entrevista da Hora.
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3: Secretária Kécia Liliana, boa noite.
4: Boa noite, Heron. Boa noite a todos os ouvintes. Prazer dialogar com vocês. E desta feita, numa nova missão que me foi conferida pelo prefeito Léo Bezerra para estar à frente da SEDUC.
3: A senhora, depois de 11 anos no comando do PROCON da Paraíba, vai para uma outra missão, a pasta mais vinculada com o social. Qual é a orientação do prefeito Léo Bezerra para o desenrolar das atividades dessa secretaria e com que olhar a senhora pretende cumprir essa sua nova missão, o exercício desse cargo?
4: A missão que o prefeito me deu foi para que exatamente pudéssemos fazer uma gestão própria.

0: adolescente, eu tenho algumas formações em várias questões nesse sentido, então isso vai me possibilitar ter uma visão mais ampla do trabalho a ser desenvolvido. Além do mais, estou à frente de uma secretaria de vários técnicos, que eles permearão todo esse trabalho que será desenvolvido, igualmente o que fiz enquanto estive à frente do PROCON Paraíba.
1: Secretária, esse momento aí da sua chegada marca também poucos dias após o fato de João Pessoa ter sofrido com o efeito das enchentes, pelo menos algumas comunidades vulneráveis da capital. Tem alguma questão específica que a senhora pretende trabalhar com esse público que passou e tem passado por essas circunstâncias ainda, efeitos das chuvas na capital?
0: Com certeza, Heron. Amanhã nós estamos sentando com o pessoal da secretaria para que nós possamos dar continuidade a todo o trabalho que vem sendo desenvolvido, fazendo um trabalho preventivo também e, logicamente, acolhendo a todos aqueles que precisam por conta dessas chuvas. Então, com certeza, nós iremos fazer um trabalho, igualmente que fizemos no PROCON, de presença, de um trabalho técnico voltado à população, que é para eles que nós temos essa missão de defender.
1: Secretária Kessia Liliana, muito obrigado pela participação aqui no programa Hora H, João Pessoa, Rádio Pop, na Paraíba inteira, nas emissoras da Rede Mais.
0: Eu aqui agradeço a você, Heron, e dizer a todos os, ao público ouvinte, que estaremos com a mesma missão, o mesmo propósito de servir a toda a coletividade. Muito obrigada e estarei sempre à disposição.
1: Hora H! 6h35 na Hora H. Para quem não se localizou ainda, essa secretaria foi a mesma que até o começo do ano era ocupada pelo ex-secretário Diego Tavares, suplente de senador do Progressistas. É uma secretaria estratégica, tem muita força política, sobretudo no atendimento social. É uma secretaria de ação social, né? Ela atende principalmente as camadas mais vulneráveis. E Léo escolheu uma pessoa da estrita confiança. Da confiança pessoal, personalíssima dele, para cuidar dessa secretaria num ano muito sensível, que é o ano da eleição em João Pessoa. Então, se Léo ainda não tem uma secretária para chamar de sua, ou um secretário agora tem. Ele também tornou pública a nomeação hoje do ex-vice-prefeito de Campina Grande, Ronaldo Cunha Lima Filho, que foi também secretário de Cultura em Campina Grande. Ronaldinho, que vem a ser irmão de Cássio Cunha Lima, tio de Pedro Cunha Lima, que anunciou apoio a Cícero Lucena, e tio também do empresário Diogo Cunha Lima, que é o nome escolhido para compor a vaga de vice na chapa de Cícero Lucena. Ronaldinho foi para um cargo chamado Diretor Executivo de Culturas Populares na Fundação Cultural de João Pessoa, a FUNJOP. Vai para uma diretoria da FUNJOP. Também Léo Bezerra escolheu como secretário executivo de comunicação da capital o jornalista Suetone Souto Maior. Suetone Souto Maior, que coordenava até então a comunicação da Câmara de João Pessoa. Jornalista pernambucano, mas radicado aqui na Paraíba, com atuação em veículos de comunicação do estado, prestigiados veículos. Tem blog na internet também e é um nome respeitável do jornalismo paraibano e que certamente vai contribuir muito com a política de comunicação da prefeitura, cujo secretário é Janildo Silva. Então, Léo decide reforçar o seu pilotão de comunicação, de gestão de imagem do prefeito e da gestão municipal, trazendo para perto o jornalista Suetone Souto Maior, que já havia exercido, se eu não estou enganado, essa mesma função, se não me engano, na gestão do prefeito de João Pessoa, Luciano Cartacho. Havia ocupado um cargo de estratégico na comunicação de João Pessoa. Suetone Souto Maior, que é um jornalista muito competente e que merece sempre o nosso respeito e a nossa referência. É Léo fazendo aí as mexidas, atendendo critérios técnicos e também políticos. Políticos entra aí na nomeação do secretário Ronaldo Cunha Lima Filho. A República de Campina Grande tem aumentado e crescido muito na gestão de Léo Bezerra, desde que Cícero Lucena se realinhou com o grupo Cunha Lima para obter o apoio do clã na Rainha da Borborema. Aliás, Campina Grande nos ouve agora pela Rádio Pop Cariri 101.1 FM. Boa noite, queridíssima Campina Grande.
2: Um abraço.
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1: Vamos que vamos, 6h39 na Hora H, abraçando a você de todo o estado que está com a gente agora. Vamos que vamos, cadê aqui? É o... Adelmo Castro, boa noite, companhia, está na central da interação, Francinaldo Alves, aquele abraço para você também, Francinaldo. E no YouTube da Mais TV, youtube.com/MaisTV. Quem está aqui, vamos rapidinho aqui. É a Maria Solange Santos, dizendo boa noite, Heron. É uma excelente escolha, deve ser sobre Cássia Liliana. A Maria Solange diz, é uma mulher forte e guerreira. Está falando da escolha dela aqui, ela que falou agora há pouco no programa. Boa noite, viu, Maria Solange? Boa noite, Alcione. Um abraço, tá, Zeneron? Todo plantão. E ouvindo e assistindo o programa no YouTube. Francisco Alcione, você é motorista, né? É do SAMU, é Alcione? Um abraço, meu irmão. Obrigado pelo carinho. Eduardo Ferreira, tá, Zeneron? Estou na audiência em Gujão. Gujão é no Cariri Paraibano. Sintoniza a gente agora pela rádio Independente FM de Serra Branca. Emissoras do Pool da Holding de Júnior Duarte. Um abraço, Gurjão. Terra também no meu amigo Sonildo, o gerente, comandante da churrascaria Boi Brasa em João Pessoa. Esse é apaixonado por Gurjão. Um abraço para Gurjão e para todo o Cariri paraibano. 6h41 na Hora H. 6h41. Teve uma operação hoje da Polícia Federal investigando um esquema de emissão de certificados escolares falsos. Uma das escolas, alvo dessa operação, foi uma escola de Monteiro, escola privada de Monteiro. A operação Libellum Falso, deflagrada pela Polícia Federal a partir de denúncias de irregularidades na emissão de documentos escolares. O Conselho Estadual da Educação da Paraíba participou, deu informações à Polícia Federal sobre esse caso. E é com o presidente do Conselho que a gente fala agora por telefone, o professor Luciano Albino. Professor, boa noite, professor. Qual é o alerta que o Conselho Estadual da Educação faz a partir dessa operação e dessas informações de certificados falsos? Boa noite.
7: Boa noite, Heron. Boa noite aos ouvintes. Estou aqui representando o Conselho à disposição de vocês.
1: Presidente, em relação ao público, o que dizer ao público que, vez por outra, é surpreendido com esse tipo de informação, de emissão de certificados, de conclusões falsas? Qual é a preocupação do Conselho em relação a esse tipo de conduta e de adulteração?
7: Agradeço muito a oportunidade, essa pergunta, porque nós, em todos os canais de comunicação, temos a preocupação de dizer: você que se matricule num determinado curso, numa determinada instituição, certifique-se de que ela esteja devidamente credenciada, autorizada ou reconhecida nos órgãos competentes, no caso, ao Conselho Estadual de Educação. Portanto, é imprescindível que o aluno, a aluna, tenha essa certeza de que aquele curso que ele está fazendo, no seu resultado, vai ter o seu certificado reconhecido legalmente. Porque corre o risco de, num concurso, de um emprego futuro que venha conseguir, aquele seu certificado não tenha a devida validação formal. Isso é um prejuízo para uma vida inteira, não só financeiro. Portanto, nós temos canais de comunicação, o Conselho Estadual da Paraíba tem, através do seu e-mail, do seu portal, formas de esclarecer, de mostrar quais são as instituições que na Paraíba estão devidamente formalizadas. E aí é muito importante que cada pessoa possa ter essa, tenha essa preocupação de nos procurar para verificar essa condição de regularidade.
1: Professor Luciano Balbino, presidente do Conselho Estadual de Educação da Paraíba, muito obrigado pelas informações aqui nessa conversa no programa Hora H. Boa noite para o senhor.
7: Muito obrigado, estamos à disposição. Forte abraço, Heron.
1: 6h44 na Hora H, abraçando meu amigo Giordi Filho. Giordi Filho, ligado na Hora H, Neron, estou passando por Sumé, com destino a Monteiro, e ligado na Super Rádio Indie FM, a Independente FM. Giordi Filho, aquele abraço, meu irmão, é um caririzeiro da Gema, da comunicação também, tem site, portal de notícia, é advogado também, polivalente, né, Jordi? Um abraço, meu amigo. Boa viagem. Que Deus te abençoe na sua jornada aí, viu? Ele tá ligado com a gente, nos levando de carona pela Rádio Independente FM. Essa Hora H fala pra Paraíba inteira de audiência. É um povo atrevido, esse povo da Rede Mais, viu? Duvida? Rede Mais! Além da Independente FM, estamos falando agora pra Souza, pela Progresso FM. Boa noite, Souza. Alô, Pombal, na Bom Sucesso FM. Alô, Solidade, na Caroá FM. Um beijo para a Serra do Teixeira, na sintonia pela Princesa FM 92,5 de Princesa Isabel. Alô, São Bento, capital mundial das redes, que se liga com a gente na Solidária FM. Boa noite, Catolé do Rocha, na Independência FM. Alô, Cajazeiras, na Mais FM. O Iraúna também, na Mais FM 100.1. Alô, Iraúna. Boa noite, Taperoá, na Taperoá FM. Alô, alô, Vale do Paraíba, na Rainha FM de Itabaiana. Um abraço para Brejo do Cruz, na Taquarituba FM. Um abraço para Piancó, na Nativa FM. Boa noite. Alô, alô, você da Rádio Conceição FM, ouvindo a gente em Conceição e toda a região na Conceição FM. Alô, FD Assis, aquele abraço para você. Alô, Campina Grande, na Pop Cariri 101.1 FM. E a Paraíba inteira ligada na maior rede de rádios do estado. Rede Mais! Hora do intervalo, 6h46. Nos próximos minutos, você vai ouvir aqui na Hora H as últimas das últimas dos bastidores da política na Paraíba, que estão fervendo em dia de divulgação de pesquisas. E também o início da votação na Câmara dos Deputados do fim da jornada de trabalho 6x1, a redução da jornada de trabalho. Os trabalhos sendo presididos agora pelo deputado paraibano Hugo Mota, que esteve hoje em João Pessoa e falou sobre essa tramitação, inclusive dizendo que é impossível, é inexequível, ou seja, é impraticável a proposta, entre aspas, de deputados do PL para uma jornada de trabalho 4.3. Daqui a pouco a gente volta e conta essas e outras aqui na Hora H. O dia inteiro em uma hora. Lá, lá, lá, lá, lá, a Hora H
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2: Acerta a sua hora com a nossa Hora H, estamos de volta, voltando com essa Paraíba de audiência.
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2: Vamos acompanhar a movimentação agora na Câmara dos Deputados em Brasília, sessão presidida pelo deputado federal Hugo Mota, que daqui a pouco começa a votar a redução da jornada de trabalho no Brasil.
5: Do texto do relator, em votação, a redação final, aqueles que forem pela aprovação permaneçam como se acham. Aprovada, a matéria retorna ao Senado Federal.
2: Essa matéria ainda não é a aprovação, não é a votação da jornada de trabalho. Foi a votada agora há pouco a questão de um fundo rural na Câmara dos Deputados. E é para a Câmara dos Deputados que a gente vai agora, em Brasília, falar por telefone com o deputado federal Wilson Santiago, do Republicanos. Deputado, boa noite. Programa Hora H no ar para toda Paraíba agora. João Pessoa, Rádio Pop FM, emissoras da Rede Mais em todo o estado. Qual é a sua posição em relação a esse tema, deputado? Boa noite.
6: Boa noite, Heron. Boa noite a todos os ouvintes do seu programa de toda Paraíba. De fato, é um assunto que atende perfeitamente às reivindicações da grande maioria dos trabalhadores brasileiros. Todos nós sabemos e somos conscientes que, da forma como está, com essa dificuldade no trânsito, em tudo aquilo que dificultou ao longo dos anos o deslocamento do trabalhador brasileiro, nada mais do que justo do que permitir que o trabalhador tenha os 2 dias de folga na semana, para com isso conviver mais com a sua família e com isso viver mais nos seus futuros anos. Essa que é a grande verdade. Então, nós defendemos escala 5x2 para entender que já existe grande parte do trabalhador brasileiro e apenas 14, 15, 16 milhões de trabalhadores do Brasil estão nessa escala 6x1. Então, essa concessão, digo até, essa reivindicação da classe trabalhadora nacional é justa e nós temos que votar e aprovar, por entender que eles também merecem conviver mais ou viver mais com suas próprias famílias.
2: Deputado, o que é que o senhor achou nas últimas horas a bancada do PL aparecer com a proposta de uma escala 4x3?
6: Eu acho que essa proposta, nesse momento, ela é demagoga. Nós não podemos votar uma proposta desse porte, e cair, com certeza, acaba com a indústria brasileira, com o empregador brasileiro, e onera muitos produtos, porque no fim de tudo, quem paga a conta é o trabalhador, é o consumidor brasileiro. Então, nós defendemos a escala 5x2, ou seja, a redução para as 40 horas semanais, porque é a melhor forma, de fato, é o melhor caminho e a melhor solução para atender tanto o trabalhador brasileiro como também atender o próprio empregador.
2: Deputado Wilson Santiago, deputado federal da Paraíba pelo Republicanos, muito obrigado pela participação aqui no programa Hora H. Boa noite, deputado.
6: Muito obrigado a você, Heron, e obrigado a todos os ouvintes da Paraíba inteira.
2: 6h53 na Hora H, sou o deputado Wilson Santiago. Está começando agora a votação e o debate da escala 6x1, ou seja, do fim da escala 6x1, a redução da jornada de trabalho. Quem fala nesse momento é um deputado do PT do Rio Grande do Sul, o Bom Gás. Vamos acompanhar.
7: Nós estávamos vivos à época, mas o Brasil comemorou as 8 horas semanais. Como os constituintes de 88 foram sábios e aprovaram a redução de 48 para 44 horas, é muito justo que neste momento, porque tem vida além do trabalho, nós aprovemos aqui, fazendo história, aprovemos aqui esse projeto desta redução para 40 horas e o fim da escala 6x1. Isso é moderno. As empresas que já fazem têm seus trabalhadores sem tanto acidente de trabalho, sem tanto pedido para ir para o tratamento de saúde, sem tanto estresse e, em muitas situações, mais produtividade, porque pensou na vida.
2: Esse é o deputado Bom Gás, do PT do Rio Grande do Sul. Mais um paraibano que fala conosco agora no programa Hora H, o deputado federal Romero Rodrigues. inclusive é líder do Podemos na Câmara dos Deputados, aí em Brasília também, para fazer essa votação. Deputado Romero Rodrigues, qual é a sua posição em relação a esse tema que hoje o país inteiro está de olhos voltados, deputado? Boa noite, programa Hora H no ar, inclusive para a sua Campina Grande, pela Pop Cariri FM. Boa noite.
4: Boa noite, Heron. Um abraço a você, saudação especial a todos os queridos ouvintes. De forma, assim, super objetiva, na verdade, nossa posição é favorável à mudança, né? Na escala 6-1, permutando pela escala 5-2. Eu acho que a gente tem que, de toda forma, nesse caso específico, ter um olhar voltado para, eu diria, o elo mais frágil da corrente, que é o trabalhador. Então, nesse sentido, eu acho que o trabalhador tem nossa solidariedade, tem nosso apoio nessa mudança. E a gente até compreende, claro, a preocupação com a classe empresarial, porém, eu acho que não tem como não se posicionar favorável à classe trabalhadora.
2: Deputado Romero Rodrigues, obrigado pela participação aqui no programa. Boa noite para o senhor.
4: Boa noite, Heron. Um abraço, que Deus abençoe a todos.
2: Esse é o deputado Romero Rodrigues, ao vivo, em tempo real, falando aqui com a Hora H, o país inteiro de olhos voltados para essa votação. Abraçando a você que está com a gente em toda a Paraíba, muito bem informado agora, no oferecimento do São Brás. 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
2: 6h57 na Hora H. Galo Anderson Elisiário, homem da Boa Esperança FM de Pedra Lavrada, ligado com a gente, companheiro de rádio, de imprensa, ele que coordena a programação da rádio Pedra Lavrada, Boa Esperança FM. Um abraço, Anderson. Obrigado, meu irmão. Obrigado de coração pelas mensagens, pelo apoio, pela força. Alô, Jordão Bezerra, Neron. Tô sempre ouvindo o programa. Tô aqui ligado na Hora H. Um abraço para você. Roberto Tomé, radialista em João Pessoa. Um abraço para você. Josemar, motorista da Secretaria de Saúde. Tá passando aqui nas ruas da capital paraibana e ligado no programa Hora H. Às 6h57. Assim como o Israel Lima, tá dando uma boa noite aqui no YouTube da Mais TV, youtube.com/MaisTV. Em Brasília, agora na Câmara dos Deputados, quem está falando é o presidente da casa, o deputado federal Hugo Mota, que está coordenando os trabalhos. Muita movimentação agora no plenário. É, já está em votação, em discussão, na verdade, a PEC 221/19, que propõe a redução da jornada de trabalho e fim da escala 6x1. Quem fala nesse momento é a deputada Jandira Fegali, do PCdoB do Rio de Janeiro.
3: Dizer o seguinte, presidente, essa é uma batalha de décadas. É uma batalha histórica das mulheres e homens que trabalham nesse país. A primeira vez que eu vi essa batalha ser feita presencialmente foi na Conclat, em 1981, quando a principal bandeira daquele evento sindical era a redução da jornada para 40 horas.
2: Jandira Fegali, do PCdoB do Rio de Janeiro. Na reta final do programa, a última das últimas. Concretizada a profecia de dois Hugos. Duas pesquisas publicadas nas últimas horas mostram a oscilação no cenário eleitoral da Paraíba. E o retrato do momento revela governador Lucas Ribeiro, candidato à reeleição, passou o ex-prefeito Cícero Lucena e assumiu a dianteira da sucessão. São os dados tanto da Real Time, Instituto de Abrangência Nacional, quanto do Data Ranking da Paraíba. Lucas chegou a 30 pontos percentuais contra 28 de Cícero Lucena. São dados semelhantes dos dois institutos. Previsão que havia sido feita em setembro de 2025 pelo secretário Joaquim Hugo Vieira e depois confirmada pelo deputado federal Hugo Mota do Republicanos. É o novo quadro do momento da disputa.

0: Fala, rapaziada, 7:03, Trivela no ar para você que nos acompanha na Pop Cariri 101.fm, chega mais. 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Segue a gente no Instagram, se inscreve no YouTube, ativa o sininho, deixa o like, participa da enquete, pode fazer tudo aí junto e misturado, porque são multiplataformas do blog do Márcio Rangel, inclusive na Alexa, em várias plataformas para você nos acompanhar. Não falta lugar para você acompanhar entretenimento, opinião, informação, podcast, esporte, futebol, jogo. E agora o São João está chegando com tudo aí na melhor cobertura do maior e melhor São João do mundo aqui na MRTV. Começando o programa desta quarta-feira, dia 27, e vamos destacar hoje uma polêmica que a gente levantou ontem, criou realmente uma grande repercussão. O pessoal participou muito da enquete, comentou, acompanhou, mais de 600 pessoas nos acompanharam ontem, que é a situação do Botafogo. Falava-se em ingresso de graça, quilo de alimento, R$5, é isso?
1: Isso, R$5, um quilo de alimento, e é toda essa polêmica, né? Até onde permite aí as regras desse momento, e a gente fica aí no aguardo que vai acontecer. Porque o torcedor ontem levantou uma questão muito importante. E na hora que a coisa melhorar, será que aquele torcedor não vai também reivindicar esse mesmo valor de ingresso simbólico? Né? Então são essas as perguntas que ficam. Como vai acontecer com o Botafogo em outros jogos em casa, mediante uma promoção como essa? E também lembrando, você que está nos acompanhando, vamos também destacar, afinal de contas, tem atleta do Galo da Borborema, né? Que vai estar na Seleção Brasileira Sub-17. Levantamos ontem aqui também essa questão e vamos dar mais ênfase a tudo isso. E também ver como vê o 13 aí, meu caro Rovares, para mais uma rodada de final de semana dentro da Série D. Segue o líder.
0: Vamos falar, o 13 não tem muita novidade, né? Sobre o 13, o que tem é uma campanha que saiu, uma boa novidade no extracampo do Galo, que é uma campanha de doação de sangue, né? Que é importante também, os clubes se movimentando fora das quatro linhas também, pensando no próximo, pensando no torcedor, independente da cor. A cor do sangue é a mesma, então a gente vai falar sobre isso, né? Inclusive, esse atleta sub-17 que está no Vitória, se eu não me engano, hoje, não é isso?
1: Sim.
0: Sai futebol da base baiano, 13, né? E é cria justamente daquele projeto que alguns criticam e que não trazem solução. Hoje é um projeto sólido da base terceirizada, da parceria que o 13 tem. Eu acho que hoje preenche a realidade do que o 13 tem a dar também, né? Porque não é
1: quem pensa, não, viu? Quem pensa que é algo a longo prazo, né? Nós já temos a médio prazo esse garoto no Vitória e já está na Seleção Brasileira Sub-17. Também temos aí uma novidade, um garoto de apenas 13 anos, que já atua no Sub-15 do 13, também vai estar no Ceará.
0: A gente trouxe, né? A gente trouxe.
1: Exatamente. Então,
0: tem zagueiro já no Palmeiras, né? Então,
1: jogadores vão surgir. Será que a base hoje você está pavimentando, ela passa a ser

0: 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Começa agora a melhor resenha esportiva da Paraíba.
1: Gustavo Novaes, Marques Júnior.
2: 7:07, começando o Trivela desta quarta-feira, dia de apresentação da seleção brasileira. Só três não estão lá, pelo menos do que eu tinha visto, só três não se apresentam hoje, até hoje. Os três que estão na final da Champions League, dois jogadores do Arsenal, o Gabriel Magalhães e o Martinelli, e também o zagueiro Marquinhos do Paris Saint-Germain. Vai ser jogão, viu? E campeão.
3: Desfile de estrelas, né, da seleção brasileira, e também pousos e decolagens. Isso. De helicópteros não faltaram nessa apresentação, né?
2: Eu espero que não transformem a concentração do Brasil mais uma vez em um circo, né? Como foi em outras Copas, como foi em 2006, né? Como foi em 2010. Tem que se blindar. A seleção brasileira passa talvez por seu momento de maior questionamento, não vou dizer da história, porque eu também não acompanho tudo lá desde de 50, mas
3: você é novinho, campeão, né?
2: Talvez o momento mais delicado agora. Quando o jogador de maior referência técnica da seleção chega, talvez, no seu pior momento. É a pior fase do Neymar em quatro Copas, que eu espero que ele dispute com essa, porque ainda há questionamentos em relação a isso. Então, o que precisa é a união. Se o país não consegue se unir através da política, se não gosta do futebol, lava. Sai de perto, cara. Não enche o saco.
3: Deixa, certo? A coisa acontecer.
2: Deixa acontecer naturalmente, como diz a música. Não enche o saco. Não gosta de futebol, não gosta de seleção, vá tricotar, vá lavar louça, né? Vá plantar melão. Mas para de
3: jogar
2: encher o saco.
3: PlayStation, né?
2: Para de encher o saco. Quem não gosta de futebol, não gosta de seleção, não enche o saco. A seleção é patrimônio do país. Não existe ninguém no mundo mais conhecido do Brasil. Sabe do que quem?
3: Sim.
2: Bota na sequência aí. Pelé, Ronaldo,
3: para o resto,
2: né? Respeitem o futebol. O futebol é uma grande máquina. Tem seus problemas? Claro que tem. Mas o futebol é uma máquina de empregar pessoas. É uma máquina que rege muitos estados, muitas cidades em suas economias. Campina Grande é a prova disso quando o futebol daqui está bem. Então, quem não gosta de futebol, não gosta de seleção, lava, não enche.
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2: O saco. Mas vamos falar agora sobre a encheção de saco que está o Botafogo também, né? Só faz perder.
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3: Perder e vai aguçando aqui, já que eles estavam mais crédulos com essa SAF e também com sucesso ou acesso do Botafogo à Série B do Brasileiro já esse ano, né? Parece que começam aí a não gostarem. Por exemplo, aqui o GM, que é lá de João Pessoa, ele diz, é o GM Cabe dele, tá sempre aqui, sentindo sua falta, viu, GM? Você tá sempre aqui com o Cadu brigando, os dois aqui no nosso chat. Diz o seguinte: boa noite, com esse técnico, Botafogo vai pra lanterna do campeonato. O técnico não tem nenhuma vitória em 2026. Escalação horrível, improvisação de volante e de atacante. Também aqui o Pedro Paulo já dizendo: Trivela, campeão de audiência junto com o 13 na Série D 2026. Estamos tão líderes em audiência contra o Galo da como o Galo da Borborema, né, nessa Série D do Brasil. Muito bem lembrado. Não só o Trivela, mas também, claro, as nossas transmissões com a narração desse que vos fala, Marques Júnior, ou então do meu parceiro de narrações, o Romildo Nascimento. Quando você comenta, né?
2: Isso. Muito... E o Eduardo Souza faz as reportagens e vai agora entrar com a gente aqui para falar sobre essas polêmicas.

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1: Sem ingresso, não pode.
2: Do Campeonato Paraibano, Botafogo não se encontrou mais na temporada. Já são 8 jogos sem vencer, juntando a Copa do Nordeste e a Série C do Campeonato Brasileiro. 2 empates na Copa do Nordeste, 6 derrotas na Série C do Campeonato Brasileiro. E agora busca esse incentivo do torcedor do Botafogo, né, do Belo da Estrela Vermelha. Quem sabe conseguir essa vitória contra a equipe do Maringá nesse jogo tão importante no próximo sábado, dia 30 de maio, para o Botafogo. Será que agora vem essa tão sonhada vitória na Série C do Campeonato Brasileiro? E ainda tem um desafio aí para o torcedor do 13 que está nos acompanhando. Onde será que vai ter mais torcedores? No jogo do 13, aqui no estádio Amigão contra a equipe do Lagarto, ou lá em João Pessoa, no Botafogo, contra a equipe do Maringá, nesses valores de ingresso aí de R$ 5,00. Vamos aguardar.
3: Eu vou arriscar aí na segunda-feira, o Eduardo volta. Souza. Mesmo ingresso a preço de banana... Apesar que a banana
4: não está tão barata, não.
3: A banana está um pouco mais cara nesse período agora, né? É aquele período que a gente chama de entre safra, enfim. Aqui não é o programa agrícola, né? Mas a gente vai dizendo assim, é a preço de banana, essa é a grande verdade. Trocando aqui e deixando claro, esses valores estão sendo colocados pela SAF do Botafogo lá. Porque é o seguinte, né? Eu acho que ainda... Eu acho não, eu tenho certeza. O torcedor do 13 vai fazer toda a diferença pagando o preço que tem que se pagar dentro de uma Série D de brasileiro para ver... assistir, acompanhar, torcer, vibrar pelo Galo da Borborema. Eu creio que aqui sim, o grande público, porque afinal de contas, aqueles que gostam de futebol no domingo, é a nossa praia, né? A praia do...
4: É, vão ter que ir no sábado, né? Que o jogo é no sábado à tarde. Melhor, ainda não, acho que domingo é uma dificuldade. Você, principalmente para pessoas de outras cidades. Né? As pessoas de outras cidades, elas têm dificuldade em jogos, nesses horários, né? Mas é o que a transmissão obriga. Mas é... O preço do ingresso realmente ele é atrativo. O preço do ingresso aqui, o 13, está certo em não baixar. É o último jogo do 13 em Campina Grande nessa fase. Então o 13 jogou fora de casa, né? Então precisa de uma ajuda. Precisa de uma ajuda. O torcedor tem que entender. Mas o momento do Botafogo ele é péssimo, né? São 8 jogos sem vencer, não é isso?
2: Isso mesmo, contando a Copa do Nordeste e a Série C do Campeonato Brasileiro, já são 8 jogos que o Belo não consegue essa vitória, então precisa de todo modo aí essa vitória para não começar a se complicar ali na Série C do Campeonato Brasileiro, né? Todo mundo esperava que o Botafogo ia brigar pelo acesso, né, mais um ano, mas pelo visto as coisas foram totalmente imprevisíveis e o Botafogo agora, eu acredito que briga para não cair para a Série D do Campeonato Brasileiro. Quem diria, com todo esse investimento de SAF, eu acho que alguns jogadores ganhando um salário aí de mais de R$ 200 mil, acho que acabou complicando para os outros que ganham menos, e a gente sabe que a realidade do futebol é essa, né? Alguns ganham tanto e outros ganhando menos. Talvez tenha rolado alguma ciumeira lá no Botafogo, né? Não sei, mas possa ser que tenha acontecido algo do tipo lá no Belo, e espero que as coisas retomem, que o Botafogo consiga retomar aí os rumos das vitórias, consiga se placar contra a equipe do Maringá.
3: Na verdade, o Gustavo Alvarez, Eduardo Souza tocou no assunto aí do Botafogo não, né, brigar para não cair, porque a preocupação é o seguinte, né? Vai subindo, tua cadeira baixou.
4: Levanta,
3: aí
4: de repente. Levanta aqui.
3: Levanta, levanta lá. Vai levantando aí. Acho que alguém tocou aí por baixo sem ele perceber.
4: Eu mesmo.
3: Foi você mesmo? Calma, Eduardo Souza. É que você entrou aí, abriu, né? Pra gente poder entrar logo em seguida com esse comentário. Que é o seguinte. O Botafogo tá duas posições aí da zona de rebaixamento. Nós discutimos isso aqui ontem, falamos também após a derrota do Botafogo, ele tava rolando ainda, né? O nosso Boleiros na segunda-feira, o Botafogo tava jogando, e o Botafogo, pelo esse novo regulamento, ele tá fora da zona de rebaixamento. Mas aí, tá ali a um fio, né? Pra entrar na zona de rebaixamento, e agora tem mais um desafio em casa. Agora, se vai fazer diferença ou não, Gustavo Alvarez, jogar em casa, porque... tanto tá apanhando fora como tá apanhando dentro. Essa é a verdade.
4: Não, a verdade é, mas assim, eu acho que em uma hora vai dar uma reagida.
3: Não, agora tem que reagir.
4: Pra permanecer, não vai passar disso. É o que eu acho.
3: Você viu a enquete ontem, né?
4: Pessoas,
3: a enquete ontem.
4: Dizem que acha que briga pra não cair. Né? Permanece, briga pra, ou cai, quer dizer, né? O pessoal dizem que cai. Eu acho que cai porque tem time pior. Tem time que não tem o investimento que tem. Tem time que, se o Botafogo tá mal, tem alguém que tá indo pior que ele porque tem 3 abaixo dele. Então, assim, também não adianta ir contra a matemática. E não adianta...
2: E só

0: cai em dois. A gente lembra, né, que
1: só cai em dois esse ano na Série C.
0: Pois é. A gente lembra a fórmula, mas a fórmula é essa e acabou. Ah, o São Paulo foi rebaixado no Campeonato Paulista. Basta ter em cima disso, porque o regulamento falava que não havia rebaixamento. O que fala é o regulamento. No mais, teve assinatura.
1: Isso, gostei, Gustavo.
2: Gostou aí?
1: Caiu sim, viu?
0: Então, você vai lá prestar queixa na Federação Paulista. Ele não jogou segunda divisão.
2: Então vamos ter Botafogo e Maringá?
0: Inclusive foi campeão paulista no ano seguinte. Como é que pode? Se caiu.
2: Então vamos ter Botafogo e Maringá, isso? Essa partida, né? Botafogo e AST.com. Maringá?
0: Isso, Botafogo
2: e
0: Maringá.
2: É, e ele vai enfrentar nada mais nada menos um time que tá brigando na parte de cima da tabela. Olha como é complicada a situação do Botafogo, né? O Maringá, que é o quinto colocado, está aí a 4 pontos do líder de momento, que é o Pai.
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2: Sandu, né? O Ituano, o Brusque é o segundo, o Ituano que venceu o Botafogo na última rodada.
0: Mas eu terceiro. Posso dizer, eu acompanho o futebol de Santa Catarina. O Brusque é um time sem expressão nenhuma, nem em Santa Catarina. Então a Série C, ela é louca. É isso que eu tô dizendo, assim, tem times que estão aí de gaiato no navio, que não vão chegar lá no final. A Série C tem muito disso. O Botafogo quantos anos ficou ali e depois não consegue ir além. A Série C é muito louca também. A gente fala da Série D, que é difícil por conta dos mata-matas, mas a Série C ela é muito nivelada.
2: Assim,
0: muito
2: nivelada. A dificuldade que a gente fala principalmente da Série D, Rovares, é um campeonato com 96 equipes hoje, mas também esbarra muito na qualidade dos estádios onde você vai jogar. É, né? Gramado pesa muito também nessa.
0: Talvez na próxima fase. O 13 não tem tido problemas com isso.
2: Não.
0: Onde o 13 tem jogado, né? Porque joga Arena Pernambuco, joga no Batistão.
2: Aí
0: né?
2: Joga lá no.
0: Aí joga no campo de Goiânia, que a gente viu um bom gramado. Inclusive o Paiva ficou impressionado com a qualidade.
2: Exatamente.
0: Porque choveu lá, acho que é só nivelar. Né? O campo do Lagarto talvez tenha sido o menos, assim, o mais ruinzinho, mas também não era uma coisa de outro mundo. Eu já vi cada terrão em Série D. Que até eu acho que isso é o de menos. Mas vamos esperar então esse Botafogo aí às 10h05, né? Oi.
1: E só uma última informação, né? Acompanhando as redes sociais do Belo, o torcedor, além de estar na bronca pelos resultados, também ficou na bronca pelo pronunciamento do Felipe, né? Porque de início ele falou nesses portões abertos, isso nem pode, né? Numa competição oficial da CBF, chamada
0: entende
1: de desastrosa a atitude dele, né? E também o pessoal aqui tá nos comentários aqui da publicação do Belo, alguns torcedores falando em público zero nesse próximo jogo do Botafogo.
0: Pode ser um protesto, né?
2: Protesto ser? Já teve o seguinte, teve muros já pintados, já na terça, o jogo foi na segunda-feira.
0: Isso,
2: pichação. O homem encheu, né? Pichação dos muros lá da Maravilha do Contorno, já ali com frases de... criticando desde a SAF até o elenco também. Então, assim, o clima não está tão agradável. Por isso que eu acho que mesmo com essa abertura aí, praticamente, abertura de portões praticamente, né, um valor simbólico, um quilo de alimento e ali 5, 10 reais, dependendo da localidade onde você vai estar nas dependências do estádio Almedão, na capital, também eu acho que não vai dar um grande público. Imagine se chover, não sei como é que está o clima. Então, a pessoa também está...
0: E que horas é o jogo? É no...
2: O jogo, vamos pegar aqui o horário do jogo. Vamos lá.
0: Porque eu vou dizer, tem outro problema maior.
1: Às 18 horas.
0: 18
2: horas.
0: No domingo?
1: No sábado. 30
0: no sábado?
1: Maio.
0: Se o Flamengo jogar, é público zero. Tô errado, não. E João Pessoa é isso.

0: Fala aí, é torcedor do Botafogo, dizendo, olha, Marcos, teve pichação novamente, agora de madrugada, hoje de madrugada para amanhecer, na terça para quarta, teve pichação novamente, teve da segunda para terça, né, e agora na terça para quarta, se os caras vão lá e apagam, o torcedor vai lá e picha novamente.
1: É, mas ninguém pode apoiar, né? Isso também, né, tá errado.
0: Aqui também pichação conosco é tá o Nando César, né, boa noite, estamos na audiência. Os professores do Ronque Escola Tradicional de Karatê
1: Do. Nando César.
0: O Nando César, pai, o Nando César Filho, assim eu chamo os dois, né? Nando César Júnior, que é o Nando César Filho. Obrigado a todos vocês ligados conosco pelo carinho da audiência.
1: Vamos liberar o rapaz?
0: Vamos liberar, porque daqui a pouco ele vai pra Parmegiana.
1: Ele tá achando que você tá trabalhando pouco. Ele quer que você fique aí só
0: fica
1: pra
0: aí
1: gastar,
0: assim,
1: o seu lado
0: do pé. Ele vai conversando aqui e ele vai também interagindo conosco e trazendo informação, né? Começa agora,
2: ó. Ele sabe que o papo comigo... Olha o CEO da SAF passando aqui, ó. Ele sabe que o papo comigo é sempre muito agradável. Por isso ele isso. gosta.
1: Chama ele de Felipe Félix, que você apanha.
0: Aí você... Olha, passou ali o CEO, né? Daí, não é da SAF, mas da MRTV, né?
1: Bora sim, bora. Vamos mandar aqui. Valeu, Eduardo.
0: Valeu. E aqui já tem enquete no ar, viu, o Gustavo Alvares? Você que vai interagindo conosco, os votos vão aqui sendo computados. É a seguinte pergunta, torcedor. A enquete. A redenção dos clubes paraibanos está onde? Nas SAFs? Nas categorias de base? Ou na torcida? Ninguém aqui está apostando nas SAFs. Acho que pode ser esse reflexo do que está acontecendo com o Botafogo. Todo mundo cauteloso com relação a essas SAFs. Olha o que é a enquete, né?
1: Essa daí saiu
0: nas categorias de base, 67%.
1: Não do cabelo.
0: Né? Ajeita esse topete aí, cara. Né? 67% está dizendo que nas categorias de base,

0: Campinense que nem isso, tinha uma proposta aí do Jô Santos, junto com o investimento do Japão, não ligaram para isso, e o 13 aí vai terceirizando ou não, com a parceria ou não, é aí colocando garotos no Sub-17, no Vitória da Bahia, garotos no futebol cearense, na, entre as duas principais equipes de lá, né? Tem jogador do 13 lá já também. Portanto, é isso. Aumenta aqui nas categorias de base 70%, onde vai estar a redenção dos clubes paraibanos, e na torcida 36%. Essa é a votação de momento.
1: Tá certo. Vamos falar sobre o Serra Branca, que também já foi referência em base, né? Parou também a base, voltou de outra forma, fez peneirão e tudo mais. O Serra Branca tá devendo um pouquinho também na base, viu? Mas o assunto agora é Série D do Brasileiro. O Igor Paixão esteve hoje lá no CT do Carcará e bateu um papo aí com Cezinha e Gerson Guzmão. Vamos conferir.
2: Olá, amigos que nos acompanham aqui pelo Trivela. Olha só, no teu hoje, Seteiro Serra Branca, dia de entrevistas coletivas, e foi nesse clima europeu, nessa neblina, nessa garoa. Mas o mais importante é o jogo do Serra Branca contra o Retrô nesse domingo às 4h30 no estádio O Amigão. Quem falou primeiro comigo foi o lateral direito Cezinha, que falou sobre o jogo, falou das expectativas e destacou a importância de estar focado, de estar concentrado para essa partida tão importante para o Carcará.
3: Eu acho que vai muito da concentração também, igual você falou antes na primeira pergunta. Eu acho que a gente treina bem focado, bem concentrado. Eu acho que isso reflete nos jogos também. A gente sabe que a gente consegue criar chances de gol. Então, acho que não só os atacantes, mas o nosso time em conjunto todo mundo sempre tem ali umas duas, três finalizações. Então, acho que a gente é continuar com esse trabalho bem concentrado, bem focado. A gente sabe que a gente pode criar as jogadas nos jogos e é fazer as...

0: mas que ainda não tem feito uma análise tão profunda sobre os outros elencos.
1: Não, confesso que não tenho olhado ainda as outras, analisado, né? Tenho acompanhado alguns gols, alguns lances, mas nada mais profundo dos outros adversários, até porque existem muitas possibilidades ainda, tanto da nossa classificação, né, da nossa colocação, quanto do grupo que nós enfrentaremos na próxima rodada também. Está muito parelho, né? Ninguém garantiu nada ainda, muitas equipes na briga, então não tem como você se aprofundar em um outro adversário. Acredito eu que a partir da próxima rodada, na última rodada, aí sim a gente já vai junto com o trabalho de análise que nós temos, procurar saber um pouco mais dos adversários, os possíveis adversários, mesmo que não tenhamos a certeza ainda. Porque, como falei, tem algumas possibilidades e não adianta a gente também pensar muito lá na frente agora e esquecer do nosso adversário. Nós temos um jogo difícil e a minha atenção e a minha preocupação é toda com o Retrô nesse momento. E a partir, sim, da próxima semana, até porque a gente vai ter 15 dias até o jogo do Sergipe, aí com certeza a gente vai analisar, vai ter um pouco mais de tempo para avaliar algumas possibilidades, né, de enfrentamento na próxima fase, mas nessa semana ainda é o pensamento total no nosso grupo, no nosso adversário do próximo final de semana.
0: Diretamente do CT do Serra Branca, Igor Paixão para o Trivela.
2: E aí, Roberto? Tá aí, né? Deixa eu te perguntar, quem comenta com você, né? E aí, essas falas do Gerson Guzmão, o que lhe passa, cara?
3: Eu acho que é o perfil do que se criou e tem total aval da diretoria. E é isso, esse e marasmo, tá ali. É um pouco sem tempero, sem sal. Talvez essa seja uma realidade que o Serra Branca passa a viver nos próximos anos, porque é um time que fala pra comunidade geral, lógico, mas que não tem torcida, que não cobra, que não vai pegar no pé de um treinador porque ele pensa isso, porque ele age desse jeito, porque ele substitui desse jeito, porque o time é retranqueiro em muitos momentos, sim, né? Porque aplica o antijogo em alguns jogos, sim, porque é frouxo em alguns momentos, sim, né? Mas contra fatos não há argumentos também. Hoje o Serra Branca tá tranquilo na competição e vai brigar pra tomar o segundo lugar do Sergipe. A verdade é essa.
2: Com tudo então, isso, pasme, né?
3: É assim, é porque talvez, aí eu vou fazer um contraponto aqui, o que o 13 tem feito, a gente levanta o sarrafo e passa a cobrar dos outros um pouco mais. Talvez o Serra Branca seja fruto disso, de um 13 que mostra um futebol que dá gosto de ver, e o do Serra Branca não dá. Eu acho que pode ser isso. Talvez a gente esteja fazendo um contraponto que às vezes pode ter sido um exagero, uma cobrança maior. Claro. Mas o 13 puxa um sarrafo muito alto
2: em
3: qualidade de futebol.
2: Quem acompanhava o futebol brasileiro e europeu há tempos atrás, né, há algumas décadas

0: Europutão, né?
1: Mais tático, é, né?
0: Eu comparo muito isso, o jogo de futebol, mais com a cara do Brasil, aquele Brasil, né? Claro, em comparação, a gente tá fazendo aqui. E, pra você entender, e o Serra Branca, aquele... Aquela coisa, se fizer um
1: gol, mais burocrático, né? Vem, paradoxal.
0: Se vem, ali, se vem o resultado, vem. A metodologia criada é essa, o nosso objetivo é avançar e vamos avançando até onde der. Se chegar, permanecer na Série D, beleza, calendário já garantido para o ano que vem.
1: Já tem, né?
0: É, que já tem também, né? Já tem, independente de qualquer coisa, tem. Mas assim, é, dá para subir? Dá para ficar entre aqueles que podem chegar a uma Série C? Será que esse é o pensamento realmente? Já que todo investimento agora parte só para o futebol profissional?
1: Assim, já tem, não, assim, para o pessoal não entender, ano que vem, se o Serra Branca já tem Série D. O ano que vem, quem tem Série D são, para o pessoal entender, o Souza, que chegou na final, o Campinense e o Serra Branca.
0: É.
1: Não é isso?
0: Isso.
1: Então são
0: exatamente
1: os times que tem. O Botafogo não conta porque é Série C, e se cair, ele indo para a Série D não tem nada a ver com vaga do estado.
0: O 13, né? O 13 precisa.
1: Aí o Nacional se manter, o Nacional torce para que o Souza ou o Serra Branca suba. E se o 13, porventura, houver um desastre para não chegar nem a permanecer na Série D, teria que torcer que Souza e Serra Branca
0: soubessem. Para ele ter aquela vaga.
1: É um novo do cenário estado, né? Do nosso futebol. Como
0: aqui,
1: é que a enquete aí?
0: A enquete está o seguinte, né? A redenção dos clubes paraibanos está na SAF. Nas SAFs, ninguém aposta na SAF nesse momento. Nas categorias de base sobe ainda mais aí a enquete, dizendo sim que as categorias de base é a grande redenção dos clubes da Paraíba, e na torcida 9%, ou seja, 71% dos votos estão sendo computados nesse momento, né, estão dizendo que sim, a base é a força maior ao lado da sua torcida, né? O Cleiton 300 é o seguinte: eu não sou a favor da SAF, porque quem investe quer o retorno de investimento, e espelhando algumas SAFs aqui no Brasil, a única que veio funcionar até o momento foi o do Barra de Santa Catarina, o Tubarão, né? Que se destaca, a gente vem, de vez em quando a gente toca nessa questão do Barra, o crescimento do Barra.
1: É. Mas o retorno é uma realidade.
0: Região, então, lá assim, da sua área,
1: é, né? Porque são times, o Serra Branca já surge SAF. Não dá para dizer que não surge SAF, ele surge através de um investidor, de uma
0: faltava
1: empresa.
0: Faltava só dizer assim, vamos ser SAF, oficializar.
1: É. Então, Retrô surge SAF, outros times surgem SAF, o Barra, como falou, surge SAF. Então, assim, a gente vai debater no final da enquete um pouquinho sobre isso, mas eu não sei.
0: Jair Lucena diz assim, não, comparando a outra opinião, né? E aqui o Flávio Murilo está dizendo o seguinte, Rovares, o 13 começou certo com a SPE, isso significa primeiro alicerce para fortalecer o chão.
1: Olha, com todo respeito, não significa nada, porque ainda não aconteceu nada, então vamos deixar de festinha. Porque quando a SAF chegou no Botafogo, o torcedor do 13 dizia: ei, não vai dar certo, não sei o que lá. O torcedor do Botafogo achava que tinha chegado o Midas, que botou a mão de ouro e que ia dar tudo certo. Tá aí, deu certo o paraibano, 7 anos sem vencer, a SAF quer.
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1: Querer que não, teve mérito. Agora tá fazendo um Série C, uma das piores da sua história. Então, assim, não, a SPE do 13, por exemplo, o 13 nem pode estar falando mais sobre isso. Tem que esperar formalizar por questão jurídica agora, que a gente tá procurando conversar um pouco mais
0: informações
1: sobre,
0: né?
1: Que... Então, não há de dizer que o 13 deu certo por conta da SPE, porque a SPE não fez nada. O SPE não comprou um copo d'água ainda no 13. E pode dar errado também.
0: Não começou a atuar ainda, não começou a atuar.
1: O Fortaleza é SPE, o Fortaleza está na Série B, caiu da A para B. Né? Então, assim, é uma coisa muito nova, é que nem carro elétrico. O povo está achando que a solução
0: você
1: do mundo...
0: Você tem cara de um BID.
1: Hã?
0: Você não tem cara de quem pilota um BID.
1: Não trabalho com... Não sou bifásico, trifásico, essas coisas não é comigo. Mas é o seguinte, é que nem carro elétrico. O povo, não, agora vê a evolução, tá tudo aí, tudo aí. Tem muita gente que comprou carro elétrico e está com medo. E as baterias, né? Tá se falando muito sobre isso. E a manutenção? E as peças? É, começou a se produzir aqui no Brasil. De que forma? Será que vai continuar sendo barato? Entre aspas, ou não? Tem muito questionamento. Então, assim, SPE, para mim, e nada, hoje, é a mesma coisa. Eu nunca... Ó, vocês não vão ouvir falar.
0: E a SAF, para você, hoje, é o quê? Vamos lá.
1: A SAF, em vários times, hoje, é uma realidade. O Bahia é uma realidade. O Bahia joga Libertadores já, que é há 2, 3 edições.
0: O Botafogo, do Rio.
1: O Botafogo do Rio é uma SAF que deu certo até certo ponto e agora já não tá dando.
0: Cruzeiro, né?
1: O Cruzeiro vai dar certo. E tá dando certo.
0: Com as suas mudanças.
1: O Cruzeiro estava,
0: né,
1: na Série B antes de uma SAF, né? Com o Ronaldo quando chegou. Então, assim, não adianta dizer que a SPR resolveu a vida.

0: do 13, porque ainda nem existe. Ela nem formalmente, ela existe ainda, ela existe uma aprovação interna. Ela tem que passar por uma aprovação ainda externa, digamos, que é a formalização junto à justiça. Juntar um poder que vai além do 13.
1: Nos moldes, então, nos moldes.
0: Ela causa boas curiosidades. Mas causa críticas também.
1: A gente
0: pessoas que a gente tem que respeitar, como a Tubolinha, como o presidente Wagner Gomes do Campeche, pessoas que me procuraram e conversaram e têm temeridade sobre alguns pontos. Então, por isso que a gente está tentando conversar e entender melhor. Porque a grande massa do 13, pare alguém na rua e pergunta o que é SPE. Não sabe. Eu não sei explicar o que é SPE hoje, mesmo tendo escutado 2, 3, 4 vezes pessoas falando sobre isso. Então, torcedor do 13, não ache que viraram Real Madrid

0: fez a pergunta a ele, só, mas por enquanto está nem pensando em SAF, tentar pavimentando a SPE. Porque um time que, um clube da situação que está o 13, né? Se tem alguém já buscando investir, mesmo sendo no formato SPE, levanta sim, entre aqueles que estão dentro do 13, regindo administrativamente o 13, gera sim aquele momento de expectativa e de esperança. Não tiramos aqui de forma alguma expectativa, esperança.
1: Mas me diga, né, uma coisa, onde é que está escrito em qualquer, na Bíblia, em qualquer regulamento, nas tábuas
0: de Moisés,
1: bíblicas de Moisés, que SPE é sinônimo de sucesso? Porque antes diziam que SAF era e não é necessariamente sucesso. Se não for bem gerida, qualquer birosca dá errado. Né? De uma grande empresa, uma birosca. As americanas, por exemplo,
0: SPE,
1: é um exemplo
0: com
1: de
0: SAF,
1: uma grande empresa, né, que quebrou na emenda por conta de má gestão. Aí, se você for ali na moça do bolo do Parque do Povo, é um case de sucesso e que só tende a crescer porque foi bem gerida. Então tem que ter calma. Eu sei o que eu estou dizendo. Não estou dizendo que vai dar errado, só não tem que estar achando que agora o 13 virou Real Madrid porque tem uma SPE que nem você sabe o que é. Para rimar.
0: Você rimou, você tá um poeta. Isso. Hoje, né?
1: Mas vamos chamar agora o
0: senhor. Deixa eu só assim, rapidamente aqui o Flavinho Jesus, que entrou conosco, né? Boa noite, tô aqui no Catolé. Abençoe todos vocês, obrigado, meu caro Flavinho. Desde quando e unidos dirigentes para algo. Falando aqui do Botafogo, ele trata o Botafogo como uma. Né, deu certo na Paraíba. O Flávio Meira, é melhor. Aí ele brinca aqui também, né? É melhor uma SPE do que um SPC. Né?
1: Pois aí, mas quem disse que a SPE vai tirar o 13 do SPC? Vamos trazer que o 13 não está no SPC. O próprio advogado Tiago, agora me faltou o sobrenome,
0: teve
1: com a gente aqui, ele disse: os credores do 13, daquele acordo que ainda não foi homologado perante a justiça, estão de olho nessa mudança, porque querem saber de que forma o 13 vai honrar com seus compromissos. É o 13? É a SPE? A SPE coloca dinheiro no 13, mas quem paga? Tem muita coisa ainda para ser explicada, muita coisa. E que dê certo. Eu torço para que dê certo, porque um puxa o outro. O 13 deve estar inquieto, porque o Botafogo se inquietou e que o Campinense abra os olhos para sair desse momento de vergonha. Olha, vamos trazer agora o presidente da CBF, Samir Schaud. Ele falou ao canal do YouTube da Confederação Brasileira de Futebol, assuntos importantes, porque a gente critica, a gente cobra. É uma espécie de prestação de contas. Vamos trazer esse primeiro vídeo, vamos deixar inclusive o segundo para amanhã, para a gente refletir um pouquinho sobre o que falou o atual presidente aí da Confederação Brasileira de Futebol.
2: Chegamos a um ano de gestão na Confederação Brasileira de Futebol. Pode parecer pouco tempo, mas se olharmos em retrospectiva a tudo que foi feito nos últimos 12 meses, é notório o quanto a CBF mudou. Lembro muito bem o orgulho que senti ao assumir a presidência dessa entidade tão representativa no Brasil e no mundo. E no meu segundo dia no cargo, apresentamos o técnico Carlo Ancelotti como novo comandante da seleção brasileira. Um início dos sonhos, não é? Mas ao sentar nessa cadeira, a verdade é que não sobra espaço para vaidade. Era necessário agir e rapidamente. Então entrou em cena uma das marcas da nossa gestão. E digo nossa, sem qualquer demagogia, porque agimos na CBF de forma colegiada, contando com um time de peso também nos bastidores, como os vice-presidentes e diretores técnicos tendo um papel fundamental no diagnóstico do que precisava ser feito em caráter de urgência. Decidimos que, além de entender a realidade financeira da instituição, em paralelo iríamos enfrentar o que entendemos como problemas estruturais do futebol brasileiro. Tudo de forma participativa e dialogada, trazendo para a mesa os entes que compõem o cenário do nosso futebol brasileiro, como clubes, federações, as peças que fazem a engrenagem girar. Começamos então com uma iniciativa inédita, o Grupo de Trabalho do Fair Play Financeiro, com a participação também de consultores, economistas, empresários, advogados e outros profissionais atentos ao mercado do futebol. Este esforço conjunto deu origem ao primeiro regulamento de um sistema de sustentabilidade financeira para o futebol brasileiro, conscientizando clubes de que suas contas em dia têm como resultado um futebol fortalecido. Para garantir o cumprimento das regras do fair play financeiro, surgiu a ANRESF, agência independente que fiscaliza o cumprimento do regulamento. Em paralelo, o campo acompanhou as mudanças e ajudou a refletir o bom ambiente. Enquanto discutíamos nos bastidores, a nossa seleção feminina conquistava sua 9ª taça da Copa América Feminina, confirmando a hegemonia no continente e marcando o primeiro título que pude vibrar presencialmente com a nossa seleção. É uma conquista que vou lembrar sempre com muito carinho e que me deu um bom presságio para a Copa do Mundo que sediaremos em 2027. Outro avanço que conseguimos promover foi a mudança do calendário do futebol brasileiro, que essencialmente reduz o excesso de jogos dos clubes de elite e proporciona mais calendário para as equipes que estão na base da pirâmide do futebol brasileiro, trazendo mais segurança e perspectiva para jogadores, treinadores, preparadores físicos e tantos outros profissionais que mantêm o futebol brasileiro vivo. Incluímos mais times à Copa do Brasil, multiplicamos o número de participantes na Série D, criamos competições regionais. Ao todo, foram 80 novas vagas criadas para competições organizadas pela CBF e um investimento de R$1,3 bilhão na organização destas competições.
1: Esse é um trecho, a gente vai deixar outro trecho para amanhã, ou sexta, vamos ver se a gente... Porque é interessante, né? Eu vou destacar só dois pontos rápidos aqui. É indiscutível que o Brasil precisava de um calendário, assim, ele precisava repensar o calendário. No sentido do aumento de vagas para os times, o 13, por exemplo, é um dos beneficiados.
3: Sim.
1: Né? É, o Serra Branca foi beneficiado na Copa do Brasil. Então a gente não pode reclamar. Eu acho que criar uma quinta divisão era criar um problema. Eu acho que ampliar a Série C e a D foi uma inteligente decisão. Parabéns ao Sami. É, ele vai falar no segundo trecho depois sobre a arbitragem, mas ele fala muito sobre essa questão de investimento. Quer queira, quer não, é, os times não podem ficar parados. É o principal gargalo. É o número de jogos realmente inchados ainda, isso ainda tem que repensar estadual, mas não pode. Existem coisas ainda a serem questionadas.
3: Né, tal, aquele,
1: denúncias contra ele,
3: contra ele, contra a família dele,
1: contra o pai dele. Né? Né?
3: Mas enfim, aí, tratando de futebol, eu acho que deu uma. Oxigenou a própria CBF.
1: E tem outra coisinha, se não se mexesse Brasil. Também, os clubes já iam tomar não, tudo, já estão tentando.
3: Estavam tentando.
1: Então já, ele tá ali.
3: Eram ligas que iam ser
4: criadas.
3: Novamente, como
1: ainda
3: é
1: não
3: estão
1: conversando, né? A mesma língua, né?
3: Mas assim, muita coisa passou a andar de forma melhor com a chegada com a administração aí do Sami. Isso é a grande verdade. Agora sim, ninguém acreditava, ninguém tinha. Mas precisava botar sangue novo. Independente de onde viesse sangue novo, chegou, você vê. E trata de uma certa visão, porque você, como você muito bem frisou, joga mais clubes para uma Série D. Dá mais calendário a equipes que estariam paradas, né? Pega uma Série C, muda os moldes dessa Série C também. Então dá uma nova roupagem, vão cair dois para o ano, até igualar e chegar onde a CBF quer. E eu vejo que realmente oxigenou o futebol brasileiro, estava precisando de algo novo. Você vê a CBF mais conectada com a imprensa, mais conectada com o torcedor, lançando canais, abre um canal como esse agora,
1: de interatividade. Só espero que assim, não seja chuva de verão
3: e não de Copa do Mundo. Era isso que eu ia dizer, né? Também.
1: Porque Copa do Mundo vem aí, e aí
3: tem. E como que vai ser depois da Copa do Mundo? Será que continuar nessa mesma pegada?
1: Vamos dar esse crédito, né?
3: É o crédito que merece de momento que passa o futebol brasileiro, que estava se apagando.
1: Roberto. Embora o modus operandi para ele chegar lá seja o de décadas, né? Não mudou. Vamos fazer um intervalo, daqui a pouco a gente volta aqui falando sobre campanha de doação de sangue do 13, Campeonato Paraibano Sub-20, e também jogador da base do Galo, está no Vitória da Bahia e vestirá a camisa da seleção brasileira. A gente já volta.

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17: Segundo bloco no ar do Trivela de hoje, 7 horas e 48 minutos. Como é que tá a nossa enquete aí, Marques Júnior?
18: Vamos lá. Torcedor continua votando e continua
17: inclusive
18: votando.
17: Inclusive na Itália, né? Né?
18: É, inclusive aqui tá aqui, ó. Deixa eu só ter enquete aqui, só mandar um abraço pra ele conosco, o João Alves. Eu sou do rei de tudo, né? Acho que ele já liga aqui, ó. Já bota primeiro pra lá, Cadu. Você. O Flávio Meira dizendo o seguinte, Cadu, o atrair investidores é a localização para quem tem bala na agulha, o investimento é muito baixo e o retorno é certo, né? Aqui o PV vai ser praticamente uma casa.
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18: De shows no centro da cidade. Tá aqui se referindo com os investimentos que vão ser feitos, né?
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17: Só acredito vendo também.
18: Você tá feito o
17: Cadu? Só acredito vendo, só acredito vendo. É para um,
18: mas
17: é para outro.
18: Aparece
17: pra
18: aí tudo. Uma...
17: Mas é uma esperança que surge onde não havia esperança. Onde não havia outros caminhos, né? Até porque os ditos abnegados também cansam e essa
18: não
17: forma
18: se faz mais
17: de trabalhar futebol desse jeito só no Souza.
18: Não se faz mais futebol com abnegados. Graças a Deus que alguém está tirando isso da cabeça. Né?
17: Olha, vamos falar sobre um jovem atleta que está indo vestir a camisa da seleção brasileira, cria da base do 13. É importante falar isso, né? Porque começa a surtir efeito o trabalho que o 13 vem fazendo na sua base. Um atleta de apenas sub-17, deve ter 15, 16 anos, mas que surge de um projeto que recebe algumas críticas, eu acho, desnecessárias quando você não tem outra solução. O Cauã Henrique está indo para a seleção brasileira, lateral esquerdo, categoria de base do 13, atualmente está no Vitória da Bahia, convocado para defender a seleção dos amistosos diante dos Estados Unidos, marcados para o dia 7 e dia 10 de junho, dias na Arena das Dunas em Natal. Legal, acho que vai ter pertinho, gente indo, né? Aqui lá acompanhar, claro. Né? Isso. Confrontos fazem parte da preparação do Brasil para a Copa do Mundo Sub-17 e mais um importante passo para a trajetória do jovem atleta natural de Campina Grande. Cauã chegou ao 13 aos 13 anos e rapidamente chamou a atenção no desempenho das categorias de base. Cerca de um ano e meio está no Vitória da Bahia, se destacando. E o Cauã é um dos 10 atletas espalhados em grandes clubes da base, saíram da base do 13 desde 2024. Então, além da convocação, né, o orgulho, o 13 também acompanha de perto a evolução do atleta, tarará, e está aqui a matéria do 13 que a Michele nos enviou. O que nos resta dizer? Parabéns ao 13, boa sorte ao Cauã.
18: Quantos
17: tem
18: atletas,
17: gente se mexendo.
18: Né? Quantos atletas já
17: 10 tem? Do 13, desde 2024, se movimentando.
18: Você já
17: em
18: tem atletas
17: equipes.
18: Do 13 pelo Brasil em quantos clubes? Você leu aí, mais ou menos, não estava aqui.
17: São 10 atletas, não disse em quantos clubes. Mas destacar o Cauã, o zagueiro que eu não vou lembrar, que está agora no Palmeiras, e também o jovem agora de 13 anos,
18: indo pro Ceará. De 13 anos, que já atua, já atua no sub-15 do 13, isso. Que agora vai para o Ceará, né? Já foi para o Ceará, a verdade é essa,
17: isso,
18: né?
17: A gente mostrou, inclusive, semana passada, ele indo então, para assim, o Ceará.
18: Aí reforça isso que a gente colocou na enquete, pergunta que a gente fez na enquete do Trivela de hoje, né? A redenção dos clubes paraibanos está onde? Na SAF, 20% apenas, nas categorias de base, 50%, e na torcida, 30%. Se você juntar aqui base e torcedor, dá 58% daqueles que estão interagindo conosco.
17: 80%, né? 80%.
18: 50% com 30%, 80%, né? Perdão. Dentro da nossa enquete. Continue votando, né? Obrigado pelo carinho da larga audiência que temos no Trivela, né? Vai
17: ainda falando sobre base, vamos trazer então aí, aconteceu a primeira rodada, inclusive hoje, sendo aberta a segunda, a gente deixa para falar amanhã, mas vamos falar sobre a primeira rodada do Campeonato Paraibano Sub-20, chegando aí na sua tela também, e para quem nos acompanha na Pop Cariri, a gente traz aí o que a gente tá trazendo aqui, o Campeonato Paraibano Sub-20, né? Primeira rodada, Cruzeiro 2, Desportivo de Guarabira 1, Auto Esporte 3-1 no Confiança de Sapé. O 13 empatou com a Queimadense 1-1. Queimadense que está na final do Paraibano Sub-17. Sim. Esporte, sei lá de onde hoje, 2. Spartax 1, porque já andou muito. E o Souza 3-0 no Serrano. Classificação no Agreste Sertão. Lógico, ainda um rodado. O Sabugi nem jogou ainda. Souza líder com 3. Queimadense 13. Serrano com apenas um ponto. Desculpa, Serrano nenhum ponto. Aqui, só retificando. Litoral Brejo, Desportiva e Confiança, Auto Esporte também com 3 pontos. E aí os outros times também, logo abaixo, você
18: deixa acompanha só aberto lá um minutinho, Roberto, só fazer uma... dar uma deixa aqui. Você vê, você não tem Botafogo, né? Você não tem Campinense. Você tem 13, Serrano, Queimadense, que Queimadense é um trabalho de base muito bem
17: pausa
18: feito,
17: aí,
18: né?
17: Pausa aí, pra gente isso, só dar uma olhadinha aí.
18: Cruzeiro, não sei se é o de Itaporanga, né? Morrendo também. A Desportiva também anda, Guarabira, né? Antiga Guarabira, né? Auto Esporte ali na sua base. Confiança, 13, Queimadense, Spartak, Esporte. Não é Esporte de Patos, é Esporte. E o Souza.
17: Lagoa Seca, né? Não sei se
18: Esporte,
17: Lagoa Seca. Vou procurar saber se

0: seguinte, que a redenção está na sua base. Aí você procura um 13, ou melhor, você procura um Campinense, você procura um Botafogo, com todos os seus investimentos, não está presente. O Botafogo, o Campinense com cheio de imensos. Dificuldades, impossível estar aí nesse meio, com toda essa bagunça administrativa e também financeira. Mas assim, é preocupante de quando você tem a base como alicerce para galgar alguma coisa futura. E isso aí abre um sinal de alerta muito grande.
1: Isso mesmo. E um sinal de alerta também é o Hemocentro durante o período junino, onde as doações caem e aí a gente fala de evolução dos clubes fora de campo, também necessária para que os times realmente se solidifiquem. Principalmente times que, como 13 e Campinense, dependem de um calendário onde eles não conhecem, não conseguem preencher sempre. Então, quem sabe um futsal, né? Quem sabe o Clube Social, os dois já tiveram, o Campinense tinha a própria Boate Cartola, que era uma grande referência, o 13 teve o Grécia lá no Alto Branco também. Infelizmente não tem mais esse lado social. O torcedor mandou uma mensagem um dia desses dizendo assim: só se torcedor, só para comprar ingresso, não adianta nada. Verdade. Mas fora de campo, os times precisam se unir, precisam realizar ações como essa que o 13 vem realizando. E a gente vai ver aí o 13 lançando uma campanha de doação de sangue que vai de hoje até, salvo engano, na sexta-feira. É isso. Vamos conferir.
2: Atenção, torcedor do Galo. Estamos aqui no Hemocentro e temos um pedido especial para vocês. Venham doar sangue. Nós estamos com uma ação especial de amanhã, quarta-feira, até sexta. E convidando todos os torcedores a virem aqui e doarem sangue. E você, torcedor, que realizar esse ato de amor, lembrando que nesse período festivo a demanda é muito alta, poderá passar na loja e ser surpreendido. Então, torcedor do Galo, eu já estou fazendo a minha parte, faça a sua você também.
1: Então tá aí o Felipe, que é o diretor de marketing, né?
0: Do departamento 13. De marketing do 13.
1: Parabéns pela iniciativa. A gente cobra certas situações, mas para você entender que nada é CPF, é sempre CNPJ. Então, assim, eu acho que nesse sentido aí, realmente, o 13 tá muito bem.
0: Não acertado.
1: Inclusive, para dizer, mas antigamente houve uma campanha onde as torcidas de 13 e Campinense doavam sangue. Eu entrevistei uma pessoa responsável pelo Hemocentro, ela disse, isso é proibido, porque antes a doação de sangue, ela era feita por troca por ingressos. A doação, ela tem que ser espontânea. É porque é como se você estivesse comprando sangue. Se você está doando sangue em troca de um ingresso,
0: você está vendendo
1: um ingresso. Então, assim, o que o 13 está fazendo assim, é dar uma lembrancinha, como disse. Uma lembrancinha. Você não está pegando ingresso, nada muito caro, nada e tudo mais. Você está indo pelo interesse de ir para o jogo e por isso vai doar sangue. Então, é uma campanha interessante, importante. Espero que o Campinense, quando tiver o mínimo de organização, se organize também para participar. E aí, independente de você torcer pelo 13, vá. E se você tiver saúde...
0: Sou 13 anos, nesse momento está acontecendo o jogo. E só creme pelo sub.
1: Mas, aí, eu a gente vai falar sobre a segunda rodada amanhã.
0: Segunda rodada vai...
1: São três jogos hoje, se não me engano, pela segunda rodada. E a gente vai trazer amanhã o 13, que empatou contra a Queimadense. Você vai dizer, a Queimadense está na final do Sub-17.
0: Eu disse aqui
1: tá
0: agora há pouco, né? A Queimadense que tem outro um histórico. Shows, né? O Queimadense tem um histórico.
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0: Histórico de base. Vários jogadores da Queimadense já circularam aí em diversos clubes brasileiros, né? Essa base é muito forte e sempre está ali presente, né?
1: Isso.
0: Não é só de momento, eu vou ter esse ano, o ano que vem não tem,
1: tá,
0: não tem nenhuma representação da Queimadense em alguma categoria.
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0: base tem. É muito forte.
1: É verdade. Vamos embora?
0: Vamos
1: terminar então como é que ficou a enquete. Vamos finalizar aí sobre essa pergunta instigante sobre base, SAF e também sobre torcida. Não é que a torcida ela tá inclusa em quase todos os processos de um clube, né? Mas quando a SAF chega, geralmente a torcida ela tem menos voz. Se a torcida não cobra base, talvez a torcida tenha culpa por também não cobrar. Então isso é uma coisa que sempre vai ter um elo um com o outro. A verdade é única que eu vou deixar aqui para vocês, pelo menos, lógico, na minha singela opinião. Palmeiras e Flamengo só estão onde estão porque venderam jogadores. E aí, como é que terminou?
0: Fechada a enquete, né? Na hora que o Mano Barroso entra aqui dizendo boa noite, meus amores, né?
1: Entende demais de base. Um abraço, Mano.

0: Campinense, como tá a nossa raposa?
1: Não ali, tá.
0: Não tá. Tá só indo, né? De ladeira abaixo.
1: Ou nem isso.
0: Ou nem isso. É, infelizmente é isso, mano. Obrigado pelo carinho. Chama nós de nós, meus amores, né?
1: Um abraço.
0: Obrigado.
1: Mano.
0: É, e a enquete encerrada. Nas categorias de base, 54%, ou seja, as categorias de base é sim a redenção. É, na torcida, 29% e 17% a questão das SAFs. Então, a redenção de um clube está no trabalho de categoria de base, segundo você, torcedor.
1: E segundo eu e você também,
0: também.
1: Que a gente com certeza concorda com isso. Pessoal,
0: votei, né?
1: Brigadão, amanhã a gente está de volta com mais um Trivela aqui na Pop Cariri, também nas multiplataformas do blog do Márcio Angel. Saúde e paz sempre aí. Fiquem com Deus.
0: Amanhã, quinta-feira, a gente se encontra aqui nesse mesmo horário, pela Pop, também nas multiplataformas do Márcio Angel. Vai ser uma grande semana preparando o que vem por aí para o Galo da Borborema, mais uma rodada em casa. E a gente convoca você, torcedor.
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0: 8h17.
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1: 38.
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0: 70, entendi.
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0: 8h45.
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1: 9 horas.
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